0: vistos e fortalecer o trabalho de inteligência e fiscalização.
1: As ações incluem operações de revista, uso de novas tecnologias, entrega de equipamentos e capacitação de policiais penais em diferentes estados.
2: O Ministério da Justiça e Segurança Pública realiza nesta semana uma série de operações e ações de capacitação para reforçar o combate ao crime organizado dentro do sistema prisional. Uma das principais iniciativas é a Operação MUT, que promove revistas estratégicas para localizar e retirar celulares e outros materiais ilícitos das unidades prisionais. Desde maio, as ações resultaram na revista de mais de 10 mil celas em 312 unidades. Ao todo, foram apreendidos 2.447 aparelhos celulares. Outra frente é a Operação Modo Avião, realizada nos estados do Rio de Janeiro, Rio Grande do Sul, Ceará e Paraíba. A ação utiliza equipamentos capazes de identificar sinais e dispositivos usados de forma irregular dentro das unidades prisionais. Os dados obtidos ajudam as equipes de inteligência a definir os locais que devem passar por revistas e outras ações. Também estão sendo entregues equipamentos para reforçar a segurança, como body scanners, georradares e kits de varredura. Os aparelhos ajudam, por exemplo, na inspeção corporal, na localização de alterações no solo e na identificação de dispositivos eletrônicos. As ações dessa semana ainda incluem capacitações de policiais penais e treinamento para operar equipamentos de raio-x e scanners corporais, inclusive com recursos de inteligência artificial para auxiliar na análise das imagens. Thaís de Araújo, para a Voz do Brasil.
0: E a Advocacia Geral da União renovou o pedido para que a plataforma Discord seja obrigada a adotar medidas efetivas para proteger crianças, adolescentes e mulheres no ambiente digital, de acordo com as exigências da legislação brasileira.
1: A AGU avaliou como insuficiente a proposta apresentada pela plataforma.
0: Em 25 de agosto, a AGU apresentou ação civil pública solicitando ao Discord a adoção de medidas de segurança, como reforço dos mecanismos de controle parental e a implantação de sistemas que consigam detectar e prevenir situações que representem riscos a crianças e adolescentes.
1: Também pediu a implementação de mecanismos de detecção, avaliação e moderação de conteúdos com práticas de maus tratos, violência, mutilação e crueldade contra animais.
0: Hoje, dia 21 de setembro, é celebrado o Dia Nacional de Luta da Pessoa com Deficiência.
1: A data marca a mobilização histórica pela garantia de direitos, acessibilidade e combate ao capacitismo na sociedade.
0: E você sabia que esses direitos estão previstos em lei?
1: São garantias que ajudam a promover mais autonomia, inclusão e oportunidades para que as pessoas com deficiência possam participar plenamente da sociedade.
0: E o que fazer caso esses direitos não sejam respeitados? É o que vamos ouvir agora na reportagem de Pablo Mundim.
3: Ir ao cinema, ler um cardápio ou simplesmente caminhar pela rua. Situações comuns do dia a dia, mas para quem tem deficiência visual, podem ser um desafio. Laíssa Cardoso, de 35 anos, conhece essa realidade de perto. A sua condição não impediu que ela se tornasse mestre em ciência política e analista judiciária, mas as barreiras ainda fazem parte da rotina.
4: A gente não está tão presente nos espaços quanto a gente poderia e quanto a gente deveria. E aí não é só uma questão de não ter rampa, de não ter piso tátil, mas é uma questão de as pessoas ainda estranharem o que é diferente delas.
3: A Lei Brasileira de Inclusão, conhecida como Estatuto da Pessoa com Deficiência, estabelece direitos para garantir a essas pessoas participação plena e igualdade de condições. A legislação prevê medidas de acessibilidade, como reserva de espaços livres e assentos adaptados. Também proíbe qualquer forma de discriminação, garante educação inclusiva em todos os níveis de ensino e atendimento integral e especializado pelo SUS. Caso não tenha seus direitos respeitados, o secretário nacional substituto dos direitos da pessoa com deficiência do Ministério dos Direitos Humanos, Alex Alverga, explica a quem o cidadão pode recorrer.
5: Caso isso tenha acontecido em relação à prestação de um serviço, uma instituição, o primeiro local é diretamente o local responsável por isso. No entanto, um conjunto de outras salvaguardas também são disponíveis. serviço Disque 100, é um canal que recebe denúncias de violação de direitos humanos 7 dias por semana, 24 horas. Evidentemente, também, a depender da situação, da gravidade, defensorias públicas, delegacias especializadas, órgãos de defesa do consumidor.
3: O Disque 100 também pode ser acessado pelo WhatsApp no número 61...

0: 996110100. Vale lembrar que o serviço é gratuito e garante o sigilo das informações prestadas. Reportagem Pablo Mundim.
1: Pois é, de acordo com o último censo, o Brasil tem cerca de 14 milhões de pessoas com algum tipo de deficiência.
2: O número representa pouco mais de 7% do total da população.
1: E para falar sobre a Lei Brasileira de Inclusão, eu e o Nazi Brum conversamos com a Secretária Nacional dos Direitos da Pessoa com Deficiência, Isadora Nascimento, sobre as políticas públicas que têm sido desenvolvidas para o direito a todos. Acompanhe. Secretária Isadora Nascimento, bem-vinda à Voz do Brasil. Prazer ter a senhora conosco justamente nesse dia de luta da pessoa com deficiência, que eu gostaria que a senhora começasse falando então pra gente sobre capacitismo e como esse tipo de preconceito prejudica a vida das pessoas com deficiência.
3: Primeiramente, muito obrigada pelo convite. Sim, o capacitismo ele é um conceito que eu costumo dizer que é muito completo e muito complexo, né? Porque ora, ele vem na perspectiva de se considerar a pessoa com deficiência como incapaz de trabalhar, de estudar, de ocupar espaços de tomada de decisão, de fazer atividades simples do dia a dia. Ora, também vem com essa perspectiva da supervalorização da deficiência. Então, considera aí que essa pessoa com deficiência, ela é um herói ou uma heroína, é um exemplo de superação apenas por existir com uma deficiência. Então, acaba colocando muitas vezes também essa pessoa com deficiência no lugar ali de anjo, de um ser quase que de outro mundo, né? Então,
1: já
3: capacitismo
1: denota a expectativa de que aquela pessoa não desse conta de fazer as coisas,
3: exato,
1: né?
3: Exato. Então, tem esse viés da incapacidade, muitas vezes, mas também esse viés aí dessa supervalorização por falta de entendimento, né, sobre o conceito real de deficiência.
4: Bom, secretária, aí a gente chega na importância de que quem tem algum tipo de deficiência tem acesso a oportunidades, né, de emprego, estudo, vida autônoma, e hoje existe um estatuto, um marco legal que busca garantir esses direitos. O que é que está previsto no Estatuto da Pessoa com Deficiência?
3: Bom, esse estatuto, também conhecido como Lei Brasileira de Inclusão, que está em vigor desde 2015, é um documento extremamente completo, extremamente robusto, porque foi construído com a participação plena das pessoas com deficiência, né? Respeitando aí o lema do Nada Sobre Nós Sem Nós. E é um estatuto que é baseado na Convenção da ONU dos Direitos das Pessoas com Deficiência e, no Brasil, tem status de emenda constitucional. Então, é um documento extremamente completo que vai prever aí direitos diversos, pensando em educação, saúde, trabalho, acessos diversos, né, em relação a questões de acessibilidade arquitetônica, tecnológica, atitudinal, comunicacional, e é um documento aí que norteia essa construção do próprio país mesmo em relação a políticas públicas. Então, dele também nasce a Política Nacional dos Direitos da Pessoa com Deficiência, que é o Plano Novo Viver Sem Limite, que tem base, né, nessa Lei Brasileira de Inclusão, também na Convenção. E outros frutos vão surgindo a partir desse documento que é tão importante.
1: Pois é, eu ia justamente perguntar aí sobre o trabalho que o Ministério dos Direitos Humanos vem fazendo para garantir esses direitos que estão previstos no Estatuto. O Viver Sem Limites é um deles, né?
3: Exato. A Secretaria Nacional dos Direitos da Pessoa com Deficiência, vinculada ao Ministério dos Direitos Humanos e Cidadania, tem esse papel de ajudar, né, a fomentar aí a construção de políticas públicas para pessoas com deficiência em todo o território. Então, a gente, em diálogo também com outros ministérios, entendendo que a pauta da deficiência ela é transversal, então a gente dialoga com a cultura, com o esporte, com a saúde, com o trabalho, com a assistência social, enfim, com as diversas áreas que as pessoas acessam, né, no seu cotidiano, para garantir também acessos para pessoas com deficiência. Então, o Viver Sem Limite ele é construído nessa perspectiva ampla, pensando em eixos. Então, também a gente tem essa divisão em quatro eixos: gestão inclusiva e participativa, enfrentamento à violência, acessibilidade e também promoção de direitos, entendendo aí que esses acessos eles precisam ser abrangentes e também precisam chegar nos territórios de forma ampla, né? Pensando às vezes naquele município que é pequenininho, lá na ponta, mas que também precisa ter uma estrutura de governança aí forte para a pessoa com deficiência.
4: Pois é, secretária, a senhora citou um ponto aí que a gente não pode deixar de falar, que são situações de abuso que pessoas com deficiência podem estar

0: sujeitas. O Ministério tem canais para receber denúncias de maus tratos e violência?
1: Sim, o Ministério dos Direitos Humanos faz um trabalho muito importante de acolhimento e encaminhamento dessas denúncias, né, aos órgãos responsáveis, recebendo essas denúncias através do Disque 100, né, o Disque Direitos Humanos, e ali é dado o encaminhamento necessário aos diversos tipos de violações que chegam, né? Infelizmente, a gente tem violências aí que são patrimoniais, pensando em pessoas com deficiência, violências físicas, psicológicas, institucionais, né? O próprio capacitismo é uma forma de violências que origina aí diversas questões muito sérias, né, que precisam ser enfrentadas. Então a gente tenta, enquanto Ministério também, em articulação com outros órgãos de proteção, né? Então, Ministério Público, nos estados e nos municípios, também envolver os conselhos de direitos, né? Que são muito importantes, para que a gente tenha também junto às defensorias, enfim, todos esses órgãos de acolhimento, de proteção, que possam trabalhar juntos para receber essas demandas.
2: E existe um balanço do Disque 100 sobre os tipos mais comuns de denúncia, o volume dessas denúncias?
1: Então, são diversas denúncias que chegam diariamente, até difícil falar isso, né? Porque a gente ainda está em um tempo em que violências são comuns, mas acho que, exemplificando, assim, até novamente, pensar em violência física, pessoas com deficiência, principalmente mulheres, são as que mais sofrem violência física. Violência patrimonial, então, muitas vezes, essa administração, né, do recurso que a pessoa recebe é feita pela família ou pelos próprios companheiros ou cuidadores, que muitas vezes utilizam, né, desses recursos da pessoa de uma forma indevida. Então isso gera violência patrimonial e outras tantas, né, algumas denúncias de violência institucional, pensando nos ambientes aí de ensino, de trabalho, a gente recebe aí de diversas frentes.
0: Bom, nós conversamos com Isadora Nascimento, secretária nacional dos Direitos da Pessoa com Deficiência. Secretária, muito obrigado pela sua entrevista à Voz do Brasil.
1: Muito obrigada.
3: O Pix ganhou novas regras que ampliam as possibilidades de uso da ferramenta.
2: E também reforçam os mecanismos de segurança contra golpes e fraudes.
3: Os detalhes vamos ouvir agora na reportagem de Luana Karen.
4: Entre as medidas de segurança está a que amplia de 30 para 80 dias o prazo que a vítima de um PIX fraudulento tem para recorrer ao banco e tomar as providências. A medida impacta sobretudo comerciantes e varejistas, que às vezes levam um tempo maior para fazer seu fluxo de caixa e identificar o golpe. A economista Carla Bene, professora da Fundação Getúlio Vargas, destaca que o Banco Central também apertou o passo contra golpistas que usam contas de fachada para movimentar o dinheiro.
5: O que eles chamam de contas de passagem ou contas de laranjas, onde entra o dinheiro de uma fraude e ele vai sendo transferido para várias contas. É como se ele se perdesse no meio do caminho. E o Banco Central vai entrar também nesse procedimento com essas contas de passagem e ele também pode vir a fazer bloqueio nessas contas.
4: Chaves de CPFs e CNPJs em situações irregulares com a Receita Federal terão exclusão automática. Outra mudança ressaltada pela economista Carla Bene é que, a partir de 1º de março de 2027, os usuários vão poder anexar diretamente nos aplicativos das instituições bancárias documentos que indiquem a possibilidade de golpe.
5: Você vai poder enviar provas, como áudios, prints e documentos diretamente na contestação para a instituição bancária. É algo importante, porque se você, já sabendo disso, já começa a guardar, digamos assim, as suas provas para os seus pagamentos. E caso aconteça, você pode usar isso daí já dentro do aplicativo a partir do ano que vem.
4: Outra novidade é a permissão para que o cidadão possa cadastrar na conta salário despesas recorrentes para pagamento com o PIX automático a partir de julho de 2027. O Banco Central também regulamentou a chamada cobrança híbrida, uma prática já utilizada por algumas empresas e que permite ao consumidor escolher entre pagar uma cobrança por boleto ou por PIX. A medida entra em vigor em fevereiro de 2027 e deve reduzir riscos operacionais e evitar pagamentos.

0: pagamentos indevidos ou em duplicidade. Reportagem Luana Karen.
1: Faltam menos de 2 meses para um momento crucial na vida de milhares de estudantes.
2: As provas do Enem estão marcadas para novembro, este ano com novidades.
1: Entre elas, o aumento nos locais de prova. A repórter Gabriela Noronha tem mais detalhes.
3: Aos 21 anos, o estudante brasiliense João Ferreira vai fazer a prova do Exame Nacional do Ensino Médio pela segunda vez e para conquistar a sonhada vaga no curso de arquitetura da Universidade de Brasília, ele concilia as aulas presenciais em um cursinho com a rotina de estudos em casa. Para o estudante, o importante é manter a disciplina.
4: Estudar de uma forma orgânica, com organização, você ter um plano de estudo voltado a um aprendizado mais efetivo, que funcione melhor para você, do que você simplesmente sentar e pegar para você e falar, ah, vou estudar 4 horas hoje.
3: Assim como João, milhões de brasileiros devem participar desta edição do Enem. As provas serão aplicadas nos dias 8 e 15 de novembro. De acordo com o INEP, instituto responsável pelo exame, mais de 5 milhões de pessoas tiveram suas inscrições confirmadas. No primeiro dia, os estudantes devem responder a 45 questões de linguagens e códigos e 45 de ciências humanas, além da redação. Já no segundo, são 45 questões de ciências da natureza e mais 45 de matemática. O professor de história, Fábio Santos Reis, dá dicas para esta reta final de preparação.
5: Eu acho que para esse momento, levando em conta o tempo que está faltando, o ideal seria, nesse momento, fazer algumas revisões rápidas de conteúdo, revisão teórica, mas nada tão aprofundado, até pelo tempo que a gente tem, e, sobretudo, focar em resoluções de provas anteriores. Então, eu recomendo que faça as provas do Enem de 2018 para cá.
3: Uma novidade neste ano é a expansão do número de locais de prova com 10 mil novos pontos. Ricardo Cardoso, presidente substituto do INEP, destaca que o exame também será utilizado como instrumento de avaliação do Sistema de Avaliação da Educação Básica.
6: Além de organizar o acesso ao ensino superior, além de permitir a certificação dos estudantes, ele também vai permitir a avaliação da qualidade da educação básica. Então, a população ter esse resultado pelo Enem, que é um exame que tem a área de linguagem, ciências humanas, ciências da natureza, matemática e a redação, oferece uma avaliação mais completa, em que o aluno muitas vezes está mais mobilizado, mais motivado para fazer a prova. Isso para nós é uma mudança muito importante.
3: Também é a primeira vez que os concluintes do ensino médio na rede pública de ensino foram inscritos automaticamente no Enem, com base nos dados informados pelas redes de ensino. Vale lembrar que as notas do Enem podem ser utilizadas para acesso ao Sistema de Seleção Unificada, o SISU, e ao Programa Universidade para Todos, o ProUni. A nota do exame também pode ser usada para pleitear financiamento estudantil. Reportagem Gabriela Noronha.
2: E amanhã vamos falar sobre a nova edição da cartilha da redação do Enem 2026.
1: Nós vamos falar mais sobre a prova e dicas para escrever uma redação nota 1000. Não perca!
2: Elas coletam moluscos e crustáceos em manguezais e praias, acompanhando o ritmo das marés.
1: No Brasil, a maior parte de pescadores artesanais são mulheres e tiram desse ofício o sustento da família.
2: Um mapeamento da Fiocruz quer mostrar onde estão essas trabalhadoras e suas principais necessidades.
7: É das águas do litoral cearense que a marisqueira Maria do Socorro Miranda, de 44 anos, tira o sustento da família. O trabalho que ela herdou dos pais, às vezes começa antes do amanhecer, acompanhando o ritmo das marés.
8: Eu trabalho 6 horas por dia, caso a maré esteja baixa. Me encontro com as amigas, que levam nossos aparelhos de pesca, né? Levo o jereré para botar lá, a gente isca eles e vai esperar para ver se caiu algum siri, alguma coisa dentro.
7: Um levantamento realizado pela Fiocruz em 52 municípios de todas as regiões brasileiras aponta a presença marcante de mulheres na atividade pesqueira.
9: Maris!

0: territórios e aproximar as políticas públicas da realidade de quem vive e trabalha nas águas brasileiras. Como explica a coordenadora-geral de Inclusão Produtiva, Enfrentamento à Fome e à Pobreza do Ministério das Mulheres, Larissa de Santana Passos.
1: Ele junta todos os bancos de dados validados pelo governo, então essas mulheres elas participam de forma ativa, indicando quais são os territórios, né, que elas estão e quais são as demandas, dificuldades a nível de crédito, quais são as cadeias produtivas, dificuldades de escoamento, para a gente entender essas demandas, transformar esses dados em políticas públicas.
2: Meu amor é demais, é demais.
0: O resultado completo do levantamento de dados será conhecido em 2027. De acordo com a pesquisadora da Fiocruz, Maria Juliana Moura Correa, outro objetivo do estudo é conhecer os impactos da atividade pesqueira na saúde das trabalhadoras.
3: Nós vamos lá fazer um piloto com as pescadoras e o impacto à saúde e monitorando várias substâncias químicas que estão nas águas. Também representa a gente proteger a saúde de toda a população.
4: O ministro da Pesca e Aquicultura, Edipo Araújo, comenta sobre o trabalho dessas profissionais.
5: A história de quem trabalha com a pesca artesanal é marcada por lutas e resiliência. Quem ajuda a colocar alimento na mesa de milhões de brasileiros e brasileiras geralmente tem as águas como a única fonte de sustento.
0: O Brasil tem cerca de 1 milhão e 700 mil pescadores artesanais, segundo o Registro Geral da Atividade Pesqueira. Desse total, quase 900 mil são mulheres. Reportagem Graziele Bezerra.
6: A Anvisa, Agência Nacional de Vigilância Sanitária, aprovou o registro de um novo medicamento para o câncer de mama.
7: O Etkamar é indicado para o tratamento de pacientes adultos com câncer de mama localmente avançado ou em metástase.
6: E também hoje a Anvisa determinou o recolhimento de um lote de outro medicamento destinado ao tratamento de câncer de mama, o Fesgo.
7: A empresa fabricante identificou no mercado unidades deste lote com características divergentes das constantes no medicamento original, o que indica que se trata de falsificação.
6: As informações sobre o lote que será recolhido você confere em gov.br/anvisa.
7: E essas foram as notícias do governo federal.
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7: Com produção da empresa Brasil de Comunicação.
6: Fique agora com as notícias do Poder Judiciário e do Congresso Nacional. Boa noite.
7: Boa noite e até amanhã.
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10: STF mantém decreto de Minas Gerais que restringe publicidade de bets.
11: TSE vai lançar nesta terça-feira a ação Violência Política Tem Gênero.
10: STJ admite como prova a gravação feita por consumidor no departamento jurídico da empresa.
11: Boa noite, eu sou Leandro Bezerra.
10: E eu sou Walter Lima.
11: O ministro Flávio Dino, do Supremo Tribunal Federal, decidiu manter um decreto de Minas Gerais que restringe a publicidade de empresas de apostas de cota fixa, as chamadas bets, e de plataformas de conteúdo adulto em bens públicos estaduais e eventos promovidos ou apoiados pelo Poder Executivo local.
10: O ministro Dino negou o pedido feito pela Associação Nacional de Jogos e Loterias para suspender o decreto.
11: A entidade sustentava que o Estado havia invadido a competência privativa da União para legislar sobre propaganda comercial.
10: Mas o ministro considerou que as restrições se limitam aos meios de comunicação institucional, aos bens e espaços sob responsabilidade do Executivo Estadual e aos eventos promovidos ou apoiados pelo governo de Minas Gerais. Para o ministro, essas medidas fazem parte da autonomia do Estado para administrar seus próprios bens e recursos.
11: TSE vai lançar amanhã a ação Violência Política Tem Gênero.
10: Essa ação vai marcar o lançamento de iniciativas voltadas ao enfrentamento da violência política contra as mulheres. Fábio Ruas.
12: A ação vai ser amanhã às 5 horas da tarde no Espaço Sepúlveda Pertence, na sede do TSE em Brasília. vai ter a assinatura de um protocolo de ação conjunta entre o TSE e a Procuradoria-Geral Eleitoral.

0: Federal para combater esse crime. O presidente do TSE, ministro Cássio Nunes Marques, e o vice-procurador-geral eleitoral, Alexandre Espinosa Bravo Barbosa, vão participar da ação ao lado de mulheres com atuação reconhecida na vida pública e na defesa dos direitos femininos.
1: Ministério Público Eleitoral emite 431 manifestações sobre propaganda eleitoral irregular no primeiro mês de fiscalização em Mato Grosso.
2: O objetivo da ação é promover a conscientização sobre as condutas proibidas pela legislação. Kátia Dias.
3: Entre 15 de agosto e 15 de setembro foram emitidas 431 manifestações sobre propaganda eleitoral irregular. Durante a fiscalização, o MP Eleitoral analisou representações, reclamações, pedidos de resposta e apurações relativas a veiculações irregulares de propaganda, tanto na mídia tradicional quanto nas redes sociais.
1: É válida como prova a gravação feita por consumidor dentro do departamento jurídico de empresa, sem consentimento da outra parte.
2: Mas, para o STJ, o conteúdo não pode se referir à atividade de advocacia, nem a informações protegidas por sigilo profissional. Fátima Uchoa.
4: Um aluno ajuizou ação contra a instituição de ensino superior devido à oferta e ao posterior cancelamento de curso. A instituição buscou invalidar gravações de conversas feitas pelo consumidor com a diretora e dentro do próprio departamento jurídico, alegando que o local deveria ter a mesma proteção legal dos escritórios de advocacia. A Justiça do Distrito Federal condenou a instituição a pagar quase R$5.000 por danos materiais e R$6.000 por danos morais, considerando a gravação válida. O STJ manteve a decisão. Segundo o relator ministro Raul Araújo, a gravação não tratava de atividade advocatícia, mas de questão administrativa sobre prestação de serviço de ensino.
1: Jornada de trabalho em atividades insalubres é tema de audiência no TST.
2: O debate vai tratar dos limites de uma negociação coletiva nesses casos. Samanta Flor.
5: A discussão é se acordos ou convenções coletivas podem autorizar o aumento da jornada em atividades insalubres sem a aprovação prévia da autoridade competente. O assunto é o tema 149 do TST. A audiência pública foi convocada pelo ministro Douglas Alencar e vai ouvir especialistas, entidades e representantes de categorias afetadas. O entendimento do TST vai orientar o julgamento de processos semelhantes em toda a Justiça do Trabalho.
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1: A você uma boa noite.
2: E até amanhã.
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8: Eu sou Humberto Pinheiro e estes são os destaques de hoje do Jornal do Senado, que começa agora. Participantes de sessão especial apontam a importância da inclusão das pessoas com deficiência. Instituição fiscal independente do Senado diverge do governo e alerta para riscos fiscais. Reportagem da Rádio Senado é finalista do prêmio Vladimir Herzog de jornalismo. Boa noite. O Senado celebrou hoje o Dia Nacional de Luta da Pessoa com Deficiência. Especialistas convidados para a sessão especial apontaram a importância da inclusão. Repórter Márcio Maturana.
9: A importância da participação completa das pessoas com deficiência nas atividades sociais precisa ser ressaltada todos os dias, segundo especialistas que participaram da sessão especial no plenário do Senado nesta segunda-feira, 21 de setembro, que é o Dia Nacional de Luta da Pessoa com Deficiência. A senadora Damaris Alves, do Republicanos do Distrito Federal, presidiu a sessão.
10: Infelizmente, ainda vemos de vez em quando, uma iniciativa ou outra, para inclusive retirar direitos já garantidos. Por isso que um dia nacional como esse precisa, por esta casa e por todas as casas do Brasil, ser comemorado.
9: A sessão especial foi requerida pelo senador Paulo Paim, do PT do Rio Grande do Sul. Ele é autor do Estatuto da Pessoa com Deficiência e do projeto de lei que criou o Dia Nacional de Luta da Pessoa com Deficiência.

0: Eleições 2026.
1: As eleições deste ano têm em disputa 54 vagas para o Senado. Total de 32 senadores tentam a reeleição. Outros 10 disputam o governo de seus estados e um a presidência da República. Repórter Rodrigo Rezende.
2: Nas eleições deste ano, cada um dos 26 estados e o Distrito Federal elegerão 2 senadores. Portanto, das 81 vagas do Senado, 54 estão em jogo para os próximos 8 anos. Dos 54 senadores em término de mandato, 32 tentam a reeleição. 9 senadores que encerram o mandato no final de janeiro de 2027 concorrem a outros cargos: um à presidência da República, um ao governo de seu estado, um para deputado estadual, 2 para deputado federal e 4 como suplentes em chapas que concorrem ao Senado. Já 13 senadores vão encerrar os atuais mandatos em 2027 e não vão concorrer a nenhum cargo. É o caso de Jaime Campos, do União de Mato Grosso.
3: Tenho orgulho da história que eu construí e, sobretudo, tenho esperança no futuro do nosso estado. Cargos passam, mandatos terminam, eleições chegam e vão embora, mas algo que precisa permanecer é o compromisso com o nosso estado.
2: Quem também não disputa a eleição após 40 anos é o senador Paulo Paim, do PT do Rio Grande do Sul.
4: São 40 anos ininterruptos aqui no Congresso Nacional. Uma trajetória construída com diálogo, compromisso e fidelidade às causas do povo brasileiro. Não serei mais candidato ao Senado, mas não saio da política, porque a política está em mim. Ela faz parte da nossa história, da minha alma e da minha forma de enxergar o mundo.
2: Dos 27 senadores que estão no chamado meio de mandato, ou seja, ainda possuem mais 4 anos no Senado, 9 concorrem nestas eleições a governos estaduais. Um senador licenciado concorre ainda à vice-presidência da República.
1: Está pronto para votação na Comissão de Assuntos Sociais um projeto que cria regras para o uso da inteligência artificial na área da saúde. O texto prevê regras de transparência, responsabilidade e supervisão humana nas decisões clínicas. Repórter Patrícia Oliveira.
5: Segundo o Comitê Gestor da Internet no Brasil, 18% dos hospitais e das clínicas brasileiras já utilizam soluções de inteligência artificial. É o caso do uso da IA para acelerar resultados dos exames de coração, como explica a cardiologista Paula Damasco.
6: A gente usa essa inteligência artificial para estar liberando esse laudo, às vezes, com 2 minutos, para que um clínico possa ter um resultado mais real do eletro para conduzir o paciente.
5: Ricardo Sampaio, coordenador do Centro Integrado de IA do Distrito Federal, aponta a redução das filas de espera para o paciente com o uso da tecnologia.
7: Utilizar a inteligência artificial, seja para um procedimento, seja para uma consulta, seja para um pedido de remédios ou afins, e para que, com isso, o paciente tenha um retorno mais rápido daquilo que foi solicitado e que ele consiga ser tratado da melhor maneira.
5: A senadora doutora Eudócia, do PSDB de Alagoas, apoia o desenvolvimento de terapias e vacinas contra o câncer com o uso da IA. Um projeto da senadora prevê a utilização da inteligência artificial na saúde pública com regras de transparência, responsabilidade e supervisão humana nas decisões clínicas para proteger os direitos dos pacientes.
8: A implementação de hospitais inteligentes da rede SUS irá beneficiar significativamente o atendimento aos pacientes da rede pública, otimizando os diagnósticos precoces de várias patologias, especialmente as doenças oncológicas.
5: O projeto também prevê a igualdade no atendimento, proteção de dados e informações claras para os pacientes, e que profissionais de saúde recebam capacitação para usar a IA. A proposta recebeu relatório favorável da senadora Damaris Alves, do Republicanos do Distrito Federal, e está pronta para votação na Comissão de Assuntos Sociais.
1: O relatório da Instituição Fiscal Independente do Senado apontou diferença entre as projeções do governo e os cálculos da entidade para o projeto do orçamento de 2027. Segundo o relatório, o uso de premissas e parâmetros macroeconômicos distintos pelo Executivo pode implicar desequilíbrio fiscal. Repórter Douglas Castilho.
9: Enquanto o Poder Executivo prevê saldo positivo primário de 18,6 bilhões de reais, os cálculos da IFE indicam a perspectiva de um déficit de 86,1 bilhões, um descompasso de 104,8 bilhões de reais.

0: Mas entre os dois cenários, divergências assim afetam diretamente o cumprimento das metas fiscais, indicando, segundo a instituição, a necessidade de segurar gastos. O diretor executivo da IFE, Marcos Pestana, detalhou onde está a diferença entre as duas contas.
1: O governo trabalha com um PIB, ano que vem, de 2,4%, a IFE com 1,8%. O governo trabalha com uma expansão da massa salarial, que é essencial para calcular as receitas previdenciárias, de mais de 10%. Nós trabalhamos com mais de 7%. Esse acúmulo de diferenciação de parâmetros nos levam a discrepar sobre o resultado primário.
0: Marcos Pestana alerta para novas pressões orçamentárias e despesas não previstas na proposta original, como o recente reajuste de 15% no benefício médio do Bolsa Família.
2: A história de um educador que enfrentou a violência dentro da escola e acabou assassinado é tema de uma reportagem especial da Rádio Senado, que chegou à final do Prêmio Vladimir Herzog de Jornalismo. O trabalho Carlos Mota, A Pedagogia da Coragem, foi produzido pelo jornalista Otávio Augusto Mota e conta a trajetória do próprio pai. A reportagem é de Yasmin Rodrigues.
3: A reportagem que colocou a Rádio Senado entre os finalistas do Prêmio Vladimir Herzog nasceu de uma história familiar. O jornalista Otávio Augusto Mota transformou em reportagem a trajetória do pai.
4: A reportagem Carlos Mota, Pedagogia da Coragem, ela apresenta para os ouvintes a trajetória de vida e de luta de um professor aqui do Distrito Federal, chamado Carlos Mota. Ele era diretor no Núcleo Rural Lago Oeste e era um líder comunitário. Lutava por melhores condições de acesso à escola dos alunos.
5: Então essa reportagem, ela navega um pouco por qual era o ideal de Carlos, qual era a visão de Carlos sobre a educação.
3: O prêmio Vladimir Herzog reconhece trabalhos jornalísticos relacionados à defesa dos direitos humanos e tem uma história ligada à luta pela liberdade de expressão e pela democracia. Para Otávio, no entanto, a indicação vai além do reconhecimento profissional. Representa uma busca por conhecer melhor a história de vida do pai e também serve de alerta para a violência que ainda existe no ambiente escolar. A divulgação dos vencedores está marcada para o dia 30 de setembro, com transmissão ao vivo.
2: Com trabalhos técnicos de Eliseu Caires, o Jornal do Senado fica por aqui. Acompanhe agora as notícias da Câmara dos Deputados. Boa noite e até amanhã.
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7: Câmara aprova novo programa escolar para gestão de resíduos sólidos.
8: Projeto cria campanha sobre desaparecimento de criança e adolescente.
7: Avança a proposta que regulariza o transporte intermunicipal por taxistas.
8: Menores podem ser proibidos de atuar em propaganda de jogos de azar.
7: Boa noite. Comissão Permanente da Câmara aprovou o projeto de lei que proíbe presença de menores de 18 anos em propagandas de jogos de azar. A repórter Maria Neves tem os detalhes.
9: A Comissão de Previdência, Assistência Social, Infância, Adolescência e Família da Câmara dos Deputados aprovou o projeto que proíbe a participação de menores de 18 anos em publicidade de produtos proibidos para esta faixa etária. A proposta do deputado Túlio Gadelha, do PSD de Pernambuco, menciona expressamente a vedação de crianças e adolescentes em propaganda de loterias e jogos de azar. Como explica a relatora, a deputada Meire Serafim, do União do Acre, a legislação estabelece uma série de produtos proibidos para menores de 18 anos, como bebidas alcoólicas, cigarros e outras substâncias que possam causar dependência. As leis também proíbem que crianças e adolescentes participem de jogos de azar. No entanto, nenhuma lei proíbe a participação deles na propaganda desses mesmos produtos, que, conforme ressalta a deputada, podem causar prejuízos graves, principalmente a esse público em formação.
10: A gente vê muitas adolescentes e crianças firmar isso na mente e acontecer esses vários fatores, tragédia que a gente vê no nosso país.

0: país todo, né, porque esse jogo de azar, ele acaba induzindo as nossas crianças, nossos adolescentes, e fazer o pior.
1: Pela proposta aprovada, pais ou responsáveis de crianças e adolescentes que participarem da divulgação por qualquer meio de jogos de azar ou outros produtos proibidos ficarão sujeitos à multa entre R$3.000 e R$10.000. Para agenciadores de menores de 18 anos que descumprirem a lei, a multa será multiplicada por 10. Com isso, poderá variar entre R$30 e R$100.000. Já para as empresas de jogos de azar ou que forneçam produtos proibidos que utilizarem crianças ou adolescentes em peças publicitárias, o valor da multa será multiplicado por 100. Poderá variar entre R$300.000 e R$1.000.000. Caso haja reincidência na utilização de menores de 18 anos em publicidade de produtos proibidos no período de um ano, o projeto prevê a aplicação das multas em dobro. Segundo Túlio Gadelha, a punição tem função pedagógica. Busca assegurar que os responsáveis entendam a gravidade de suas ações e a responsabilidade que têm ao envolver jovens em atividades perigosas ou inadequadas. Da Rádio Câmara de Brasília, Maria Neves.
2: Economia. Kiko Seleguin, do PT de São Paulo, defende a aprovação de uma lei de proteção da soberania econômica nacional. O objetivo é invalidar no Brasil a aplicação de sanções e restrições comerciais ou financeiras impostas unilateralmente por governos e tribunais estrangeiros.
3: Kiko Seleguin sustenta que empresas e pessoas físicas brasileiras não podem cumprir determinação que não tenha respaldo em tratados aprovados pelo país ou em resoluções da ONU. A medida também impede a rescisão de contratos ou encerramento de contas motivados por sanções internacionais unilaterais.
2: Pedro Lucas Fernandes, do União do Maranhão, quer permitir que fundos constitucionais e o Fundo de Desenvolvimento do Nordeste ofereçam garantias para empréstimos destinados a projetos de infraestrutura. Ele explica que a medida pode facilitar o acesso a recursos para a execução de obras.
3: Para Pedro Lucas Fernandes, a proposta também pode estimular investimentos em áreas como energia, logística e infraestrutura sustentável. Na avaliação do deputado, o aumento dos investimentos pode contribuir para a geração de empregos e o crescimento da renda no Nordeste.
4: Segurança Pública.
2: A Câmara está analisando a criação de uma campanha nacional de prevenção ao desaparecimento de crianças e adolescentes. A reportagem é de José Carlos Oliveira.
5: Projeto de lei em análise na Câmara dos Deputados cria a campanha nacional educativa sobre desaparecimento de crianças e adolescentes. O texto já foi aprovado na Comissão de Segurança Pública com relatório favorável do deputado Sargento Faur, do PL do Paraná.
6: A implementação de campanhas educativas permanentes contribui para disseminar informações úteis, fortalecendo a rede de proteção à criança e ao adolescente. É dever do poder público adotar mecanismos que ampliem a proteção, especialmente diante do crescimento de crimes envolvendo exploração, tráfico de pessoas, aliciamento virtual e outras formas de violência.
5: O relator destaca que a campanha educativa deverá ser realizada principalmente nas escolas públicas e privadas ao longo de todo o ano letivo.
6: O desaparecimento de crianças e adolescentes é uma realidade alarmante no Brasil e exige atuação integrada do Estado, da família e da sociedade. Nesse contexto, a escola desempenha papel fundamental como ambiente de formação, conscientização e proteção social.
5: Estão previstas medidas de orientação em caso de desaparecimento, divulgação dos canais de denúncia e da legislação protetiva, promoção de palestras e elaboração de cartilhas informativas, inclusive com as estratégias de prevenção ao desaparecimento de crianças e adolescentes. A proposta partiu do deputado delegado Éder Mauro, do PL do Pará, inconformado com a sucessão desse tipo de crime no seu estado.
7: No Pará nós temos sumiços de crianças por questões de seitas, por questões de crimes sexuais, principalmente no que envolve embarcações, e por questões de tráfico de órgãos. Então, esse socorro através de uma proposta vai procurar socorrer aqueles que não têm a menor condições de se defender.
5: A proposta que cria a campanha nacional educativa sobre o

0: Desaparecimento de crianças e adolescentes ainda vai passar por votação nas comissões de Educação e Constituição e Justiça. Da Rádio Câmara de Brasília, José Carlos Oliveira.
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2: Educação.
3: Maria do Rosário, do PT, critica a proposta do governo do Rio Grande do Sul de terceirizar a gestão de escolas públicas. Na visão da parlamentar, a medida retira a autonomia das direções escolares e amplia os gastos com empresas privadas.
4: O governo do Rio Grande do Sul decidiu colocar na Bolsa de Valores para terceirizar a gestão das escolas, tirando das diretoras o controle, o comando, a gestão das escolas. Então agora, com isso, o governo pretende gastar muito mais dinheiro com empresas terceirizadas do que entrega para a escola, para a direção, para cuidar das paredes, dos banheiros, para limpeza, para organização da vida da escola. Isso é um grande erro.
5: Maria do Rosário também defende a valorização dos profissionais da educação, com a aplicação da lei que reconhece os professores de creches como integrantes do magistério, a realização de concursos públicos e o fim da cobrança previdenciária sobre aposentados da área.
3: O projeto de Eros Biondini, do PL de Minas Gerais, quer garantir a autonomia das escolas confessionais. A proposta assegura às instituições o direito de organizar atividades e celebrações de acordo com suas crenças, respeitados os conteúdos da Base Nacional Comum Curricular.
5: O texto também proíbe sanções e restrições ao repasse de recursos públicos motivadas pelo exercício da identidade religiosa da escola. Eros Biondini avalia que a medida protege o direito dos pais de escolher instituições de ensino alinhadas às próprias convicções.
2: Comissões.
3: A Câmara aprovou a criação de um programa escolar de gestão de resíduos sólidos. A repórter Paula Bittar acompanhou a votação.
6: A Comissão de Constituição e Justiça da Câmara aprovou uma proposta que permite que as escolas da rede pública da educação básica criem programas de redução, reuso e reciclagem de resíduos sólidos. O objetivo é conscientizar a comunidade escolar sobre a importância da gestão ambientalmente adequada de resíduos sólidos. Relator na comissão, o deputado Nicolas Ferreira, do PL de Minas Gerais, considerou o projeto condizente com as disposições constitucionais que determinam a proteção do meio ambiente como competência do poder estatal. Segundo o texto aprovado, os resíduos sólidos gerados na escola que não puderem ser reutilizados deverão ser descartados em recipientes próprios, seguindo a padronização já existente, como azul para papel e papelão e vermelho para plástico. A renda da comercialização dos resíduos sólidos recicláveis será usada na compra de materiais e equipamentos para a escola. A proposta, que permite que as escolas da rede pública da educação básica criem programas de redução, reuso e reciclagem de resíduos sólidos, segue agora para a análise do Senado. Da Rádio Câmara de Brasília, Paula Bittar.
2: Desenvolvimento Regional.
5: A Comissão da Amazônia aprovou o relatório de Zezinho Barbari, do PP do Acre, ao projeto que institui o custo amazônico como critério de ponderação nos repasses federais do Fundeb e do programa Dinheiro Direto na Escola, para aumentar o financiamento da educação básica na Amazônia Legal.
3: O objetivo da proposta é compensar os altos gastos com transporte, energia, logística, entre outros, para diminuir a desigualdade e mitigar o descompasso da educação na Amazônia. De acordo com o relatório de Zezinho Barbari, o Ministério da Educação vai definir os novos valores de repasses.
5: Carlos Gomes, do Republicanos do Rio Grande do Sul, apresentou o projeto que desburocratiza o processo de regularização funcionária.

0: diária no país. A proposta simplifica exigências cartorárias e acelera a entrega de títulos de propriedade rural.
1: O projeto permite a verificação de requisitos por imagens de satélite e documentos em imóveis de até 15 módulos fiscais. Carlos Gomes argumenta que a falta de regularização gera insegurança jurídica no campo e dificulta o acesso a crédito para pequenos e médios produtores.
2: Meio Ambiente.
0: Projeto de Mário Eringer, do PDT de Minas Gerais, obriga os centros de processamento de dados a implantarem soluções hídricas próprias para o resfriamento de suas instalações. O texto proíbe que os data centers utilizem água de reservatórios públicos destinados ao abastecimento humano.
1: De acordo com Mário Eringer, o avanço tecnológico e a demanda por inteligência artificial exigem um consumo muito elevado de água, o que gera riscos de desabastecimento. A proposta concede um prazo de até 3 anos para que os empreendimentos se adaptem às novas regras ambientais.
0: Luiziane Lins, da Rede do Ceará, é autora de um projeto que criminaliza o abandono de animais deixados em clínicas e hospitais veterinários após a alta médica. Pela proposta, o tutor que não retirar o animal em até 72 horas após ser notificado, poderá responder pelo crime de abandono.
1: Luiziane Lins também propõe que clínicas e hospitais veterinários exibam avisos informando que abandonar animais nesses estabelecimentos é crime. Para a congressista, a medida facilita a responsabilização dos tutores e reforça a proteção aos animais.
2: Transportes.
0: Rodrigo de Castro, do União de Minas Gerais, comemora a inauguração de 2 pontes na BR-356, entre os municípios de Ervália e Muriaé. Segundo ele, as obras aumentam a segurança dos motoristas e reforçam a ligação da Zona da Mata com os estados do Rio de Janeiro e do Espírito Santo.
3: Há muito tempo, todos que passavam ali conviviam com uma situação absolutamente de insegurança e agora tem uma rodovia muito mais segura com a construção das pontes de Imbaúba e da Usina nos municípios de Rosário da Limeira e Ervália. E graças a um trabalho que eu fiz como parlamentar, acompanhando aí junto aos ministérios, cobrando licitação, cobrando documentação, cobrando dos ministros, cobrando do pessoal do DENIT para que essas obras fossem executadas.
1: De acordo com Rodrigo de Castro, as novas pontes também devem impulsionar o turismo e facilitar o deslocamento da população que utiliza a rodovia para acesso a serviços e ao litoral do Rio de Janeiro e do Espírito Santo.
0: A Comissão de Defesa dos Direitos das Pessoas com Deficiência aprovou o relatório de Paulo Alexandre Barbosa, do PSD de São Paulo, ao projeto que cria a Política de Acessibilidade Veicular Sustentável, com carros adaptados de fábrica e abastecidos com tecnologias limpas.
1: Paulo Alexandre Barbosa reformulou a proposta original para incluir o termo veículos eletrificados, como híbridos, elétricos e outras variantes, e permitir o acesso a tecnologias mais baratas. Além disso, ele inclui a expansão dos benefícios para frotas de táxis e transporte coletivo.
2: Trabalho.
0: Avança na Câmara o projeto de lei que regulariza o transporte intermunicipal feito por taxistas. A repórter Silvia Munhato tem os detalhes sobre a medida.
4: A Comissão de Desenvolvimento Urbano da Câmara dos Deputados aprovou o projeto que estabelece condições para que o serviço de transporte individual por táxi em trajetos intermunicipais ou interestaduais não seja caracterizado como transporte irregular de passageiros. O relator, deputado Hildo Rocha, do MDB do Maranhão, exemplificou o que vem acontecendo com os taxistas.
5: Hoje em dia, grande parte das cidades estão conurbadas, ou seja, emendaram uma na outra. Eu dou um exemplo como São Luís. São Luís, a capital do Maranhão, é uma ilha. Dentro dessa ilha tem 4 municípios juntos. Se o taxista leva um passageiro para Raposa, se a fiscalização alcançá-lo, vai multá-lo porque vai ser considerado um transporte clandestino.
4: Com o projeto, o transporte intermunicipal ou interestadual por taxistas não será considerado irregular se for previamente solicitado por meio eletrônico, aplicativo, telefone ou mensagem. Também o retorno do taxista ao município de origem com passageiro previamente solicitado por meio eletrônico não vai caracterizar captação irregular de passageiros, mas permanecem vedadas a abordagem em via pública, a captação espontânea de passageiros.

fora da área de autorização e a utilização do serviço em desacordo com as normas municipais. O projeto que regula o transporte intermunicipal pelos taxistas ainda será analisado pelas comissões de Viação e Transportes e de Constituição e Justiça.

0: milhares de pessoas na primeira quinzena de agosto. A deputada ressalta que a Romaria transcende o aspecto religioso para se transformar num espaço de socialização que ajuda a preservar a identidade regional.
1: Está em análise na Câmara projeto de Ribamar Silva, do Podemos de São Paulo, que concede ao município de Osasco o título de Capital Nacional do Trabalho. O deputado sugeriu 19 de fevereiro como data oficial para celebrar a homenagem.
0: Ribamar Silva argumenta que o reconhecimento destaca a importância econômica de Osasco, considerado um dos principais polos industriais, comerciais e de serviços do país. Na visão do parlamentar, a medida valoriza a tradição de trabalho e empreendedorismo do município.
1: Termina agora o Jornal Câmara dos Deputados, produzido pela Rádio Câmara, com trabalhos técnicos de Wellington Teles e apresentação de Luciana Vieira e Val Monteiro. Boa noite.
0: Uma boa noite para você. Fique agora com as notícias do Tribunal de Contas da União.
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3: O Tribunal de Contas da União avaliou os pagamentos de benefícios do Regime Geral da Previdência Social feitos em 2025. A fiscalização envolveu mais de 900 bilhões de reais. O TCU concluiu que não houve problemas relevantes nos pagamentos concedidos no ano passado, mas a auditoria encontrou indícios de irregularidades. 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Também foram identificados 76 milhões de reais em benefícios que podem ter sido acumulados indevidamente. O tribunal determinou que o Ministério da Previdência e o INSS criem mecanismos para verificar, de forma periódica, se essas concessões continuam regulares. O INSS também deve adotar medidas para evitar o pagamento de aposentadorias por incapacidade permanente a pessoas que estejam trabalhando. 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
1: 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Opa, boa noite, chegamos com o nosso programa Clube do Brega, já são 27 anos no ar, e o pessoal gosta, rapaz, todo mundo fica esperando esse horário. Que bom saber que você nos acompanha, eu estou aqui, e ali na técnica, quem é que tá aí? Olha só quem é que tá aí, meu amigo, que bom. Seja bem-vindo ao nosso programa, até meia-noite com você, tocando só as melhores. Agradeço pela atenção, agradeço a você pela audiência. E sem mais delonga, vamos trazer a primeira rodada musical. 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
16: Eita, o nosso programa Clube do Brega, como diz o nosso amigo Cícero Paulo. Aqui sim, nosso programa Clube do Brega, toda noite de 10 à meia-noite. Contamos com a sua audiência, os nossos amigos vigilantes, nossos amigos padeiros, o pessoal que não queima a rosca de jeito nenhum. E tem o pessoal que trabalha nos hospitais, são os plantonistas, são os maqueiros. Toda a turma que trabalha à noite recebe o nosso abraço, sem esquecer aquela turma boa que já nos acompanha.

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7: É o Clube do Brega, aqui na Verdes Mares, 92.5, Fortaleza e região metropolitana. Lá em Juazeiro do Norte, 107.7. É, quando eu falo Juazeiro, é a sede, mas nós temos 25 cidades que nos escutam a hora dessa, ao mesmo tempo. Lá em Sobral também é a mesma coisa, região norte. Sobral nós temos ali, pertinho, colado com Sobral, nós temos Groaíra, nós temos Forquilha, nós temos Massapê, nós temos Senador Sá, tudo pertinho ali uma da outra, viu? E escuta o som, que é uma beleza, é distância de 20 quilômetros, é como se fosse daqui no Eusébio, aqui em Calcaia, tudo pertinho uma da outra, daqui pra ali, bem pertinho. Pois é, olha aí, chegando amiga de milhões, só quem tem dinheiro aí, meu filho, estribada total. Bora lá, trazer mais música aqui no nosso Clube do Brega.
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É sim, o nosso programa Clube do Brega, lembrar, hein? Todos os domingos de 4 às 6 da manhã, eu, Cícero Paulo, apresentando o programa Forrozão da Verdinha. Contamos com a sua audiência todos os domingos de 10 à meia-noite. Ah, não, todos os domingos, meio-dia, o nosso programa Clube do Brega na TV Diário, viu? E sempre eu tô fazendo uma prosopopeia pra você. A negada não sabe o que é engurujado. Eu pergunto as coisas, rapaz, diabetes, arranja cada coisa. Não, mas é a linguagem nossa de antigamente, de alguns anos atrás, né? Perguntei o que era a significado, quem não pode com pote não pega na rodilha, negado, não sabia. Tá aí um grande homem da cultura popular também, só tá todo esbrogonhado, todo torto. Vou dizer o nome não, que é para não causar confusão, mas nós estamos aqui para fazer alegria, descontração para toda essa turma da noite. Bora lá, grande Gargamel, trazer mais outra rodada musical. Clube do Bre...

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11: É assim, é o nosso programa Clube do Brega. Só música bonita pra você, só das melhores. A Cláudia Barroso, Genival Santos, Helene Jurião, Valdir Soriano, Amado Batista, só toca as balas aqui pra você, tá bom? É o nosso programa Clube do Brega, todos os dias de 10 à meia-noite, no sábado o programa Valdir Soriano Especial de Valdir Soriano e Genival Santos, aí dizendo Valdenis Santos. É um sono melhor, acorda Brasília. Opa, Assunção não, meu amigo Samuel Macedo, hein? Já mandei alô pro nosso amigo doutor Paulo Quezado, que é nosso cadeira cativa. Manda aula também pro o meu amigo Chico Abreu do São Luís do Curu, meu amigo Neuramia Morim, cantor e compositor também, e toda a turma boa de Itaitinga, tendo na frente o nosso amigo Lourival Assunção Tavares. Bora lá? Trazer mais música?

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3: Só música da boa aqui aos meus amigos taxistas, os operadores de aplicativo, pessoal que fica trabalhando à noite, os nossos amigos batalhadores, pessoal da Bandeira 2, obrigado. Turma que está ouvindo a gente, pessoal do Rádio Táxi, pessoal de todos os sistemas de rádio. E quando fala em Rádio Táxi, a gente tem que lembrar do nosso amigo Gilberto de Leon. Gente boa, menino bom para a família dele, mas está sempre na praça, viu? É o nosso programa Clube do Brega. Lembrando, todos os dias estamos aqui no Batente, na TV Diário, aos domingos, meio-dia. E a reprise do programa na quinta-feira, às 9h30 da noite, tá bom? A abraçar o meu amigo Lourival Tavares aí em Taitinga, o JP também, que é gente pra lá de boa. E pra vocês, eu trago mais músicas aqui no programa. Clube.

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1: 23 horas e 59 minutos.

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2: Um panorama inédito divulgado pelo Conselho Brasileiro de Oftalmologia aponta que o consumo crônico de álcool e de cigarro pode causar danos graves à saúde ocular, como cegueira. Pois é, a informação faz parte de um estudo sobre neurooftalmologia, que é uma

especialidade médica que une a oftalmologia e a neurologia. Essa publicação, Neurooftalmologia, foi lançada durante o 70º Congresso Brasileiro de Oftalmologia lá em Salvador. Então, para explicar mais sobre essa relação, nós vamos conversar agora

0: do álcool e do cigarro. Essas duas coisas juntas causam uma deficiência nutritiva da visão. E ele afeta o nervo óptico. O nervo é como se fosse um cabo que liga o olho ao cérebro. Então, causa o consumo abusivo e excessivo de álcool, vai causar uma inflamação no nervo, causando borramento visual, alteração na percepção de cores. E isso sim pode vir, né, a longo prazo, causar uma cegueira.
1: Antônio, com relação, por exemplo, à prevenção que se deve ter, uma pessoa que tem uso abusivo de álcool e de cigarro, diante daquilo que o senhor acaba de explicar, quais os primeiros sinais onde ela deve tomar um certo cuidado para evitar que perca, portanto, totalmente a visão?
0: A primeira alteração é uma percepção na cor, nas cores. E a cor que primeiro se altera é a percepção no vermelho.
2: E a pessoa deixa de enxergar melhor, é isso?
0: Também. Não consegue ler, tem uma dificuldade maior na leitura. E a cor vermelha, ela deixa de ser vermelha e o paciente começa a perceber uma cor rosada, né? O vermelho se torna um rosa. Esse é o primeiro sintoma de intoxicação, né? De uma neuropatia óptica causada pelo álcool e pelo cigarro.
2: Agora, quando a gente fala dessa mistura, o que pode ocasionar a cegueira? Seria um consumo excessivo ou não? Quem fuma esporadicamente, quem bebe esporadicamente, quem mistura as duas coisas, pode acontecer também?
0: É um consumo excessivo, né? Quem fuma ocasionalmente não vai perder sua visão. Mas uma pessoa que bebe, que fuma todo final de semana, né? Vários e vários litros, copos.
2: Aí e fuma sim, muito, né?
0: E fuma muito.
2: Porque tem gente que quando junta uma coisa com a outra, aumenta muito o consumo dos dois, né?
0: Fora isso, né? Junto disso, tem a deficiência de nutrientes. Sim. Quem fuma, quem bebe muito, não tem uma alimentação saudável. E é principalmente da deficiência de vitamina B que vai causar essa lesão, essa neuropatia óptica, né, junto com o álcool e o cigarro.
1: Nos primeiros sinais pode ser evitado. Qual terapia que seria usada então para evitar que a situação chegasse a este ponto?
0: Primeira coisa é, né, parar
1: beber,
0: o consumo, né? E porque é um consumo de álcool, de cigarro, né? Porque isso é uma lesão acumulativa, certo? E progressiva. Ela não acontece.
1: Mas é rápido ou é lenta, gradual?
0: É gradual.
1: Gradual.
0: É gradual. Né? Certo? É bem gradual. Isso estamos falando do álcool.
1: Sei.
0: Como um todo. A rápida, a aguda, é quando eu tenho intoxicação por metanol. Que isso sim vira uma emergência médica.
1: Ah, tem isso também.
2: Agora, como é que é feito esse diagnóstico pela neurooftalmologia nesse processo, doutor?
0: A gente tem que fazer, né? Como eu falei, atinge o nervo.
2: Uhum.
0: Então a gente tem exames como a tomografia de coerência óptica, que a gente é conhecido como OCT. Ele vai avaliar, né, se há alguma inflamação e o grau e o comprometimento do nervo.
2: Pois é, porque além da cor que você falou, é importante também a gente trazer que esse é um diagnóstico feito no consultório. Então, se você sentir algum desses sintomas, começando aí pela cor, que você não enxerga o vermelho e haver um tom mais rosado.
0: Isso.
2: Quem pode ter certeza é quando você percebe, que você pergunta, outra pessoa diz a cor que é, né? Dessa forma. Tem algum outro sintoma que também vale, assim, que vale a pena a gente deixar para o nosso ouvinte aqui?
0: Um borramento central que caracteriza pela dificuldade na leitura.
2: Isso para perto ou para longe?
0: Para perto ou para longe. Borramento central.
2: É como a sensação, para a gente entender, é como se fosse aquela vista com a pupila dilatada? Seria mais ou menos isso ou não?
0: Não, é como se você aproximasse o celular, né? E não conseguisse ver o detalhe central, o rosto da pessoa.
2: É como se fosse um meio.
0: Isso, exatamente. É como se você está olhando para uma pessoa e você não consegue ver o detalhe, os olhos, o nariz, mas você observa a periferia, mas o centro, os detalhes, né? É onde você está focando, você não consegue.
1: O tratamento detalhes. É complicado ou é simples? Precisa de cirurgia ou medicamentos apenas?
0: A princípio, medicamentos. Não, a cirurgia ainda não entra nesse.

0: nesse caso.
1: Sim.
2: Isso pode acontecer mais com pessoas mais velhas, ou porque muitos jovens também acabam usando aqueles cigarros eletrônicos, que acabam sendo muito mais prejudicial do que o cigarro tradicional. Mas quando se usa o cigarro eletrônico, também entra nessa conta?
0: Também. É tão prejudicial quanto o cigarro que já, né, já conhecemos. Porque o cigarro em si também pode causar uma outra doença quando ele não é associado com o álcool, que é uma degeneração na mácula.
1: A reversão, como é que pode acontecer? Também gradual, no caso de uma pessoa estar com borramento, não vendo, já vendo com dificuldade, aí começa um tipo de tratamento. Ele é rápido ou demora?
0: Se for descoberto nos estados iniciais, é rápido. Então, quando você perceber qualquer borramento central, alteração na cor, tem que consultar com o oftalmologista para ser diagnosticado logo e iniciar esse retorno, essa melhora mais rápida. Em estágios avançados, demora-se bem mais para desintoxicar o organismo, o olho, né, do álcool, do cigarro.
1: Mas quer dizer que a cura é certa, tem cura.
0: O retorno, né, é bem satisfatório, na maioria das vezes.
2: É muito importante o diagnóstico precoce, né?
0: Exatamente.
2: Quanto antes.
0: O diagnóstico precoce é essencial para ter uma recuperação visual.
2: Pois é. É importante, né, falar sobre isso, principalmente porque nessa mistura desse combo, porque geralmente quando as pessoas bebem, acabam fumando 3 vezes mais do que o normal. E aí pode ser uma sensação assim de acontecer o que não queria que acontecesse, que é perder a visão, né?
0: Exatamente.
2: Bom, a gente queria lhe agradecer pela sua vinda para falar de um assunto tão importante e dessa combinação que não combina, né? Na verdade. Conversamos com o oftalmologista Ildo Lima. Ildo, muito obrigada, viu?
1: Obrigado, Ildo, pela presença, hein?
0: Muito obrigado, bom dia.
2: De janeiro a julho de 2026, nas 24 cidades atendidas pelo Ambiental Ceará, já foram retiradas mais de 190 toneladas de resíduos do processo de tratamento. O volume corresponde a aproximadamente 19 caminhões caçamba cheios de lixo. Além disso, o número é equivalente a 65% do total de resíduos registrados em todo o ano de 2025. Entre os exemplos dos resíduos descartados de forma inadequada estão fraldas absorventes, sacolas plásticas, brinquedos e eletrônicos. As consequências para esse descarte errado são várias, como entupir a rede de esgoto e aumentar a demanda por manutenção do sistema. Quem vai explicar mais sobre esse assunto para a gente é o gerente de operações da Ambiental Ceará, o Marco Aurélio Assoni. Bom dia, Marco, seja bem-vindo.
1: Agora é bom dia.
3: Bom dia, Daniela, bom dia, Tom, tudo bem?
2: Tudo bom. Importante, né, Marco, a gente falar sobre essa situação, porque muitas vezes quando a gente vê problemas de avenidas alagadas, sempre é por conta do lixo que a própria população descarta de forma errada, né?
3: Exatamente. Grande parte dos impactos aí, quando acontece extravasamento de esgoto, é justamente pela quantidade de lixo de forma inadequada que é descartada na rede. Exatamente.
2: E aí, o que a gente pode fazer para resolver essa questão? Porque são prejuízos, isso vai para o bolso de todo mundo e acaba que a gente, quantas vezes aqui a gente faz essas denúncias de pessoas reclamando de lixo descartado de forma errada, que isso traz consequências terríveis para a saúde de todo mundo, mas aí a prefeitura vai, limpa e depois a própria população vai e suja. É muito uma questão de consciência também, né?
3: Exatamente. É importante aí para quem está em casa, né, quem está no carro aí, saber que o esgoto não acaba quando a gente dá a descarga em casa. Então está só começando. Então, a hora que a gente dá aquela descarga, lava uma louça, lava uma qualquer situação em casa, isso percorre aí grande parte da rede de esgoto, as elevatórias, e chega até a estação de tratamento de esgoto, onde é propriamente para tratar. Entretanto, é para chegar esgoto. Muitas vezes acaba chegando mais lixo do que esgoto.
2: Pois
3: como
2: é.
3: Você mencionou, aí, são toneladas de lixo. E isso causa problemas realmente para o tratamento. Isso pode causar entupimento, excesso de manutenção, pode aí dar um problema no bombeamento. Isso realmente traz muito mais trabalho, mais energia para a gente poder fazer as estações de tratamento funcionarem certinho.
2: Porque 19.

0: 9 caminhões caçambas cheios de lixo. Se a gente for pensar na quantidade de lixo que cabe num caminhão caçamba, imagina isso 19 vezes. É muita coisa, né?
1: Pois é, muita coisa. É muito, muita coisa.
0: Estamos perdendo contato com o nosso entrevistado. Inclusive, Heracto Graça, né, Tom? Que é uma avenida super movimentada aqui na cidade. Por anos, ela foi uma cidade, uma avenida que era alagada. Alagada a ponto de nem ônibus conseguir passar. Justamente porque as bocas de lobo ali eram entupidas de lixo.
2: É verdade.
0: Então, foi todo um processo e uma reforma grande lá na Heracto Graça para tentar resolver esse problema. Mas é preciso realmente que a população faça a sua parte. A gente já fez... Eu até recebi mensagem de ouvinte, justamente sobre essa questão de lixo, de lugares da nossa cidade como lagoas que estão tomadas por lixo. Eu até vou passar para a Sofia depois, porque é uma lagoa linda, cheia de animais, mas que está tomada por lixo. E as pessoas precisam fazer alguma coisa, né? Porque se a gente não fizer a nossa parte, não tem para onde correr.
2: Uma pergunta muito interessante, o Daniela de Lavô, daqui a pouco no contato com o Marco Aurélio, se a gente conseguir retomar. É o que pode ser colocado no lixo, no esgoto. O que é que pode ser? Porque muita gente joga tudo, não
0: é? É.
2: E tem...
0: Quando a gente vai na praia, né, Tom?
2: Não, aquilo é um absurdo.
0: Tanto de coisa na praia, é de lixo.
2: Então, isso é o que é interessante. O que é que pode e o que não pode ir para o esgoto? É a pergunta que é feita, que eu queria até ouvir o Marco Aurélio daqui a pouco. Porque é um absurdo. A gente vendo aqui, por exemplo, a relação do que eles pegaram nessa limpeza que foi feita. O material que é jogado lá dentro é uma coisa impressionante, sabe? É impressionante. Veja bem, sacolas plásticas, absorventes, fraldas, brinquedos eletrônicos. São alguns dos resíduos descartados de forma inadequada em ralos, vasos e pias. Então, absorvente, como é que a pessoa vai colocar absorvente dentro de um esgoto, não é? É a primeira pergunta. Puxa vida, tem uma destinação clara. Não pode ser colocado ali. As estruturas da rede não permitem, não percorre diariamente. Então, é preciso que a população se conscientize para evitar. Você tocou num ponto fundamental, que é a questão de pessoas que não apenas jogam lixo nas bocas de lobo. Há aquelas que bloqueiam as bocas de lobo com material, com cimento mesmo. Eu conheço algumas bocas de lobo foram fechadas. Fechado, o morador tem um mau cheiro, não gosta daquele mau cheiro que tem ali, ele vai e fecha, né? Alegando exatamente o mau cheiro que sai. Está na frente de uma casa, o cara vai lá, coloca um tijolo com cimento, manda fechar e fica fechado. É outra coisa também que deve ser pensada aí, quantas bocas de lobo estão fechadas nesta cidade? Quantas bocas de lobo? E o que pode acontecer com a pessoa que fecha uma boca de lobo assim? Tem algum problema de punição que venha? Eu não sei como é que é feito esse tipo de fiscalização. Porque uma coisa é você jogar, como eu acabei de falar, fraldas, absorventes, sacolas plásticas, brinquedos, essas coisas assim. Quantas coisas a gente
0: vê. E não é à toa, a gente vê nos lugares avisos nos banheiros de restaurantes, de bares, as pessoas pedindo para não se colocar papel higiênico no vaso. Tem um bar que eu fui que diz que tinha uma placa assim: pelo amor de Deus, não jogue papel no vaso. E mesmo assim as pessoas jogam. Então é uma questão de falta de consciência. A gente voltou agora com um contato com o Marco Aurélio, ele que é gerente da Ambiental Ceará. Marco Aurélio, vamos aqui conversando sobre a falta de consciência das pessoas que jogam coisas nos vasos sanitários, absorvente, papel higiênico, mesmo com os pedidos nos bares, nos restaurantes, das plaquinhas que ficam dentro do banheiro, e entupindo também as bocas de lobo. O Tom estava contando que viu uma que era fechada com cimento, porque a pessoa não gostava do cheiro.
2: Acontece demais, vi várias.
0: Pois é, isso só vai assim, é uma bola de neve que vai complicando cada vez mais, né, Marco Aurélio?
1: Exatamente. E a gente pode imaginar, né? Um absorvente numa casa, um papel higiênico na outra, isso vai se tomando ao longo da cidade, né? Os quilômetros e quilômetros de rede que a gente tem. Isso tudo vai parar na estação de tratamento.
0: Isso.
1: É, ou, às vezes, pode dar realmente esse problema que você mencionou, extravasar, parar na rua aí. E a gente pensa, né? Às vezes a gente reclama daquele esgoto extravasando, liga, é desconfortável, mas foi causado por a gente mesmo.
2: É verdade.
1: Então, é muito importante a consciência de não jogar lixo na rede de esgoto.
0: Exatamente.
2: Aquela pergunta simples que eu acabei de fazer aqui quando houve a interrupção. O que pode

0: e o que não pode? O que deve e o que não deve ser colocado para o esgoto?
1: O que, que pode e o que é esgoto? É muito importante. É apenas o que a gente usa ali para lavar louça, lavar pia, tomar banho, água de máquina de lavar, nada de resíduo sólido, nem cabelo, nem borra de café. Isso não pode ir para o esgoto.
2: Nem borra de café.
1: Material plástico, também não. Borra de café não pode, ela acumula também. E uma coisa muito importante, que é um dos vilões aí das redes de esgoto, é o óleo de cozinha.
2: Isso é verdade.
1: Muitas vezes o pessoal pensa que ele pode jogar óleo na rede de esgoto, mas não pode. O óleo acumula na rede de esgoto e ele gera ali uma... vai fechando a tubulação, diminuindo o tamanho dela. Isso causa extravasamento.
0: O que madeira a gente pode colocar para desentupir?
1: O correto realmente não é... é a gente não lançar o resíduo sólido, porque o esgoto já é projetado para não entupir. Ou seja, ele tem um fluxo, tem uma declividade que não vai ter problema ali para entupir. Ele entope quando a gente lança algo indevido. Então, não precisa adicionar nada na rede de esgoto ali na sua casa, não é necessário.
2: Por isso que é importante usar aquelas telas no ralo, não colocar, como você disse agora. Muita gente pensa que o pó do café pode ir lá pro ralo, que o óleo não deve colocar tudo isso, porque além de contaminar, vai ter problema também, né?
1: Vai. Essa telinha é uma boa também a gente usar, né? É recomendado às vezes aí na pia, porque evita resto de alimento, é importante. E ajuda ali a gente no dia a dia, né? A não... deixar o resíduo, né, o lixo ir para a rede de esgoto. Ajuda bastante também.
2: Tem um ouvinte aqui comentando no nosso WhatsApp, Marco Aurélio, que teve um problema grande na tubulação do apartamento por conta de fio de cabelo.
1: O fio de cabelo também, ele acumula muito. É um fio hoje, outro fio amanhã, vai juntando as pessoas, ainda mais em um prédio, né? Você imagina, são várias pessoas tomando banho e a gente sempre deixa ali o fio de cabelo ir pro ralo, né? Ir pro ralo do chuveiro. E realmente pode acontecer, junto ali com a própria gordura do corpo, o sabão, ele vai juntando e fica ali, forma realmente essa obstrução, essa entupimento, né? Essa massa que acaba entupindo a tubulação. Pode trazer muito transtorno.
2: É preciso que as pessoas tenham consciência definitivamente, porque estamos em 2026. E o universo e a natureza já tá dando respostas em relação ao cuidado que a gente não tem com o mundo. A gente queria te agradecer, Marco Aurélio, pela sua disponibilidade de conversar com a gente sobre esse assunto tão importante aqui no Bom Dia Nordeste. Você, Marco Aurélio Assoni, que é gerente de operações da Ambiental Ceará. Muito obrigada,
0: Marco Aurélio. Obrigado, Marco Aurélio. Bom dia.
1: Bom dia. Obrigado, Daniela. Obrigado, Tom.
2: Obrigada. Um abraço.
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2: Dia Mundial do Alzheimer, uma doença que está entre as principais causas de demência no mundo. Aqui no Brasil, mais de 2 milhões e 700 mil pessoas com 60 anos ou mais já convivem com algum tipo de demência. E a projeção é de que esse número chegue a 5 milhões e 600 mil pessoas até 2050. Mais especialistas destacam que parte dos fatores de risco pode ser modificada. Atividade física, controle da pressão e do diabetes, alimentação equilibrada, estímulo cognitivo e a vida social ativa também. Tudo isso estão entre aí os cuidados que podem ajudar na saúde do cérebro. Para entender os sinais de alerta, os fatores de risco, o que a gente pode fazer para preservar a memória e a autonomia, nós vamos conversar agora com a Daniele Pessoa, ela que é médica geriatra do Hospital Universitário Walter Cantídio. Daniele, seja bem-vinda.
0: Bom dia, Daniele.
4: Bom dia, Daniela. Bom dia, Tom. É um prazer estar aqui conversando com vocês sobre essa temática tão importante, tão urgente para a saúde pública.
2: Muito urgente. Ainda mais com esses números que a gente trouxe aqui, é bem preocupante também. Agora, Daniele, quais são os primeiros sinais do Alzheimer que merecem a nossa atenção? O que a gente pode explicar para as pessoas que, ou pessoas que têm pessoas mais velhas em casa, ou até as pessoas que estão ouvindo também que já passaram dos 60 anos? Merecem a nossa atenção e como é que a gente pode diferenciar um simples esquecimento, por exemplo, comum do envelhecimento, de um possível quadro de demência?
4: Olha, Daniele, a maioria dos casos de Alzheimer vão começar com alteração na memória episódica, a memória recente. Então, isso

0: acaba dificultando para que a família perceba, porque a memória antiga, ela fica preservada, mas a memória dos fatos recentes, do dia a dia, ela fica prejudicada. Então, é comum o paciente repetir as mesmas histórias, ele conta alguma coisa, esquece que contou e conta novamente, ou ele pergunta a mesma informação várias vezes. Ele tem dificuldade com nomes de pessoas que ele conheceu mais recentemente, né? Então, é principalmente a memória recente, né? Outras funções cognitivas também podem estar alteradas, como a função executiva, né? Então, planejamento, a dificuldade na hora de cozinhar, que requer um planejamento de etapas, né? Ou na hora de dirigir, né? Encontrar os locais, os caminhos, né? Então, tem que ser alteração persistente, né? Então, é lógico que tem um dia que você dormiu mal, ou tomou algum remédio, ou você tá doente, que a sua função mental fica ruim. Então, a demência, ela tem que ser um comprometimento persistente, percebido pelas pessoas, tá? Porque grande parte dos casos, os pacientes não percebem esse declínio, a família é quem percebe. E isso tem que estar afetando o cotidiano da pessoa. A pessoa era capaz de fazer algo e ela não consegue mais fazer por conta dessa dificuldade.
1: Eu estava ouvindo umas falas de pessoas com Alzheimer e que os familiares colocavam música para essas pessoas. E pessoas com os níveis já bem avançados de Alzheimer. E essas pessoas começavam a cantar aquela letra e lembravam. Aí a pessoa dizia que a música é o único lugar que o Alzheimer não consegue acessar. Que essa memória fica guardadinha da música.
0: Isso, a música ela fica guardada em várias regiões do cérebro. Então, a doença de Alzheimer é uma doença lenta, insidiosa e progressiva. Então, ela vai pegar primeiro regiões de memória recente, depois ela vai se espalhando, se disseminando, né? E pegando outras funções. Como a música, ela fica distribuída em muitas regiões do cérebro, então ela fica permanente por muito mais tempo, inclusive em demências avançadas. E muitas terapias envolvem essa estimulação cognitiva. Então, a gente sabe que tem neurônios que estão morrendo, mas existem outros que ainda estão viáveis. Então, a ideia é estimular a parte cerebral que ainda está intacta, porque os neurônios, eles podem adquirir novas funções. Então, quanto mais a gente estimula, a gente cria novas sinapses e a gente consegue retardar esse processo de perda.
2: Para retardar, por exemplo, que hábitos a pessoa deve ter e tratamento de determinadas doenças para evitar que se chegue a um grau assim?
0: Olha, Tom, a gente já sabe que existem fatores de riscos que são preveníveis para evitar a doença de Alzheimer. Então, já existem 14 fatores de riscos que foram evidenciados por vários estudos científicos. Esses fatores de risco também foram evidenciados aqui no Brasil por um estudo chamado ELSA. E os fatores de risco são tabagismo, sedentarismo, obesidade, o colesterol LDL, que é o colesterol ruim alto, hipertensão, diabetes, isolamento social, poluição ambiental, deficiência visual, deficiência auditiva, depressão, trauma crânioencefálico, baixa escolaridade. Então, veja que muitos desses fatores a gente tem como agir, tanto para prevenir. Lógico que quem começa essa prevenção na meia-idade vai ter muito mais benefício, né? Mas, ainda assim, se você já tem declínio cognitivo, se você tem uma melhora do seu controle de fatores cardiovasculares que estão totalmente relacionados com a circulação cerebral, que é hipertensão, diabetes, colesterol. Se você faz exercício físico, você melhora a circulação cerebral e já tem comprovação que ele é neuroprotetor, que ele faz novas sinapses, o exercício físico. A interação social, a atividade cognitiva. Então, esse estímulo, esse estilo de vida saudável, ele não é somente prevenção para você não ter demência, como também para caso que ela já esteja instalada, que ela tenha uma evolução mais lenta possível.
1: Agora, Daniela, para a gente encerrar, eu queria que você falasse sobre

0: sobre a pessoa percebeu em casa que o familiar está apresentando esses sinais. O que que faz primeiro? Procura um neurologista, procura um geriatra, ou outro profissional? Qual o primeiro caminho?
1: Daniela, o SUS, ele funciona, né, de uma forma hierárquica, né? Então, aquela pessoa que está na comunidade, que não está ainda numa instituição terciária especializada, ela tem que procurar a unidade básica de saúde. E aí, o médico da família vai avaliar essa queixa, né? E já existe um programa de treinamento dos médicos da família em avaliação cognitiva do idoso. Então, existem testes rápidos de cerca de 10 minutos que o médico da família pode fazer com o paciente para ver, de acordo com a escolaridade dele, se o desempenho dele está abaixo do ideal. E esse médico vai precisar também conversar com a família para saber como era o desempenho desse idoso antes e como ele foi afetado para a atualidade, se houve perda da funcionalidade. E aí, ele identificando que existe sim uma síndrome demencial, o primeiro passo é fazer uma avaliação laboratorial, né? Lógico que um exame físico, uma avaliação laboratorial, por quê? Porque existem alterações que podem estar associadas com essa perda cognitiva, por exemplo, um hipotireoidismo, uma deficiência de vitamina B12. Então, essa avaliação já deve ser feita e aí o paciente deve ser encaminhado para uma assistência especializada, que no caso, no diagnóstico do Alzheimer, pode ser encaminhado para o geriatra ou para o neurologista. E aí vai começar uma avaliação mais especializada com também exame de imagem.
0: Perfeito. Olha, a gente queria lhe agradecer pela sua disponibilidade de falar desse assunto tão importante. Daniele Pessoa, geriatra, muito obrigada, hein?
2: Obrigado, hein, Daniele?
1: Muito obrigada e vamos nos prevenir, né?
0: Vamos sim, com certeza.
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2: Economia. O Porto do Pecém vive hoje uma expansão sem precedentes no Nordeste brasileiro. Especialistas afirmam que em alguns anos ele pode se tornar o maior porto do Brasil. Isso se deve à revolução causada pela inteligência artificial que já chegou no Pecém. Você entende mais sobre isso a partir de agora na reportagem especial Infoestrutura e Inteligência. O salto tecnológico do Porto do Pecém na nova economia do Ceará, de Paloma Vargas.
3: US$ 21 milhões de toneladas de carga movimentadas por toda a estrutura apenas em 2025. 100 empresas de grande, médio e pequeno porte integradas pela Associação das Empresas do Complexo Industrial e Portuário do Pecém e cerca de 100 mil empregos entre diretos e indiretos gerados por estas empresas e sustentando o desenvolvimento cearense. O Complexo Industrial e Portuário do Pecém vive hoje uma expansão sem precedentes no Nordeste brasileiro. Mas por trás das gigantescas estruturas físicas de concreto e aço, uma revolução invisível está redefinindo o fluxo de riqueza do nosso estado. Eu sou Paloma Vargas e essa é a reportagem Infoestrutura e Inteligência, o salto tecnológico do Porto do Pecém na nova economia do Ceará. Esse movimento não trata apenas de aumentar o tamanho do cais ou trazer mais ferrovias. Estamos na era da infoestrutura, um conceito onde a informação se tornou o ativo mais valioso para colocar o Ceará na rota das maiores potências logísticas do planeta. Quem nos explica essa transição é o especialista em inovação portuária, Raul Lamarca.
4: Para você fazer movimentação da carga, você precisa de infraestrutura, você precisa de pier, você precisa de canal de acesso, você precisa de acesso terrestre, você precisa de um monte de...

0: equipamentos. Mas você também precisa desenvolver o que eu chamo de infoestrutura, não infraestrutura. Então, da mesma forma que os ativos físicos precisam ser coordenados para que as cargas cheguem com qualidade no prazo devido para cada uma dessas partes interessadas, você também tem que desenvolver a infraestrutura, ou seja, você também tem que trabalhar os ativos digitais. E a inteligência artificial, que é essa tecnologia emergente que está muito em voga hoje, traz muitas possibilidades.
1: E como essa infraestrutura funciona no dia a dia? No PECEM, a inteligência artificial já monitora frotas, faturamentos e estoques. A diretora-geral da Associação das Empresas do Complexo Industrial e Portuário do PECEM, Ludmila Campos, revela que as empresas associadas que largam na frente já utilizam essa inteligência de forma prática na ponta de suas operações.
2: Se a gente for pensar, as pessoas usam IA, imaginem as empresas. Então, as empresas já estão usando. Eu conheço algumas que já utilizam, já estão desenvolvendo trabalhos e otimização de processos através da IA, que são aquelas empresas que normalmente partem na frente, não especificamente todas as que a gente pensa, mas tem empresa que percebe a oportunidade e já inicia o processo. Então, por exemplo, as empresas de logística, essa eu sei, eu tenho conhecimento que elas já estão aplicando monitoramento de frota, em otimização das frotas de consumo, enfim. Mas, de uma maneira geral, eu acho que as empresas já estão usando. Ainda, talvez, não com o potencial que a IA tem, porque nós ainda nem conhecemos, na verdade. Eu acho que a gente tem muito a aprender ainda. Mas já tem empresas utilizando, sem sombra de dúvida.
1: Tiago Abreu, diretor-geral do grupo Fratlog, revela que a tecnologia transformou processos manuais em operações de alta precisão.
3: Nós temos 3 módulos que armazenam cargas a menos 22 graus. Então são cargas perecíveis, são cargas de gênero alimentício que precisam ter um controle diário. Então a inteligência artificial ela traz para nós também essa percepção de qualquer oscilação que tiver, a gente já consegue verificar e mandar uma equipe logo para verificar se tem algum problema no sistema.
1: Já Iago Góes, gerente do grupo, reforça o papel da IA na segurança dos processos.
4: As nossas câmeras, todas elas têm inteligência artificial já, principalmente as Domino, que são as que controlam as pequenas. Então, assim, tem uma normativa nas nossas câmeras que a pessoa tem que estar no pátio ou no armazém de colete. Se não tiver de colete, a câmera detecta que está sem colete e ela fica piscando. Então, colocou-se essa informação dentro da inteligência dela e ela fica avisando que tem uma pessoa errada dentro do empreendimento.
1: A tecnologia, quando usada nas portarias, evita os temidos gargalos de caminhões. O sistema lê placas de veículos e números de contêineres de forma autônoma, cruzando dados em segundos. Um ganho operacional que reduz custos e aumenta a eficiência, como explica Abreu.
3: Então, tudo que for unidade de carga o nosso sistema faz a leitura do número do contêiner que já está previamente cadastrado e agendado na nossa portaria, junto com os dados de placa de veículo e motorista. Isso facilita realmente um trânsito para que quando a gente tenha um volume alto de operação diária, a gente não tenha um gargalo na entrada e saída de veículos.
1: Outro motor dessa transformação é a Einship, empresa cearense nativa em inteligência artificial que mapeia a movimentação de navios em tempo real. Através de ferramentas inteligentes, como os sistemas Captain e Sailor, a empresa consegue cruzar dados operacionais e de comércio exterior. O resultado? Uma tomada de decisões estratégica e uma redução de custos logísticos de até 5 vezes. Sérgio Braga, diretor de receitas da Einship, aponta que o foco da empresa não é substituir o trabalhador, mas libertá-lo da burocracia para que ele atue de forma mais estratégica.
5: Empresas que utilizam o IA nos seus processos, elas acabam economizando aí, em média 1.000 dias ali, da hora do teu colaborador ali trabalhando no dia a dia. E a coisa que a gente mais tenta educar o mercado em relação a isso, é que não é que ele vai substituir, cara, o analista você não vai sumir, mas tu vai ter tempo de ser o analista, de tu realmente analisar as coisas em vez de estar preenchendo Excel, de fato trazer decisões produtivas e realmente impactar da forma que ele está ali para executar o trabalho dele.
6: Assim, nós estimamos que, em média, as empresas elas vão ter uma capacidade de eficiência de 5 vezes a mais na redução de seus custos a partir do momento em que eles vão cruzar.

0: usar essas informações, esses dados, na tomada de decisão estratégica.
1: Com a inteligência de mercado, o Porto do Pecém consegue identificar gargalos de concorrentes das regiões Sul e Sudeste, atraindo esses volumes para o cais cearense. Mas para onde vai todo esse ecossistema digital? O Porto do Futuro será gerido de forma a prever situações antes delas ocorrerem, utilizando tecnologias que criam uma réplica virtual do porto alimentada em tempo real para simular cenários, como detalha o doutor em logística Igor Pontes.
2: O Porto do Futuro terá um gêmeo digital, né? E o que vem a ser um gêmeo digital, né? É uma réplica virtual alimentada continuamente pelos dados coletados na operação real. A IA, ela analisará esse ambiente virtual para simular cenários, prever gargalos e testar alternativas antes de qualquer decisão seja implementada no mundo físico, né? Então você cria ali uma operação virtual, testa ela, analisa todos os prós e contras e só assim você vai para a operação real, né? Não se trata de uma tendência passageira, esse é o meu ponto de vista, mas ela é sobretudo uma transformação estrutural da logística mundial.
1: Essa digitalização caminha lado a lado com a sustentabilidade e a transição energética do porto. E o presidente do Complexo Industrial e Portuário do PECEM, o CIP, Max Quintino, reforça o papel estratégico dessa união. Em nota, ele destaca que a IA e os dados são meios essenciais para operações eficientes. Para isso, o complexo investe no aperfeiçoamento constante de sistemas e equipes, reduzindo retrabalhos e acelerando decisões. A diretora-geral da AECIP, Ludmila Campos, concorda e ressalta que o maior desafio dessa revolução é a preparação das pessoas para lidar de forma crítica com os dados gerados pela tecnologia.
3: A gente tem que aprender a como pegar o que foi processado e transformar isso em ativo, né, para a empresa. Devolver isso para a empresa, para tomada de decisão, para direcionamentos, para planejar, para prever. Tem muita coisa que pode ser feito. Eu não tenho dúvida que o complexo será um dos maiores ambientes de negócio do país e que o Porto do Pecém, daqui a uns 5 anos, será o maior porto do Brasil. Nós realmente hoje estamos com a oportunidade muito robusta pelos modais que hoje nós temos, pela modernidade do nosso porto. Nós vamos ter um diferencial competitivo, sim, extremamente significativo, não tenho dúvida.
1: Com uma localização privilegiada, calado natural imbatível e uma infraestrutura em constante evolução, o Ceará prova que o futuro da economia global já está desembarcando no PECEM. O especial da Verdinha FM Infoestrutura e Inteligência, o salto tecnológico do Porto do Pecém na nova economia do Ceará, foi produzido e roteirizado por Paloma Vargas, com coprodução de Luciano Rodrigues e supervisão de conteúdo de Bruna Damasceno. A edição e sonoplastia é de Kleber Galvão.
4: Cultura.
5: Olha, o Ceará vai ao Oscar. A Academia Brasileira de Cinema escolheu Feito Pipa, de Alain Deberton, para representar o Brasil na disputa por melhor filme internacional no Oscar de 2027. O longa, filmado no sertão cearense e estrelado por Lázaro Ramos, conta a história de Gugu, um menino que vive com a avó e precisa enfrentar a possibilidade de mudar para a casa do pai, um homem rígido e conservador. A obra já acumula prêmios importantes. São 4 Kikitos no Festival de Gramado, incluindo o melhor filme pelo Júri Popular, e o Urso de Cristal no Festival de Berlim. Então, para a gente conversar sobre essa conquista e sobre os bastidores também da produção, nós vamos conversar agora com o roteirista do filme, que é o André Araújo. André, que felicidade, hein, André? Bom dia para você.
6: Bom dia, agradeço o convite. É muito bom estar falando sobre o filme, está sendo bem bacana a recepção.
5: André, eu fico imaginando os bastidores da reação da equipe quando vocês souberam

0: que o filme tinha sido escolhido para representar o Brasil no Oscar. Eu acho isso um momento que alegra todo mundo. Todo mundo que é cearense, todo mundo que é brasileiro. Mas para o cearense tem um gosto diferente, né?
1: Sim, foi um momento de muita emoção. A gente já vem trabalhando nesse projeto há tanto tempo. E isso é resultado de anos e anos de trabalho, uma equipe muito motivada, muito engajada, que sempre acreditou muito nessa história. E agora a gente está colhendo o que a gente plantou. E é um projeto que é tão bonito, que fala de um Ceará, de um Nordeste tão particular e que mesmo assim tem conquistado plateias, públicos tão diversos pelo mundo todo.
0: Pois é, e o mais interessante também, que eu acho, assim, desse reconhecimento, é que significa muito para o cinema, porque quando a gente fala de cinema, o cinema brasileiro, para mim, é o meu preferido. Quando eu paro para ver filme, se for filme brasileiro, eu já boto num nível de prioridade para assistir, porque eu acho incrível o filme brasileiro. E o filme que a gente tem feito aqui no Ceará são filmes que estão aí para contar essa história, como O Céu de Sueli, né, que a gente vê, o Pacarrete, são filmes incríveis. E que agora, o Feito Pipa, que a gente pode trazer uma estatueta para cá. Então, eu queria que você falasse sobre esse processo desse filme. Como é que foi essa gravação, o elenco? Como é que foi esse processo aí do filme?
1: Eu comecei a escrever esse projeto em 2019 e ele nasce muito desse desejo que eu sempre tive de poder contar um pouco das nossas histórias, falar sobre o nosso lugar. E é um sertão que é muito particular, é um sertão que eu brinco que, assim como o sertão de Guimarães Rosa, ele está dentro da gente. E é um sertão que está dentro da gente, mas que não quer ficar dentro da gente, ele quer sair, quer ser projetado para o mundo. E a gente vem, desde 2019, a gente passou por vários laboratórios de roteiro. O filme foi gravado em 2024, em Quixadá. A gente fez uma pesquisa bastante extensa e intensa para conseguir encontrar o protagonista, que é o Yuri Gomes. E dentre 700 crianças inscritas, foi que a gente descobriu esse grande talento que a gente está revelando para o mundo. O filme, ele, além disso, contou com a participação do Lázaro Ramos, que engrandeceu o projeto. Além disso, com toda a sua generosidade, ele trouxe um olhar tão autoral, tão genuíno e tão respeitoso para o nosso cinema, para nossa... Porque o cinema é feito coletivamente e a gente conseguiu reunir uma equipe que acreditava tanto nessa história, que acreditava tanto nesse projeto, que agora vocês vão poder ver o resultado de tanto amor, de tanto afeto que houve desde o processo de escrita, passando pelo set, e que tem resultado assim em tantas emoções para a gente, mas também para o público, que o público, ele também tem se contaminado, tem se afetado por essa história, por esses personagens que são tão ricos, que trazem a nossa identidade regional, mas que também comunica com o universal, né, com o público, como a gente passou pela China, por Berlim, e a gente tem encantado com essa história tão brasileira, um público tão diverso.
0: É isso que eu acho mais incrível, sabe, André? Porque é um filme que passa no sertão cearense, fala disso que você falou, fala de família, fala de infância, fala de finitude também, mas é uma história que parece muito perto da gente, do Nordeste, do Ceará, mas é uma história, como você disse, dialoga com o mundo inteiro, dialoga com qualquer lugar do mundo, né? As pessoas se reconhecem, se veem de alguma forma nesse trabalho, não é isso?
1: Não, totalmente. E tem sido, assim, surpreendente a cada exibição que a gente faz. As pessoas, no final das sessões, quando vêm conversar com a gente, contando também das suas experiências, como o filme as tocou, a emoção que esse filme tem causado, pessoas que têm se identificado com a relação avó e neto, pessoas que também tiveram na família casos de Alzheimer, a própria questão da infância desse menino que ele quer somente existir, enquanto as pessoas estão vendo

0: questões de gênero ou de sexualidade nele. Não, ele é somente uma criança livre, que gosta de, que sonha em ser jogador de futebol, mas que ao mesmo tempo ele gosta de usar maquiagem, gosta de dançar. Ou seja, é uma criança que é livre, feito uma pipa, que assim como a pipa, para poder voar, precisa enfrentar o vento, encarar o vento. Ou seja, tem toda uma coragem, uma força desse menino, que também faz com que as pessoas se reconheçam nele e que também, mais do que isso, compreendam, tenham empatia, que também é a mensagem do filme, né? O filme também traz esse lugar de empatia para essa criança, que é apenas uma criança, que apenas quer ser o que quer fazer o que ela. Que é apenas brincar, que é apenas se divertir, que é apenas ser e estar no mundo da forma como ela é, sem precisar se nomear, sem precisar entrar no padrão, numa caixinha. E essa liberdade que ele encara, que ele pode viver com a avó, é determinante para esse menino ser quem ele é. Eu acho
1: Você.
0: que. Pode
1: Não, pode
0: adiantar.
1: concluir, pode concluir. É que eu tô aqui imaginando, mas pode concluir.
0: Não, era somente isso. Pode seguir.
1: Eu fico pensando se nesse teu roteiro, se tem alguma história pessoal, alguma coisa que você viveu ou que você ouviu, para você chegar nessa história.
0: Esse roteiro ele é atravessado por memórias, por afetos, por vivências. Assim, é um roteiro que tem muito de mim, muito, em vários sentidos. Só um exemplo, em 2012, quando houve aquela estiagem aqui no Nordeste, no Ceará, eu conheci a cidade de São Rafael e também impactado pela própria Jaguaribara, que é uma cidade próxima da cidade onde eu nasci, que eu sou de Russas, assim como Alan. E esse universo das barragens e também das cidades submersas que emergiram, eles me impactaram muito e foram e serviram de inspiração para construir o roteiro de Feito Pipa, que é um sertão também que a gente não conhece, que é esse sertão das barragens. Pouco conhece, na verdade, pouco é explorado no cinema e também na TV. Esse sertão que é atravessado por essa ideia de progresso, onde famílias tiveram que ser transferidas para a construção de grandes projetos, assim como essas barragens. Além disso, a questão da infância. O Gugu, em algum momento, teve um momento do roteiro que eu percebi que ele era que eu me aproximava dele, desse garoto, justamente pela diferença. O Gugu é a criança que eu gostaria de ter sido na minha infância, diante dessa liberdade com que ele vive, com que ele encara o mundo. E eu pude me realizar através desse menino. É quase como esse filme fosse uma carta de amor para minha criança, mas também fosse uma carta de amor para minha família, porque também a relação que ele mantém com a avó é muito próxima da relação que eu mantenho com a minha, que me criou e quem eu chamo de mãe. Ou seja, essa relação que é atravessada pela arenga, pelo afeto, que tem esse amor assim tão que esse amor que é tão bonito e também é engraçado, tem essa beleza, né, que envolve a relação dessas duas pessoas que são livres e que precisam existir juntas, né? Que a potência delas está nessa relação.
1: A gente está conversando com o André Araújo, que é roteirista do Feito Pipa, esse filme que vai nos representar no Oscar. E eu queria te perguntar, André, se você pudesse voltar lá para o primeiro dia que você começou a escrever Feito Pipa, o que que você diria para aquele roteirista que está hoje conversando comigo, depois de tudo que aconteceu, depois de tantas vidas impactadas com esse filme, e ainda que vão ser muito mais, né?
0: Assim, eu diria para continuar acreditando, porque o cinema não é fácil, né? A gente que trabalha com cinema, a gente precisa muito acreditar nos projetos que a gente tem. Por exemplo, esse filme eu comecei a desenvolver em 2019, como eu tinha dito, e a gente filmou em 2024, está lançando agora. Ou seja, é um processo muito longo, que a gente precisa ter essa motivação para continuar apostando na ideia, apostando nesses nossos projetos, e principalmente pensando no nesse nosso objetivo, né, que é encontrar as pessoas através do filme, fazer com que elas se identifique.

0: se reconheçam, se impactem, se afetem por essas histórias. Então, era inimaginável, era um sonho impossível para a gente pensar lá no início onde o filme poderia chegar hoje, né? Mais do que inalcançável. E essa é a beleza de tudo isso, né? Do que a gente faz. A gente nunca espera como o filme vai alcançar as pessoas.
1: E mas alcançou.
0: Mas quando alcança, tem essa alegria, né, de poder agora estar aqui com você, compartilhando um pouco do processo e também, logo em breve, compartilhando com todas as pessoas esse filme que é tão íntimo, tão particular, mas que tem esse desejo, né, de ser visto. Eu acho que não só esse desejo, eu acho que ele merece ser visto pelas questões sensíveis que a gente trata, e a gente trata com muita sensibilidade, com muito carinho, com muito afeto, porque esses personagens, eles têm um pouco da gente, também têm um pouco das nossas pessoas, das nossas raízes, do nosso sertão, e é o Ceará que está ali. Por isso que eu fico muito feliz da gente está representando o Brasil, mas também representando o Ceará.
1: Com certeza. Com certeza. E eu fico pensando que são muitos Dudus espalhados aí, através do filme feito Pipa. E eu queria encerrar com você perguntando, porque quando a gente pensa na Pipa, a gente pensa naquele voo bonito que ela tem, nos fios que ela conduz, e a própria vida é isso, né? É a gente tentar segurar, tentar soltar, tentar reencontrar essa Pipa. Muitas vezes a gente perde essa Pipa, que ela corta o fio e vai-se embora. Mas que fio é esse que o Feito Pipa traz, que você quer deixar na mão de cada pessoa que vai assistir o filme?
0: Olha, o título Feito Pipa, ele surgiu antes do roteiro. E justamente porque tinha essa metáfora, essa simbologia que eu queria trazer no filme. Que é essa imagem da pipa que voa contra o vento, mas que é livre e independente do vento, ela está ali, né, voando, dançando. Eu acho que é o fio que permanece, é o fio que a gente deseja manter com o espectador ao sair do cinema, ao terminar de ver o filme, assim que os créditos subam, né? Que esse desejo de que as pessoas, elas possam ser livres como elas são, que elas possam enfrentar o mundo para poder dançar no céu, né? Assim como a pipa.
1: Que lindo.
0: E eu acredito que essa é a mensagem principal, que a gente carregue a nossa pipa, que a gente consiga fazer com que a nossa pipa possa voar e um voo lindo, né? Que é esse o desejo, para que a gente também olhe para as outras pipas, para as outras pessoas, para todos os gugus do mundo com mais sensibilidade, que é cada vez mais a gente precisa ter empatia, olhar para o outro com carinho, entendendo todas as questões, ainda mais nesse mundo, né, que a gente está vivendo, é tão polarizado, com tantos preconceitos. Eu sinto que é uma mensagem tão bonita que a gente traz para toda a família, e que a gente olhe para Gugus, para Dilmas, porque também essa questão do Alzheimer, com tanta sensibilidade e com tanto amor, com tanto carinho, que eu acho que esse é o fio que tem que permanecer da pipa com todos nós.
1: Com certeza. Olha, eu não vejo a hora de assistir. Quando eu vi as imagens, quando eu vi as coisas, eu já fiquei com muita vontade de assistir. Sem ter visto, eu já tenho certeza que é um filme necessário e que vai trazer, e merece trazer esse Oscar pra gente. Queria desejar toda a sorte do mundo pra vocês. Muito obrigada, viu? A tua avó já assistiu?
0: Ainda não.
1: Com certeza ela vai...
0: Estou pra que ela veja logo em breve. Tô assim, bastante animado, assim, já tô planejando tudo.
1: Eu imagino. Não vejo a hora de assistir também, então quando todo mundo puder, vamos assistir Feito Pipa. André, parabéns, que mais histórias, que mais Dudu surjam aí de acordo com seus roteiros nos filmes. Muito obrigado, viu?
0: Obrigado, eu quero só estender o convite para todo mundo, 5 de novembro nos cinemas. E levem todas as pessoas, façam boca a boca para que o filme seja cada vez mais visto.
1: É verdade.
0: Na gente, porque eu acho que o que importa é que o filme seja visto. Tanto que essa possibilidade que a gente está tendo como representante do Brasil no Oscar, para a gente é a oportunidade de fazer.

0: que o filme chega a mais pessoas. E essa é a nossa principal vitória.
1: É isso. 5 de novembro, todo mundo indo assistir Feito Pipa, porque quanto mais gente estiver nos cinemas, logo nos primeiros dias, mais importante é para eles. Então, vamos lotar as salas de cinema e vamos colocar o cinema cearense, nosso cinema nacional, e o cearense lá em cima, onde ele merece estar, no topo. André, parabéns para você. Uma amiga pessoal e amada, Georgina Castro, tá nesse elenco. Então, só gente talentosa, só gente boa, que eu não vejo a hora de assistir também. Um beijo para você e estenda o meu beijo a todo mundo, viu?
0: Tchau, obrigado.
1: Obrigada. Parabéns para vocês.
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Você lembra de valorizar os pequenos prazeres cotidianos? São tantas coisinhas miúdas que passam despercebidas na correria dos dias que nem sempre lembramos de aproveitar o momento de acordar com um cafuné, por exemplo, de comer aquele pão quentinho de manhã, de ter um vagalume aceso na palma da mão, cheirar mato molhado, estourar plástico bolha, vestir aquele pijama de flanela, deitar num travesseiro macio com a fronha cheirosinha. Ontem, um ouvinte me sugeriu falar dessas pequenas alegrias cotidianas. E automaticamente eu lembrei de uma entrevista que eu fiz com a escritora Ruth Rocha, uma das mais consagradas autoras da literatura infantil do Brasil, famosa por clássicos como Marcelo, Marmelo, Martelo. Na época, ela tinha acabado de lançar a coleção Coisinhas à Toa que Deixam a Gente Feliz. E a gente falou sobre isso. Ela me disse que poucas vezes na vida a gente tem grandes felicidades. Como no dia do casamento, no dia que temos um filho, quando conhecemos alguém especial,

mas essas são felicidades raras. E ela me falou da importância de valorizar as pequenas felicidades, como a visita de um neto, o telefonema de um amigo querido, um banho quentinho no fim do dia.

0: Exatamente isso que a gente precisa aprender a reparar. Reparar no que não é dito, reparar naquele respingo, sabe aquele que escapa da telha num dia de chuva? Reparar no ronronar de um gatinho quando ele amassa pãozinho em você. Reparar no sol nascendo ou no sol se pondo. Reparar nos detalhes. Bora fazer um acordo? Até o fim do dia, nós vamos reparar em alguma coisa que normalmente a gente não enxergaria. A vida, ela não é feita apenas dos grandes acontecimentos que a gente espera e guarda na memória. Ela também acontece nesses instantes quase silenciosos, que passam depressa se a gente não estiver atento. São coisinhas bem miúdas. Coisinhas à toa. E talvez seja por isso que eu me lembre tanto daquela conversa com a Ruth Rocha. Porque pequenas felicidades, elas estão em toda parte. E eu acho que, no fundo, talvez essas sejam as coisas mais importantes de todas. Então depois vocês me contam qual foi a coisinha miúda que vocês perceberam no dia de hoje. Bom dia.
1: Bom dia, Nordeste!
2: Bom dia, estamos começando bem. Tudo bem, Daniela de Navô?
0: Tudo bem, Antônio Barros. Você
2: guardou essas coisinhas miúdas? O que você mais guardou de lembranças dessas coisas que você acabou de registrar aí?
0: O som do sol entrando no mar.
2: É? Você gosta?
0: Se você estiver prestando atenção numa praia, no amanhecer... Você escuta um... Você já ouviu esse som?
2: Já.
0: Você tem que prestar atenção.
2: Você já escutou o som do silêncio?
0: É bom o som do silêncio. Eu gosto. Mas o som do sol entrando no mar, aquela coisa assim...
2: É bom.
0: Aí ele vai embora. Fração de segundos. O que você já escutou de coisinha miúda? Dessas que a gente nem presta atenção.
2: Eu gosto é de chuva batendo na telha...
0: Amo.
2: Mas quando não tem forro na casa.
0: Exatamente, pra gente sentir o respiro.
2: Por exemplo, quando eu vou pra Dulce Fraga, lá no Mulungu.
0: Ixi.
2: Eu adoro porque lá é a telha.
0: Ainda é friozinho.
2: Eu tá doido, é uma beleza.
0: Aí é bom demais. Eu amo esse refrescadozinho que vai caindo, né?
2: É legal demais. Muito bom.
0: A telha com a chuva, o som batendo na telha.
2: Exatamente, é bom demais.
0: Ou então quando a gente vai andando e vai pisando nas folhas secas, meio molhadas.
2: Muito bom.
0: O cheiro que sobe da terra.
2: Coisa que não tem nas capitais. Daqui não tem.
0: Ou então sabe o que eu amo? O som do grilo.
2: É bom.
0: Eu amo o som de grilo. Infelizmente eu não moro num lugar que tenha som de grilo. Mas quando eu vou pra um lugar, nem precisa ir pra longe, um bairro como
2: lá
0: Castelão,
2: em
0: casa Cajazeiras,
2: lá em
0: uma
2: casa
0: coisa.
2: Aparece.
0: Tem?
2: Aparece, bem
0: ali
2: fruto,
0: pelo Castelão tem muito água, tem muito riozinho. É um bairro muito fértil de água, por isso que lá chove mais que aqui. Então lá tem muito grilo. Então eu amo quando eu tô lá, que eu escuto os grilos. Eu amo grilo, amo.
2: O grilo é a porrinha, né? Tem hora que não tem que aguente.
0: Uma vez eu trouxe um na bolsa, tá?
2: Aí foi.
0: Quando eu abri minha bolsa em casa, pulou um grilo. Deixa o bichinho.
2: Lá em casa, vê isso por outra aparece.
0: Eu gosto de grilo.
2: E fica lá.
0: São essas coisinhas miúdas que a gente às vezes não presta atenção, né?
2: É verdade. Muito boa a sua crônica, como sempre. Eu já fico esperando.
0: Foi um ouvinte que sugeriu.
2: Tem ouvinte que fica esperando o horóscopo. Depois que você voltou a escrever essas suas crônicas maravilhosas, eu também já fico esperando. O que que ela vai escrever hoje, meu Deus? Que mote é que ela vai trazer hoje? Porque é preciso criatividade. Para todo dia, não é todo dia que o cara está inspirado, não.
0: Pois é, por isso que eu pedi a ajuda dos universitários, nossos ouvintes. Me ajudem.
2: Muito bem. Então vamos nós aqui com o nosso programa de hoje, até 9 horas da manhã. Nossa equipe de trabalho, Aline Mariano, o William Fortunato e a nossa Sofia Leite aqui, bem cedinho, tiraram a Sofia da cama. Não é? Que legal.
0: É tempo.
2: Pois é. A Sara vem hoje ou tá doente, tá gripada? Vem ou não, minha filha? Com gripe fica em casa mesmo. Tiago Nobre, Diego Castro e Robson Cacá, acertei, William. Beleza pura. Cumprimentar o Nordeste brasileiro. Então vamos nós agora para as

0: manchetes chamadas do nosso jornal.
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0: Perícia descartou gravidez da universitária Isabelle Caracristi, dizem advogadas da família.
2: Cantor Rick está em helicóptero desaparecido em Santa Catarina. Fábio faz buscas.
0: Pesquisa Quest, Lula tem 37%, Flávio tem 33%, Cury 6%.
2: Elmano propõe construir cucas pelo interior do Ceará como política para a juventude.
0: Após sentenças anuladas, justiça marca novo júri de PMs condenados a 223 anos pela chacina do Curió.
2: TRE mantém direito de resposta de Ciro e confirma a perda de tempo na propaganda de Elmano.
0: Polícia Militar apreende metralhadora italiana em Mombaça, no Ceará.
2: Homem invade hospital em Caucaia, agride mulheres e tenta retirar criança dos braços da mãe.
0: Isabelle era monitorada pelo namorado e não tinha direito de ir ao banheiro, diz a advogada.
2: Irmão de Isabelle Caracristi explica motivo da família não ter participado de ato neste domingo.
0: Isabelle Caracristi chegou ao IML sem documentos, afirma a advogada.
2: Padre Willam Salles, da paróquia Nossa Senhora de Fátima, morre aos 64 anos.
0: Novo, 64 anos. Eu não lembro assim ter tido um contato com ele. Ciro defende cuidar do setor de serviços no Ceará e propõe programa para zerar dívidas.
2: Transnordestina entrega lote 6 à ferrovia e promete mais 70 quilômetros até o fim deste ano.
0: Sem lei sobre IA, ameaça de fake news impõe cenário desafiador para candidatas nas eleições de 2026.
2: Greve dos Correios segue após TST suspender julgamento sobre paralisação.
0: Cid e Luiziane participam de debate pelo Senado no Ceará e criticam Wagner e Alcides por ausências.
2: TRE do Ceará realiza testes e lacre das urnas eletrônicas para eleições de 2026.
0: Ministério da Justiça demite Eduardo Bolsonaro da Polícia Federal por abandono de cargo.
2: Jornalista e candidata às eleições regionais no Peru é assassinada.
0: Nova caneta CagriSema promove maior perda de peso que Mujaro, diz farmacêutica.
2: Apostadores no Ceará ganharam mais de 620 milhões de reais em loterias federais em 2026.
0: Brasil tem energia renovável e barata, mas a conta de luz é mais cara do que a de 77 países.
2: Futebol. Ceará precisa de quantas vitórias para evitar o rebaixamento?
0: FCF levará ao campeonato cearense proposta de limite de inscritos para valorizar atletas mais jovens.
2: Turf, criação de fazenda cearense vence de 220 metros na Argentina.
0: Festival GKC Velas Preá reúne 126 atletas em etapa do Circuito Brasileiro de Kitesurf.
2: Fiuk reage a público de 67 pessoas em show. Toquei como se fossem para 67 mil.
0: Marte cearense Menina Benigna dá nome a fóssil de 120 milhões de anos.
2: Socorristas vão usar bicicletas elétricas para emergências na beira-mar de Fortaleza.
0: Concursos e seleções. Veja inscrições abertas hoje no Ceará. Salário chega a 7 mil reais.
2: Anvisa manda recolher remédio contra câncer de mama falsificado.
0: O AB Nacional publica edital do 48º Exame de Ordem Unificado. Inscrições começam dia 28.
2: Moraes será o relator de ação sobre registros de visitas ao Senado da própria esposa e de Vorcaro.
0: Luxo e tradição da família... Pulou, vai, Dan.
2: Luxo e tradição da família cearense que morava no casarão da Avenida do Imperador. Homem tenta esfaquear a filha grávida que defendeu a mãe durante uma discussão em Fortaleza.
0: Pronto, voltou. Cearense com câncer de mama é surpreendida por gesto de namorado ao raspar cabelo. Prontinho? Foi, né? Bom, passeamos pelo nosso Diário do Nordeste, agora vamos para os jornais do Nordeste brasileiro, começando com ela, Daniela de Lavor.
2: Vamos então direto para o Imirante, que traz notícia lá de São Luís, no Maranhão. Pastor acusado de estupro e tortura começa a ser julgado em Poço do Lumiar, ou melhor, em Passo do Lumiar. Dia do Auditor Fiscal, trabalho que gera resultados e contribui para o desenvolvimento do Maranhão.

0: Não. Cantor Rick está em aeronave que sumiu em Santa Catarina. Felipe Camarão defende educação e patrulha Maria da Penha. Trabalhador maranhense morre após queda de 10 metros em uma obra na Paraíba. Suspeito de feminicídio contra mulher trans em São Luís é preso após fugir para Goiás. Esses são os destaques do Imirante, que traz notícia de São Luís, no Maranhão.
1: Agora o Jornal Meio Norte da cidade de Teresina. Homem é morto a tiros e outro fica ferido na zona sul de Teresina. Pesquisa Quest, primeiro turno, Lula 37%. Bolsonaro, Flávio Bolsonaro 33%. Augusto Cury 6%. Empresário desaparecido em helicóptero é conselheiro da campanha de Augusto Cury. Rick da dupla com Renner viajava em helicóptero que desapareceu. Chamadas do meio norte de Teresina.
0: Agora, Portal à Tarde de Salvador, na Bahia. Buscas por helicóptero com o cantor Rick e empresário são interrompidas. Rui Costa sobe o tom contra as bets e defende restrições. Sou contra, ele disse. Chikungunya crônica, por que as dores podem durar tantos anos? Tem ainda mais um destaque? O segundo cérebro. Como a saúde do intestino impacta diretamente a mente das pessoas. Esporte. Como a redução de estrangeiros no Brasil pode atrapalhar a dupla Bavi. Yane valoriza a campanha do Bahia no Brasileirão e fala da seleção. E o recado da arquibancada, permanência de Jair Ventura, afasta a torcida do Barradão. Esses são os destaques lá do Portal à Tarde de Salvador, na Bahia.
1: Agora vamos para o Tribuna do Norte de Natal. Conema aprova regras para data centers e abre caminho a novos projetos no Rio Grande do Norte. O Hospital Municipal deve reduzir espera por tratamento em UPAs. CNH vencido tem prazo prorrogado e renovação poderá ser feita até 2027. São chamadas do jornal Tribuna do Norte da cidade de Natal.
0: Agora vamos saber notícias de Aracaju, Sergipe, através do portal Infonet. André Moura é alvo de decisão que prevê bloqueio de até 5 milhões de reais em bens. CPI das concessões dos espaços públicos volta a ser discutido. Fachada de loja de material de construção pega fogo em Nossa Senhora da Glória. A primavera chega a Sergipe com temperaturas acima da média. O TRE de Sergipe apreende 174 wind banners após fiscalização de propaganda eleitoral. Uso excessivo de telas na infância exige reeducação de pais e de filhos. E esses são os destaques. Tem ainda um aqui para finalizar. Pesquisa com veneno de abelhas amplia a investigação sobre fibromialgia. Os destaques, então, de Aracaju, Sergipe.
1: Agora o Jornal da Paraíba. Greve dos Correios. Trabalhadores decidem continuar a paralisação, diz o sindicato. Desabamento em obra da Ponte do Futuro. Corpo de trabalhador morto é liberado na Paraíba. Conheça 5 filmes do Globoplay que podem ser usados como repertório na redação do Enem. Tiradentes derrota FF4 e conquista Campeonato Paraibano Sub-13 2026. Pronto, é o Jornal da Paraíba.
0: Diário de Pernambuco agora. O cantor Rick estava em helicóptero que desapareceu em Santa Catarina. Polícia Federal investiga emenda de Flávio Bolsonaro destinada a instituto ligado a assassinos de Marielle. Mulher é agredida a marteladas em Serra Talhada, no sertão de Pernambuco. Estudante de direito encontrada morta em condomínio de luxo no Ceará estava grávida, diz o irmão, mas a gente já sabe que foi desmentida, né, essa informação da gravidez dessa menina. Assaltante reincidente é preso pela segunda vez em uma semana em Boa Viagem. Professora de Pernambuco forma mãe e avó em programa de alfabetização para jovens e adultos. Esses são os destaques do Diário de Pernambuco.

0: Agora o Gazeta de Alagoas. Polícia por origem de 2 milhões de reais apreendidos após saque em Maceió. Dinheiro estava com dois funcionários de empresa que presta serviços de iluminação ao município. Cabeleireira cobra que Estado pague 150 mil reais por prisão injusta. Em Grande Maceió, 70% não tem coleta de esgoto, apesar de índice de tratamento de 81,8%, chamadas do Gazeta de Alagoas. Muito bem, vamos ver agora a temperatura, como estava e como vem por aí.
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0: Pela madrugada, vamos ver como estava o tempo pela madrugada. Bom, não está aparecendo aqui, então vamos para a umidade do ar. Umidade do ar 57%, 83% a máxima. A mínima de 57%, a máxima de 83%. O sol nasce às 5 horas 24 minutos. E o sol se põe às 17 horas e 30 minutos. Perfeito? E pronto. Vamos nós. São 5 horas e 19 minutos, Daniela de Lavor.
2: Então vamos para o...
0: Primeiro intervalo?
2: Vamos para o primeiro intervalo. A gente volta já já. Só registrar aqui que tem o nosso WhatsApp aberto para você mandar sua mensagem. Registrar aí a sua audiência. Já tem muita mensagem chegando de muitos madrugadores. Então é só você mandar sua mensagem pra gente no nosso WhatsApp, que é o 98887-1306. 98887-1306. E aí você pode registrar sua audiência, dizer de onde você nos escuta, principalmente se você for aquele ouvinte que não costuma mandar mensagem, mas tá sempre ligado com a gente. Então manda sua mensagem hoje, participa, grava um áudio, registra aí um texto, mas diga aonde você tá com a gente. 98887-1306. Esse é o nosso contato direto e imediato. Vamos juntos, então? Esse é só o primeiro intervalo e a gente volta já já. Fica por aí.
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0: 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Daniela Delavô. Tom Barro.
1: 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São 5 horas e 23 minutos.

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1: O julgamento sobre a greve dos Correios, que aconteceria na tarde de ontem no Tribunal Superior do Trabalho, foi suspenso e remarcado para a próxima quinta. Com isso, a paralisação dos funcionários da estatal segue. A suspensão foi determinada pelo ministro Luiz Felipe Vieira de Melo Filho, presidente da corte, porque a estatal apresentou documentos com pedido de abusividade na greve entre sexta e sábado, e ele entendeu que não houve tempo hábil para as federações dos trabalhadores analisarem o material. Caso o pedido de abusividade da greve fosse aceito, as entidades representativas da classe em greve poderiam receber multas no valor de R$200 mil. A greve nacional dos trabalhadores dos Correios foi aprovada no dia 10 e começou no dia 11, por conta da falta de acordo sobre a atual campanha salarial da classe. O principal impasse foram as alterações propostas pela direção dos Correios nos planos de saúde dos trabalhadores.
2: Tribunal Regional Eleitoral do Ceará iniciou os testes e lacres das urnas eletrônicas para as eleições 2026. Quem tem os detalhes é Tainá Martinez.
3: As urnas eletrônicas que serão utilizadas nas eleições de 2026 começaram a ser lacradas. A preparação do Tribunal Regional Eleitoral do Ceará teve início nesta segunda-feira no depósito central do tribunal, em Fortaleza. Esse processo inclui ainda a inserção dos dados nos equipamentos, testes de funcionamento e a lacração das urnas. A cerimônia é acompanhada por juízes e promotores eleitorais das zonas de Fortaleza. Além disso, há a presença de observadores e representantes de partidos políticos que foram previamente credenciados para acompanhar o procedimento. Com o início da preparação, os equipamentos passam a receber os dados eleitorais, sendo realizados testes para checar se o funcionamento está correto. Depois, as urnas em perfeito funcionamento são lacradas fisicamente e identificadas a partir da zona eleitoral, do município, do local e seção de votação. Essas informações são utilizadas para identificar para onde elas serão encaminhadas. O trabalho seguirá nos próximos dias e deve avançar até a véspera da votação. Essa identificação e a lacração dos equipamentos fazem parte dos mecanismos de controle adotados pela Justiça Eleitoral durante a preparação das urnas. O Tribunal Superior Eleitoral foi responsável por realizar a cerimônia de assinatura digital e lacração dos sistemas eleitorais no dia 4 de setembro. Essa é uma etapa nacional de segurança dos sistemas que serão utilizados nas eleições gerais de 2026. Tainá Martinez para a Verdinha FM 92.5 e TV Diário.
1: Fortaleza lançou nesta segunda-feira o edital de blocos e agremiações para o ciclo carnavalesco de 2027. O edital contempla dois segmentos. O primeiro é destinado aos blocos de rua adultos e infantis, blocos de palco e baterias. O segundo é voltado para agremiações que tradicionalmente desfilam na Avenida Domingos Olímpio, como afoxés, cordões, blocos de desfile, maracatus e escolas de samba. A seleção inclui iniciativas das 12 regionais da cidade. Ao todo, 81 projetos devem ser selecionados, com investimento superior a R$2 milhões. As inscrições estão abertas até o dia 13 de outubro e devem ser feitas pela plataforma Mapa Cultural do Ceará. Podem participar da seleção pessoas físicas, com idades igual ou superior a 18 anos, ou emancipadas, que representem grupos sem constituição jurídica nas categorias previstas no edital. Também podem se inscrever pessoas jurídicas de direito privado, incluindo microempreendedores individuais com finalidade cultural, que representem grupos com ou sem constituição jurídica.
2: Uma nova lei obriga academias de Fortaleza a denunciar casos de assédio e prevê punições a estabelecimentos. A medida foi sancionada pelo prefeito Evandro Leitão e institui medidas de prevenção, enfrentamento e resposta administrativa ao assédio contra mulheres nesses locais. De acordo com o texto, as academias deverão comunicar a ocorrência às autoridades policiais competentes, com autorização da vítima, quando o assédio for constatado ou formalmente informado. O prazo é de até 24 horas, a partir do conhecimento

0: formal do fato. A norma vale para estabelecimentos privados ou públicos que ofereçam atividades físicas, esportivas ou de condicionamento corporal. O texto cita, por exemplo, musculação, ginástica, dança, lutas, artes marciais e também natação. Além da comunicação, as autoridades competentes, a medida também prevê que as academias devem adotar medidas administrativas imediatas, como advertência e suspensão temporária do acesso ao suposto agressor.
1: Socorristas vão usar bicicletas elétricas para emergências na beira-mar de Fortaleza. Quem vai contar para a gente os detalhes é Rodrigo Miranda.
2: A beira-mar de Fortaleza vai ganhar um reforço sobre duas rodas para o atendimento de ocorrências de saúde. A prefeitura está investindo na compra de 6 bicicletas elétricas que serão utilizadas por equipes do projeto Bike Vida para alcançar rapidamente pessoas que precisarem de atendimento emergencial na orla. A proposta é reduzir o tempo de resposta em um dos principais espaços de circulação de moradores e visitantes da capital, tendo como principal ação a desfibrilação em paradas cardiorrespiratórias. De acordo com o edital de licitação, a escolha por equipamentos elétricos se justifica essencialmente pela capacidade de as bicicletas transitarem com mais agilidade em áreas de grande fluxo e de difícil acesso, permitindo o atendimento mais rápido das ocorrências e evitando, quando possível, o deslocamento de ambulâncias do Serviço de Atendimento Móvel de Urgência. Ao longo da orla, serão usadas 4 bicicletas, divididas em 2 duplas, as quais atuarão simultaneamente. 2 dos transportes que estão sendo adquiridos ficarão na reserva técnica. Cada socorrista irá dispor de uma bicicleta equipada com sinalização sonora e visual, com sirene, lanterna e colete luminoso, e equipamentos de proteção individual. O kit de primeiros socorros transportado reúne insumos para curativos, colares cervicais, talas de imobilização e aparelhos para o monitoramento de sinais vitais, como estetoscópio e oxímetro. A estrutura vai contar ainda com suporte ventilatório e desfibriladores externos automáticos, essenciais para o socorro imediato em casos de parada cardiorrespiratória. Em caso de necessidade, as solicitações de atendimento são realizadas pelo Serviço de Atendimento Móvel de Urgência. Basta ligar para o telefone 192 e, em seguida, os socorristas da estação de apoio do Bike Vida serão acionados. Com informações de Ana Alice Freire, Rodrigo Miranda para a Verdim FM 92.5 e TV Diário.
0: A Marte cearense Menina Benigna dá nome a um fóssil de 120 milhões de anos. A partir da nova nomenclatura do fóssil, o nome de Benigna passa a integrar também o Registro Científico Internacional. Os detalhes estão com Tadeu Gomes.
3: Uma nova espécie fóssil de araucária com aproximadamente 120 milhões de anos, foi denominada Araucária benignae, em homenagem a Benigna Cardoso da Silva, jovem de 13 anos de Santana do Cariri, reconhecida pela Igreja Católica por sua história de fé e por resistir às investidas sexuais de um jovem. O epíteto específico benignae corresponde à forma latina que significa benigna ou dedicada a Benigna. A denominação estabelece uma conexão simbólica entre uma planta que viveu durante o Cretáceo e a memória de uma jovem cuja história permanece viva no território do Cariri. O nome de uma espécie acompanha a sua trajetória em artigos acadêmicos, coleções científicas, catálogos, museus e futuras pesquisas. Com isso, o nome de Benigna passa a integrar também o Registro Científico Internacional. Segundo o levantamento realizado, não foi identificado até o momento outro caso documentado que reúna especificamente uma mulher mártir, oficialmente reconhecida pela Igreja Católica, e a homenagem em seu nome na nomenclatura de uma espécie fóssil. A nova espécie é resultado de uma investigação paleontológica inserida em uma rede internacional de estudos sobre a flora do Cretáceo da Bacia do Araripe. O trabalho reúne pesquisadores de instituições brasileiras e europeias, incluindo a Universidade Regional do Cariri, a Universidade Federal do Ceará, a Universidade Federal do Rio Grande do Sul, A Universidade Federal do Rio de Janeiro instituiu

0: missões alemãs. Um dos aspectos que tornam a homenagem especialmente significativa é o fato de o exemplar utilizado como referência para a descrição da nova espécie permanecer em Santana do Cariri. Tadeu Gomes para a Verdinha FM.
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2: Após o presidente dos Estados Unidos, Donald Trump, banir jornalistas da Casa Branca, 5 redes de TV dos Estados Unidos anunciaram que vão suspender a cobertura conjunta que fazem do governo dos Estados Unidos. Sávio Manfredini traz agora esses e outros destaques internacionais.
3: As redes participam do chamado pool de imprensa, uma cobertura conjunta de atos e pronunciamentos do governo Trump na Casa Branca. São elas a ABC, a CBS, CNN, Fox News e NBC. A medida é uma retaliação à decisão do presidente dos Estados Unidos de banir o acesso à Casa Branca de alguns jornalistas na última semana, entre elas as redes de TV CNN, MS Now e do site Político. Ao longo do final de semana, veículos de comunicação criticaram editoriais, acusando o presidente de cercear a liberdade de imprensa prevista na Constituição norte-americana. Nesta segunda, Trump negou que mira a liberdade de imprensa e afirmou que a sua intenção foi combater as fake news, que, segundo ele, são espalhadas pelos veículos de imprensa banidos da Casa Branca. O presidente, no entanto, não apresentou provas de notícias falsas. E a desistência da presidente chilena Michelle Bachelet da disputa pelo comando das Nações Unidas deixou o Brasil sem um nome definido para apoiar a sucessão de Antônio Guterres. Brasil e México sustentavam juntos a candidatura da ex-presidente chilena. Bachelet havia sido apresentada inicialmente pelos dois países e pelo Chile, mas o governo chileno retirou o seu apoio em março. Desde então, ela permaneceu formalmente na disputa como candidata indicada por brasileiros e mexicanos. Com a retirada definitiva de Bachelet, ainda não há uma definição sobre quem receberá o apoio brasileiro. Em nota, o Itamaraty destacou que a ONU nunca teve uma mulher à frente e que apenas um latino-americano ocupou a secretaria-geral em toda a história da entidade. A relação oficial da ONU, no entanto, reúne outras candidaturas da América Latina, entre elas de Rebeca Grispan, da Costa Rica, Maria Fernanda Espinosa, do Equador, Caroline Rodrigues Birquet, da Guiana, e Rafael Grossi, da Argentina. Sávio Manfredini para a Verdinha FM 92.5 e TV Diário.
4: São 5 horas e 36 minutos, 5h36.
2: Olha, Tom, tantos ouvintes aqui acordados, viu? Então vamos ficar esses 3 minutinhos. Temos 3 minutinhos, né, Sofia? Ficar aqui um pouquinho com eles. Dimas está aqui sintonizado com a gente.
4: Dimas, bom dia.
2: Subtenente Madeira, saindo agora para casa em Missi, Irauçuba, para o plantão de 48 horas no Corpo de Bombeiros. Bom dia, bom trabalho. Jair, na Caponguinha. Jorge, no Porto das Dunas. Bom dia, Jorge.
4: Bom dia, Jorge. Um abraço para
2: você. Aqui também a Jocely Pereira, no Conjunto Esperança. Meu horário de acordar e agradecer é 4h30. É quando eu preparo tudo para o banho, aí eu escuto o horóscopo do banheiro, sou de Capricórnio. Davi Duarte, bom dia, Davi.
4: Davi, um abraço. Deixa eu mandar um alô. O Fortunato, tem musiquinha de aniversário aí? Quero mandar um alô todo especial para o meu amigo irmão de voo, meu amigo irmão de ideais, Ari Josino, muda de idade hoje, recebe um abraço de parabéns dos amigos aviadores, do nosso Clube Cato Leve, de todos os amigos, enfim. Ele tem uma participação domingo com a Jane Azeredo aqui, uma brincadeira chamada Besteira Muita, e tem uma repercussão muito grande porque é besteira mesmo, mas levada a sério, né? Por incrível que pareça. Ari Josino, dizem que a nossa amizade é tão grande que nós temos quase o mesmo CPF. Então, meu querido Arizinho, um abraço para você. A Andréa, naturalmente, preparando uma festa para você hoje de manhã bem cedo, com um café especial, sei disso. Então, um abração, saúde, muita paz, muita felicidade. Ele é padrinho dos meus trigêmeos, Maria Clara, Pedro e Gabriel. Arizinho, saúde, meu irmão. Felicidades mil aqui do abraço. Nossa, e aliás, o Valdoni também está lhe mandando um abraço. Falei com ele ontem à noite. Abração, Ari. Boa sorte, saúde e paz.
2: Bom dia para o Diacis, que é porteiro, está aqui sintonizado, o Flaudique Maranguape, o Wellington na Maraponga. Não costumo mandar mensagem, mas hoje estou mandando. Que bom, Wellington, um beijo para você. E é sempre bom quando a gente recebe mensagem de vocês que não costumam mandar mensagem. Então faz isso hoje, tá? Bom dia, direto do Oroz, Fábio Roberto, Maria Fábio. Pimenta no Conjunto Ceará.

0: Bom dia para você. Júnior e Cleide no Paracuru, bom dia.
1: Bom dia. Da aniversário de hoje também, Tatiane Silva, da Federação Cearense de Futebol. Um abraço, Tatiane, parabéns para você. O Antônio Rodrigues, no Carlito Pamplona. E o João Marque Brau, jornalista. Um abraço da Inês Cabral.
0: Muita mensagem que não está assinada, mas a gente agradece também a audiência. Clodoaldo no Edson Queiroz, bom dia. Ari, bom dia no Itaperi. Raquel, bom dia. A Caminho de Madalena, George, bom dia, George. Jana Dabi de Cascavel, bom dia para você. Bom dia também para os nossos ouvintes. Pipoca na Serrinha, bom dia. Mais ouvinte sintonizado?
1: Tem aqui, tem a Fátima Chibendes. Meu abraço, minha querida amiga Fátima Chibendes, lá da Igreja dos Remédios, já mandando aqui o aluzinho dela de manhã bem cedo.
0: Temos aqui também os nossos ouvintes mandando áudio, então vamos ouvir lá. Aqui vocês que estão mandando áudio. Fala, Rinaldo.
2: Bom dia, Tom Baldo. Bom dia, Daniela de Lagoa.
0: Bom dia.
2: Martim de Maranguá, passando só para dizer uma boa terça-feira a vocês e a todos os ouvintes.
0: Bom dia para você.
2: Nossa querida Verdinha.
0: Valeu, bom dia.
1: Um abraço, bom dia.
3: Bom dia, Lagoa.
0: Bom
3: estou
0: dia.
3: Com vocês estão conversando e eu estou bem no pezinho do rádio.
1: Uma coisa boa.
3: Eita, quando vocês começam, eu já estou ligado.
0: Muito
3: no
0: bem.
3: Café, fazendo minhas coisas, viu? E um bom dia para vocês.
0: Bom dia.
3: Que sejam sempre assim.
1: Beleza.
3: Um abraço, um cheiro, viu? E uma boa terça-feira.
1: Beleza.
3: Tudo de bom.
0: Bom dia, dona Zilda.
4: Bom dia, Tomás. Bom dia, Daniel de La Rua.
0: Bom dia, Oliveira.
4: Bom dia, Nina Prodígio da Messejana. Aline Mariano. Nina Prodígio. Garoto Prodígio. Renato Metrão. Bom dia a todos.
0: Bom dia.
5: Bom dia, Daniela de La Rua.
0: Bom dia, Sueli.
5: Bom dia, Nordeste. Dani, manda um alô para Angelina Cavalcante e para dona Nirã. Sueli Gomes.
0: Bom dia, Angelina.
1: Valeu,
0: bom dia, Nirã.
6: Bom dia. Aqui é o José Nilson, da Aerolândia.
0: Oi, José Nilson.
6: Manda o Tom Barra, Daniel Lá, vou dar um bom dia aqui pra mim, que eu tô na Verdinha, sintonizado desde 5 horas da manhã.
1: Abraço,
0: bom dia, José Nilson.
1: Abraço, José Nilson. Abraço,
0: José Nilson.
1: Um abraço
7: bom
1: pra
7: dia,
1: você.
7: Tom Barra.
1: Oi.
7: Bom dia, Daniel. Aqui é Reginaldo, daqui do Rio Grande do Norte.
0: Bom dia pra você. Vamos encerrar então esse giro com o Mastroianni.
8: Bom dia, Daniela e Tom Barros.
1: Bom
8: aqui
1: dia.
8: Aqui é o Mastroianni Chaves, da belíssima e hospitaleira de cidade de Cariré. Mande um abraço aí para o meu amigo Ronaldo Aguiar, na capital. Todos os familiares da família Charles Cariré e capital. E também para minha amiga Dona Vicença, aqui no Mercado Público de Cariré. E Vilemar Portela, na audiência. Um abraço e um bom dia.
0: Um abraço e um bom dia para você.
1: Um abraço e bom dia para você também.
0: Então a gente vai agora...
1: Intervalozinho, né?
0: Vamos. Esse aí foi o Mastroianni.
1: Mastroianni, um abraço para você. 5h41.
0: Vamos para o intervalo?
9: Bom dia, Nordeste!
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0: Bom Dia Nordeste. Daniela Delavô, Tom Barro.
1: Verdinha 92,5, Rádio do Meu do Seu Coração, 5 horas e 44 minutos.
0: Economia.
1: Mercado financeiro reduziu a expectativa para a taxa básica de juros, a Selic, ao fim deste ano. Segundo o boletim Focus, divulgado ontem pelo Banco Central, a projeção passou de 13,75% para 13,50% ao ano. A previsão vem após o Copom reduzir a Selic em 0,25 ponto percentual na semana passada. A taxa está agora em 13,75%. Já a expectativa para a inflação, medida pelo IPCA, subiu levemente. Passou de 4,90% para 4,92% no ano 2026. Para 2027, próximo ano, a previsão de inflação é de 4,30%, enquanto a Selic deve terminar o ano em 12%. O mercado também reduziu a expectativa de crescimento da economia brasileira. A projeção para o PIB deste ano passou de 1,89% para 1,88%. A Selic é o principal instrumento do Banco Central para controlar a inflação. Quando os juros caem, o crédito tende a ficar mais barato, o que pode estimular o consumo e os investimentos.
2: A Mata Atlântica perdeu 9,7 milhões de hectares de vegetação madura nos últimos 41 anos. Ao mesmo tempo, a área destinada à agricultura cresceu 11 milhões de hectares. Quem traz detalhes desse assunto é Elisiane Correia.
3: Os dados são do MAP Biomas e foram divulgados nesta segunda-feira, Dia da Árvore. O levantamento considera as transformações ocorridas entre 1985 e 2025. Segundo o MAP Biomas, a expansão da agricultura aconteceu em grande parte sobre áreas de pastagem, que perderam cerca de 11 milhões de hectares no período. Entre as culturas que mais avançaram estão a soja e a cana-de-açúcar. A soja ganhou 8,7 milhões de hectares e chegou a 11,1 milhões de hectares em 2025. Já a cana avançou 5 milhões de hectares e chegou a 6,15 milhões. O estudo também identificou um movimento de regeneração da mata. Mais de 8 milhões de hectares de vegetação secundária, ou seja, áreas que voltaram a crescer após o desmatamento, surgiram desde 1985. Mas o alerta é para a nova supressão dessas áreas. Entre 2021 e 2025, a Mata Atlântica perdeu 1,2 milhão de hectares de vegetação nativa. Desse total, 700 mil hectares eram de vegetação secundária e 500 mil de vegetação madura. Em 2025, a vegetação nativa ocupava 32% do território da Mata Atlântica, enquanto a agropecuária respondia por 63%. O bioma está presente em 15 estados e é considerado patrimônio nacional pela Constituição Federal. Elisiane Correia, para a Verdinha FM e TV Diário.
1: A sondagem feita pela Cato, plataforma gratuita de vagas de emprego, revelou os 7 cargos com maior número de anúncios no Brasil na faixa salarial entre 20 e 30 mil reais. Sofia Leite tem os detalhes.
4: Corretor de imóveis, gerente financeiro, gerente industrial, gerente de TI, gerente de marketing, médico cirurgião e advogado tributarista. Essas foram as vagas de emprego na faixa salarial entre 20 e 30 mil reais mais anunciadas na plataforma Cato.

0: A análise corresponde apenas aos anúncios publicados pela plataforma no dia 9 de setembro e considera somente um cargo por área de atuação em 7 setores: vendas, finanças, indústria, TI, marketing, saúde e direito. O estudo revela que essa faixa salarial, apesar de concentrar mais cargos de gestão, não se resume a isso. Das 7 posições listadas no ranking, 3 não são diretamente associadas a posições de chefia, como corretor de imóveis, médico cirurgião e advogado. A pesquisa busca auxiliar empregadores e candidatos a emprego a observar os padrões de pagamento do mercado para além dos dígitos. Para os profissionais, o levantamento reforça a importância de investir em especialização, atualização constante e, principalmente, na capacidade de entregar resultados. Sofia Leite para a Verdinha FM 92.5 e TV Diário.
1: 5 horas e 49.
2: Que dia é hoje?
3: Hoje é o Dia do Contador. No Brasil, o Dia do Contador é comemorado em 22 de setembro, porque nesse dia, em 1945, o então presidente Getúlio Vargas assinou uma lei que criou no país o primeiro curso de ensino superior de ciências contábeis.
1: E no dia 22 de setembro, tem início no hemisfério sul a primavera e no hemisfério norte o outono. As diferentes estações do ano acontecem porque o eixo de rotação da Terra é inclinado em relação ao seu plano de órbita. E, além disso, por causa das diferentes posições da Terra durante a translação em torno do Sol.
3: Hoje também é o Dia Nacional do Atleta Paralímpico. A data foi instituída em 8 de maio de 2012, logo depois do Dia Nacional da Luta das Pessoas com Deficiência, que foi ontem. Essas datas servem para despertar nas pessoas com deficiência a vontade de se tornarem atletas paralímpicos. Tom, e a gente falando aqui dos dias de hoje, né? Lembrando do Dia do Contador, que é hoje, dia 22 de setembro. Só reforçando que nós vamos ter em Fortaleza a partir de hoje. Você até conversou com eles, né? Foi. Que é o Museu do Contador,
1: exatamente,
3: não é?
1: Exatamente, conversamos aqui.
3: Pois é, você conversou com eles num sábado, né? Então, o Museu da Contabilidade. Então, hoje, no Dia do Contador, esse museu inaugura, então fica mais uma possibilidade da gente conhecer também a história dessa profissão, que é tão importante, né?
1: É verdade.
3: Por que seria de tanta gente sem um contador? A minha vida não seria nada, porque eu não entendo nada dessas burocracias. Então, a minha contadora, Williana, um beijo para você, muito obrigada, porque a gente precisa realmente das profissões todas, são tão importantes. E os contadores, parabéns para todos os contadores. E hoje vocês têm...
1: Nós dependemos realmente. Dependemos. Tem o Antônio Francisco, a quem mando meu abraço.
3: É,
1: né?
3: Eles são importantíssimos. Todas as profissões são importantes, cada qual na sua área. E hoje a inauguração, então, do Museu da Contabilidade, que fica ali no bairro Guararapes, na rua José Alves Campos, número 189. Então, quem quiser conhecer um pouquinho da história,
1: o que Anacleto, você conversou o Anacleto com eles. Anacleto Bourdieu também, um abraço para ele também, contador. Tantas, a gente abraça.
3: A gente abraça todos, né? Os profissionais, especialmente hoje no dia deles, os contadores.
1: Hoje,
3: parabéns para vocês.
1: Hoje também, Daniela de Lavô, é o aniversário do município de Guaramiranga.
3: É verdade.
1: No interior do Ceará. Antigamente, o povoado que hoje é cidade se chamava Paz da Conceição. Guaramiranga é conhecida pelo clima ameno e pelo café de boa qualidade. O nome da cidade é de origem tupi e significa pássaro vermelho. O município fica na região serrana do estado, a 106 quilômetros de Fortaleza. Guaramiranga conta com uma população de mais de 5 mil habitantes. A cidade está completando hoje 69 anos de existência.
3: Parabéns.
1: Pequena, o 69 anos, pensei que era mais antigo, Guaramiranga. Se bem que antes, né? Novinha, né? 69
3: é novinha. Anos. Bom dia, madrugadores. Bom dia aqui para a Ciete e para o Daniel em Santa Cruz, no Rio Grande do Norte. Fala, Paulinho Caminhoneiro.
4: Bom dia, Daniela Della Voz, Tom Barro, Tom
1: Pucão, dia.
4: Eu e Josias. Chegando aqui na capital cearense mais uma vez, onde foi feriado, não teve entrega.
1: Valeu.
4: Um abraço para vocês. Paulinho de Moranova e Josias.
3: Um abraço, Paulinho.
4: Tudo de bom.
3: Tudo de bom.
1: Tudo de bom.
3: Fala, Iranildo.
5: Bom dia.
3: Bom dia.
5: Daniela de Lavô.

0: Tom Barros.
1: Bom dia.
0: Eu sou ouvinte de vocês há muitos anos. Hoje foi que consegui, resolvi salvar o contato de vocês e mandar essa mensagem. Eu sou Iranildo Reis. Moro aqui no Alto Alegre.
2: Muito bom, Iranildo.
1: Valeu,
2: manda
1: Iranildo,
2: sempre mensagem, hein? Fala, Jair.
3: Bom dia, Daniela.
2: Bom dia, Jair.
3: Bom dia a todos os ouvintes aí da Verdinha.
1: Foi boa.
3: TV Diário. Jair Freitas aqui do Parque Dois Irmãos. Vocês que são a minha companhia, da minha rotina de trabalho. Desde
2: e vocês
3: manhã,
2: as nossas, hein?
3: Até o final do dia, à noite. Sempre acompanhando todos os programas.
2: Um abraço, obrigada,
1: abraço, Jair.
2: Jair,
1: um
2: e adorei
1: abraço.
2: Sua mensagem, eu vou até usar ela, viu? Pra ver se o povo entende meu nome.
1: Titico do Oroz está aqui, bom dia para ele. A Neide Bastos, que trabalhou aqui com a gente também. Nós temos o Fernando Bastos, que acordou bem cedinho. O Niro Veloso Filho, Val Tavares de Quixadá. Tem aqui a Rose Espindo mandando alô para você, muito obrigado também. A Federalina lá do Ipalmirim. Bom dia, muito obrigado. Val Tavares de Quixadá. Muito bem. A Socorro Cunha na Rua da Paz.
2: Vamos, fala, Batista.
4: Bom dia, Nordeste. Bom dia, Daniel. Bom dia, Tomba. Quem fala aqui é Batista do Janibaú. Para confirmar a minha audiência.
2: Valeu.
5: Bom dia, Tom Barros. Bom dia,
1: bom
5: Daniel.
1: Bom dia.
2: Bom dia, Chiquinho.
5: Chiquinho, diretamente do Sobral, aqui do bairro Renato Parente. Então, a sintonia da Verdinha, ligado. Deus abençoe a todos aí. Um bom dia, um ótimo trabalho.
2: Bom dia, Chiquinho. Valeu.
1: Bom dia, Chiquinho. Um
6: bom
1: abraço.
6: Bom dia, Daniel Delavor. Bom dia, Tom Barros.
2: Bom dia, João.
4: Bom dia, Nordeste. Bom dia, Tom. Bom dia, Daniela Delavor.
2: Bom dia.
4: Bom dia, os ouvintes. Nosso Senhor Jesus Cristo, é um ótimo dia para todos nós. Bom
2: valeu, dia, João.
1: Valeu, João.
2: Mais ouvinte aqui é Helena.
7: Bom dia, Daniela. Bom dia,
2: bom
7: Tom
2: dia,
7: Barros.
2: Helena.
7: Bom dia,
1: Helena.
7: Bom dia, Nordeste. Bom dia, equipe linda e maravilhosa. Estou passando aqui para desejar a todos da Verdinha uma abençoada terça-feira. Helena Linhares, bom dia.
2: Um abraço, Helena.
8: Bom dia, Tom Barro.
1: Bom dia,
8: Daniela Delavor.
2: Bom dia, Sebina.
8: Aqui é a Sebina do Paracuru. Ô, Daniel, tu gosta de grilo? Põe um dia aqui na minha casa pra tu ver que no meu quarto não tem a raiva que tanto do grilo.
2: Zebina, eu amo grilo, Zebina. Olha que eu vou, viu? Lá no Paracuru, então, eu escuto grilo, eu dou um mergulho de mar. É bom demais, Zebina.
9: Adoro quando você abre o programa com essas mensagens, porque elas tocam nosso coração. Mauri Bezerra, Conjunto Ceará.
1: Valeu, Mauri.
2: Beijo, Mauri. Beijo pra você.
10: Bom dia, minha linda.
2: Bom dia,
1: bom
2: Zé.
1: Dia.
10: Como sempre, uma mensagem maravilhosa que você passa todos os dias. Você merece estar nesse programa. Um abraço pra você, pro Tom, pra todos os ouvintes.
1: Obrigado.
10: Zé Raimundo aqui do Aratuí, como sempre, na escuta.
2: Bom demais, Zé Raimundo.
10: E, como sempre, manda um alô pra nós aqui da Rua 6, Rua 9. A Antônia para os nossos amigos aí da Rua da Feira, meu pai, José Maria Paz, meus amigos. Todo mundo que assiste o teu programa. Um abraço.
1: Um abraço.
10: Deus
2: beijo.
10: Um bom dia.
1: Abraço, boa sorte para vocês.
10: Zé Raimundo Oratoria, sempre na escuta.
2: Valeu, Zé Raimundo.
1: Valeu, Zé.
11: Bom dia, Daniela.
2: Bom dia, Luiz.
11: Bom dia, Nordeste. Bom dia, Fortaleza.
1: Bom dia.
11: Luiz Carioca.
1: Valeu, Luiz.
2: Bom dia, Luiz Carioca.
1: Valeu, um abraço para você, um abração pro Degui e pra Ana lá no Planalto Calcaia.
2: Hoje acompanhei o Bom Dia Nordeste, direto essa mensagem eu recebi ontem, viu? Lá no meu Instagram, foi. Aí o ouvinte disse assim, ontem eu acompanhei o Bom Dia Nordeste direto do Hospital do Coração. Tava acompanhando meu sogro, que tá internado lá. Amanhã, manda um alô para todos que fazem a equipe aí do Hospital do Coração, é o Enéas. Então, Enéas, vi sua mensagem no Instagram, tá aqui registrado, então, no ar, no Bom Dia Nordeste. Para você, um beijo, Enéas. Para o seu sogro, saúde, para todos nós, saúde. E pro pessoal aí do Hospital do Coração, um abraço para vocês. Muito obrigada, viu, pela mensagem. Então, se você quiser mandar sua mensagem pra gente, faz agora. Vai aí no WhatsApp da Verdinha, como tá fazendo aqui o nosso ouvinte William Menezes, lá no Benfica, e a Liduína, em Mossoró. Bom dia, Cícero, de Aurora, no Ceará. Reginilton também tá aqui sintonizado, bom dia. E o Edivaldo Galeno também tá sintonizado.

0: Tonizado, bom dia para você, Edivaldo. Tem muita mensagem ainda que a gente vai, ao longo da programação, escutando. O Rogério, tá lá no José Walter. Tem muito ouvinte por aqui. Só mandar mensagem, quer mandar seu áudio para ter sua voz aqui nos nossos microfones? É só gravar no 98887-1306. Bora virar essa hora?
1: Vamos lá, são 5 horas e 58 minutos.
2: Bom dia, Nordeste!

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0: Bom Dia Nordeste. Daniela Delavô, Tom Barro.
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1: 6 horas e 2.
3: 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A gente vai falar hoje, Tom, Bom Dia Nordeste, sobre um casarão abandonado que foi símbolo da elite econômica do Ceará. Essa matéria está lá no Diário do Nordeste, mas a gente vai conversar sobre esse casarão aqui, que fica lá no centro.
1: Eu vi demais esse casarão.
3: Você viu?
1: Na época,
3: é bonito,
1: vi,
3: né?
1: Lindo.
3: Então é de uma família aqui do Ceará, e o João Lima Neto, que fez essa matéria, vem aqui conversar com a gente sobre esse casarão, que fica no centro da cidade, foi morada da família Marcã, pelo menos entre o início do século XX e o início da década de 1930. Então, a gente vai falar sobre este casarão muito bonito.
1: Muito bonito mesmo. E eu me lembro, assim, a década de 60, eu lembro demais desse casarão, muito bonito. Aliás, Fortaleza, lamentavelmente, perdeu casarões. Ali no bairro, sabe onde tem um bairro com casarões bonitos pra caramba? Jacarecanga.
3: Tem, lá tem muitos.
1: Jacarecanga.
3: A João Pessoa também.

0: João Pessoa tem. Aliás, tem três casas parecidas ali no João Pessoa. Eu tenho uma curiosidade muito grande quando passo por lá, saber de quem é, dos proprietários. São casas lindas, sabe?
1: Esse casarão aqui fica na Tristão Gonçalves com Antônio Pompeu.
0: Isso. E aí...

0: bonito. Muito bonito, é.
1: Bom, vamos aqui falar com esses madrugadores, porque tem muita gente gravando áudio. Colocar a sua voz aqui nos nossos microfones. Então, antes do horóscopo, vamos abrir o microfone para Daniela e Lucena.
2: Bom dia, Daniela Elavô. Bom dia, Tom Barros.
0: Bom
2: dia.
0: Daniela,
2: estou escutando essa rádio maravilhosa, aqui, diretamente de casa, aqui no condomínio do Alemão. E Daniela Elavô, não se esqueça, viu? Se um dia você vier passear em Guaramira, eu queria muito lhe conhecer, tá?
1: Você vai conhecer.
2: Tirar uma foto com você. Se você for para Guaramira, você passa por minha casa, entendeu?
1: Passo.
2: É caminho. Entendeu? Um beijo, um abraço, um bom dia para
1: você. Beijo para
2: você. Maravilhosa.
1: Quando eu for para lá, eu passo por aí.
3: Então, Barros, Daniela.
0: Bom dia.
3: Boa sorte para vocês.
1: Bom dia, Toinha.
3: Da TV Diário, boa sorte. Deus abençoe. Toinha do Diadema 2.
1: Um abraço.
0: Um abraço.
4: Bom dia, Nordeste.
0: Bom dia.
4: Daniela de Lavor, Tom Barros.
0: Bom dia, meu irmão.
4: Alínia e Augusto Assunção. Estou aqui ligadinho. Soares do Parque Jari, um
1: muito
4: ótimo
1: bom,
4: dia, um grande
1: Soares,
4: abraço.
1: Um abraço.
5: Bom dia, Daniele.
0: Bom dia.
5: Acho muito legal quando o senhor está cantando aquela música do Macarrão Fortaleza.
0: Muito obrigado.
6: Bom dia, Tom Barros.
0: Bom dia,
6: Daniel de Lavor. Aqui é Cesário Neto, indo para Pacajus, levando vocês, como sempre, de carona. Ah, tem muitos casarões que eram lindos, lindos. Era na Santos Dumont ali no começo.
0: Sim,
6: ali depois
0: exatamente.
6: Do colégio.
0: Tem razão.
6: No colégio militar.
0: Verdade.
6: Ainda tem uma casinha que ficou ainda lá.
1: Mesmo.
6: Antiga. Perto de uma clínica que tem. É, saudades, viu? Que eu estudava no colégio Castelo Branco da Dom Manuel.
0: É.
6: E passava, via aquelas casas lindas.
1: Ali tem umas bonitas. Mesmo.
0: Lindas, eram lindas.
6: Passado que não volta mais.
1: É.
6: Né?
1: Na Santos Dumont tem que virou restaurante, bem bonito.
0: É verdade.
7: Bom dia, Daniela de Lavor.
1: Bom dia, Dimas.
7: Dias, aposentada da Sucam. Um ótimo terça-feira para nós todos.
1: Ótima
7: todo dia
1: terça.
7: Acordo cedo para ver a verdinha.
0: Tá bom.
1: Coisa
0: um abraço.
1: Boa.
0: Daniela, deixa eu mandar um alô aqui pro pessoal lá da Cefim. Ontem eu estive lá, fui recebido com tanto carinho, rapaz. Bati algumas fotos, eu dei valor. Tentar abraçar o Carlos Rego, o Regis, o Eide, o Mourão, o Neto, Emílio, o Juarez. Mourão, que é o coordenador lá da Central de Acolhimento. Muito obrigado pelo carinho de todos vocês aí na Secretaria de Finanças do município, a Cefim. Um abração. E eles são ouvintes nossos, acompanham a gente todo dia. Que coisa boa.
1: Dona
0: aliás,
1: Leolo,
0: eu aproveito para mandar,
1: Esperança.
0: Aproveito para mandar um alô para vocês da Saminha Pinheiro, que lamentou não poder ter ido. Vamos lá.
1: Dona Leolo, no Conjunto Esperança, também está por aqui. Tem a Lucinda Engrossos, no Rio Grande do Norte. Bom dia.
0: Bom dia.
1: Quem está por aqui também é a Francisca, lá no Bom Jardim. Bom dia, feliz terça. Silveirinha,
0: Silveirinha,
1: bom dia
0: um abraço,
1: você, Silveirinha.
0: Silveirinha.
1: Quem mais está por aqui? Se você quiser mandar sua mensagem, faz agora, vai. Mandando aqui no nosso WhatsApp, 98887-1306, que aí você pode participar e ter a sua voz aqui nos nossos microfones. Tem mensagem também aqui do nosso ouvinte, Telian, que está lá na Barra do Ceará, sempre sintonizado. Um abraço para você, Telian. Tem mais ouvinte por aqui.
8: Bom dia, Tom Barros.
0: Bom dia, meu irmão.
8: Daniela de Lavor.
1: Bom dia.
8: Agora eu tô indo pra academia, tô atrasado, ando estressado esses dias, mas gosto muito de escutar vocês. Acaba me ajudando a relaxar um pouco.
1: Que bom.
0: Abraço, um abraço. Pessoa.
1: Um abraço pra você. Que bom. Bom dia pra você. Olha, deixa eu falar aqui, no Diário do Nordeste tem uma matéria que foi bem lida aí pelos internautas, que fala sobre a reação do filho do Fábio Júnior, o Fiuk. Ele teve um público no show de 67 pessoas. E aí ele disse assim, toquei como se fossem 67 mil. Essa matéria tá bem lida aí pelos internautas, bem acessada. Esse foi o último show antes dele encerrar a carreira solo, que aconteceu lá em Campinas. E aí o Diário traz essa notícia. Após um show de Fiuk reunir apenas 67 pessoas, o cantor se pronunciou sobre essa repercussão da apresentação no Instagram no último domingo. Tinham 67

7 pessoas no meu último show. Esse número virou manchete, virou piada. A gente tocou como se tivesse 67 mil. Ele realizou esse show de despedida da carreira solo em Campinas, no interior de São Paulo, e a casa de show tinha capacidade para 1000 pessoas. E aí acabou sendo manchete essa situação da quantidade de gente que foi para assistir. No vídeo que ele compartilhou nas redes sociais, ele disse ainda que não tinha vergonha dessa apresentação. Vergonha de quê? Que eu tenho que ter? Eu cometi algum crime? Eu tô machucando alguém, por acaso? Ou eu simplesmente voltei a fazer a coisa que eu amo? Se tiver 10 pessoas, a gente vai fazer o show para as 10 pessoas. Se tiver 100, a gente vai fazer para 100. Se tiver 1000, se tiver 10 mil, vamos fazer para as 10 mil, ele disse. Fiuk declarou que vai curtir as apresentações nos palcos, independente do tamanho do público. Ele ainda agradeceu aos fãs que compraram o ingresso e acompanharam essa apresentação, que demonstrou apoio nas repercussões aí no final do show. Outra notícia que a gente tem aqui no Diário é justamente a capa do Diário do Nordeste, que tem sido destaque nos portais e nos jornais, na imprensa brasileira. Sobre o caso dessa menina, Isabelle Caracristi, ainda uma história cheia de mistérios por trás, a perícia descartou a gravidez da universitária, porque ontem a notícia é que ela estaria grávida, mas as advogadas da família descartaram a gravidez. A mãe da menina esteve na delegacia prestando depoimento, e aí a gente segue acompanhando esse caso. A universitária Isabelle Caracristi, de 22 anos, ela não estava grávida quando morreu. Perícias foram feitas no corpo da jovem e a gestação foi descartada. Essa informação, ela foi dada pelas advogadas da família na noite de segunda-feira, depois de um dia de oitivas no segundo DP aqui em Fortaleza. Uma das testemunhas ouvida foi a mãe da estudante de direito, que é a professora Isorlanda Caracristi. O depoimento dela durou cerca de 4 horas. Toda essa história começou porque a mãe da menina resolveu abriu essa história nas redes sociais, ela fez um depoimento muito forte, muito emocionado e acabou repercutindo dessa forma. As advogadas Patrícia Viana e Adriana Alves concederam entrevista na saída da delegacia e destacaram que até o momento não existe confirmação sobre suicídio. Tudo está sendo posto no inquérito, as investigações estão acontecendo em andamento. E ela disse às advogadas, foi um dia muito difícil, vários depoimentos, várias informações que vão chegando, novos depoimentos ainda vão ser colhidos, as diligências ainda estão acontecendo e não podemos dar muitas informações e já descartamos a gravidez. A reportagem apurou que foram apresentados aos investigadores áudios de conversas de amigos e de familiares da Isabelle. E quem foi Isabelle Caracristi, né? Ela foi encontrada morta no último domingo no condomínio La Piazza, no bairro Aldeota. A perícia forense do Ceará disse que nela foram encontradas lesões no corpo compatíveis com impacto contra o solo. A reportagem apurou que ela caiu do rooftop do prédio, que fica no 23º andar. Imagens das câmeras de segurança obtidas com exclusividade pela Editoria de Segurança do Diário do Nordeste mostram que o namorado dela e a mãe dele não estavam no prédio quando ela morreu. As câmeras dos espaços compartilhados do edifício mostram que às 6h32 da noite, às 18h32, o namorado dela vai até a portaria do prédio. A reportagem apurou que, em seguida, ele e a mãe saem no carro. Isabelle continua no prédio e às 7h12 é vista dentro do elevador sozinha com o celular na mão a caminho desse espaço lá no 23º andar. Às 8h40 da noite é registrada a queda e o impacto do corpo dela contra o solo. Uma patrulha do Batalhão de Policiamento Turístico foi acionada e chegou ao prédio às 8h51 da noite. Dois moradores presenciaram o momento em que a jovem morreu. Após a confirmação do caso, a perícia forense foi acionada e realizou os levantamentos. Cerca de 2 horas depois da queda, às 10h48 da noite, aí o namorado volta para o prédio. A reportagem também apurou que não havia sinais de luta corporal dentro do apartamento. A Polícia Civil anunciou que pretende ouvir 8 pessoas. Destas, 4 já tiveram depoimentos colhidos, enquanto as demais têm oitivas agendadas. A SSPDS disse em nota que as imagens das câmeras estão sendo analisadas. O bacharel em Direito João Munhoz Neto,

0: Roberto, de 34 anos, namorado dela, permanece sendo procurado pela Polícia Civil. Até a publicação dessa matéria, ele ainda não havia comparecido à delegacia para prestar esclarecimentos. A reportagem tentou contato com a defesa de Munhoz, que preferiu não se posicionar. A mãe dele é servidora da Secretaria de Administração Penitenciária, exercendo cargo de confiança, mas sob afastamento desde o último mês de agosto, por motivos de saúde. A gente vai acompanhando também esse caso aí, que está repercutindo no Brasil inteiro, da morte dessa menina, Isabelle Caracristi. São 6 horas e 14 minutos. Sabe o que está chegando?
1: Vamos nós, o horóscopo do dia.
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1: Signo de Áries, a busca por bem-estar nos relacionamentos é destacada com o sol na área oposta ao seu signo, convidando o signo de Áries a amadurecer os vínculos com pessoas importantes. O céu do momento sugere que esta fase pode favorecer a autonomia e a evitar relações de dependência, especialmente com Netuno em aspecto. Mensagem para os arianos.
0: Quem é do signo de Touro, com o Sol na área do cotidiano e da saúde, há motivação para ações que nutram a vitalidade e ajudem você a alcançar maior evidência nas rotinas, contando com a inovação, pois o Sol se forma aspectos harmoniosos com Saturno e Netuno. Desafios do passado podem ressurgir diante da oposição com Netuno, pedindo clareza e resiliência. Essa mensagem é para você, do signo de Touro.
1: Agora, Gêmeos, o Sol adentra a área social, iluminando o potencial das conexões e seu papel nos grupos, o que pode deixar você com mais estrutura mental e emotiva devido aos trígonos com Urano e Plutão. Essa força interna é essencial para lidar com desafios complexos que podem surgir em função da oposição com Netuno. Há espaço para fortalecer sua base e sua forma de interagir com o mundo. Mensagem para os geminianos.
0: Para você, que é do signo de Câncer, o Sol, ao ingressar na área familiar, ilumina as necessidades materiais e emocionais do lar, conectando você às suas raízes. A presença de Urano e de Plutão sugere que o lar pode ser uma fonte de estrutura sólida, ajudando a dissolver ilusões, especialmente porque o Sol se opõe a Netuno. Esse é um fenômeno que convida você a valorizar a sua base e se libertar do que não serve mais. Mensagem para você de Câncer.
1: Agora, Leão, a busca por aprendizado se eleva com o ingresso do Sol na área das ideias e da comunicação, impulsionando estudos e intercâmbios em áreas de interesse. Os trígonos com Urano e Plutão convidam a pensar fora dos padrões, mesmo que dilemas complexos possam testar a serenidade do signo de Leão, sugerindo um olhar atento à oposição com Netuno. Mensagem para os leoninos.
0: Agora, quem é de Virgem? Com o Sol na área material, há um despertar para o potencial empreendedor, o que favorece a gestão financeira e os aspectos práticos do dia a dia. A harmonia entre o Sol, Urano e Plutão impulsiona a inovação nos projetos de Virgem, mas a oposição com Netuno convida a ter atenção para não se perder em idealizações excessivas. Mensagem para você do signo de Virgem.
1: Libra. O Sol em Libra marca um período de autovalorização e conquista, trazendo vitalidade para seus propósitos. Há um convite a sair da rotina e buscar experiências que expandam sua mente, percebendo que ajustes são pedidos nas relações. Vale observar como equilibrar a busca por novidades com a necessidade de harmonizar seus vínculos. Mensagem para os librianos.
0: Agora, mensagem para quem é de Escorpião. A entrada do Sol na área da crise para você de Escorpião sugere um período de renovação interior que pode trazer mais força diante dos desafios. Há um convite a uma recuperação emocional e um rompimento de padrões. Então, está indicado também pelos trígonos do Sol com Urano e Plutão. Netuno em oposição, vale reavaliar hábitos e buscar se libertar do que não contribui mais para o seu bem-estar. Mensagem para você, de Escorpião.
1: Sagitário, a coletividade ganha destaque com o Sol na área das amizades. Há um desejo de pertencer.

0: Movimento comunitário e de dedicação ao bem comum. O céu do momento convida a ter critério nas interações, valorizando vínculos maduros e empáticos e buscando libertar-se de relações que não contribuem, considerando os trígonos com Urano e Plutão e a oposição com Netuno. Mensagem para quem é de Sagitário.
1: Agora mensagem para quem é de Capricórnio. Um ganho de produtividade pode ser sentido na sua vida com o trânsito do Sol na área profissional, porque há uma elevação na disposição para o trabalho e no engajamento com as suas ambições e vocações, sugerido pelos aspectos com Urano e Plutão. Vale observar para que esse foco não fragilize a relação com o lar, como convida a atenção de Netuno oposto, hein? Mensagem para você, de Capricórnio.
0: Aquário, com o Sol na área espiritual, há um convite a buscar um sentimento mais amplo para a vida e nutrir a fé. Embora as relações possam compartilhar ideais elevados, a energia do céu indica que divergências ideológicas talvez possam surgir. Mensagem para quem é de Aquário.
1: E a gente encerra agora com a previsão para você, que é do signo de Peixes. Com o Sol na área íntima, necessidades e desejos profundos para Peixes podem vir à tona, convidando a um processo de depuração e de fortalecimento que favorece o amadurecimento em harmonia com Urano e Plutão. Esse é o momento que convida você a melhorar sua gestão patrimonial com um alerta, hein, de Netuno, para você de Peixes evitar o consumismo. Então tenha cuidado e ó, segura o bolsinho, viu, pisciano? Fica atento. 6h21, essa foi a previsão do Personare para hoje, terça-feira, dia 22 de setembro. A gente vai para o intervalo agora bem rapidinho para a gente voltar dando aquele nosso giro na cidade e começando mais um pouquinho com você, já já.
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1: Um giro pela cidade de Fortaleza neste começo de manhã. Mostrando algumas avenidas da capital cearense, Washington Soares com movimento intenso para o horário, nos dois sentidos. Tanto a Aldeota na direção das Seis Bocas, como das Seis Bocas na direção da Aldeota. Não há problema de congestionamento, tráfego de veículos normal. Outra avenida de Fortaleza, avenida da Universidade, no sentido Parangaba Centro, cruzamento com a avenida 13 de Maio, em frente à Reitoria da Universidade Federal do Ceará. Movimento pequeno na avenida da Universidade. Avenida Arto Graça também com movimento mínimo. Nos dois sentidos, Aldeota Centro, Centro Aldeota, cruzamento com o Idelfonso Albano, pertinho do ginásio Paulo Sarazati. Portanto, tráfego de veículos normal. São 6 horas e 25 minutos. Dentro de 5 minutos, começa o Rádio Notícias Verdes Mares, o mais antigo noticioso do Brasil. Vamos então a alguns alôs. Faltando 4 minutos, eu deixo com a Daniela de Lavô. Vou preparar aqui o Rádio Notícias Verdes Mares.
2: Prepare, porque tem muita mensagem aqui dos madrugadores, viu? Eu vou liberar logo o áudio para a gente colocar a voz dos nossos madrugadores no ar. Fala, Marquinhos.
3: Bom dia, Daniela.
2: Bom dia.
3: E o Raimundo faz tudo, vulgo Tom Barros, grande radialista.
1: Um abraço, meu irmão.
2: Bom dia.
4: Bom dia, Tom Barros. Bom dia, meu irmão.
2: Bom dia, Marquinhos.
4: Meus carreteiros aqui, um ótimo dia para todos. Deus
1: então, obrigado.
4: Que bom.
2: Um abraço.
5: Bom dia, Dani.
1: Bom dia,
5: Tom. Com muita paz e saúde. Aqui é o Hernandes, filho da Serrinha.
1: Beleza, Hernandes, um abraço para você.
6: Bom dia, Daniel de Lavô e Tom Barros.
1: Bom dia,
6: estou
1: meu irmão.
6: Aqui em Sobral, escutando seu programa, né?
1: Beleza. Um abraço, Everaldo
2: Magalhães. Um abraço para você.
6: Bom dia, Daniel de Lavô.
7: Bom dia, Daniel de Lavô. Bom dia, Tom Barros.
1: Bom dia.
7: Todos os ouvintes da Verdinha. Estamos aqui na caminhada, mas ouvindo Bom Dia Nordeste.
1: Um abraço para você.
7: Um abraço, João Marcos.
1: Um abraço. João Marcos do Cedro.
8: Bom dia, Daniela de Lavô. Bom dia, Tom Barros.
1: Bom dia.
8: Bom dia para essa equipe maravilhosa que coloca esse programa no ar.
1: Valeu.
8: E bom dia para nossos ouvintes também.
1: Um abraço para você.
8: Eu estava aqui pensando. Temos tanto para agradecer a Deus, a vida, a saúde, a força, a família. Tantas coisas boas ele fez por nós.
1: É verdade.
8: Tanta gente boa e cheia de luz colocou no nosso caminho, assim como vocês. Às vezes, a gente agradece pouco pelo tanto que somos abençoados por Deus.
2: Verdade.
9: Bom dia, Daniela. Bom dia, Tom Barros.
1: Bom dia, meu irmão.
9: De Cascavel. Sou ouvinte assíduo de vocês todos os dias.
2: Valeu, Iranildo.
9: Bom dia maravilhoso para vocês.
1: Valeu, Iranildo. Um abraço para vocês.
10: Bom dia, Daniela. Bom dia, Tom Barros.
2: Bom dia, Zaira.
1: Bom dia
10: para todos. Zaira do Jardim Guanabara. Um abraço para todos.
2: Um abraço,
10: todos.
2: Zaira.
11: Bom dia, Daniela.
2: Bom dia, Rosa.
11: Bom dia, Tom Barros.
1: Bom dia, Rosa.
11: Manda um alô aí para mim. Aqui é a Rosa do Guajiru. Todo dia eu me escuto, viu?
2: Beijo, obrigado. Rosa.
11: Bom dia.
2: Valeu, beijo para você.
12: Bom dia, meu amigo Tom Barro. É o Herta aqui do bairro Santa
1: Laura. O Herta Remígio, um abraço.
12: Porque nós escuta todo dia.
1: E do amigo.
13: Bom dia, Tom Barros, Daniele de Lavô. Estou escutando vocês aqui, Bela Cruz, Ceará, aqui. É Marcos Antônio.
1: Valeu, Marcos Antônio.
13: Mandar um alô aí pro seu Miguel Alves.
2: Bom dia. Bom dia, Mazé. Bora, cuida. Vamos trabalhar e vamos pegar a BR agora. 6h28, bora pro Rádio Notícia? Eu volto 7. 7 horas a gente se encontra para continuar o Bom Dia Nordeste por aqui, hein? Até já.
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1: 6:31. Bom dia. Hoje, terça-feira, 22 de setembro, ano 2026. Manchetes do Rádio Notícias Verdes Mares.
2: Perícia descarta gravidez da universitária Isabela Caracriche.
1: A marca cearense Menina Benigna dá nome a um fóssil de 120 milhões de anos.
2: TRE inicia testes de lacres das urnas eletrônicas para as eleições de 2026.
1: Socorristas irão usar bicicletas elétricas para emergências na beira-mar de Fortaleza.
2: Transnordestina entrega novo lote da ferrovia e promete mais 70 quilômetros até o fim deste ano.
1: No futebol, o Ceará inicia preparação para o confronto diante do Operário fora de casa.
2: E o Fortaleza tem o retorno de dois jogadores para o confronto diante do Atlético na Arena Castelão.
1: Essas e outras notícias a partir de agora.

0: 6:33.
1: Segurança.
2: A perícia descartou a gravidez da universitária Isabelle Caracristi, de acordo com as advogadas da família.
0: A mãe da estudante esteve na delegacia prestando depoimento nesta segunda-feira.
2: O Sávio Manfredini traz as atualizações.
3: A universitária Isabelle Caracristi, de 22 anos, não estava grávida quando morreu. Perícias foram feitas no corpo da jovem e a gestação foi descartada. A informação foi dada pelas advogadas da família da vítima na noite desta segunda-feira, após um dia de oitivas no 2º Distrito Policial, na capital cearense. Uma das testemunhas ouvidas foi a mãe da estudante de direito, a professora Isorlanda Caracristi. O depoimento dela durou cerca de 4 horas. As advogadas Patrícia Viana e Adriana Alves concederam entrevista na saída da delegacia e destacaram que até o momento não existe a confirmação de suicídio e que tudo está sendo posto no inquérito e que as investigações estão acontecendo. A reportagem do Diário do Nordeste apurou que nesta segunda-feira foram apresentados aos investigadores áudios de conversas

0: de amigos e familiares de Isabelle. Ela foi encontrada morta no último domingo, dia 13, no condomínio La Piazza, no bairro Aldeota. A perícia forense do estado do Ceará informou que nela foram encontradas lesões no corpo compatíveis com o impacto contra o solo. A reportagem também apurou que não havia sinais de luta corporal dentro do apartamento. A Polícia Civil do estado anunciou que pretende ouvir 8 pessoas. Destas, 4 já tiveram depoimentos colhidos, enquanto os demais têm oitivas agendadas. Além disso, a Secretaria da Segurança Pública do estado informou em nota que imagens de câmeras estão em análise. Sávio Manfredini para Verdinha FM 92.5 e TV Diário.
1: Um homem invadiu um hospital municipal em Caucaia, agrediu mulheres e teria tentado retirar uma criança dos braços da mãe.
2: O caso foi registrado nesta segunda-feira na unidade Abelardo Gadelha.
1: Segundo a Secretaria Municipal da Saúde, o suspeito entrou pela ala infantil por volta das 5h30 da manhã e apresentou comportamento agressivo contra pacientes, acompanhantes e funcionários.
2: Na recepção da ala pediátrica, o homem tentou retirar uma criança dos braços da mãe.
1: Ao proteger a filha, a mulher foi puxada pelos cabelos.
2: Um auxiliar de serviços gerais tentou intervir e também acabou sendo agredida.
1: Depois, o suspeito entrou na unidade de terapia intensiva e tentou retirar um paciente do leito, puxando pelas pernas.
2: De acordo com a prefeitura, a guarda municipal foi acionada e atuou para conter o homem, preservando a segurança dos pacientes, acompanhantes e profissionais do hospital.
1: Após ser imobilizado, o suspeito ficou desacordado.
2: A equipe do hospital levou à emergência, onde foi constatada uma parada cardiorrespiratória.
1: O homem permanece na sala vermelha do Hospital Municipal Abelardo Gadelha, sob cuidados médicos.
2: Em Fortaleza, um homem de 54 anos de idade tentou esfaquear a própria filha grávida após discussão com a esposa.
1: Os detalhes com o Ítalo Cosme.
3: Um homem de 54 anos tentou esfaquear a própria filha, de 27 anos, que está grávida. O caso ocorreu na noite de sexta-feira, no residencial José Euclides, em Fortaleza. De acordo com a Polícia Militar, a jovem foi tentar defender a mãe contra as agressões do pai. A confusão ocorreu próximo a uma base da PM. O homem, ao avistar a aproximação da guarnição, tentou se livrar da arma branca. Informação de testemunhas indicam que pai e filha já possuem histórico de brigas. O homem recebeu voz de prisão e foi levado da Delegacia de Defesa da Mulher. Lá, ele foi autuado por lesão corporal, injúria e ameaça no contexto de violência doméstica contra a mulher. Ítalo Cosme para a TV Diário e Verdinha FM.
2: 6 horas e 37 minutos.
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1: Eleições 2026. Vamos agora acompanhar a agenda dos candidatos ao governo do Ceará nesta segunda-feira. Começando com o Eumano de Freitas, do PT.
5: O candidato à reeleição ao governo do Ceará pelo PT participou de uma reunião interna com a equipe de campanha e lideranças políticas para fazer um balanço dos trabalhos realizados. O encontro foi no Comitê Central, no bairro Luciano Cavalcante, em Fortaleza. Elmano de Freitas discutiu com a equipe sobre as estratégias que têm sido adotadas nos últimos dias e quais ações devem ser priorizadas nessa reta final da disputa. Elmano de Freitas tratou sobre um assunto que está no centro do debate eleitoral, a segurança pública. O candidato promete que, se for reeleito, vai investir em mais tecnologia nessa área, principalmente para combater o crime organizado.
6: Contratar mais 6 mil profissionais de segurança para ampliar a presença da polícia nas ruas, nos bairros, nas comunidades e também o nosso policiamento comunitário. Paralelo a isso, a garantia de políticas de prevenção. Polícia de prevenção com a nossa juventude. Então é essa junção de presença mais forte da polícia, com tecnologia, com inteligência artificial, com delimitação de área de atuação para controle territorial absoluto pelo poder do Estado, é que pode garantir a paz e a tranquilidade para o povo cearense.
5: Alânio Pereira para a Virgínia FM 92.5 e TV Diário.
2: Veja agora a agenda do candidato Ciro Gomes, do PSDB.
5: O candidato ao governo do Ceará pelo PSDB, Ciro Gomes, participou de uma reunião com representantes das câmaras de dirigentes lojistas do Ceará e de Fortaleza. Além da conversa com empresários sobre economia e mercado, o candidato também falou sobre segurança pública. Ciro apresentou suas propostas para o trabalho de policiamento comunitário e preventivo.

0: em um eventual mandato.
1: O meu projeto propõe separar duas estratégias distintas. Uma para as facções criminosas, para o crime organizado, que eu já resumi várias vezes, mas eu quero só dizer que será um misto de inteligência e tecnologia.
0: O candidato ainda destacou que a segurança pública é hoje o principal problema a ser enfrentado pelo Estado do Ceará. Ele defendeu um projeto que chamou de Cinturão da Segurança a ser implementado para erradicar facções criminosas.
1: Nós precisamos fazer um processo de ostensividade da estrutura policial, redesenhando todas as delegacias e os seus plantões, e na sequência será feito um desenho em que o território desocupado, o território liberto, será ocupado de contêineres com as condições todas de ostensividade.
0: Alânio Pereira para a Verdinha FM 92.5 e TV Diário.
2: O Tribunal Regional Eleitoral do Ceará iniciou os testes e lacres das urnas eletrônicas para as eleições de 2026. A Tainá Martinez explica.
3: As urnas eletrônicas que serão utilizadas nas eleições de 2026 começaram a ser lacradas. A preparação do Tribunal Regional Eleitoral do Ceará teve início nesta segunda-feira no depósito central do Tribunal, em Fortaleza. Esse processo inclui ainda a inserção dos dados nos equipamentos, testes de funcionamento e a lacração das urnas. A cerimônia é acompanhada por juízes e promotores eleitorais das zonas de Fortaleza. Além disso, há a presença de observadores e representantes de partidos políticos que foram previamente credenciados para acompanhar o procedimento. Com o início da preparação, os equipamentos passam a receber os dados eleitorais, sendo realizados testes para checar se o funcionamento está correto. Depois, as urnas em perfeito funcionamento são lacradas fisicamente e identificadas a partir da zona eleitoral, do município, do local e seção de votação. Essas informações são utilizadas para identificar para onde elas serão encaminhadas. O trabalho seguirá nos próximos dias e deve avançar até a véspera da votação. Essa identificação e a lacração dos equipamentos fazem parte dos mecanismos de controle adotados pela Justiça Eleitoral durante a preparação das urnas. O Tribunal Superior Eleitoral foi responsável por realizar a cerimônia de assinatura digital e lacração dos sistemas eleitorais no dia 4 de setembro. Essa é uma etapa nacional de segurança dos sistemas que serão utilizados nas eleições gerais de 2026. Tainá Martinez para a Verdinha FM 92.5 e TV Diário.
4: 6 horas e 42 minutos.
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4: Um giro pelas avenidas da cidade de Fortaleza neste começo de manhã. A Avenida Washington Soares com movimento intenso, mas não há problema de engarrafamento nos dois sentidos. A Aldeota na direção das Seis Bocas e das Seis Bocas na direção da Aldeota. Tráfego de veículos normal. A Avenida da Universidade com movimento intenso, mas sem problema de engarrafamento. Sentido Parangaba Centro, no cruzamento com a Avenida 13 de Maio, em frente à Reitoria da Universidade Federal do Ceará. Tráfego de veículos normal na Avenida da Universidade. 6 horas e 42 minutos.
2: E no próximo bloco, a mártir cearense Menina Benigna dá nome a um fóssil de 120 milhões de anos.
4: Entrega o sexto lote da ferrovia transnordestina.
2: No futebol, Fortaleza tem o retorno de 2 jogadores para o confronto diante do Atlético na Arena Castelão.
4: Ceará inicia a preparação para o confronto diante do Operário fora de casa.
2: Voltamos em instantes aqui na Verdinha, o jornalismo que fala a nossa língua.

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0: 6:47.
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2: Socorristas irão usar bicicletas elétricas para emergências na beira-mar de Fortaleza. Rodrigo Miranda tem as informações.
3: A beira-mar de Fortaleza vai ganhar um reforço sobre duas rodas para o atendimento de ocorrências de saúde. A prefeitura está investindo na compra de 6 bicicletas elétricas que serão utilizadas por equipes do projeto Bike Vida para alcançar rapidamente pessoas que precisarem de atendimento emergencial na orla. A proposta é reduzir o tempo de resposta em um dos principais espaços de circulação de moradores e visitantes da capital, tendo como principal ação a desfibrilação em paradas cardiorrespiratórias. De acordo com o edital de licitação, a escolha por equipamentos elétricos se justifica essencialmente pela capacidade de as bicicletas transitarem com mais agilidade em áreas de grande fluxo e de difícil acesso, permitindo o atendimento mais rápido das ocorrências e evitando, quando possível, o deslocamento de ambulâncias do Serviço de Atendimento Móvel de Urgência. Ao longo da orla, serão usadas 4 bicicletas, divididas em 2 duplas, as quais atuarão simultaneamente. 2 dos transportes que estão sendo adquiridos ficarão na reserva técnica. Cada socorrista irá dispor de uma bicicleta equipada com sinalização sonora e visual, com sirene, lanterna e colete luminoso, e equipamentos de proteção individual. O kit de primeiros socorros transportado reúne insumos para curativos, colares cervicais, talas de imobilização e aparelhos para o monitoramento de sinais vitais, como

0: estetoscópio e oxímetro. A estrutura vai contar ainda com suporte ventilatório e desfibriladores externos automáticos, essenciais para o socorro imediato em casos de parada cardiorrespiratória. Em caso de necessidade, as solicitações de atendimento são realizadas pelo Serviço de Atendimento Móvel de Urgência. Basta ligar para o telefone 192 e, em seguida, os socorristas da Estação de Apoio do Bike Vida serão acionados. Com informações de Ana Alice Freire, Rodrigo Miranda para a Verdim FM 92.5 e TV Diário.
1: 6 horas e 49 minutos.
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3: A Marte cearense Menina Benigna dá nome a um fóssil de 120 milhões de anos.
1: A partir da nova nomenclatura do fóssil, o nome de Benigna passa a integrar também o Registro Científico Internacional.
3: Os detalhes com Tadeu Gomes.
4: Uma nova espécie fóssil de araucária com aproximadamente 120 milhões de anos foi denominada Araucária benignae, em homenagem a Benigna Cardoso da Silva, jovem de 13 anos de Santana do Cariri, reconhecida pela Igreja Católica por sua história de fé e por resistir às investidas sexuais de um jovem. O epíteto específico benignae corresponde à forma latina que significa benigna ou dedicada a Benigna. A denominação estabelece uma conexão simbólica entre uma planta que viveu durante o Cretáceo e a memória de uma jovem cuja história permanece viva no território do Cariri. O nome de uma espécie acompanha a sua trajetória em artigos acadêmicos, coleções científicas, catálogos, museus e futuras pesquisas. Com isso, o nome de Benigna passa a integrar também o Registro Científico Internacional. Segundo o levantamento realizado, não foi identificado até o momento outro caso documentado que reúna especificamente uma mulher mártir, oficialmente reconhecida pela Igreja Católica, e a homenagem em seu nome na nomenclatura de uma espécie fóssil. A nova espécie é resultado de uma investigação paleontológica inserida em uma rede internacional de estudos sobre a flora do Cretáceo da Bacia do Araripe. O trabalho reúne pesquisadores de instituições brasileiras e europeias, incluindo a Universidade Regional do Cariri, a Universidade Federal do Ceará, a Universidade Federal do Rio Grande do Sul, a Universidade Federal do Rio de Janeiro e instituições alemãs. Um dos aspectos que tornam a homenagem especialmente significativa é o fato de o exemplar utilizado como referência para a descrição da nova espécie permanecer em Santana do Cariri. Tadeu Gomes para a Verdinha FM.
1: 6 horas e 52 minutos.
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3: A Transnordestina entregou o lote 6 da ferrovia e promete mais 70 quilômetros até o fim deste ano. O Paulo Roberto Maciel traz os detalhes.
5: O sexto lote da Transnordestina foi entregue nesta segunda-feira após a conclusão de um trecho de 50 quilômetros entre Quixeramobim e Quixadá. Segundo informações da Marquise Infraestrutura, esse trecho inclui 6 pontes e viadutos. Foram necessários 590 trabalhadores contratados e 181 máquinas pesadas para finalizar esse lote. Com isso, a primeira fase da ferrovia chega a mais de 800 quilômetros executados, o equivalente a 84% de avanço físico. Para este ano, a meta é entregar ainda mais 70 quilômetros, incluindo o lote 7 entre Quixadá e Itapiúna e o lote 11 entre Caucaia e o Porto do Pecém. No total, ainda restam 221 quilômetros da ferrovia para serem construídos. A previsão é de que esta parte da obra seja entregue até o final de 2027. Quando pronta, a Transnordestina vai ligar o município de Eliseu Martins, no Piauí, ao Complexo Industrial Portuário do Pecém, formando um corredor para o transporte de cargas pelo Nordeste. Com informações de Gabriela Custódio, Paulo Roberto Marcel para a Rádio Verdinha FM 92.5 e TV Diário.
1: Coco Agroindustrial com sede em Paraipaba prevê investimento de R$ 72 milhões de reais na implantação de uma fábrica de beneficiamento e processamento de coco em Russas.
3: O projeto teve memorando de entendimento firmado com o governo do Ceará por meio da Secretaria do Desenvolvimento Econômico e publicado no Diário Oficial do Estado.
1: O início das obras previsto para o primeiro semestre de 2027 e a finalização para o fim do próximo ano. O projeto estima a criação de 88 empregos diretos e 230 indiretos.
3: A implantação da fabricação ainda depende de contratos específicos, de licenças e da comprovação de viabilidade técnica, econômica e ambiental do projeto.
1: O Ceará é o maior produtor de coco da Bahia do país desde 2020, quando ultrapassou a Bahia.
3: Em 2024, o estado manteve a liderança nacional com 588 mil toneladas, alta de 13,4% sobre o ano anterior, enquanto a Bahia produziu cerca de 360 mil toneladas.
1: A cultura é mais forte no litoral oeste. Paraipaba, maior produtora do Ceará, supera 150 mil toneladas colhidas.
3: 6h54.
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3: Fortaleza lançou nesta segunda-feira o edital de blocos e agremiações para o ciclo carnavalesco de 2027.
1: O edital contempla dois segmentos. O primeiro é destinado a blocos de rua adultos e infantis, blocos de palco e bateria.
3: O segundo é voltado para agremiações que tradicionalmente desfilam na Avenida Domingos Olímpio, como os afoxés, cordões, blocos de desfile, maracatus e escolas de samba.
1: A seleção inclui iniciativas das 12 regionais da cidade.
3: Ao todo, 81 projetos devem ser selecionados com investimento superior a R$2 milhões.
1: As inscrições estão abertas até o dia 13 de outubro e deverão ser realizadas pela plataforma Mapa Cultural do Ceará.
3: Podem participar da seleção pessoas físicas com idade igual ou superior a 18 anos, ou emancipadas, que representem grupos sem constituição jurídica, nas categorias previstas no edital.
1: Também podem se inscrever pessoas jurídicas de direito privado, incluindo microempreendedores individuais com finalidade cultural, que representem grupos ou com sem constituição jurídica.
3: 6h56.
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3: Após a vitória contra o Novo Horizontino, o Ceará agora se prepara para encarar o Operário no sábado. Daniel Faria está chegando com as informações.
6: Bom dia para você ligado na programação da Verdinha e da TV Diário desta terça-feira, data em que o Ceará dá continuidade à sua preparação para o jogo de sábado contra o Operário em mais uma rodada 30ª da Série B do Brasileirão. O Vovô está em uma situação mais confortável na tabela de classificação. Depois do complemento da 29ª rodada, a distância do Ceará para o Z4 é de 5 pontos, mais de uma rodada de vantagem para escapar desse rebaixamento, dessa zona de rebaixamento da Série B do Campeonato Brasileiro. Expectativa do técnico Daniel Paulista é de, nessa semana, contar com alguns retornos para a equipe que viaja para o Paraná para enfrentar o Operário. Dois jogadores já estão naquele período de transição, o centroavante Renzo Lopes e também o zagueiro Éder. Destaco o caso do Éder, porque a posição de zagueiro, que é a posição dele, o Ceará tem muitas peças entregues ao departamento médico, tem tido apenas 3 zagueiros à disposição a cada partida, e isso tem dificultado um pouco a vida, o trabalho do técnico Daniel Paulista. Com o Éder voltando, ele ganha mais uma opção e pode ali mudar esse sistema defensivo do Ceará. O Vovô treinou ontem, segunda-feira, hoje, terça-feira, treina amanhã, quarta e também na quinta, e logo em seguida viaja para o Paraná, onde enfrenta no sábado o Operário. Ao longo da semana a gente traz mais informações sobre o Ceará aqui na programação da Verdinha e da TV Diário. Daniel Farias com as informações do Ceará.
1: Notícias do Fortaleza com Fernanda Alves.
7: O Fortaleza voltou de Londrina depois da vitória por 2-1 e agora o foco é no Atletique, o jogo que acontece no próximo domingo. Para o duelo, o técnico Paulo Autuori conta com os retornos de Rodrigo e Militello, os dois suspensos por questões de cartões. Rodrigo porque recebeu o terceiro amarelo e Militello porque foi julgado pela STJD e recebeu a punição de ficar 2 jogos fora. Já tinha cumprido um por uma expulsão, ficou esse segundo jogo agora. E agora todo mundo à disposição do treinador. Fica só as dúvidas ainda em relação ao departamento médico, se haverá o retorno ou de Sacha ou de Pedro Henrique. O primeiro treino hoje será à tarde e segue a semana inteira até a véspera do jogo, dia 26. Com as informações do Fortaleza, direto da redação, Fernanda Alves, para a Rádio Verdinha 92.5 e TV Diário.
1: São 6h58. 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

0: escutar.
1: Bom dia, Tom Barro. Bom dia, Daniela
0: de Lavô. Bom dia, Zebina.
1: Aqui é a Zebina do Paracuru. Ô, Daniela, tu gosta de grilo? Põe um dia aqui na minha casa pra tu ver que no meu quarto eu tenho a raiva de tanto do grilo cantando. Cri, cri, cri, cri, cri, cri.
0: É muito bom, né? A Zebina diz que lá na casa dela no Paracuru é cheio de grilo. Agora, Zebina, se os teus grilos no Paracuru fizerem isso mesmo,
1: tanto do grilo cantando. Cri, cri, cri, cri, cri, cri.
0: Muito bom, porque eu vou no Paracuru só para escutar seus grilos, viu? Um beijo para você, Zebina. São 7 horas e 26 minutos. Vamos lá pro nosso intervalo pra gente juntar todo mundo. Quem tá pela Verdinha FM 92,5, quem tá pela TV Diário no canal 22, a gente se junta agora pra gente pro intervalo bem rapidinho, porque na volta já tem o nosso Tira Dúvidas aí descomplicando o trânsito com a MC. Já, já.
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0: 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Daniela Delavô.
1: 7h29, estamos de volta. Eleições 2026. Vamos saber agora a agenda de campanha dos candidatos ao governo do Ceará nesta terça. Ciro Gomes, do PSDB, se reúne com entidades e representantes de famílias atípicas agora pela manhã. O candidato Eumano de Freitas, do PT, faz caminhada no Poço da Draga agora de manhã. À tarde, participa de plenária sobre educação, ciência e tecnologia no Comitê Central. E à noite, participa de carreata no bairro Bom Sucesso. Vera Lúcia, do Partido Novo, se reúne com a equipe de campanha agora de manhã. À tarde, participa de reunião com profissionais da música. E à noite, faz panfletagem na praça do bairro Carlito Pamplona. O candidato Zé Batista, do PSTU, iniciou o dia fazendo panfletagem para operários da construção civil. Ainda de manhã, faz panfletagem no terminal.

0: Geraldo Antônio Bezerra. E à tarde faz panfletagem para operários na Caucaia. À noite se reúne com equipes de campanha. Os demais candidatos não enviaram a agenda de campanha. Agora, bora para o nosso trânsito descomplicado.
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0: Pois é, vamos descomplicar esse trânsito, porque todo dia a gente recebe mensagens de vocês ouvintes que nos trazem notícias aí de dúvidas que vocês têm. Então, chegou o momento da gente retirar essas dúvidas todas. Vamos conversar, então, com o Roberto Garcia, que é agente de trânsito da MC, para retirar e para responder essas perguntas. Bom dia para você, Roberto.
2: Bom dia a todos.
0: Vamos, então, começar aqui o nosso Tira Dúvidas. Nós estamos na Semana Nacional do Trânsito e, nesse período, a MC está realizando a campanha Desacelere, seu bem maior é a vida. Quais são as ações da MC para essa semana?
2: Olá, bom dia a todos. A MC ela vai estar realizando ações tanto em via pública, com abordagem de condutores, orientações sobre o trânsito, também estará visitando algumas escolas, levando essa campanha da Semana Nacional de Trânsito, para que a gente possa trazer essa conscientização da população que respeite as normas, respeite as regras, e assim a gente consiga diminuir o máximo possível esse número de sinistros de trânsito e vítimas na nossa cidade.
0: Bom, vamos continuar agora aqui, respondendo agora os ouvintes que mandaram mensagens para a gente. Um ouvinte diz que foi multado no cruzamento entre as avenidas Presidente Castelo Branco e Filomeno Gomes, por mudar de direção sem sinalizar com luz indicadora ou gesto de braço. Ele achou estranho, porque na notificação diz que a fiscalização foi feita por vídeo monitoramento. Ele contou que não lembra se deu ou não o sinal e que gostaria de ver a imagem. Como é que é possível conferir isso se a fiscalização foi feita por vídeo e a imagem é preta e branca? Dá para ver se a luz da sinaleira acendeu ou não uma imagem que não é colorida? Ele gostaria de saber se a multa foi justa ou não.
2: Olá. Primeiro, a gente tem que entender como é que funciona a fiscalização por vídeo monitoramento. Não tem diferença para a legislação de um agente estar presencialmente no local. Apenas que ele está fazendo uso da câmera online, sem gravação, sem retroagir. Então, ele tem que flagrar o cometimento dessa infração ao vivo e, assim, lavrar o auto. Então, ele vai ter ali a presunção de legitimidade e veracidade. Nesse caso da fiscalização por vídeo monitoramento, não existe a necessidade ou a obrigatoriedade de imagens, de fotos e etc. Então, por exemplo, quando o condutor é fiscalizado e vem no seu auto de infração uma imagem, seja por avanço semafórico, seja por conversões proibidas, e ela está em preto e branco, ele pode se dirigir ao órgão de trânsito, pedir o espelho do auto, no caso nas centrais de atendimento, nos optivupts, e vai vir ali as imagens amplas, coloridas, da sua respectiva notificação.
0: Viralizou nas redes sociais um vídeo de uma pessoa andando de bicicleta aqui em Fortaleza, na ciclofaixa, e tendo que desviar de bandeiras de candidatos que foram colocadas no meio-fio. Ela disse que as bandeiras ficam pendendo para a ciclofaixa e acabam sendo um risco para os ciclistas. Ela contou que tem medo de esbarrar numa bandeira e sofrer um acidente. Existe alguma regra em relação a isso, das bandeiras para proteger os ciclistas? É possível denunciar?
2: Olá, existe regra sim. É uma legislação federal ainda de 1997 que ela vai tratar. Então, é permitida a colocação dessas bandeiras? Sim. Mas existe um padrão. Elas não podem, por exemplo, atrapalhar o trânsito de veículos e de pedestres, nem colocar em risco a vida de condutores. Porém, a denúncia ela deve ser feita na Justiça Eleitoral, que é a responsável por essa fiscalização. Existem hoje aplicativos da Justiça Eleitoral que facilitam a protocolar esse tipo de denúncia. Não, nesse caso específico, não nos cabe essa fiscalização, mas sim a Justiça Eleitoral.
0: Tem mais uma pergunta aqui de ouvinte. Ana Clara Feitosa disse que está vendo muitos carros andando na terceira faixa da Bezerra de Menezes, que seria exclusiva para ônibus. Ela contou que não viu nenhuma sinalização nos postes liberando essa situação. Como é que está funcionando o tráfego por lá, hein?
2: Pronto. Desde o dia 25 de julho, houve uma liberação.

0: liberação no, fora dos dias úteis, aos finais de semana e feriado, nessa faixa exclusiva da Avenida Bezerra. Porque entendeu-se que a demanda por transporte coletivo nesses dias e horários não precisava dessa restrição. Então, assim, desde o dia 25 de julho é permitido, sim, transitar na faixa exclusiva de ônibus da Bezerra de Menezes, porém, apenas no, aos finais de semana e feriados.
1: Um ouvinte está perguntando se pode recorrer de uma multa que foi aplicada pela MC e qual é o prazo para isso.
0: Pronto, com certeza, o direito ao recurso, ele independe de infração, de identificação de condutor. E quando ele recebe a notificação de autuação, ele vai ter ali 30 dias para fazer esse recurso. O primeiro recurso é a defesa de autuação, a defesa prévia. Quando já se transforma em penalidade, que é quando já vem um boleto, que já tem valor a ser pago, aí ele pode recorrer novamente à Junta Administrativa de Recurso de Infração, a JARI, e não logrando o êxito, ele ainda tem uma terceira opção, que é o recurso junto ao CETRAN. Então, é um direito que lhe cabe, ele pode juntar aí as suas, seus argumentos, as suas provas e fazer esse recurso em três etapas.
1: Vamos responder agora o Jairo Mesquita. Ele pergunta por que que não há uma fiscalização mais ostensiva das motos que passam na madrugada com escapamentos abertos. Ele diz que na região dele, que é ali pela Aldeota, é comum essa prática, principalmente entre os entregadores. Pode falar, Roberto.
0: Essa denúncia é uma denúncia recorrente, nós temos diversas reclamações sobre isso. Essa denúncia é uma prática recorrente, nós temos diversos protocolos desse tipo de situação. Temos uma força-tarefa em conjunto com a Polícia Militar para fazer esse tipo de fiscalização. Então, a gente se dirige a esses locais, vai procurar esse tipo de conduta, mas uma coisa que a gente percebe é justamente as pessoas avisarem a presença da fiscalização através de aplicativos. Então, muitas vezes, não conseguimos flagrar até por esse desserviço. Então, é importante que a população continue denunciando, identificando esses locais, para que a gente consiga flagrar e executar essa fiscalização e, se for o caso, até a remoção desses veículos do nosso pátio.
1: Agora, se for para fazer a denúncia, se você está, por exemplo, como esse ouvinte, escuta de madrugada uma moto que passou com esse escapamento aí, rasgando a madrugada, né? Ele vai fazer uma denúncia de que forma? Vai dizer que passou uma moto naquele momento, na avenida tal, por falta de tal horário?
0: Exatamente, as denúncias elas vão identificar locais e horários específicos. Então, o que a gente faz? A gente, com base nessas denúncias, a gente identifica um perfil, um padrão. Então, por exemplo, na avenida, na Aldeota Barão de Stuttgart, entre tal e tal hora, existem algumas denúncias sobre esse tipo de conduta. Então, a gente vai armar a operação para justamente naquele período as viaturas estarem de prontidão no local e, flagrando uma motocicleta ou várias motocicletas com esse tipo de conduta, automaticamente já vai existir a abordagem da Polícia Militar e, em seguida, a abordagem de fiscalização de trânsito.
1: Certo. Bom, temos outro ouvinte que enviou uma mensagem falando sobre as vagas de carga e descarga ali no centro da cidade. Ele disse que esses espaços ficam cheios de motos e de carros particulares estacionados. E o que que a IMC faz a respeito dessa situação? Existe uma fiscalização? É possível denunciar?
0: Sim, ele deve denunciar através do 90. Mas vamos entender a vaga de carga e descarga. Para a legislação de trânsito, carga e descarga é igual a estacionamento. Ou seja, não é parada. E na definição, você deve obrigatoriamente estar executando a operação. É igual a parada, por exemplo. Então, qualquer veículo, qualquer motocicleta, ele pode fazer o uso da vaga de carga e descarga, porém, apenas para executar a operação. O que que significa? Vamos supor que foi feita uma compra, está ali um fogão ali na calçada, o veículo vai estacionar na vaga de carga e descarga, colocar essa carga dentro e sair. No momento em que ele fecha, que o condutor está ausente, mesmo sendo um caminhão, uma caminhonete, ele está cometendo infração. Então, todos os dias nós temos viaturas no centro da cidade que fazem essa fiscalização. Algumas vezes não é possível fazer a remoção em virtude do espaço e a colocação do reboque, que não prejudicaria ali o trânsito no centro, mas

0: é importante que façam essa denúncia e entendam, vaga de carga e descarga não é porque é um caminhão ou que é um caminhonete que pode ficar lá. Ele tem que estar executando a operação.
1: E para a gente encerrar, vamos responder aqui o nosso ouvinte Roberto, que mandou a mensagem. Ele gostaria de saber por que, que os semáforos do Ceará não possuem um contador de tempo para informar o condutor o tempo remanescente, né, para o semáforo fechar. Lá no Piauí, onde ele morou por uns anos, já existia isso nos anos 2000, que é quando o semáforo começa a piscar ou então marca um cronômetro regressivo.
0: Pronto, meu xará, o Roberto. Roberto, alguns anos atrás, o pessoal mais antigo vai lembrar que houve essa tentativa aqui por parte da MC em alguns cruzamentos da cidade com esse cronômetro. Porém, nós percebemos que houve uma alteração de comportamento, onde as pessoas estavam ali até num grau elevado de ansiedade. Quando esse contador já chegava próximo ali do término, muitos já adiantavam a partida do veículo. Houve alguns sinistros em virtude desse deslocamento antecipado, e a gente entendeu por bem na época a retirada do cronômetro em virtude do comportamento que percebemos da população. Então, muitas vezes as pessoas ficam ansiosas, elas ficam olhando aquela contagem regressiva já ali pisando no acelerador como se fosse uma largada.
1: Perfeito. E assim a gente encerra mais um Descomplicando o Trânsito. Você, ouvinte, sempre manda suas mensagens para cá. Toda terça-feira a gente tem esse encontro com a MC para que a gente tire essas dúvidas, porque nada melhor do que a própria MC para responder todas essas questões. As mensagens que chegaram e que não foram respondidas hoje, a gente vai guardar para na próxima terça-feira a gente ter esse momento de novo. Muito obrigada e até a próxima terça-feira.
0: Eu que agradeço essa oportunidade, estamos à disposição. Retornei de férias, então estaremos aqui às terças novamente.
1: 7:42, vou para o intervalo bem rapidinho, tá? Fica por aí que eu volto já já.
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0: Minuto Papo Carreira.
2: Estão abertas as inscrições de um processo seletivo com mais de 800 vagas temporárias na Fundação Nacional dos Povos Indígenas. Quem vai trazer mais detalhes dessas oportunidades é o repórter Renato Bezerra.
0: Renato Bezerra.
3: A FUNAI abriu inscrição de processo seletivo simplificado com 807 vagas temporárias distribuídas em 17 estados brasileiros. Os cargos ofertados são os de agente temporário de proteção territorial de nível médio e especialista temporário em proteção territorial, que exige nível superior. Os salários iniciais variam de R$ 2.800 a R$ 7.600, a depender da função, para uma jornada de 40 horas por semana. Os interessados podem se candidatar até o dia 25 de setembro pelo site do Instituto Avalia, que é o responsável pelo processo seletivo. E os inscritos serão avaliados por meio de análise curricular e entrevista de competência, e todo o processo será realizado de forma virtual. Acesse o edital para mais informações no site do Diário do Nordeste, clicando na editoria Papo Carreira. Renato Bezerra para a Rádio Verdinha FM 92.5 e TV Diário.
1: 7:47.
2: Hoje é o Dia do Contador. A gente até falou mais cedo, né? Aqui no Brasil, o Dia do Contador, ele é comemorado no 22 de setembro, porque nesse dia, lá em 1945, o então presidente Getúlio Vargas assinou a lei que criou no país o primeiro curso de ensino superior em ciências contábeis. Hoje em dia, esses profissionais, eles são uma peça-chave para evitar prejuízos nas empresas. E com as mudanças nas regras e os avanços da tecnologia, o contador, então, assumiu esse papel que é cada vez mais estratégico nos negócios. Essas transformações, elas impactam demais os empresários. E a gente conversa agora sobre esse assunto e sobre quais erros podem gerar perdas financeiras com o presidente do Conselho Regional de Contabilidade aqui do Ceará, que é o Rondinelli Coelho. Bom dia, Rondinelli, seja bem-vindo.
1: Bom dia, olá. Rondinelli.
4: Olá, Daniela. Olá, Tom, tudo bem? Muito bom dia.
2: Bom dia.
1: Parabéns pelo dia, hein? Parabéns.
4: Muito obrigado, meus amigos.
2: Parabéns. A gente começou falando, na verdade, né, Tom, sobre a importância dessa função. Todas as profissões têm a sua importância para poder a gente continuar funcionando, né? Essa engrenagenzinha da sociedade continuar acontecendo. Mas vocês têm uma função muito importante, porque para pessoas como eu, que não entendo nada de números, de burocracia, para mim o contador tá no altarzinho ali.
1: Eu também, tá no meu altar. Tem
2: não
1: uns,
2: é?
1: É, tem uns contadores.
2: Porque sem vocês parte. O negócio complica, não só para as empresas, mas para a vida também da gente, né, na nossa vida. Então, qual seria, Rondinelli, a grande importância, para a gente falar um pouquinho sobre a profissão de vocês também, né?
4: Certo. Daniela e Tom, a contabilidade, ela traz aí um sentido muito importante, não somente na vida empresarial, porque, de fato, tudo que se fala em variações patrimoniais, e essas variações patrimoniais, elas podem ocorrer tanto na pessoa física como na jurídica, a ciência contábil, ela vai estar ajudando.

0: ajudando, seja para a tomada de decisão, seja no tratamento dessas informações, com que façam assim com que as pessoas possam tomar as melhores decisões. No âmbito empresarial, nós temos um indicador que ele é muito alarmante. Mais de 60% das empresas fecham suas portas em menos de 5 anos. Entendemos que o Brasil tem alta carga tributária, tem excesso de burocracia, mas o profissional da contabilidade, ele ajuda as empresas na tomada de decisão e na gestão. E uma maneira muito forte de diminuir esses indicadores de empresas que fecham suas portas é exatamente as empresas, os empresários de maneira geral, se apoiarem nas tomadas de decisões baseadas nas informações dos profissionais da contabilidade. Ou seja, nós acreditamos que muitos fecham suas portas, por exemplo, por falta de gestão. E nós estamos ali para auxiliar. E nas pessoas físicas também, na ajuda financeira, no controle. Algumas tomadas de decisão, elas podem direcionar para uma ineficiência em suas cargas tributárias. Então, o profissional da contabilidade, que nós estamos comemorando hoje o Dia do Contador, ele de fato, ele é essencial, ele é fundamental, seja para entidades públicas, para entidades privadas, porque é muito melhor ter decisões bem alicerçadas, amparadas. E algo interessante é isso, que nós trabalhamos sempre com base em legislação. Ou seja, existe algo que sustenta o prédio mais alto do mundo, que é exatamente um alicerce bem feito. Então, na vida empresarial, fazer esse alicerce, tomar as decisões que visem o compliance, que visem ali bons direcionamentos, eficiência tributária de maneira geral, uma boa gestão financeira, realmente nós temos essa total e plena condição.
1: Verdade, Rodinelli, que o trabalho de contador ele tem crescido muito em importância, as empresas começaram a enxergar melhor a posição dele no trabalho que realiza. Porque antigamente eu lembro mais na década de 50, olhava-se para um contador como se ele fosse apenas para registro de entrada, saída, receita, despesa, essa coisa assim. Agora não, a gente vê
0: Verdade.
1: no planejamento tributário, a presença do contador é fundamental. Isso pode trazer uma empresa para uma falência ou não, se não foi obedecido aquilo que ele faz em termos de avaliação. A importância cresceu muito, não foi, Rodinelli?
0: Perfeito. Nós estamos passando por um cenário aí, vamos falar de uns 15 anos para cá aproximadamente, para um cenário onde o contador, a profissão contábil, ela vem se tornando cada vez mais protagonista. E isso é fato. O governo, ele mudou de maneira absurda a maneira de se relacionar com as empresas. Nós temos o sistema público de escrituração digital, Tom. E aí, esse sistema público de escrituração digital mudou essa dinâmica. Antigamente, as formações eram tratadas no papel, do passado, por amostragem. E com esse novo sistema, o SPED, o governo ele trata as informações de maneira eletrônica, de maneira tempestiva. Ou seja, os parâmetros para que essas informações sejam transmitidas pelas empresas são exatamente a conformidade. Então, muitos empresários, de fato, isso vem sendo reconhecido nos últimos anos, estão entendendo essa importância. E isso é muito importante, de fato, pela sustentabilidade que as empresas podem ter. Então, muitos empresários, grande maioria, eu acredito, que está tendo essa consciência. Nós estamos aqui em época de mudança, a reforma tributária, ela está fazendo com que nós possamos estar sentando na mesa para tomada de decisão. Então, isso é que se torna relevante, porque a reforma tributária, ela é algo que traz a governança como principal ferramenta. Só que governança, muito se pensa quando é para grande empresa, para uma empresa mais estruturada. Só que a reforma tributária está fazendo com que a pequena também, aquele pequeno empreendedor, que muitas das vezes não se atentou à importância da gestão, ele também tenha governança. E isso está fazendo com que nós possamos estar ali na linha de frente, por exemplo, na reforma tributária. Pode falar.
2: É porque muita gente acaba pensando em vocês, nesse profissional que é tão importante para as empresas, mas é importante também para as pessoas físicas, né? Então, muita gente que não tem empresa pode perguntar assim: mas por que que eu teria a ajuda ou auxílio de um contador. Então, eu queria que você falasse também sobre a importância, não só para quem tem empresa,

0: Mas para pessoas também, pessoas físicas, né?
1: Perfeito. A população brasileira, de maneira geral, ela sempre se preocupou muito pouco com economia, por exemplo, com guardar, com pensar no futuro. E nós temos essa total condição de ajudar no planejamento econômico e financeiro das pessoas físicas também. Muito porque as pessoas físicas, elas possuem seus patrimônios, sejam patrimônios grandes ou patrimônios menores. Mas a gente, tendo ali essa base estrutural, que é apoiada na legislação, apoiada numa boa gestão financeira, faz com que mesmo aquele que tem uma remuneração um pouco menor, ele possa tomar os melhores direcionamentos para começar a economizar, pensar, fazer o seu planejamento, uma estruturação para uma aposentadoria, por exemplo, uma boa gestão do seu patrimônio, na maneira de conduzir, se ele possui patrimônio e toma algumas decisões que possam ser equivocadas. Então, sim, é fundamental que as pessoas, tanto físicas como jurídicas, elas possam estar se apoiando nas melhores decisões que são trazidas pelos profissionais da contabilidade.
2: Olha, agora vem aquela pergunta que é muito tradicional para o pequeno, para o micro, eles que têm aí maiores dificuldades muitas vezes, por conta até dessa situação de mercado. O valor de honorários do contador. Tem o um advogado, tem o um médico. E como é que está a situação do contador?
1: Nós percebemos que está tendo uma valorização nesses valores de honorários. Exatamente porque você comentou, antigamente eram vistos como algo burocrata, né? Como algum burocrata. E hoje não. Hoje nós estamos dando direcionamentos para as tomadas de decisão e os empresários estão reconhecendo isso, está acontecendo. Porque a ciência contábil, ela vai muito além de números, né? Ela vai exatamente numa estruturação. Nós temos total capacidade de entregar algo voltado que pode impactar, inclusive, na operação, na maneira que a empresa está operando, a sua parte produtiva. Porque qualquer direcionamento ele pode trazer uma eficiência tributária. Então, nós estamos conseguindo, de maneira, podemos falar, muito assertiva, mostrar essa qualidade na informação, mas principalmente que não é somente guias, e sim são tomadas de decisões que trazem economia e eficiência tributária. Logo, fica muito mais fácil com que o empresário ele possa reconhecer esse valor. É uma entrega de valor que vem sendo dado. Claro que existe um grande desafio ainda, né? Porque de fato não são todas as empresas, não são todas as pessoas que ainda reconhecem essa importância e esse valor. Mas estamos evoluindo muito. O nosso CRC Ceará vem trabalhando fortemente junto com o Conselho Federal para mostrar para toda a sociedade a importância da contabilidade, da ciência contábil de maneira geral. E isso.
2: Pelo outro lado, por exemplo, a questão de é acessível para o pequeno empresário, para o micro, ter o contador ali, ele pagar realmente? É
1: Sim, com
2: acessível?
1: certeza. É mais do que acessível, na verdade. É uma necessidade, porque qualquer tomada de decisão com base numa vivência de um amigo, com base numa vivência histórica, pode fazer com que a empresa possa fechar suas portas. Então, o contador, ele ajuda desde pessoa física ao microempreendedor individual, a microempresa, empresa de pequeno porte e também as grandes empresas. Então, imagina, Tom, eu sempre cito um exemplo, como professor em sala de aula, nós temos o Simples Nacional. Muitos comerciantes pensam que ali quando vão abrir o seu negócio, se for uma atividade comercial, muitos pensam que vão pagar ali na casa de 4%, 5% de Simples Nacional. Mas uma estratégia pode fazer com que ele consiga, a depender, estar recolhendo um pouco menos. E isso vem muito do que tem de possibilidade legal na legislação. Ao mesmo tempo que ele pode pensar que vai pagar 4%, mas de fato, quando as coisas ocorrerem, se não tiver bem estruturado, ele pode pagar muito mais. Então você imagina, Tom e Daniela, alguém que vai começar a sua atividade empresarial precificando, colocando lá um Simples Nacional de 4%, e quando chegar a guia no final do mês, essa guia está de 8%, 7%. Isso pode acontecer, se não for apoiada ali num bom planejamento, numa boa estruturação.

0: de um negócio. E é importante isso, tá, Tom? Não enxergar a contabilidade ali como algo que é somente uma despesa. Mas antes mesmo de abrir o seu negócio, você deve chamar o contador, procurar o contador habilitado, registrado. É importante informar isso, tá? O nosso CRC, os profissionais habilitados são aqueles que são registrados. Então, nós temos total condição de dar muita segurança. Então, antes de abrir o seu negócio, está fazendo esse planejamento, mas não somente um planejamento de local, de marketing, mas principalmente fazer uma projeção de um cenário pelos próximos 6 meses, pelos próximos aí 12 meses. E isso é super indicado. Porque, como eu falei anteriormente, começar bem alicerçado vai fazer com que as empresas elas possam fugir de indicadores de empresas que fecham suas portas em menos de 5 anos. E elas possam obedecer um dos princípios que a gente mais conhece logo nos nossos primeiros dias de aula, que é o princípio da continuidade, ou seja, a empresa ela tem sim que ter uma vida longa.
1: Perfeito. Olha, a gente queria lhe agradecer. A gente conversou aqui com o contador Rondinelli Coelho, que é presidente do Conselho Regional de Contabilidade. Muito obrigada, Rondinelli.
2: Rondinelli, bom dia.
1: Parabéns pelo dia mais uma vez.
0: Bom dia, muito obrigado e parabéns a todos os contadores do nosso estado do Ceará. Muito obrigado pela oportunidade. Até a
2: Valeu,
0: próxima.
1: Um abraço. 8h01, partimos para a última hora do Bom Dia Nordeste. A gente volta já já.
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0: foi ocupado por ele, pela esposa e pelos 5 filhos do casal. Então a gente tem um vídeo sobre esse casarão que a gente acompanha agora junto com você.
1: Quem passa hoje pela Avenida Imperador, número 1313, em Fortaleza, nem imagina que ali viveu uma das famílias mais influentes da elite econômica do Ceará, no início do século XX. Hoje, o imóvel está abandonado. Foi justamente a situação em que a casa se encontra que chamou a atenção de uma equipe de arquitetas, que entrou no casarão para fazer um levantamento histórico e patrimonial do imóvel. Lá, elas encontraram trechos de telhados caídos e até um piso de mosaico produzido pela própria fábrica da família que construiu a casa. Foi a partir desse trabalho que a história da família Marcan voltou a ser contada. Vamos ao começo dessa história. O dono da casa se chamava Joaquim Marcan Ferreira Gomes. Nasceu em Santana do Acaraú em 1884 e começou a vida vendendo tecidos de cidade em cidade.
2: Eu sou a Adriana Maria Marcan Silva Gaspar de Oliveira, certo? Sou bisneta do Joaquim Marcan, certo? Que eu chamo de Bivô Marcan. Ele era filho do coronel Francisco Filomeno Ferreira Gomes, que já era dono de fábrica de cigarro. O Bivô Marcan, ele começa como sócio do pai na fábrica Iracema de cigarros. E depois ele, muito empreendedor, ele sai, né, vende até, acho que ele vende as cotas dele, sai e monta, funda a fábrica dele de cigarro, que era a São Lourenço.
1: Com o crescimento dos negócios, Joaquim construiu o casarão na Avenida Imperador. Uma casa de 2 andares com 4 quartos no pavimento superior e 4 salas no térreo.
2: Porque o nome... Eles criaram uma nova família. Eles eram São Filomeno de origem, mas o Marcan foi criado pelo bivô Joaquim Marcan, porque era o segundo nome, era um nome de, digamos, ele ganhou essa alcunha de Marcan, porque é um nome tirado do nome de um do livro, de um personagem de livro. E como o professor deles lá, o dono da escola lá de Sobral, chamava cada um por um nome de um protagonista de um livro, um personagem, o vovô era o Marcan. E ele, quando casou, ele colocou esse nome nele. Assim, a casa do meu bisavô Marcan foi um tempo faustoso, né? Um tempo de muita pompa, de muito luxo. Todas a minha avó e meus tios-avós, todos falavam mais de uma língua estrangeira, né? Todos estudaram em colégio interno. Então, a minha avó, ela só falava francês. Ela intercalava as frases sempre com alguma palavra em francês. Ela depois foi professora da UES, era a Madame Marcan. Ela era professora de inglês e francês da UES.
1: Era um cotidiano de grande luxo. Quando nasceram as primeiras filhas do casal, Joaquim mandou levar 2 animais para o quintal da casa, para garantir leite fresco às crianças.
2: A casa era o seguinte, era linda, luxos maravilhosos, que eu nunca vi. Aí eu vivia a garagem, perguntar. O portão da garagem dava para a rua Tristão Gonçalves, atrás.
3: Ah, sim.
2: E quando nasceu a minha mãe e a minha tia, o vovô mandou trazer 2 vacas para dar leite para elas.
3: Foi.
2: A primeira coisa que eu ouço falar muito é do casamento da vovó, da minha avó, que é a filha mais velha, a vó Ieda, que ela casa em 31, se não me engano. E o casamento foi lá. E o que eu lembro que a vovó dizia, que mandaram buscar champanhe cor-de-rosa na França. Certo? Então foi tudo preparado de uma forma... Minha avó dizia que era apaixonada pelo pai e vice-versa. Então o bivô Marcan, ele fez uma festa que foi toda a alta sociedade cearense. Então, assim, eles eram muito bem relacionados. O vovô eu chamo vovô porque a minha mãe chama de vovô e eu acabo chamando vovô, mas ele é meu bisavô, né? Ele foi um dos primeiros a ter carro em Fortaleza.

0: que tinham 5 automóveis em Fortaleza e ele tinha um dos 5, Joaquim Marcan.
1: Então, nossa primeira visita na casa começou primeiro a gente tentando ver em que órgãos a gente tinha que procurar para poder realmente ter acesso à casa, porque muitas pessoas chegavam, ah, tem uma planta já feita, aí tu vai lá na UFC que pega essa planta, sendo que a gente nunca conseguiu achar essa planta realmente. Então, a gente foi no Denox, eles disseram, não, a gente só tem algumas coisas históricas e quem realmente detém, né, os recursos da casa é a União. Aí a gente foi na União, mas não, a gente tem acesso à casa, vocês quiserem ir e tudo mais, então vocês estão livres para poder ir. E foi aí que a gente teve o primeiro acesso à casa. E todo mundo acha que, ah, vocês vão entrar pela casa, pela Imperador. Sendo que a gente achava que realmente é assim, é tanto que a gente ficou pensando, como é que a gente vai entrar, eles vão abrir a porta, a gente vai se deslumbrar, enfim, não. Na verdade, a gente entrou pela Teixeira Gonçalves. E aí, quando a gente entrou, era um corredorzão enorme de terreno até chegar realmente, enfim, na casa. E quando a gente chegou, foi aquele... Nossa! Tinha os cachorros que estavam lá cuidando da casa. Enfim, é como se a gente estivesse vendo várias partes diferentes da história acontecendo ali naquele momento.
2: Então a gente foi fazendo cômodo por cômodo, fotografando, filmando, medindo e vendo o que é que tinha de patologias também ao mesmo tempo, né? E também se deslumbrando, né? Como a gente pode dizer, né? Com detalhes e uma porta diferente, era um piso diferente, eram pilares que surgiam nos ambientes, assim.
3: E outra coisa que impressionou também, que chamou a atenção, foram as modificações que fizeram, porque já foi residência do Joaquim Marcan, mas na década de 50 ele foi vendido para a União para funcionar como centro de psicultura do Denox. Tanto que, inclusive, surgem, é nessa época que surgem mais alguns anexos à casa.
4: Enquanto o levantamento era feito, uma reportagem sobre o casarão chegou até Ana, bisneta de Joaquim. E isso mudou a forma como ela passou a enxergar a história da própria família. Durante anos, Ana conheceu o casarão apenas pela fachada.
5: Eu olho para aquela casa, hoje eu já pedi que elas me levassem lá, elas, só quando tiver autorização, porque eu só via a fachada quando eu passava lá. E a mamãe, vamos descer, e a gente nunca podia. E agora eu tô louca para descer, para entrar. Eu queria morar lá de novo.
4: Um imóvel que um dia sediou festas da elite cearense passará a cumprir uma função social. E no centro disso tudo, um casarão de mais de 100 anos, agora com chance de ganhar um novo capítulo. E há um caminho concreto para isso. O casarão está atualmente com tombamento provisório.
1: Quando a gente faz um edital como esse, é como se a gente estivesse, querendo ou não, se envolvendo com a história daquele espaço, né? E a gente, nesse envolvimento, a gente traz pra gente a vontade de querer cuidar daquele espaço. Então, realmente, para quem passa ali na Imperador e que não entende como é que tá realmente o estado da casa, e vê, ah, essa casa tá aqui, algum dia vai virar um estacionamento. Então, basicamente, a gente tem essa impressão de fora, mas quando você se envolve num projeto como esse, que você entra, você conhece, você vive a história, você entende como é que tá a arquitetura da casa, e que você vê, gente, isso aqui ainda pode viver, ainda pode ser restaurado. Então a gente fica cheio de esperança, assim, não, vamos pegar um prédio como esse, sei lá, dar uma estrutura aqui, reviver. Então é muito importante.

0: Sensacional. E olha, quem conversou com essa
1: Sensacional.
0: família foi o João Lima Neto. João Lima Neto, a Adriana Marcan, que é essa que estava falando agora, ela disse que queria voltar lá, queria comprar o casarão, queria morar
2: Morar.
0: lá.
2: Exatamente.
0: Adriana Marcan, um beijo para você, uma amiga querida, que foi bom demais rever, nem que seja assim pela tela. Agora, o casarão é da família, João?
2: Pronto, todo mundo me pergunta isso, né? Desde que a gente começou a

0: Só pra saber se eu vou visitar a Adriana no casarão.
1: Vamos lá, vamos explicar essa história dessa casa. Primeiro dizer que a gente começou a história dessa casa por conta de uma denúncia de um muro que estava sendo construído em cima da mureta. E quando a gente percebeu, o casarão, ele é um patrimônio tombado provisoriamente. Não pode ter interferência. Por isso a gente foi fazer a matéria. Quem é que tá construindo o muro?
0: E aí surgiu tudo isso.
1: E aí surgiu tudo isso, né? Até agradecer o responsável pelo perfil Fortaleza Pé, que é um turismólogo aqui de Fortaleza, que sempre tá lá pelo centro. E aí começamos a cutucar, e descobrimos que era um bem tombado provisoriamente. Nisso tudo, o vizinho estava simplesmente jogando entulho da obra dentro do casarão. Tanto que ele foi multado por conta dessa atitude dele, né? É um patrimônio tombado e tudo mais. E aí, fomos bem na entrada do casarão, tem uma placa do Denox. Consequentemente, a gente achava que o prédio fosse do Denox. E foi do Denox por muito tempo. Só que hoje ele faz parte do patrimônio da União, né? Aí da superintendência. O Denox passou esse prédio para o espólio aí da SPU, né? Da superintendência do patrimônio da União. E hoje faz parte da União. A União é o governo federal, gente, só para ficar mais claro. E aí, esse casarão hoje, ele está cedido para o município de Capuí. O que é que Capuí tem a ver com isso?
0: O que é?
1: E Capuí pediu esse casarão para reformar, para poder mandar fazer uma casa de apoio. Lá em Capuí, a gente sabe que tem muitos pescadores que precisam de ajuda médica, familiares de pescadores e tudo mais. E aí eles já têm um projeto, mas não começaram ainda pelo custo. E aí a casa foi cedida por 20 anos para Capuí, para receber pacientes, pessoas que estão doentes lá em Capuí e vir para Fortaleza. E nisso tudo a gente começou a fazer a matéria até chegar a família Marcan e a gente desvendar, saber quem era o dono, quem passou por lá. Consequentemente, ao mesmo tempo, um grupo de meninas, três meninas que a gente ouviu agora falar, elas estavam participando de um edital de fomento do patrimônio público. Elas fizeram um dossiê, um documento, inclusive saiu matéria no diário hoje. Ontem saiu uma matéria falando da família Marcan. E hoje saiu uma outra matéria, segunda parte, falando do dossiê que as meninas fizeram sobre o casarão, né? Elas tiveram acesso à casa e aí fizeram todo um documento mostrando os problemas, mostrando o tipo de arquitetura, mostrando o que é que ainda estava preservado. E aí esse documento delas agora vai fazer parte de um documento maior que vai dar aí um fomento para um instrumento definitivo de tombamento do prédio, né? Hoje ele tem um instrumento de tombamento provisório que dá as mesmas funções do tombamento definitivo, né, de proteção. Ninguém pode mudar, ninguém pode fazer alteração sem passar pela Prefeitura de Fortaleza e pelo Conselho de Patrimônio Público, né? Todas as intervenções que tem lá tem que ter o aval deles. Mas aí agora, de posse desse dossiê, a Prefeitura vai poder ter aí um avanço, né, nesse documento definitivo do tombamento. E o mais legal, Dani, foi isso que a gente estava comentando aqui nos bastidores, o quanto as pessoas são apaixonadas pelos casarões de Fortaleza.
0: É demais. É toda vez que a gente fala, rende, né, Tom?
1: É incrível, assim, eu já estou há 13 anos aqui no diário, eu nunca vi ninguém pedindo vamos fazer uma parte 2 de outro casarão, uma parte 4.
0: Mas quando a gente mexe com a nostalgia...
1: É incrível, incrível, né? Então, assim, foi um negócio surreal. Né? E elas desvendaram a casa de um jeito incrível, tá tudo lá no Diário do Nordeste. A gente fez um material pegando aí todos os problemas. Tá com problema de hidráulica, tá com problema de piso, de teto, né? Mas tinha muita coisa preservada. O casarão, apesar de tá numa situação de abandono, algumas paredes internas chegaram a ser fechadas com tijolos para evitar a invasão, né, de pessoas que mal intencionadas. Inclusive, tinha até cachorro, Dani. Eu até perguntei se as meninas encontraram novamente, mas são cachorros que vivem ali na região do centro da cidade, né? Ali na Imperador. E aí eles vivem circulando, perambulando. A casa é tão grande, Tom, terreno que começa lá na Imperador e vai até Tristão Gonçalves, né? É um negócio assim surreal. Quem passa ali na Imperador já deve ter visto, observado aquele casarão ali na frente. E o mais legal é isso, tinha como elas mesmas citaram, né? Um mundo de coisa lá dentro, né?
0: E é grande demais.
1: Dois andares, né?
0: Vale assim, quanto
1: quatro
0: isso?
1: Quartos. Ela já foi avaliada em 5,8 milhões.
0: 5,8?
1: 5,8, segundo o Patrimônio da União. Porque ela vai variando

0: com o passar dos anos, né? Ela pode ir caindo e valorizando por conta ali da região do centro da cidade. É. A gente tem um colégio particular em frente, né? Tem ali... A Imperador é...
1: A Imperador, inclusive, olha, João, a Imperador, além desse casarão que tinha lá, tinha um outro casarão onde funcionou a Rádio Dragão do Mar, e eu trabalhei neste casarão. Pra você ter uma ideia, o meu susto foi tão grande que eu passei, no dia seguinte não tinha mais o casarão. Derrubaram, passaram o trator por cima.
2: É igual o Teatro Ibeu, que era lindo outro no centro e que virou estacionamento.
0: Pois é.
2: Ô, dor no coração, viu?
1: Rapaz, é incrível. Então, ainda como dá pra salvar esse casarão aí, que se salve o casarão, não é?
0: Exatamente, pois é. E aí, a gente até questionou, inclusive, tá esperando desde sexta-feira uma resposta da prefeitura pra saber os próximos passos, né? Mas ainda não teve resposta sobre isso. Já que eles estão de posse agora desse dossiê, qual é o próximo passo? O que é que tá faltando pra esse tomamento definitivo? Estamos aguardando aqui a resposta, hein, prefeitura, sobre isso.
1: Tem que dar a resposta porque ninguém pode admitir mais o que tem acontecido em Fortaleza. Rapaz, por exemplo, ainda hoje dói. Quando eu vou ali à igreja de São Pedro, não vejo o edifício São Pedro foi demolido. Isso é um absurdo, rapaz.
0: É, outro prédio que demorou a receber. Era a última coisa que tinha que se fazer, né?
1: Era.
0: Mas aí foram deixando o passado
1: deixando,
0: tempo.
1: Deixando, rapaz. Não era para ter deixado. Aquilo ali era uma parte da... Rapaz, eu vejo a Praia de Iracema banguela. Quando eu olho ali para aquela parte, por mais que queiram construir o que vão prometendo aí fazer, na verdade, aquele edifício São Pedro era integrante da orla, não é?
0: Exatamente.
1: Então, que se salve esse casarão. Eu tive a oportunidade de ver esse casarão. Não entrei, mas eu me lembro quando eu passava ali, tá entendendo? Década de 50, esse casarão, lembro como se fosse hoje. E quando você fez a matéria que eu olhei, e puxa vida, aí me lembrei do outro prédio onde eu trabalhei, da Rádio Dragão do Mar, que lamentavelmente derrubaram. Lá funcionou depois da Rádio Dragão do Mar, na década de 60, funcionou um colégio pré-universitário, funcionou lá, na Avenida do Imperador também, prédio lindo. Lindo, lindo, lindo.
0: Você sabe quem trabalhou nesse prédio do Imperador?
1: Sim.
0: Que é conhecido da gente? O Nireis, o arquivista Nireis.
1: Sei.
0: Né? Que a gente, inclusive, parte desse material tem documentos do Nireis. O Nireis trabalhou nesse prédio.
1: Aí trabalhou? Né?
0: Porque era do Denox.
1: Ah, sim,
0: e ele fazia lá, esse prédio tinha uma questão do arquivamento e tudo. E ele trabalhava com isso. E aí o Nireis lembra, né? Inclusive nos comentários do Instagram do Diário sobre o vídeo, tem lá, hoje já adultos... Ah, quando meu pai era do Denox, eu fui no dentista nesse prédio, né?
1: Pessoa.
0: Olha só, pra você ver o tanto a influência que tem nela, né, e no centro.
2: É. Eu acho incrível, João.
0: Tive nos comentários do Instagram do Diário sobre o vídeo.

0: É lindo, lá na João Pessoa.
1: Daqui a pouco. Não vou longe, não. Praça José de Alencar. Sim. Lorde Hotel. Sim. Que foi um dos grandes importantes. Eu fiz reportagem do Lorde Hotel com o Périx Moreira da Rocha, grande Pequim de saudosa memória, lá no Lorde Hotel. Hoje, quando eu passo ali e vejo a situação como está, meu amigo, é
2: a Câmara de Fortaleza foi pensada, sei lá, né? Dani, de antemão, deixa eu só aqui agradecer o trabalho das meninas, né? Mariane Albuquerque, Rebeca Aires e Beatriz Santos, que fizeram esse dossiê e compartilharam esse conteúdo com a gente, né? Agradecer o lindo trabalho delas, assim, impecável, três arquitetas inteligentíssimas, e aí foram selecionadas dentro desse projeto aí da Prefeitura com a Lei Aldir Blanc, né? Deixar aqui a importância para a cultura dessa lei, né? Essa lei é do verdade. Governo federal é super importante para preservar o patrimônio.
3: Parabéns, viu, João? Obrigado. Pelo trabalho. Acesso diário para você, João, ter acesso, porque essa matéria está lá no Diário do Nordeste. Você pode procurar lá no diário, olha, luxo e tradição da família cearense que morava no casarão da Avenida Imperador. E tem o vídeo que a gente citou agora, usando inteligência artificial, para você ver imagens com movimento. Está incrível. 8h25, vamos para o intervalo bem rapidinho, partindo aí para a última meia hora do Bom Dia Nordeste. A gente volta já já.
2: Rendeu, viu?
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1: 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São 8 horas e 29 minutos, 8h29.
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2: Bora para o interior do estado agora, porque moradores do bairro Salesianos, lá em Juazeiro, relataram que o terreno do casarão demolido na semana passada está sendo utilizado para descarte de lixo. Tadeu Gomes, então, chegando agora com os detalhes, né, Tadeu? Bom dia.
1: Tadeu, bom dia, Tadeu.
3: Bom dia, Tom. Bom dia, Daniela. Bom dia a todos. É isso mesmo. Esse prédio foi demolido no último dia 13 de setembro, mas os problemas continuam. Segundo moradores, né, que moram ali nas proximidades da rua Padre Cícero com a rua José Pereira Cansanção, no bairro Salesianos, antes, o prédio abrigava pessoas em situação de rua, pessoas que fazem uso de drogas, enfim, e gerava uma certa insegurança para quem mora nas proximidades. Com o prédio demolido, o terreno ficou, mas outro problema continua, que é o descarte irregular de lixo, de material de construção. Isso tem causado bastante revolta, né? A situação tem gerado apreensão entre os residentes das imediações, que temem que o terreno se transforme em um ponto permanente de descarte irregular. Segundo moradores, o acúmulo de resíduos também pode favorecer a presença de insetos e outros animais e trazer transtornos para quem vive nas proximidades. Diante desse problema, os moradores defendem que alguma providência seja adotada para impedir o acesso indiscriminado ao terreno, como o cercamento ou ainda a construção de um muro. Outra possibilidade apontada pela comunidade seria a ocupação da área com uma nova edificação, evitando que o espaço permaneça vazio e vulnerável ao descarte de resíduos. A comunidade espera que o responsável pelo imóvel adote medidas para preservar o terreno e evitar que novos resíduos sejam descartados no local. As secretarias de segurança e de meio ambiente e serviços públicos do município ainda não se pronunciaram sobre quais medidas serão adotadas. O pessoal estava com receio, né, convivendo com um problema que era a falta de segurança. E agora, após o prédio ser demolido, vem um novo problema, que é o descarte irregular de lixo e material de construção. De fato, alguma coisa precisa ser feita, né? Somente demolir o prédio não basta. Tem que realmente se cercar de todos os cuidados para evitar que o terreno vire local de descarte irregular de lixo e também de restos de material de construção. E olha, o Cariri vai receber, a partir da próxima quinta-feira, a 11ª Mostra Nacional de Contadores de Histórias. O evento acontece até domingo em Juazeiro do Norte, Crato e Barbalha, reunindo narradores, educadores, artistas e público em geral, com o tema Nas Terras do Cariri, Quando as Palavras Brotam nos Terreiros. E a programação inclui oficinas, palestras, rodas de conversas, apresentações artísticas e muita contação de histórias para crianças e adultos. A expectativa é reunir cerca de 250 participantes e entre os destaques estão as vivências em terreiros de mestres de cultura popular, apresentações de narradores de várias regiões do país e atividades voltadas à valorização da tradição oral e da cultura popular.

0: A mostra é idealizada pela educadora e produtora cultural Elizabeth Pacheco e busca fortalecer o hábito da leitura, da escuta e da preservação de histórias que ajudam a manter viva a identidade cultural do Cariri. Portanto, é a 11ª Mostra Nacional de Contadores de História, de 24 a 27 de setembro, no Crajubá, Crato, Juazeiro e Barbalha. São essas as informações de hoje. Tom e Daniela, bom dia para vocês, bom trabalho.
1: Obrigado.
2: Obrigada,
1: um abraço,
2: Tadeu.
3: Ponto Poder.
2: Na reta final aí das campanhas eleitorais, antes do primeiro turno, os candidatos ao governo do Ceará, Ciro Gomes e Eumano de Freitas, travam uma guerra de liminares na Justiça. Neste domingo, a Justiça Eleitoral suspendeu de forma temporária a retirada de 47 minutos do horário gratuito da campanha de Eumano. Então, para explicar mais sobre esse assunto, nós vamos conversar agora com o nosso colunista Inácio Aguiar. Inácio, explica para a gente essa decisão e como é que fica agora, né?
4: Inácio Aguiar.
1: Bom dia, Inácio Aguiar, seja bem-vindo.
5: Bom dia, Dani, bom dia, Tom, bom dia a todo mundo que está com a gente. Dani, a gente sabe que toda campanha eleitoral, ela tem diversos vieses de batalha, né? De guerra, de confusão. E numa dessa que a gente está vendo com um acirramento muito grande entre os dois candidatos, é o Mano de Freitas do PT e Ciro Gomes do PSDB, ainda mais. E uma das esferas, Dani, o Tom Barros conhece bem essa história, é a Justiça Eleitoral, né? Porque a todo momento as duas campanhas estão buscando observar com uma lupa possíveis descumprimentos da legislação eleitoral para tentar submeter o adversário à perda de tempo na propaganda de rádio e televisão. Para você ter uma ideia, Dani, as campanhas eleitorais hoje em dia, principalmente as maiores campanhas, elas formam verdadeiros exércitos jurídicos, sabe? Campanhas que têm, assim, 10, 20 advogados contratados para poder olhar especificamente o que o adversário está fazendo. E, naturalmente, também, esse grupo jurídico, ele serve para validar todos os movimentos que os candidatos fazem durante a campanha. Em algum momento, há um descumprimento e isso deságua na Justiça Eleitoral. Esse caso que nós estamos falando aqui, então, agora, dessa guerra de liminares, a gente vai pegar um caso específico, mas sem dúvida ele não é o único. A campanha do governador Eumano de Freitas está tratando de associar o candidato do PSDB, Ciro Gomes, ao ex-presidente Jair Bolsonaro. E por que que isso está acontecendo? Porque o PSDB, que é o partido do Ciro, está aliado aqui no Ceará ao PL, que é o partido do ex-presidente Jair Bolsonaro, do candidato nacional Flávio Bolsonaro, que é filho do ex-presidente. Agora, a Justiça Eleitoral entendeu, Tom, que isso tem limites, tá? Em uma das propagandas que o Eumano apresentou, ele associava Ciro a Bolsonaro no que diz respeito à grosseria, vamos dizer assim, no termo para as pessoas entenderem, com mulheres, tá? Aí, nesse ponto específico, a Justiça Eleitoral entendeu que essa associação é indevida, porque tira frases de Ciro e de Bolsonaro de um contexto, junta as duas, né? E aí apresenta para o eleitor como se elas fizessem parte de um mesmo contexto. A Justiça Eleitoral acabou entendendo que isso é proibido. Olha só o que aconteceu nesse caso, Tom, como é curioso. No fim da última semana, o desembargador eleitoral Magno Gomes de Oliveira concedeu o direito de resposta a Ciro, nesses 47 minutos que a Daniela citou, para que o Ciro retirasse, a Justiça Eleitoral retirou tempo da candidatura do Eumano e passou para o Ciro dar as devidas explicações sobre esse caso. Lembrando que os casos de direito de resposta, então, não dão ao candidato o direito de falar de outros temas. Ele tem que se ater àquilo que foi exposto na propaganda e, se for o caso, corrigir as informações que eventualmente tenham sido dadas de maneira indevidas. Só que aí, quando foi no domingo, né, outra desembargadora do TRE, a desembargadora Luciana Arruda, ela tomou uma decisão suspendendo a decisão anterior para que o plenário do TRE julgasse esse caso em definitivo. Porque tem uma coisa também.

0: também que a gente tem que observar que essa guerra de liminares acaba sendo muito difícil para o eleitorado compreender quem de fato está com a razão. Ora se tomou uma decisão que beneficia uma candidatura. Daqui a pouco se tomou outra decisão que beneficia outra candidatura. E aí, quem é que está com a razão? Então, para isso, tem o plenário do TRE. E ontem, o plenário do TRE confirmou, né, o direito de resposta a Ciro Gomes dentro da propaganda do governador Elmano de Freitas, que dá um total, Tom, entre rádio e TV, de 76 minutos de propaganda, que o Ciro vai ter direito aí de contestar as informações que foram passadas pela campanha do governador Elmano de Freitas. Isso, Tom, essa guerra de liminares a qual eu me referi, ela tem um objetivo estratégico, que é tirar tempo de propaganda do candidato adversário. E isso, no final da campanha, pode sim fazer uma grande diferença. Então, Tom, assim, primeiro é que é importante que as candidaturas se atenham a fazer a defesa daquilo que é razoável, né, que é verdadeiro diante dos adversários, né? Acho que isso precisa ser um compromisso com o eleitor. O segundo ponto é que a justiça eleitoral tem que ter celeridade no julgamento desses pedidos, porque você já está na reta final da campanha.
1: É verdade, se demorar, né? Perde
0: se sentido. Se demorar, você perde o sentido, você perde o objeto, né? Então, como se diz na justiça. Então, Ciro Gomes vai ter esse direito de resposta, mas isso abre espaço para que nós possamos falar dessa batalha judicial que não está no radar do eleitor, mas que acontece com muita frequência, que é a briga dos advogados na justiça eleitoral para tentar desgastar a candidatura adversária. É mais um campo eleitoral nessa batalha de narrativas que a gente vai ter até o dia 4 de outubro, né, Tom?
1: Ainda bem que está na reta, né? Daqui a pouco...
0: Daqui a pouco nós vamos encerrar. Se Deus quiser, meu amigo.
1: Se Deus quiser.
0: Tom, você sabe que esse final de semana eu estava de folga, né? E eu disse assim, olha, eu vou tentar abstrair o máximo que eu puder de campanha eleitoral, né? Porque tem hora que a gente tem que respirar também.
1: É verdade.
0: Porque, rapaz, não é brincadeira.
1: Viu? Não é brincadeira, não.
0: E a gente, nós, Tom, que somos da imprensa, né? A gente recebe, e isso é natural, demandas, né? De todos os partidos, de todas as candidaturas, né?
1: Claro.
0: Cada um quer defender o seu interesse, isso é legítimo. Eu faço questão, Tom, de atender, de conversar, de dar os pontos de vista da gente. Muitas vezes a gente escreve uma matéria aqui, Tom, que desagrada um ou outro candidato, faz parte do jogo eleitoral. Porque a gente tem que ter diálogo, né? Para mostrar como é o trabalho do nosso trabalho.
1: É fundamental.
0: Como a gente tem isonomia para tratar os candidatos. E isso a gente faz com toda dedicação. Agora, tem uma hora que a gente tem que dar uma respirada, né?
1: Tem que dar. Então, o diálogo é fundamental, né?
0: Com certeza.
2: Até amanhã, né?
0: Grande abraço pra você, minha amiga.
2: Começa mais?
0: Sim.
2: Então vamos lá.
1: Valeu, Inácio.
2: Obrigada, Inácio.
1: Valeu. Bom dia.
2: 8h42, um intervalo rapidinho e na volta tem Ana Alves. Já, já.
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2: Então não vai pra agenda agora não? Vamos depois pra agenda? Então vamos falar agora sobre uma programação que até sábado o Complexo Ambiental Caminhos do Horto realiza atividades formativas, contação de histórias e feira de economia solidária. Essa programação é gratuita e aberta ao público, e o complexo fica ali na Avenida do Agricultor, número 1134, no bairro Salgadinho.
1: Sete móveis no bairro Henrique Jorge, em Fortaleza, foi prorrogado até sábado. Os atendimentos acontecem das 7 horas da manhã às 4 horas da tarde. São disponibilizadas 20 fichas pela manhã e 20 à tarde. Os tutores devem apresentar RG, CPF e comprovante de residência em Fortaleza. A ação fica localizada na rua Professor Edgar de Arruda, número 1050.
2: E de sexta a domingo, o município de Paracuru recebe a Feira Fama 2026. O evento reúne empreendedorismo, cultura, economia criativa e oportunidades para pequenos negócios. Essa edição vai contar com 145 expositores de diferentes segmentos. E essa ação acontece das 6 às 10 horas da noite, lá na Praça de Eventos, com entrada gratuita também.
1: 8h47.
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2: Para falar com a Ana Alves, porque a gente até falou mais cedo sobre muita gente que acaba acostumando fazer tudo e pagar tudo no crédito com o objetivo de acumular milhas. Essa pode ser uma boa estratégia, mas é preciso ter cuidado, porque é importante não exagerar nas compras e levar em conta a condição financeira de cada pessoa, né? Fazer compras sem ter como pagar só para tentar acumular milhas é uma cilada e pode custar muito caro. Então, Ana Alves está chegando agora para conversar com a gente sobre isso. Você faz isso?
1: Não, faço não. Para ser sincero, não sei nem quantas milhas eu tenho no carro. Nem olho.
2: Tu nem olha?
1: Nem olho. Sei nem que diabo é isso. Não me ligo, não.
2: Tem as pessoas que acumulam milhas, que passa até uma água no cartão para acumular milha, e tem as pessoas como o Tom, que nem sabe
1: não
2: quantas milhas
1: tem,
2: né, Ana?
1: Nem sei, nem quero saber, nem olho esse negócio.
2: Bom dia,
1: Ana. Ana, tudo bem, Ana? Com seu sorriso, bom dia.
3: Bom dia, Tom Barros. Bom dia, Daniel Delavô. É, para você ver os extremos, né, Dani?
2: Os extremos.
3: Esse assunto é bem interessante, porque a gente ouve muitas vezes alguém falar assim: vou passar no cartão porque eu ganho milhas.
2: É.
3: Né? Na verdade, sim, pode ser uma decisão financeira inteligente. O problema é que se o gasto vai ser feito, então, e eu não vou receber nada em troca, e é mesmo valor, né, se for no cartão ou não, se souber utilizar, existem muitos programas de fidelidade que acumulam pontos, milhas, dão cashback, dão outros benefícios, tudo através do cartão de crédito. Então, sim, ele pode ser uma ferramenta com vantagem real. O problema, na verdade, é quando essa lógica começa a se inverter. Eu trouxe isso porque eu estava dando workshop para algumas pessoas, e elas, falando sobre cartão de crédito, elas falaram: você já percebeu que às vezes a pessoa subliminarmente já quer ali fazer uma compra no cartão de crédito porque acumula milhas? E muitas vezes a questão é, se inverte essa lógica, então ao invés de receber os benefícios pelos gastos que você já faria, muitas vezes a gente passa a realizar gasto para receber os benefícios. Então, aí que está o perigo. Então, aí a milha pode ser cara. Tem um levantamento da Serasa que mostrou que 21 milhões de brasileiros resgatam milhas. E o Tom não está entre elas. E que a geração X e a

0: millennials, né, representam cerca de 69% desse público. E ainda mostrou que 18 milhões de brasileiros têm um perfil de viajante, então que utilizam muito essa afinidade para resgate de milha. A pergunta, na verdade, eu faria essa compra se ela não gerasse pontos ou milhas? Se a resposta for não, então realmente você está diante de uma economia de fato, né? Então, na verdade, tem que ter cuidado com esse comportamento, né? Porque, por exemplo, imagina se você gastar R$1.000 a mais apenas para aproveitar uma promoção de pontuação turbinada, porque tem isso também. Alguns programas de fidelidade, de repente, oferecem. Por essa semana, se você comprar o cartão, você vai ter o dobro de milhas. Então, aí você começa a ter um consumo estimulado, muitas vezes desnecessário, em função do benefício. Então, essa lógica se inverte, né? Então, mesmo que essa compra, por exemplo, pode produzir R$50 ou R$100 em benefício futuro, você já teve um desembolso e comprometendo ainda mais também a sua renda futura.
1: É verdade.
0: Então, é interessante como, assim, até uma pesquisa internacional mostrou um pouco esse risco, né? Analisaram uma campanha que oferecia só 1% de cashback. E aí os pesquisadores lá perceberam que teve um aumento de 32% nos gastos dos participantes e de 8% nas dívidas. Ou seja, por um benefício mínimo de 1% de cashback, um aumento, fez com que esse incentivo mudasse totalmente o consumo. E, obviamente, as empresas sabem disso e acabam utilizando, né, muitas vezes, esses programas de fidelidade em função disso. Então, verdade, a gente sabe que hoje no Banco Central o endividamento está, o orçamento doméstico está muito pressionado, né? A gente sabe do endividamento das pessoas e o importante é a gente sempre lembrar, limite do cartão de crédito não é renda. E o Tom sabe disso, né, Tom?
1: Eu controlo muito bem. Para você ter uma ideia, eu não mexo nem com esse negócio de milha, que eu fui comprar agora, questão de semana passada, numa farmácia bem aqui em frente, e na hora de pagar a moça disse assim: olha, o senhor querendo, o senhor tem um saldo de negócio de um cartão aqui. Eu digo: não, minha senhora, eu não quero nada não, eu quero pagar, eu quero ir embora. Quer dizer, estão lá, o cartão, não sei nem como é que funciona isso. A senhora da farmácia me disse: o senhor pode abater, sei lá, comprar aqui, não, disse até o nome do cartão. Eu digo: não, minha senhora, eu não quero não. E fui embora e paguei o que eu tinha de pagar, fui lá. Eu vou olhar porque eu quero até ver quanto é que eu tenho acumulado, né? Porque o cartão... Você tem uma ideia, o Itaú, Banco Itaú, está com R$250 meu, está com uns 3 anos. Desde quando saiu aquele negócio, descubra sua dívida, não tem um negócio aí para descobrir que deve o dinheiro desaparecido?
0: Sim.
1: Tá, não tem? Sim. Eu entrei. Aí cheguei lá, estava lá, R$250 do Itaú, me devendo. Porque um cartão de crédito que eu tinha lá, que tinha feito um pagamento duplicado, sei lá como foi, e o próprio banco mandou avisar que eu tinha esse dinheiro. Agora, difícil tá é para receber, que eu não consigo receber de jeito nenhum. Não sei que diabo é isso.
0: Pois é.
1: Vou falar então, com a família Setúbal para mandar esse dinheiro.
0: Existem hoje, realmente, muitos programas, né, de fidelidade, acúmulo de pontos, que é uma forma de fidelizar os clientes. Então, a gente tem que ter esse cuidado, né? Então, é não esquecer que aquela ordem de compra é aquilo, né? Primeiro, a gente tem que ter a necessidade da compra, depois ver se cabe no bolso, no orçamento, e escolher o meio de pagamento.
1: É verdade.
0: Né? A recompensa vem por último e não o contrário.
1: É verdade.
0: Então, antes de passar o cartão, pensando nesses pontos, é bom a gente pensar no seguinte, ó: eu faria essa compra sem a recompensa? O gasto já estava previsto. Eu tenho dinheiro para pagar integralmente essa fatura? O benefício que eu recebo dessas atunidades, tarifas e outro custo, vale a pena? Então, se alguma delas for negativa, pense no seu orçamento, que vale mais do que aumentar o saldo de milhas. É saldo de milhas vale muito, desde que a pessoa tenha uma disciplina na sua compra. Aí fica a dica, né?
1: Comprar simplesmente pela necessidade que você tem de comprar. E não comprar por comprar, para tentar ganhar uma milha lá na frente. Você tem razão. Pode dar um prejuízo muito grande. A milha deve vir como consequência natural das compras que você vai fazendo pela necessidade de comprar. E tudo bem, não é, Ana?
0: Exatamente. Então, o desafio dessa semana é simples, ó. Antes da próxima compra, se você for motivada por pontos, cashback ou alguma milha, imagina que o benefício não existe. Se ainda assim essa compra fizer sentido e couber no seu orçamento, aproveita a recompensa. Então, é só ter esse cuidado para não inverter a lógica das coisas, que daqui a pouco eu estou...

0: cheio de milhas, mas cheio de dívidas também, né?
1: É, eu acho que esse negócio de cashback também é um tiro no pé, viu, Ana? Porque você vai prometer um cashback para a pessoa, aí a pessoa vai se estimular de ter aquele retorno e vai se obrigar a comprar de novo, porque às vezes nem precisa, mas naquela ilusão, eu vou ter um desconto bom, eu vou ter um dinheiro de volta, então eu vou comprar sem nem precisar.
0: Exatamente, esse cashback, né, como funciona? Você compra na loja, paga normalmente, ele gera um cashback, ou seja, você tem um prazo para utilizar aquele desconto que você teria na próxima compra, né? E aí, esse é o problema, é um estímulo para a pessoa voltar, para ter essa questão da fidelidade. Então, muito cuidado, uma vantagem que pode ser vantagem acaba sendo desvantagem. Mas, como tudo sendo muito bem utilizado, organizado, como tu, né, Daniele? Daniel, dá tudo certo, não é?
1: É Ruben Alves ou Sofia? Ana Alves, depois de tanto tempo, Ana Alves, até tu.
0: Mas isso eu tô elogiando, não pareceu elogio, não?
2: Grande elogio, sim, claro. Me
1: chamar de Daniele é elogio?
2: Hã?
1: Desde quando?
2: Ela chamou de Daniele?
1: Chamou?
2: Não, você que ouviu
1: chegou
2: mal.
1: Chegou a sentir uma facada você já tá aqui
2: tão,
1: no meu coração.
2: Você já tá tão impressionada que tá ouvindo errado.
1: Tô nada.
0: Como esquecer, Daniela Delavor, olha só, que nome lindo. É.
1: Porra, eu pego a gravação pra ela. Mas, Ana, não é um problema um negócio desse? Porque a gente vê aqui, inclusive, nos nossos ouvintes falando, justamente sobre essa sedução de prometer um desconto, de assim, você compra agora e você vai ter tantos reais de cashback depois. Aí tem um ouvinte que diz que nem precisava, mas só pela promessa de ter o retorno, foi lá e comprou e se arrependeu, mas aí já tinha comprado.
0: É, essas são as formas mais modernas de promoção e de marketing, né?
1: É.
0: Antes, a gente, por exemplo, entra no mercado, supermercado, todo mundo é louco por promoção. Alguma promoção, às vezes você não precisa, mas o preço está bom, eu vou levar.
1: É então, verdade.
0: Se compensa? Então é a mesma coisa em relação ao uso de cashback, de descontos, de milhas, que sempre estão vinculados a algum gasto, algum dispêndio financeiro. Em função disso, você precisa antes analisar essa despesa. Será que realmente eu preciso ou estou comprando por causa das milhas ou por causa desse cashback? Mas eu não estou falando que é ruim, realmente é só pensar, porque o que a gente tem percebido é exatamente uma mudança da lógica do consumo. A pessoa passa a comprar coisas para acumular pontos no cartão de crédito, que a gente sabe do grande risco de juros, se você não pagar a fatura integral, e aí você pode entrar numa armadilha. Aí você, como eu acabei de falar, você fica cheio de milhas, mas também cheio de dívidas, sem conseguir pagar. Então, pois esse é o grande...
1: Porque às vezes realmente compensa, né? Como você está dizendo, é preciso avaliar. Às vezes compensa. É uma coisa que você já compra com frequência. Então, se você vai receber uma milha ou um cashback em torno disso, vale a pena, né?
2: Valeu.
1: É preciso avaliar.
2: Um abraço, Ana. Boa sorte para você. Foi um prazer ouvi-la.
1: Esse assunto está lá no WhatsApp. Então, tá lá no...
2: No diário.
1: No Diário do Nordeste. Se você... Se você quiser, tá lá no diário para você mandar pelo WhatsApp para as pessoas. Você vai lá no Diário do Nordeste. Quando as milhas deixam de ser vantagem, começam a custar caro. Obrigada, Ana.
2: Valeu, Ana. Bom dia.
0: Obrigada, Tom Barra. Obrigada, Daniela de Lavor. Ótima
1: Obrigada,
0: semana.
1: Obrigada, Ana.
2: Valeu, Ana. Até
1: um
2: amanhã.
1: Abraço.
2: Tchau.
1: Terminou. Olha, a gente vai agora trazer para você uma informação de duas mortes que foram registradas agora pela manhã num acidente ali no cruzamento das avenidas Bezerra de Menezes e José Jataí. A MC ela foi acionada por volta das 7 da manhã. O ônibus da linha 028, que é Antônio Bezerra Papicu, trafegava na faixa de ônibus da Bezerra de Menezes, no sentido centro de Fortaleza. E ao cruzar a José Jataí, segundo o relato do motorista do coletivo, o motociclista teria forçado uma ultrapassagem entre o ônibus e um caminhão. E aí teria batido no coletivo e sido atropelado pelo caminhão. O motorista do caminhão saiu do local sem prestar socorro às vítimas. Essa versão ainda não foi confirmada pelas autoridades presentes. Um homem, possivelmente motociclista, por aplicativo, e a passageira morreram no local. Em nota, a Etufor disse que as imagens das câmeras de monitoramento do veículo vão ser solicitadas à empresa de ônibus para auxiliar na compreensão da dinâmica desse acidente, lamentavelmente, duas vidas perdidas aí na Bezerra de Menezes com José Jataí no sentido do centro hoje de manhã, que é um trecho super movimentado.

0: Sentado, né? Que a gente sempre traz aqui imagens para vocês. Foi embora, vamos embora.
1: Vamos embora. Tá chegando o Gleudson Rosa com o seu programa. Muito obrigado. Amanhã, às 5 da matina, a gente estará de volta aqui.
0: Obrigada à nossa equipe e a você, ouvinte, principalmente, hein? Amanhã a gente se encontra de novo. Às 5 da manhã, nosso primeiro bom dia é seu. Até amanhã. Tchau.
1: Tchau.
0: Tchau.

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2: O Conselho de Arquitetura e Urbanismo do Ceará realiza a partir de hoje uma ação de fiscalização em 6 municípios do Cariri. Hoje, as equipes estão em Juazeiro do Norte e Crato. Amanhã, a fiscalização passa por Barbalha e novamente em Juazeiro do Norte. Na quinta-feira, a ação será em Brejo Santo, Milagres e Missão Velha. Durante as visitas, os fiscais verificam se obras e serviços de arquitetura e urbanismo estão regulares e se possuem profissionais habilitados e registro de responsabilidade técnica. A fiscalização também busca identificar o exercício ilegal da profissão e casos de pessoas que assinam projetos ou serviços sem ter participado da elaboração ou da execução. O Conselho orienta ainda a população a verificar se o profissional contratado possui registro e se a obra tem responsável técnico. Segundo o Conselho, esse acompanhamento é importante para garantir mais segurança na execução dos serviços.
3: Edson Freitas para Verdinha FM.
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1: São 9:03. Hoje é terça-feira, 22 de setembro, né? Dia do contador. Você sabia que hoje é dia do contador, Alice? Pois é, hoje é dia do contador, do profissional contábil. Aliás, hoje a gente vai falar muito sobre contabilidade. Já já a gente vai receber aqui um profissional da área falando exatamente sobre o tema, sobre esse assunto tão relevante. Mas agora eu queria falar de algo que também chega nas nossas contas e nós é que precisamos ser os nossos contadores. Quero falar sobre a energia, o custo da energia, o apagão da competitividade brasileira que tem chamado bastante atenção. Você liga a luz, é simples, né? Mas para quem produz, a conta começa muito antes de apertar o interruptor e termina muito depois, incorporada ao preço do pão, da roupa, do serviço, do aluguel, da indústria e, no fim, ao bolso de todos nós. O Brasil tem uma das matrizes elétricas mais renováveis do mundo. Em 2025, quase 90% da geração veio de fontes renováveis. Temos água, vento e sol em abundância. Temos uma vantagem energética que

poucos países conseguem oferecer. Mas existe aí um detalhe, um paradoxo. Essa vantagem não chega inteira ao consumidor. O estudo do Centro de Liderança Pública, considerando a paridade do poder da compra, mostra que a eletricidade brasileira custa muito mais caro do que em 77 dos 138 países analisados. O preço residencial chega ao equivalente a 35,7 centavos de dólar por quilowatt-hora. China, Canadá e Noruega aparecem abaixo do Brasil nessa comparação. E aqui é um tal ponto que merece aí toda a nossa atenção. O problema não está apenas na energia que a usina produz. Ano passado, a parcela correspondente à energia representava cerca de 30,4% da conta. O restante se distribui entre distribuição, transmissão, encargos e tributos. As perdas técnicas e não técnicas chegam a 14,3% de energia distribuída. É energia que, por diferentes razões, entra na conta sem necessariamente chegar como o produto útil ao consumidor. Para uma empresa, isso não é uma abstração, é custo de produção, é margem comprimida, é investimento editado e adiado. A CNI, Confederação Nacional da Indústria, ouviu mais de 1.400 empresas em 2026 e encontrou um dado direto. 83% consideram o custo da energia importante para a competitividade. Para 67%, o aumento das tarifas já impactou

0: é insumo, máquina ligada, refrigeração funcionando, forno produzindo, sistema operando. Quando a energia sobe, meu amigo, alguém paga. Pode ser empresa com menos margem, pode ser trabalhador com menos contratação, pode ser o consumidor com um preço maior, ou pode ser o investimento que simplesmente deixa de acontecer. Porque o Brasil, na realidade, não precisa apenas produzir mais energia, precisa é transformar sua abundância energética em competitividade. Isso passa por discutir encargos, tributos, perdas, subsídios, eficiência das redes e também segurança regulatória, sem a simplificação e sem caça a culpados. Porque existe um apagão que não depende de faltar energia. Não, é quando temos energia suficiente para crescer, mas uma estrutura de custos tão pesada que crescer deixa de compensar. E talvez essa seja a parte mais cara dessa conta. Não é apenas o que pagamos pela energia que consumimos, é o que deixamos de produzir, investir e crescer, porque ela ficou cara demais. E quando achamos natural encontrar gente furtando cabos de energia, quando achamos normal e natural, quando a justiça solta com facilidade essas pessoas que estão aí a cometer esse tipo de crime, achamos isso natural quando alguém faz um gato, quando rouba energia, quando furta energia, isso alguém tem que pagar. E sabe quem é esse alguém? Eu e você. Sai do nosso bolso. Não tenha dúvida disso. Essa é a nossa realidade. Pelo menos, é assim que eu penso.
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0: 9:08, estamos aqui com a nossa energia, né? Com a nossa energia natural nesta terça-feira, dia 22 de setembro. E o nosso time está pronto, preparado para ficar a seu lado, levando as informações, muitas vezes não tão boas assim, mas essa é a nossa realidade, contra ela não tem como brigar. O que a gente tem como brigar é lutar para diminuir, né, essa injustiça para um lado, essa incompetência para o outro, essa falta de investimento mais inteligente para tantos os outros lados. Mas enfim, vamos juntos até às 11 horas da manhã e nós também estamos aí tentando entender o que aconteceu com o cantor Rick, né, que desapareceu em Santa Catarina ontem após estar a bordo de um helicóptero, ele e passageiro e um outro tripulante, né? Vamos entender essa situação. Equipes usam, inclusive, nós temos imagens de drones daqui a pouquinho para mostrar o tipo de helicóptero, o helicóptero na partida do cantor Rick, que desapareceu ontem. Enfim, vamos atualizando essas informações para você que está nos ajudando também com a audiência. Nosso time está pronto, comigo na técnica da Verdinha, meu querido amigo William Fortunato, com seu trabalho e com a sua competência. Aqui vamos juntos até as 11 horas da manhã e nas mensagens, recebendo suas mensagens, 988871306. Tem a Línia Mariano, aqui comigo hoje tem a Alice Rodrigues no estúdio, na coordenação de estúdio. Lá no time da TV Diário nós temos o Diego Castro, Tiago Nobre, e hoje quem é que tá por lá? Carlinha Rodrigues, nosso trio forte na TV Diário. A supervisão é de Kleber Dias, direção de programação de Fábio Ambrosio, apresentação e produção de Gleudson Rosa. Vamos juntos até às 11 horas da manhã. Tem pergunta para você, tá? Desculpa, a garganta hoje não tá colaborando. O mercado financeiro revisou novamente a projeção de inflação para os próximos meses e a taxa de juros elevada continua pressionando o orçamento do consumidor. Com pesquisas recentes mostrando que cerca de 80% das famílias brasileiras estão lidando com algum tipo de conta ou dívida parcelada, a pergunta que fica é: como o cidadão comum, eu e você, como é que nós estamos reagindo a esse cenário de inflação onde tudo muito caro? Diante do custo de vida e do cenário econômico atual, qual tem sido a sua prioridade financeira nesse momento? Você está naquela que escolhe o que vai pagar, sorteia, joga para cima o que cair você paga, ou está tudo certinho com você? Me diga aí. Cortar gastos supérfluos, frear compras e focar na reserva de emergência é possível para alguns? Ou manter o padrão atual de consumo, viagens e lazer, aceitando o risco, encarando, deu vontade, você faz, resolve depois. Qual é a sua opinião? Qual é a sua situação? O brasileiro entrou no modo defensivo para se proteger dos juros altos ou as pessoas cansaram de adiar planos e projetos de vida? Qual é a sua opinião? Conta para nós aí. O brasileiro entrou no modo defensivo para se proteger dos juros altos

0: Ou as pessoas cansaram de adiar planos e decidiram manter a qualidade de vida, mesmo no aperto, mesmo no sufoco. Você se identifica com essa situação? Com qual dos lados? Vai gastando, depois resolve? Ou é daquele que é mais comedido, segura, faz as suas economias e vai ali no sufoco, mas vai? Qual é? Mande aí seu comentário. Já a gente compartilha aqui a opinião de todo mundo. E eu quero demais a sua participação no nosso 98887-1306. 98887-1306 e também o arroba Gleudson Rosa, que eu quero a sua participação. Agora são 9h12.
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0: O mercado brasileiro entra nesta terça-feira olhando para uma combinação de juros, inflação, petróleo e cenário externo. No fechamento de ontem, o Ibovespa avançou 0,74%, fechando aos 186.595 pontos, enquanto o dólar comercial recuou 0,74%, ali na casa de 5,106. A queda do petróleo ajudou a melhorar o ambiente para ativos de risco. O Brent caiu cerca de 3,4% para pouco mais de $100 o barril. Na fotografia oficial do Banco Central, o Petax de ontem fixou em 5,1111 o dólar na compra e 5,1117 na venda. O euro terminou em 5,8609 na compra e 5,8626 na venda. São referências oficiais, tá? Não necessariamente as cotações comerciais praticadas pelas instituições financeiras nessa manhã, que tem os custos operacionais. O dado que merece atenção é o boletim Fox. O mercado reduziu de 13,75 para 13,50 ao ano a projeção para a Selic no fim de 2026. Isso significa que os economistas passaram a incorporar a possibilidade de mais uma redução de 0,25% percentual no ciclo desse ano. Mas há uma contradição importante. Juros podem começar a cair enquanto a inflação ainda exige cautela. O IPCA acumulado em 12 meses até agosto está em 4,22%, acima do centro da meta. O próximo grande passo será e terá o IPCA 15 de setembro, que será divulgado sexta-feira, dia 25. Na Bolsa, ontem, Vale e Petrobras foram pressionadas pela queda de commodities, enquanto bancos ajudaram a sustentar o índice. O Itaú subiu 1,23%, o BTG Pactual 1,25%, Santander 0,88% e Bradesco 0,44%. O que é que isso significa, Gleudson Rosa, para a economia real? Significa que se a inflação continuar cedendo e a atividade perder força, abre-se espaço para juros menores. Para empresas, isso pode reduzir o custo financeiro. Para quem toma crédito, pode significar prestações menores, mas não imediatamente. E para os investidores, muda a atratividade relativa entre renda fixa e bolsa, tá? E para o câmbio, petróleo, juros americanos e percepção de risco continuarão determinantes. Na verdade, o mercado começa o dia, portanto, menos preocupado com a direção imediata dos juros e mais interessado em saber até onde o Banco Central poderá cortar sem reacender as pressões inflacionárias. Esse é o clima do mercado financeiro. E o clima para Fortaleza e para o interior do Ceará, como é que está agora, hein? Vamos dar uma olhadinha nas imagens da TV Diário. Nós estamos no bairro Dionísio Torres, aqui em Fortaleza, onde a temperatura em elevação, nesse momento, acusando 28,5 graus, e vai chegar até 31 graus no meio do dia. Temos imagens na TV Diário da região do bairro do Benfica, céu entre nuvens nesse momento, mostrando aí a tendência para a tarde de predomínio de céu aberto, possibilidade de chuva e baixa, muito baixa, né? E fica concentrada apenas na madrugada entre hoje e amanhã, de forma bem isolada. No Ceará, a temperatura sobe mais no interior, as máximas previstas ficam entre 33 e 38 graus em grande parte do estado. As temperaturas mais amenas nas áreas serranas. No centro-sul, a umidade relativa do ar pode cair para 20% a 35% entre 1 da tarde e 4 horas da tarde. Você vê imagens de Juazeiro do Norte, ali no Horto, né? Com imagens mostrando céu claro, poucas nuvens e temperatura nesse momento de 31 graus por lá na região sul e também no Cariri do estado do Ceará. A umidade relativa do ar pode cair entre 20% e 35% até 1 hora da tarde. Nas regiões serranas, o contraste permanece. Guaramiranga tem previsão de máxima de 30 e mínima de 19. Os ventos permanecem relevantes, média próxima de 25, predominante de leste, com rajadas que podem alcançar até 56 km por hora. Região norte também temperatura em elevação.

Nesse momento registrando 30 graus em Sobral aqui no Ceará. O resumo para o restante do dia de Fortaleza é calor, sol quente, temperatura em elevação com possibilidade isolada de chuva nessa madrugada. Atenção para baixa umidade e ventos mais fortes no interior do Ceará também. Essa é a dica para você de temperatura. E o trânsito na capital dos cearenses? A gente dá uma olhada para você que está com a gente na TV, começando com imagens da Avenida Washington Soares. Nesse sentido, capital interior, ou seja, Aldeota Messejano, trânsito bastante intenso, sentido contrário mais fluido, porém normal para o horário às 9h17. Vamos para outro ponto de Fortaleza, registrando agora a Avenida da Universidade, né? Avenida da Universidade com a Avenida 13 de Maio, mostrando também ali tranquilidade, apesar do trânsito intenso, mas fluindo normalmente para quem sai da Parangaba, ali do Jardim América, nessa região sentido centro, trânsito bem forte, mas fluindo normalmente nessa direção. Outro ponto que a gente registra agora para você que acompanha as imagens da TV Diário é a região central. Heráclito Graça com Rua Ildefonso Albano, para quem ruma no sentido centro, através da Heráclito Graça para Duque de Caxias, o trânsito é favorável, fluindo normalmente, mais intenso, mas fluindo normalmente nessa região. Outro ponto também que a gente registra aqui com a informação dos nossos ouvintes é a Avenida Desembargador Moreira, que mostra tranquilidade para quem acessa a Desembargador Moreira, proveniente da Raul Barbosa, BR-116, no sentido Sertão Praia. Eu agradeço aqui, inclusive, a indicação do Márcio Aurélio, que está nesse sentido da Desembargador Moreira, que mostra um pouco de lentidão, mas ali, do viaduto entre Raul Barbosa, aquele viaduto que passa por sobre a Raul Barbosa e ali no sentido da Murilo Borges, ligando a Aerolândia até a Rogaciano Leite. O sentido Desembargador Moreira nesse ponto, ali, aliás, Raul Barbosa, para quem vem ali de baixo, é um pouco mais sufocante, né? Ali da Raul Barbosa. Para quem está na sintonia também com a gente, pode mandar aí a sua indicação do trânsito. Eu tenho informação também aqui do Mardônio, que está nesse momento na Avenida Pontes Vieira, mostrando Gleudson Rosa, aqui está um sufoco danado. Tô saindo da Parquelândia em direção ao Aldeota, não tô conseguindo chegar na Desembargador Moreira, estou aqui na altura da Rua Oswaldo Cruz, indo para Virgílio Távora, um trânsito danado. E ó, Mardônio, sentido contrário também, viu? Da Virgílio Távora até chegar na Oswaldo Cruz, o trânsito também é bastante congestionado nessa região. Na Lívio Barreto, que é aquele ferrozinho de engomar que sai ali próximo à OAB, tem um trânsito também atípico nessa região, engarrafamento. Essa é a região da Aldeota, que mostra outro ponto também de engarrafamento, na Rua Monsenhor Bruno, a partir ali da rua da Avenida Heráclito Graça, passando ali até a Santos Dumont, Eduardo Salgado, dá uma aliviada na Afonso Celso para quem sai nesse momento ali do sentido Aldeota para o sentido praia, Sertão Praia nesse instante, e você também pode nos ajudar através do nosso 988871306. 9h19, uma passada rapidinha sobre o boletim aqui dos aeroportos, começando pelo Pinto Martins, registrando programação completa e tranquila, segundo o painel da Frapó. Por exemplo, voos diretos do Ceará de Fortaleza para Congonhas, previsto para as 8h55, esse já partiu na hora, 10h25 programado, 16h10 e 17h55, além de operação de madrugada, também operando normalmente. O painel oficial do aeroporto de Fortaleza é a referência para confirmação de atrasos, portões, cancelamentos e alterações de última hora, mas tudo dentro da normalidade. Um detalhe importante para os viajantes é que a partir do dia 30 desse mês, as tarifas aeroportuárias de Fortaleza serão reajustadas. A tarifa de embarque doméstico passará de R$ 56,88 para R$ 59,96, viu? E a internacional é de R$ 105,76 para R$ 111,74. A lista que vai para o Chile semana que vem, aí a lista subiu de R$ 105 para R$ 111, viu? A taxa de embarque internacional. O Nilton, que está programando as férias para Jericoacoara e pretende ir de avião ao aeroporto por lá, o aeroporto regional de Jericoacoara está entrando em nova fase de gestão, agora com a Frapó Brasil, que assumiu a concessão e anunciou preparação de infraestrutura para crescimento da demanda. Então, prepare aí que vem estrutura boa. O aeroporto de Juazeiro do Norte permanece como o principal eixo aéreo do interior cearense, atendendo especialmente a região do Cariri, e os voos de Belo Horizonte a Aracati, em breve também iniciando, aumentando ainda mais a taxa de visitantes, de negociantes que vêm aqui para o estado do Ceará e também partem daqui.

para lá. São as dicas e as informações para você nesse começo de dia. A gente faz um intervalo rapidinho para já já receber informações e convidados especiais nesta manhã de terça-feira, dia 22 de setembro. 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
2: Nós estamos acompanhando o caso do cantor Rick, que simplesmente desapareceu ontem após embarcar em um helicóptero lá em Santa Catarina. Isso tem levado muita preocupação. Inclusive, tem imagens que a gente vai mostrar aí agora do helicóptero ao qual estão a bordo aí o Rick, né? O Rick, da dupla Rick Renner, e o empresário Bruno Avelar, taxiando e decolando do aeroporto Costa Esmeralda, em Porto Belo, Santa Catarina, nesta segunda-feira, dia 21. A aeronave de matrícula PPMGR perdeu contato no início da tarde de ontem e seguia para o interior de Santa Catarina. O último ponto de localização registrado pelo celular de um dos tripulantes fica na região de Vacas Gordas, em Ubirici. A Força Aérea Brasileira informou que foi acionada para realizar as buscas. O Centro de Coordenação de Salvamento Aeronáutico de Curitiba, o Salva Aéreo Curitiba, coordena as operações para tentar localizar a aeronave. O Corpo de Bombeiros de Santa Catarina também realiza buscas na região e a Polícia Militar utiliza o helicóptero Águia nas operações. O tempo chuvoso e a baixa visibilidade da Serra Catarinense estão dificultando o trabalho das equipes. E ontem também nós vimos, Alice,

0: imagens feitas por drone, mostrando também a dificuldade da área. O cantor Rick desapareceu nesta região da serra, onde você tem imagens agora na TV Diário. O cantor Rick, da dupla Rick Renner, está sendo procurado, juntamente com o outro passageiro e a tripulação. Eles seguem desaparecidos. O helicóptero em que estava perdeu contato ontem à tarde. As buscas estão concentradas na região de Urubici, essa região que você vê aí, montanhosa e de difícil acesso. Imagens de drone mostram que a região é bastante montanhosa, com mata fechada e áreas de difícil acesso, além de neblina e chuva. O Urubici também abriga a Serra do Corvo Branco, que possui um corte de cerca de 90 metros na montanha, considerado o maior corte rodoviário em rocha arenítica do Brasil. As equipes seguem nas buscas pela aeronave, também pelos ocupantes, e não temos agora informação atualizada de localização, de algum tipo de sinal ou coisa que, enfim, possa trazer mais tranquilidade para a família. Todo mundo torcendo que eles sejam localizados e, obviamente, com vida, né? É o que todo mundo torce. Mas a região é a região de maior corte de rocha que nós temos no Brasil. Vamos torcer, né? Vamos torcer. Olha, você que está com a gente agora, eu tenho um recado importante. 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Como vai ser o próximo passo? Como serão as próximas horas? Imagina você partir, que é uma certeza que a gente tem, que é a morte, sem deixar nada planejado. 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

0: São 9:31, 9:31. A garantia de alimentos seguros e a integridade da cadeia de suprimentos tornaram-se prioridades estratégicas globais no pós-pandemia, impulsionados pela rigidez regulatória e também pelas exigências da ESG, e que todo mundo fala, mas pouca gente detalha como isso acontece. No Brasil, o setor de alimentos e bebidas responde por cerca de 10,8% do PIB nacional, claro, e faturou mais de 1,2 trilhão em 2025, segundo dados da Associação Brasileira da Indústria de Alimentos. Paralelamente, dados do Ministério da Saúde indicam que ocorrem no país, em média, 700 surtos de doenças transmitidas por alimentos por ano, tá? Afetando milhares de pessoas e gerando custos substanciais com internações e perdas operacionais. Nesse cenário, a prevenção de contaminações físicas, químicas e biológicas deixa de ser apenas um cumprimento de exigência burocrática e passa a ser uma salvaguarda econômica. E é esse assunto que a gente trata agora, às 9:32.
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0: Uma obra reúne 26 especialistas de diversas áreas técnicas respondendo diretamente a essa demanda do mercado que eu acabei de citar. Ao abordar desde o controle integrado de pragas até a rastreabilidade, vida de prateleira e fiscalização sanitária, a publicação consolida a transição do setor. O foco migra da reação corretiva para a engenharia de prevenção e gestão de riscos. E você deve estar se perguntando qual a importância disso. Saúde pública, conformidade regulatória, reputação de normas e eficiência na gestão industrial e, claro, a saúde. Para detalhar esse assunto, a gente traz aqui no estúdio hoje dois dos autores e organizadores da obra de referência Controle de Qualidade e Segurança de Alimentos, volume 2. De um lado está aqui o Kleber Andrade da Silva, engenheiro agrônomo de 26 anos de atuação direta no controle de pragas em indústrias de alimentos e bebidas, coautor do capítulo dedicado ao controle integrado de pragas, e ao meu lado direito aqui, ao seu lado esquerdo, né, você que está na TV agora, a Cíntia Paia, mestra em tecnologia de alimentos pela Unicamp, engenheira de alimentos pelo UFC, fiscal de atividades urbanas e vigilância sanitária na AGFIS, presidente da AFIM, vice-presidente da FENAFISC e coorganizadora do livro, e juntos eles nos trazem os bastidores técnicos e regulatórios que garantem que o alimento chega seguro à mesa da população. Começar contigo, Cíntia. Bom dia, bem-vinda, tudo bom?
2: Bom dia, obrigada.
0: Cíntia já começou dizendo que... Cíntia até mentiu, né? Ela disse, tô nervosa. Não pode estar nervosa, né? Mas muito bem-vinda, obrigado pela gentileza de estar vindo aqui conversar conosco. Kleber, bom dia, tudo bem, meu amigo?
3: Bom dia, obrigado pelo convite, obrigado a todos, bom dia.
0: Bom, a pergunta eu vou fazer para vocês dois. O volume 1 do livro focou nas ferramentas tradicionais de qualidade. O que é que mudou na indústria para que os leitores e profissionais exigissem, então, o volume 2 voltado a pragas, alergênicos e também a rastreabilidade? Cíntia.
2: O mercado ele é muito dinâmico, né? Então, a gente entendeu que o controle de qualidade ele não é feito apenas pelas ferramentas relacionadas à segurança dos alimentos. Ele é feito por uma série de processos de gestão que impactam.
0: É um ecossistema.
2: Isso, desde a gestão de pessoas, para analisar de fato, não apenas o processo, mas cada etapa da cadeia. E daí a importância da gente olhar para o controle de pragas, para novas ferramentas que não tem mais como a gente fugir da tecnologia, ela é um aliado nesse processo, e também para a questão regulatória, né? Porque não adianta, a gente sabe que o mercado sozinho ele não se autorregula, porque há os interesses do próprio lucro, né, da atividade comercial e industrial. Então, a gente precisa dessa parceria com o setor público para garantir que o interesse coletivo ele seja preservado nessas relações. Então, a gente entendeu que essa obra ela precisava agregar outros profissionais, para além dos profissionais com formação na área de alimentos, para a gente entender esse processo, que é, inclusive, o que o empresário precisa no dia a dia. Né? Às vezes, ele tem uma compreensão muito focada na parte de contas, de custos, gestão. De gestão, mas de gestão apenas daquela parte do negócio. E a gente está trazendo que a gestão de pessoas ela é importante, que a gestão de processos ela é importante, que a gestão da tecnologia é importante e a gestão do controle e manejo daquelas pragas.
0: Perfeito. Kleber, todas essas gestões citadas pela Cindy, elas

0: sim, fazem sentido, do sentido operacional também, mas onde é que isso impacta o consumidor? O consumidor está atento a essa demanda, a essa necessidade de todo esse trabalho desenvolvido por vocês?
1: É, a pergunta é importante, porque depois da pandemia houve um crescimento muito grande no consumo de produtos, principalmente aqueles que são levados ao lar, né? Você tem os aplicativos onde você pede o alimento rápido, uma refeição, um lanche. De que forma esse alimento chegou até sua casa, né? Onde foi que ele foi preparado? Que cuidado houve no manejo, desde os ingredientes? Onde foi que ele foi comprado? Por exemplo, você pegar a cadeia do ketchup. Qual foi a matéria-prima que a indústria adquiriu? Que cuidado a indústria teve em produzir aquele ketchup? Ele foi entregue no supermercado ou numa grande rede atacadista? Como foi que ele foi comercializado? Como foi que ele foi armazenado? Que cuidado houve para não haver uma contaminação naquele ponto da cadeia até chegar na sua casa? Lá dentro da lanchonete, dentro do restaurante, que cuidado houve? Qual foi o profissional que olhou para o armazenamento, para a validade, para o acondicionamento daquele produto, para que ele não tivesse, dentro da minha especialidade, de contato com nenhum tipo de praga? Para que você, ao receber em casa, ou ao você comprar, ou você fazer o uso desse produto, ele não traga para você nenhum risco. Só a satisfação de você estar se alimentando.
0: Kleber, e diante de tudo isso que você falou, onde é que a indústria falha nesse controle?
1: Na verdade, há um crescimento muito grande nos últimos anos de um cuidado. O que a gente nota, principalmente dentro da cadeia, como a Cíntia muito bem comentou, é no equilíbrio do custo de você ter esse cuidado e a visão do empresário, qualquer que seja ele, desde o grande, como a indústria que você citou, até o menorzinho.
0: Então falta mudar o olhar de custo para investimento.
1: Perfeito. Se você tiver esse cuidado, muitas vezes o empresário consegue até mesmo economizar. Pra você ter ideia, existem dados da Unicamp de que cada R$1 investido em controle de pragas, você deixa de gastar R$4 com custo de internação em UTIs por conta de infecções absorvidas pelo contato com pragas.
0: E aí, Cíntia, enquanto o Kleber faz esse alerta e você também muito bem puxou, eu fico aqui pensando qual é o erro invisível mais comum cometido por fábricas de alimentos que, mesmo pagando por controle de pragas, mesmo tendo esse olhar que o Kleber citou, acabam sofrendo contaminações.
2: Negligenciar o início das pragas. Porque muitas vezes o funcionário identifica, né? Normalmente há uma planilha para ele fazer um registro de pragas, e ele acaba não começando a contabilizar e identificar aqueles pontos. O Kleber pode falar um pouquinho mais, mas há vários pontos cegos dentro dos estabelecimentos onde a higienização não acontece e vai acontecendo um acúmulo ali de resíduos, e aí as pragas vão se proliferando. É não entender essa visão panorâmica e holística de que o abrigo, o acesso, o alimento, as pragas são como nós, seres humanos, né? Elas dependem dos mesmos insumos que nós mesmos, e isso acaba sendo negligenciado nesse processo. Além do que o tempo de contato da própria higienização, né? Que a higienização também, você utiliza às vezes um produto químico específico para aquela situação, mas você não deixa aquele tempo de ação adequado. Então você faz um investimento, compra o produto adequado, mas perde ali eficiência por falta de uso.
0: Cíntia, recentemente tivemos dois supermercados em bairros nobres de Fortaleza sendo, não interditado, mas multado administrativamente por oferecer produtos fora da validade, mal condicionados e tudo mais. Como equilibrar o papel do fiscal sanitário entre a punição de irregularidades e a orientação para que o setor produtivo evolua em segurança alimentar?
2: Tá. Em Fortaleza, esse papel orientativo da fiscalização, ele foi separado, né? A gente tem dois órgãos que tratam de vigilância sanitária, que é a Secretaria de Saúde e a Agência de Fiscalização. Então, um papel um pouco mais orientativo de cursos, de explicação de normas, isso acontece pela Secretaria da Saúde. Não que a fiscalização não tenha um termo chamado, por exemplo, notificação, que concede um prazo para regularização e durante a inspeção o fiscal não aborde vários pontos de melhoria ali, porque o nosso objetivo é sempre a regularização, é entregar um estabelecimento, seja um comércio ou uma indústria, que forneça alimentos seguros para a população. Então, há ali, naquele momento de inspeção e fiscalização, algum momento de tira dúvidas. Mas, de maneira geral, as normas, elas trazem alguns prazos e alguns regramentos muito específicos, que às vezes não cabe um prazo para regularizar, cabe um prazo para defesa, como situações significativas de produtos vencidos, pragas em excesso no estabelecimento, contaminação da

0: própria água. Que às vezes é muito comum, o estabelecimento faz a análise, faz a higienização da caixa d'água, faz a análise da água e apresenta o laudo para a fiscalização. E não tem o cuidado de ler aquele laudo e apresenta o laudo contaminado. E uma água contaminada prejudica o processo, né?
1: Cinti, você está falando de produtos visíveis. E aqueles invisíveis, né? Aquele produto que está fora de validade, que você inadvertidamente levou, porque estava exposto ali, você acreditou na boa fé do empresário, levou, consumiu e teve problema de saúde, né?
0: É, a gente tem o que a gente... Essa contaminação que a gente não consegue perceber, que não há um estufamento ali numa embalagem de um iogurte, por exemplo, que a gente só vai perceber porque houve variação no consumo, a depender da sensibilidade de cada organismo, aí a gente tem que, de fato, acionar tanto o local de onde a gente comprou, como também o próprio fabricante daquele produto. Porque uma outra coisa que cita no nosso livro também é essa questão da cadeia logística, essa rastreabilidade. Então, todos os elementos da cadeia, eles são corresponsáveis. Tanto o produtor, quanto aquele comerciante que está expondo à venda aquele produto. Porque, às vezes, o fabricante diz que o produto tem que estar numa refrigeração, numa temperatura pré-determinada, e é lá no ponto de venda, quer colocar num recipiente com gelo, quer colocar ele numa exposição que chame mais a atenção e fora de temperatura para que aquela venda seja privilegiada, né?
1: Perfeito. Ô, Kleber, a gente, quando fala nesse tipo de fiscalização em supermercado, que é o primeiro ponto, obviamente, como leigo, eu fico pensando, não, só naquelas áreas ali, frutas, legumes, verduras, são naquelas áreas ali onde os iogurtes estão expostos e tal, mas o controle de pragas, ele vai muito além, inclusive no setor de padaria, no setor de carnes, no setor de peixes, né? Então, é muito amplo. Como é que você cria... Como é que o livro traz hoje uma espécie de manual para que o consumidor possa entender o que fazer e como se prevenir dessas coisas?
2: O livro, ele traz um passo a passo muito interessante, que vai desde do conjunto de documentações que vai facilitar tanto para o gestor como para o prestador de serviço que for ler o livro, é uma empresa de controle de pragas, ele vai ter uma orientação de como fazer isso de uma forma mais estruturada. Você citou alguns pontos importantes, mas para você ter uma ideia, leva-se em consideração até a tubulação que leva os dados do caixa até a gestão que faz a integração com a Secretaria da Fazenda.
1: Ar-condicionado também?
2: Tudo.
1: Essas coisas, né?
2: Onde você tiver a quantidade de cola suficiente para colar um selo, ali tem substância para alimentar uma barata durante um ano.
1: Meu
2: então,
1: Deus.
2: Qualquer lugar onde você tenha resíduo de alimentos, precisa ser vistoriado, precisa ser limpo, precisa tratar preventivamente. Isso para dar qualidade para o ambiente. Então, no local onde se fatiam frios, onde se corta carne, onde se manipulam alimentos, como, por exemplo, a padaria, vai fatiar o pão de forma para depois embalar. Você tem os pães doces, que gera ali uma quantidade de resíduos e migalhas que ficam nas menores frestas. Esses lugares precisam ter uma tabela muito criteriosa de limpeza, manutenção e tratamento periódico.
1: E nós temos fiscalização para saber se essas empresas têm profissionais para fazer esse trabalho de fiscalização, de orientação, de cuidado, de atenção?
2: Existem os conselhos de classe, no caso o CREA, o Conselho Regional de Biologia, o Conselho Regional de Química, que são os que fazem a fiscalização em cima dos profissionais técnicos das empresas de controle de pragas. E nós temos a AGFIS, que é quem vai, de fato, até o cliente, né, até os estabelecimentos, ver se as empresas que estão prestando serviço, elas têm realmente condição de estar fazendo isso dentro da norma técnica, dentro da obediência à legislação e dentro da condição para dar segurança, tanto para quem está usando o local, quem trabalha lá todo dia, quem está manipulando os filhos, como quem está indo lá para consumir os produtos.
1: Olha, é tanta coisa que queria perguntar que o tempo não dá. Eu li os resumos que a Cíntia me enviou, e é tão instigante a leitura, é tanto assunto no nosso dia a dia que o tempo aqui não permite, mas eu te aconselho a procurar esse livro, e está na segunda edição. O livro reúne 26 autores de 8 formações acadêmicas diferentes. Eu sei que deve ter sido difícil para alinhar ali a linguagem entre o agrônomo de fábrica, o fiscal do município, o acadêmico, deve ter sido uma confusão danada para poder juntar todos esses conhecimentos. Mas quem quiser adquirir o livro, conhecer mais, e eu vou até pedir para que vocês voltem aqui em outros momentos para a gente detalhar ou trazer outros autores para a gente. Esse assunto é muito bom e nos interessa demais, afinal de contas é prestação de serviço. Cíntia, fala para nós, quem quiser conhecer, eu quero esse livro também, viu, Cíntia? Como faz para poder conhecer mais da obra?
0: Ok, Leuciano, nós teremos o lançamento agora no dia 9 de outubro.

0: outubro, às 18 horas, na sede da FIEC, na Barão de Stuttgart. Uhum. E quem quiser acompanhar um pouco mais, nossas redes sociais é @livrocontrole de qualidade. Então, a gente está com o livro 1 vendendo pela Amazon, vendendo pela editora Sertão Cult. E o volume 2, a partir do lançamento, também pode ser
1: nas plataformas.
0: Nas plataformas ou conosco.
1: Maravilha. Então, qual é o conselho, então, Kleber? O conselho cirúrgico que você traz aí para quem está vendo a gente na TV, ouvindo no rádio, o pequeno e médio produtor que quer sair da informalidade, por exemplo, e atingir o padrão industrial de segurança de alimentos com esse olhar do controle de pragas e esse olhar de investidor e não o que está gastando com segurança?
2: Então, sempre você procurar empresas que sejam referências no seu segmento, né? Para restaurante, para indústria, para indústrias de água mineral. Aqui no Ceará a gente tem mais de 40. Você tem a parte de embalagens, que é muito importante, né? Você tem uma variedade enorme de empresas de embalagem. Então, procure uma empresa que seja documentada, que ela tenha tecnologia, ela tenha, principal, rastreabilidade, lote, validade do produto, como ele atua, quem foi o funcionário que foi atender, que método ele usou na aplicação, e ele deixe documentado. Isso vai te dar segurança e a certeza de que você está comprando com qualidade.
1: Cíntia, aquela pergunta que está no vídeo ali. Segurança alimentar, como evitar contaminações? Para você fechar hoje, que conselho você daria?
0: Primeiro, eu preciso só fazer uma correção conceitual.
1: Por favor.
0: O conceito segurança alimentar, ele está focado na disponibilidade de alimentos de qualidade sensorial, nutricional e microbiológica. Quando a gente fala de segurança dos alimentos, o nosso foco principal é essa qualidade sanitária da parte microbiológica desses processos. Então, o jeito da gente evitar contaminações, para além do que o Kleber já trouxe, é a gente procurar empresas que sejam regularizadas junto ao poder público, né? A fiscalização, ela ajuda o consumidor nesse olhar em que o consumidor não está lá dentro. E esses cuidados de higiene, controle de pragas, gerir processos e ter o controle de todas as etapas faz com que a gente reduza a contaminação nos nossos processos.
1: Ciência, fiscalização e gestão contínua. Foi o que eu pude perceber aqui, que a gente precisa transformar isso em prática diária. Cíntia, obrigado pela vinda, obrigado pela gentileza do tempo. Kleber, também muito obrigado pela gentileza. Eu acho que esse assunto aqui acaba jogando luz sobre os bastidores da cadeia de produção de alimentos, revelando a segurança do consumidor, que depende também dessa engrenagem complexa mantida, como eu já disse, por ciência, fiscalização e gestão contínua. São 9h49, a gente muda a pauta já para trazer outros assuntos importantes. Agora vamos falar sobre tecnologia no agronegócio e uma startup cearense que está indo para os Estados Unidos representar o Brasil. Eu converso sobre esse assunto daqui a pouquinho, são 9h49. 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

0: 9 horas.
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0: 9:53, Avenida da Universidade, com trânsito para esse momento atípico, né? Bem acima do volume nesse instante, bastante trânsito nessa região, ali no bairro do Benfica. Você que está nos acompanhando na TV Diário já está percebendo trânsito bastante intenso nesse momento, nessa região. Eu tenho aqui também a pergunta de hoje que eu estou fazendo e quero a sua participação. E tem gente participando também. A pergunta é sobre a situação que a gente tem vivido. Minha garganta hoje não está me ajudando, não. O mercado financeiro revisou novamente a projeção de inflação para os próximos meses. E a taxa de juros elevada continua pressionando o orçamento do consumidor. E as pesquisas recentes mostram que cerca de 80% das famílias brasileiras estão lidando com algum tipo de conta ou dívida parcelada. A pergunta que eu quero fazer hoje é: o cidadão comum, de que maneira está reagindo? Está sorteando a conta para pagar? Está pagando o que dá para pagar? Ou não está tão preocupado assim e vai vivendo? E deixa o cartão de crédito e segurando as pontas, né? Vai usando o cartão, pagando a fatura, vai pagando o mínimo daqui, o mínimo dali. Como é que você está vivendo isso? Emerson, do bairro Granja Portugal, está dizendo o seguinte: Gleudson Rosa, a situação aqui não está... Não, o Emerson está pedindo alô, né? Granja Portugal, Emerson da Granja Portugal, Patrícia, Silvânia, Simone, Yasmin, Antônio Carlos e também Cícero ouvindo a gente. Obrigado, bom dia. Agora sim, tem a pesquisa aqui do Reginildo que manda a sua participação. Primeiro, Gleudson, bom observar e preservar o essencial. Saúde, moradia, alimentação e capacidade de gerar renda são inadiáveis, não dá para estar prorrogando, não. Segundo, proteger a reserva e investimento em educação e saúde garantem o futuro. Agora, o terceiro é adiar o consumo supérfluo. Isso aí a gente tem que pensar duas ou três vezes. A racionalidade econômica é clara: não sacrificar o amanhã hoje. O essencial se preserva, o investimento se mantém, o resto se adia. Essa é a prioridade que resiste a qualquer crise, válida para qualquer indivíduo e qualquer nação. É a opinião equilibrada do nosso querido Reginildo. Obrigado, Reginildo, pela participação. E você, qual é o seu ponto de vista? Diz para nós aí, 988-87-1306 e também o @ Gleudson Rosa. E eu quero a sua participação. São 9:56 agora.
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0: Tem oportunidade de trabalho para quem quer ir trabalhar no Porto das Dunas. Vem fazer parte do time sublime, é o que diz aqui o anúncio. Se você quer trabalhar de caixa e atendente, produção de churros, milkshake, crepes franceses e também pastéis, para atuar no setor de eventos finais de semana.

0: Semana, feriados e temporada com oportunidade de fazer parte da equipe. Você entra em contato agora com 99574. Não, é 999574010. 99574. 99999. É que o telefone está complicado aqui. É 999. Não. 999954010. Fechado? O Senai está abrindo 2.000 vagas gratuitas em 13 cursos de qualificação profissional na modalidade EAD. Se você tem interesses, entre em contato agora com news.deutschjobs.com.br. news.deutschjobs.com.br. news.deutschjobs.com.br. Também tem a vaga aqui para trabalhar no setor de processo seletivo, sendo aberta aqui para trabalhar ingressar no mercado de trabalho através de atendimento ao cliente. Requisitos: 18 anos de idade, no mínimo, ou mais, ter ensino médio completo também. Aí tem vale alimentação, plano odontológico, seguro de vida, plano de saúde e também prêmios, de acordo com as vendas. O processo seletivo está aberto de forma 100% online. Entra em contato com 85 98202-2694. Desejo boa sorte para você. São 9h58 agora.
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0: O agronegócio global e nacional enfrenta aí uma transição estrutural inescapável. A substituição gradual de insumos sintéticos por matrizes biotecnológicas capazes de manter a produtividade sem esgotar o solo ou sobrecarregar os ecossistemas. E aí, o mercado brasileiro de bioinsumos movimentou cerca de 6,2 bilhões ano passado, alcançando 194 milhões de hectares tratados na safra 2025-2026, consolidando o país como o maior consumidor e inovador global do setor. Nesse cenário, o Ceará sobressai por uma dupla oportunidade. Líder no ranking nacional de aquicultura, com 57,1% da produção de camarão do Brasil e uma receita que atingiu 1,97 bilhão em 2024. O estado do Ceará gera diariamente toneladas de resíduos orgânicos no processamento da cassinicultura. O descarte desse passivo, historicamente, tem um gargalo ambiental e regulatório e passa a ser o ativo central da economia circular com o surgimento da shrimp soil, não é isso?
2: Shrimp soil.
0: E aí, a importância e relevância desse tema nos fez procurar a receber aqui hoje a doutora Bela Gisele Torres Alves, cientista, doutora em biotecnologia pela Rede Nordeste de Biotecnologia, mestre e bacharel pela Universidade Federal do Ceará, Bela SU e cofundadora da Biotech Life Soluções, startup cearense nascida no programa de centelhas e incubada mesmo, né? Da Padetec UFC, liderando um time de mulheres cientistas, ela transformou o resíduo da cassinicultura na shrimp soil, bioinsumo que regenera o solo e eleva a produtividade agrícola. Esse ano, a Biotech Life projeta o Brasil globalmente como uma das 4 finalistas do Innovate for Impact Challenge da World for Prize Foundation nos Estados Unidos. E Bela aceitou o nosso convite, está aqui hoje nessa manhã. Bela, muito bom dia, bem-vinda, tudo bom?
2: Muito obrigada pelo convite, bom dia. É um prazer estar aqui representando a Biotech for Life e falando de ciência e tecnologia.
0: A Bela disse que é a primeira entrevista que ela está dando e eu disse para ela que é a primeira de muitas, né, Bela?
2: Se Deus quiser.
0: Bela, onde é que a academia erra ao tentar falar a língua do agronegócio e como a Biotech Life superou esse abismo?
2: Então, a nossa ciência aqui no Ceará e no Brasil é de muita qualidade. Eu acho que o que o agronegócio busca, na verdade, às vezes a gente acaba não conseguindo responder diretamente, mas o que o produtor quer é saber sobre

0: custo por hectare, sobre como melhorar uma produtividade. E muitas vezes o que é difícil é trazer da ciência, lá da academia, é traduzir essa informação, né, de dentro da academia para o que o produtor entende. Então, eu não vou
1: preencher esse espaço.
0: Preencher esse espaço. Eu não vou dizer que a Biotech for Life superou esse desafio, esse abismo. Eu acho que a gente está caminhando, sempre aprendendo, mas é traduzindo essa linguagem da academia para o produtor entender como que aquela ciência se traduz em produtividade no campo.
1: E as perguntas são muitas, né, do agronegócio?
0: Muitas. E o agro, né, ele é feito de... Ele precisa confiar no que ele está aplicando ali na sua produção, né? O produtor, ele não quer arriscar, muitas vezes, uma grande produção com algo que vá causar algum prejuízo. Então, a gente trabalha muito com validações, né, provando para o produtor que o que ele vai aplicar vai trazer, de fato, um retorno financeiro e produtivo.
1: Bela, o resíduo do camarão costumava ser um gargalo ambiental, né? Eu digo costumava porque agora a Biotech Life encontrou aí uma saída e nós somos, nós somos o maior produtor de camarão aqui no Brasil. Agora, quanto desse passivo vocês já conseguem transformar em valor produtivo, o valor de produto, né?
0: Hoje a gente já consegue produzir cerca de 5 toneladas por mês, né, a partir de 5 toneladas de resíduo. Eu digo isso porque o nosso processo é um processo que tem 100% de rendimento.
1: Esse número é pequeno, é baixo, é crescente?
0: Como ainda é que você avalia? É um número baixo, né? O Ceará, ele é o maior produtor hoje de camarão. Cerca de metade dessa produção é descartada como resíduo no processo de filetagem, de beneficiamento de camarão. E isso é um problema, né?
1: Então,
0: é um gargalo, traz questões regulatórias para os beneficiadores, eles precisam ter uma destinação correta para esse resíduo. Então, assim, são cerca de 100 mil toneladas por ano. Então, 5 toneladas mês ainda é pequeno, a gente ainda quer crescer bastante, né, para absorver mais esse resíduo. Mas nós já temos essa capacidade produtiva hoje e a gente tem uma grande vantagem, que é um processo biotecnológico, e a gente consegue sim ter 100% de rendimento, que é transformar 100% dessas 5 toneladas absorvidas em produtos finais.
1: Bela, em termos práticos, para quem está nos acompanhando e entender melhor, principalmente para quem está querendo conhecer mais sobre isso, o shrimp soil faz na raiz da planta, o que ele faz na raiz da planta que o fertilizante sintético tradicional jamais conseguirá fazer?
0: Então, o shrimp soil, para os nossos espectadores entenderem, ele é um fertilizante biológico, que a gente chama de biofertilizante. Então, ele tem uma ação tanto na planta quanto no solo. Tanto ele ajuda a planta a aumentar suas raízes, melhorar a absorção de nutrientes, como ele auxilia nos micro-organismos benéficos que vivem ali no solo, auxiliando a planta. Então, a planta, ela vive em sinergia com esses micro-organismos. E o nosso produto, o Shrimp Soil, ele estimula esses micro-organismos benéficos, auxiliando na disponibilização desses nutrientes para a planta. Então, esse é o nosso grande diferencial. É um produto multifuncional e é um produto que vem, né, desse processo a partir de resíduos.
1: A transição, Bela, para bioinsumos ainda é vista por muitos produtores como custo ou já se provou como ganho direto da margem operacional?
0: Já se provou como ganho direto. Quando nós começamos, há cerca de 6 anos, ainda existia um grande, assim, resistência dos produtores, né?
1: Mas certa desconfiança.
0: Uma certa desconfiança, um produto novo. E eles confiam muito, né, nos químicos. Mas desde quando a gente teve a Política Nacional dos Bioinsumos instituída no final de 2024, a gente teve uma explosão aí, né, dessas tecnologias de bioinsumos. E os produtores realmente são hoje muito abertos, né, a essas tecnologias que tem entrado no mercado.
1: Então, e a legislação hoje, brasileira em relação aos bioinsumos, Bela, como é que é?
0: Hoje já está tudo bem mais regulamentado, né? Tudo bem mais... Então, isso abre caminhos para a gente. Abre caminhos porque o produtor vê que um produto regulamentado, ele tem padrão, né? Ele tem resultado, ele tem é validado. Então, isso para nós é excelente, né? Então, a Política Nacional dos Bioinsumos realmente veio para abrir caminhos para quem está produzindo, né? Para essas empresas, inclusive, inovadoras como a nossa, startups. E o que a gente vê realmente é uma abertura desse mercado, é um timing muito bom, é os produtores muito receptivos a isso. Inclusive, né, a gente já está atingindo um custo, né, bem competitivo em relação aos químicos. Então, isso é mais um ponto positivo para os bioinsumos.
1: Sem dúvida, né? Bela, agora vamos falar sobre esse prêmio internacional que tem levado aí, assim, elevado a expectativa dos produtores, tem levado aí o orgulho cearense, esse palco internacional, até porque você lidera um grupo de mulheres

0: também na sua startup. O que é que significa para o Ceará estar entre as quatro finalistas desse prêmio Innovate for Impact Challenging World Food Prize Foundation dos Estados Unidos? O que é que isso representa para vocês e para o Ceará?
1: Então, a gente está muito feliz.

0: desenvolvimento de uma tecnologia brasileira cearense e a gente representar o Brasil, né? Somos uma das quatro finalistas. Esse prêmio, Innovate for Impact Challenge, ele é um prêmio da World Food Prize Foundation. Ela é uma fundação que tem como missão fomentar iniciativas que levem à segurança alimentar, à produção de alimentos. Então, é muito legal ver que eles têm uma iniciativa voltada só para startups, para ideias inovadoras que vêm para fomentar a segurança alimentar. E está lá representando o Brasil, né? As outras startups são do Canadá, da Colômbia, do México. Para a gente é muito importante, muito interessante. A gente vai estar num palco com espectadores internacionais, com jurados de vários países, né? Só para vocês terem ideia, foram mais de 1.500 empresas inscritas no mundo todo. E nós estamos lá. Então, é muito legal ver essa valorização, né, desse trabalho que é árduo, né, um trabalho árduo e muito desafiador, né, empreender. Mas estamos dando o nosso melhor para representar o Brasil e a gente conta com a torcida de todos vocês.
1: Quando é que vai acontecer?
0: Dia 21 de outubro estaremos em Iowa, em Des Moines, apresentando a nossa solução no evento. E já quando estamos na contagem regressiva,
1: e
0: né?
1: E quando voltar, tem que voltar aqui. Aí traz as tuas sócias também para a gente conversar todo mundo aqui. E se Deus quiser, com... Aliás, estar entre os quatro já é ser vencedor, né? Sim. E o prêmio que vier já vai ser um prêmio, assim, importante e que todos devemos comemorar. A participação e o resultado que vier já é um... Olha, quantos no mundo queriam estar ali participando, né, de um evento como esse,
0: com
1: tendo ali o trabalho sendo colocado para uma plateia de pessoas que conhecem o produto, que estão dando o caminho através da ciência para encontrar ali não só melhores produtos, mas melhores custos e mais qualidade naquilo que está sendo trazido do campo. E o Brasil, que alimenta o mundo, como todo mundo chama, aí que tem a necessidade de fazer investimento nessa tecnologia. Belo, quero te agradecer pela oportunidade, pela gentileza de parabenizar a você e sua equipe, seu time, seus sócios, porque é um trabalho de dedicação, é um trabalho vocacionado que você precisa abrir mão de muitas coisas, de tempo, de qualidade de vida com família, com namorado, com esposo, enfim, para poder se dedicar à ciência e, obviamente, pensando no futuro. Aliás, olhando para o futuro, como é que você imagina aí a empresa de vocês daqui a 5 anos?
0: Eu imagino a gente como uma referência nacional em bioinsumos, em economia circular, em uma empresa sustentável, levando sustentabilidade para o agro, e a gente quer ser referência nesse setor.
1: Maravilha, a gente conversou aí com a cientista, com uma das sócias da Biotech Life, que é a doutora Bela. Essa conversa sintetiza, no meu ver, o novo ciclo de desenvolvimento do Ceará. A transição de um modelo meramente extrativista ou primário para uma economia baseada em conhecimento, sustentabilidade e alto valor agregado. Importante demais essa vinda aqui da doutora Bela para conversar conosco, mostrando aí a força da tecnologia do Ceará para o mundo todo, como a gente está sempre comemorando aqui esses resultados. Importante demais saber que nós temos um time aí vibrando com isso. Doutora Bela Gisele Torres Alves, cientista, conversando conosco. Obrigado, viu, Bela? Sucesso.
0: Muito obrigada.
1: Fazer um intervalo rápido, já já a gente volta. São 10h10, Verdinha, jornalismo que fala a nossa língua.
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1: O distrito de Jordão, pertencente a Sobral, recebeu uma nova praça e a revitalização do mini estádio, que agora conta com iluminação solar. A praça fica localizada próxima à Capela Azul, na comunidade do Sítio Tanques. O novo espaço tem equipamentos de ginástica e intervenções voltadas à acessibilidade. Já o mini estádio da comunidade recebeu um novo sistema de iluminação com luminárias de LED alimentadas por painéis solares, para ampliar a utilização do espaço no período noturno. Essas mudanças também têm o objetivo de atrair moradores de regiões vizinhas para usufruir dos espaços. Sofia Leite para a Verdinha FM.
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1: Muito bem, estamos de volta, 10 horas e 15 minutos. Você que está nos acompanhando na Verdinha e também na tela da TV Diário, muito obrigado pela gentileza. Você também está aí de olho no trânsito, também mandando a sua mensagem, a sua participação aqui no nosso WhatsApp 988871306. A gente tem perguntado como é que você tem feito aí para pagar as contas ou está sorteando a conta que vai pagar. O que você está recebendo, está dando para se virar? Como é que está essa situação aí? Porque a inflação está corroendo o salário. Para você ter uma ideia, amanhã eu vou trazer o dado certinho, mas R$100 há 10 anos, hoje vale R$11. O que você comprava com R$100 há 10 anos, hoje você só compra R$11. E aí, como é que você tem feito para pagar as contas? Como é que você tem se virado para resolver a situação? Ou você está vivendo a vida, deixando a vida me levar? Como é, William, aí? Você diz. 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Dá para encher o peito, viu, Nilton? 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
0: 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São 10 horas e 20 minutos, 10 horas e 20 minutos. Vamos para o nosso giro, Fabiano. Vamos lá.
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0: Uma notícia que nos deixa bastante tristes, né? O padre José William Salles Pereira, conhecido como Padre William, morreu ontem aos 64 anos de idade. O sacerdote celebrava missas na paróquia Nossa Senhora de Fátima, no bairro de Fátima, aqui em Fortaleza. A morte foi comunicada pela própria paróquia na noite desta segunda-feira. Em uma nota publicada nas redes sociais, a paróquia Nossa Senhora de Fátima lamentou a morte do sacerdote. O sacerdote pediu consolo para familiares, amigos, fiéis e todas as pessoas que conviveram com o Padre William, que deixa aí muita saudade e muitas amizades. O Sistema Único de Saúde, o SUS, vai passar a oferecer uma nova técnica cirúrgica capaz de tratar catarata e glaucoma em um mesmo procedimento. A incorporação foi oficializada pelo Ministério da Saúde e anunciada ontem, segunda-feira, dia 21. O procedimento combina a cirurgia utilizada para tratar catarata com uma técnica que melhora a drenagem do líquido dentro do olho, mecanismo relacionado ao controle de pressão ocular em pacientes com glaucoma. A possibilidade de realizar os dois tratamentos durante uma única intervenção pode beneficiar pessoas que apresentam as duas doenças, obviamente, ao mesmo tempo. A catarata acontece quando o cristalino do olho fica opaco,

0: e pode provocar perda progressiva da visão. Já o glaucoma está relacionado a danos no nervo óptico e pode causar perda permanente na visão quando não é acompanhado e tratado adequadamente. A incorporação, as duas cirurgias, a nova técnica, passa a fazer parte das opções de tratamento disponíveis na rede pública de saúde. Falando ainda em saúde, a Prefeitura de Fortaleza lança hoje, dia 22, o Saúde que Cuida Digital, um pacote de novas ferramentas tecnológicas voltadas para usuários da rede municipal de saúde. A proposta é ampliar o acesso da população a serviços do SUS por meio do celular e também facilitar processos que atualmente podem exigir o deslocamento até uma unidade de saúde. Entre as novidades está o envio de confirmações de consultas e exames pelo WhatsApp, o aplicativo Saúde na Palma da Mão também passa a contar com novas funcionalidades para os usuários da rede municipal. Outra ferramenta apresentada pela Prefeitura é a Iara, uma solução de inteligência artificial desenvolvida para auxiliar no acompanhamento dos pacientes. E aí vai melhorar a vida de muita gente. Notícia boa, né? O preço médio da gasolina comum chegou a R$ 6,54 por litro no Brasil. De acordo com os dados, houve uma alta de 0,31% do preço médio da gasolina em comparação com a semana anterior. O levantamento também apontou aumento no valor de outros combustíveis. O etanol hidratado chegou a uma média de 4,08 por litro, enquanto o diesel S10 foi comercializado em média a 7,13. Os números são calculados a partir dos preços encontrados pela ANP, Agência Nacional do Petróleo, nos postos pesquisados em diferentes localidades do país. Só que aqui em Fortaleza vai muito além disso, está R$ 6,98, viu? E o diesel está quase R$ 7,20. O levantamento, aqui no Ceará, o levantamento semanal da agência permite acompanhar a evolução dos preços dos combustíveis e serve como referência para identificar as variações registradas no mercado. Era bom que servisse para baixar o preço, né? Só para avaliar. Porque na hora que sobe o combustível, sobe o resto, amigo. Sobe pão, sobe frete, sobe insumo, sobe consumo, sobe tudo, né? E aí não dá para, né, Fabiano? Não dá para a gente ficar só olhando do lado. Se bem que Fabiano ontem estava agarrado com um prato, dava uns 2 quilos. Se fosse pesar, ele comeu tanto que passou meia hora olhando para cima. Não, para levantar foi um auxílio. Eu de um lado e o Jefferson do outro, para ajudar o rapaz. A hora naquele preço, hein, Fabiano? Uma musicazinha ao vivo. Tem um bolinho de chocolate depois. A hora é bom demais. Hein? O diabetes subiu, mas o bucho cresceu também, não foi? Vamos falar agora de um assunto importante?
1: Na realidade...

Oi, oi. Isso aqui é daqueles que só funciona se ligar, né, Fabiano? E o bom é que quando não funciona, a primeira coisa que a gente faz é olhar pro operador achando que a culpa é dele, né? E o microfone que tava desligado. Mas nem fui eu, nem foi Fabiano. Será que foi o Nilton? O Nilton não chegou nem perto. Enfim, agora tá ligado. Mas Fabiano, dá só um retornozinho, por gentileza. 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
2: 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São 10 horas e 31 minutos, a gente vai fazer um intervalo para voltar daqui a pouquinho. Hoje é Dia do Contador e no contexto da celebração do Dia do Contador, o ecossistema empresarial brasileiro vive um divisor de águas, o período de transição para a nova arquitetura fiscal do país. E aí eu vou conversar com o Samuel Victor, que vai trazer esse olhar importante. As micro e pequenas empresas responsáveis por mais de 30% do PIB e por mais de 70% dos empregos formais gerados no país enfrentam o desafio de se adaptar às regras da reforma tributária. E aí, meu amigo, a transição do modelo atual para a unificação de impostos via IVA dual, IBS-CBS, exige uma reestruturação profunda nos sistemas de emissão, precificação e produtos e compliance fiscal. Diante dessa transformação regulatória, o papel da contabilidade é fundamental. Essa pauta eu trago já já. São 10h30.

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1: 10 horas 36 minutos, você viu aí a Avenida da Universidade, né? O trânsito bastante intenso nesse horário agora, para quem vai passando da Parangaba, do Jardim América no sentido centro, tá encontrando ali um engarrafamento danado ali no cruzamento com a Avenida 13 de Maio. Nesse instante a gente vê até o trânsito atípico, né? Para quem está acompanhando a tela da TV Diário. 10h36, obrigado, viu, Francisco de Moraes. Gente, a pergunta... Ah, Carlinha. É, tá certo. Morazinho hoje não quis trabalhar, não. Hoje está a Carlinha. É, hoje é a Carlinha que está aí com a gente. Obrigado. Desculpa, viu, Carlinha? O helicóptero que desapareceu com o cantor Rick da dupla com Renner e outras três pessoas em Santa Catarina está com a situação regular, segundo a Agência Nacional de Aviação Civil, ANAC. A aeronave também tem certificação de operação válida até agosto de 2027. O desaparecimento ocorreu na tarde de ontem. Além do sertanejo, estavam a bordo o empresário Bruno Avelar, o videomaker Paulo Soares e o piloto, que não teve a identidade divulgada até o momento. As buscas para encontrar o helicóptero seguiu hoje, nesta terça-feira.

0: E aí você tem fotos do momento do embarque, né? Dessa equipe que a gente está vendo, que está citando aqui agora. E as equipes de resgate, de busca aí, todo mundo, obviamente, tentando qualquer tipo de sinal. O helicóptero é um Bell 430, fabricado em 2001, com capacidade para um piloto e 7 passageiros. O cadastro da ANAC também indica que a aeronave está autorizada a realizar voos noturnos. É uma aeronave moderna, né? Olha a estrutura dessa aeronave. Não é qualquer uma aeronave, né? Além disso, essa aeronave pode ser usada em diferentes tipos de operação, porque mais cedo mostramos aqui a área onde o helicóptero faria o trajeto, mostrando uma área acidentada, né? A área de serra, e nesse instante nós não temos ainda uma informação atualizada, aliás, essa informação é atualizada há 50 minutos, nós não temos ainda uma informação concreta de localização dos tripulantes da aeronave. Enquanto isso, todo mundo numa apreensão danada para saber o que aconteceu, como aconteceu e mais do que isso, né? A vida dessas pessoas, né? Também aí a gente está nessa expectativa. Registrar também aqui que morreu Zuenir Ventura, um mestre do jornalismo, aos 95 anos. Reportagens sobre o assassinato de Chico Mendes em 68 e as desigualdades no Rio de Janeiro lhe deram aí também o título de imortal na Academia Brasileira de Letras. Ele morreu hoje, aos 95 anos. O jornalista imortal da Academia Brasileira de Letras, Zuenir Ventura. A causa da morte, segundo a ABL, foi uma pneumonia. O corpo será velado amanhã na Academia Brasileira de Letras, no centro do Rio, e enterrado no mausoléu da ABL, no cemitério São João Batista. Bom, feito esse registro, só para fechar uma informação aqui também sobre a greve dos funcionários da Caixa Econômica, que tem chamado a atenção e preocupação das pessoas. Funcionários da Caixa Econômica rejeitaram a proposta da empresa em assembleia virtual realizada na tarde de ontem e decidiram manter a greve nacional iniciada no último dia 10 de setembro. Os próximos passos do movimento deverão ser anunciados em breve pelo comando da greve. A paralisação teve início após os empregados rejeitarem a proposta de renovação do acordo coletivo de trabalho e decidiram pela greve nacional. Segundo a comissão executiva dos empregados da Caixa, mais de 90% das bases sindicais rejeitaram a proposta apresentada pela instituição. Entre os principais pontos de divergência e uma das principais pautas de reivindicação está o Saúde Caixa, plano de assistência médica dos empregados. Trabalhadores também reivindicam avanços em outros itens de acordo específico negociados desde junho. A proposta rejeitada pelos empregados nesta segunda-feira ampliaria de 6,5% para 9% da folha de pagamento o teto de participação do banco no custeio do Saúde Caixa a partir de 2027. 10h40. Vamos trocar a pauta, né? As micro e pequenas empresas responsáveis por mais de 30% do PIB brasileiro e por mais de 70% dos empregados formais gerados no país enfrentam o desafio de se adaptar às regras da reforma tributária. A transição do modelo atual para a unificação de impostos via IVA, Dual, IBS e CBS exige uma reestruturação profunda nos sistemas de emissão, precificação de produtos e compliance fiscal. Diante dessa transformação regulatória, o papel da contabilidade passa por uma virada estratégica. De acordo com a análise do Sebrae Nacional, a transição fiscal deixa claro que o contador deixou de ser um simples cumpridor de obrigações acessórias para se tornar um consultor indispensável de sobrevivência e competitividade das pequenas e médias empresas. A relação entre a gestão da empresa e o profissional contador trata-se do eixo central da inteligência de negócios. Portanto, a pauta agora é conectar a homenagem ao profissional contábil com a urgência prática do mercado e da economia real. Às 10h42.
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0: No Dia do Contador, receba aqui no estúdio o contador e especialista em gestão tributária Samuel Victor. E nesse momento, Samuel, onde todo mundo fica na preocupação de ter uma

0: contabilidade ainda mais profissional, esse é o momento como o contador deixa de ser aquele profissional de apenas gerar guias de impostos para se tornar o parceiro estratégico decisivo na proteção do caixa e também no crescimento da empresa, né? Bom dia, meu amigo.
1: Bom dia, Gleudson. Mais uma vez, que satisfação estar aqui conversando um pouco com os ouvintes, com os telespectadores sobre essa pauta tão importante para o nosso país nesse momento.
0: Verdade, Samuel. E o Dia do Contador, na meu ver, desse momento da reforma tributária, exige parceria estratégica do empresário com o consultor, que eu digo até, que é o contador hoje, que tem uma responsabilidade a mais. Agora, Samuel, no Dia do Contador, no seu ver, qual é o maior mito que o empresário ainda tem sobre contabilidade e que a reforma tributária vai destruindo aos poucos? Ou seja, aquele que só tirava a guia do imposto, aquilo ali ficou para trás.
1: Perfeito. Gostaria de iniciar parabenizando todos os colegas de profissão pelo dia, né, pelo esforço diário de ajudar os empresários do Brasil a melhorarem a sua gestão. E o grande mito, o grande estigma que o contador ele carrega é que ele é um mero emissor de guias de impostos. Ele é muitas vezes taxado como um funcionário do governo, porque ele só fala com o empresário, às vezes, para mandar a guia do imposto, a folha de pagamento, os encargos. E isso vem mudando. O mercado está mudando. Estamos passando por uma reforma tributária que não vai impactar somente a apuração dos impostos, a parte fiscal, mas que também vai impactar o gerenciamento da empresa. Então, o contador, como profissional qualificado, e isso eu já venho repetindo há bastante tempo, ele é o especialista que pode ajudar o empresário e deve ajudar o empresário nesse momento de transição.
0: Samuel, quais são os maiores desafios hoje enfrentados pelo contador? Num país que muda tanto, está em processo de atualização, de mudança tributária, de mudança de sistema. O que é que o contador hoje sente que é o maior gargalo, onde ele pode se sentir mais pressionado? Que você bem disse agora, um fato importante. Às vezes a gente acha que o contador ele está mais favorável ao governo do que ao empresário, né? Acha que ele está favorecendo mais a cobrança de impostos e multas e não é bem assim. Qual é hoje o papel desafiador do contador?
1: Leudson, o que eu vou dizer aqui parece óbvio, mas tem empresário que acha que não, mas contador também paga imposto, tá?
0: Verdade, é.
1: Contador também tem dificuldade de contratar pessoas, de qualificar pessoas, também sofre com inflação, com juros altos, com dificuldade de acesso ao crédito. Parece que não, mas o contador ele também sofre com os mesmos problemas,
0: os mesmos sintomas.
1: Ele é empresário como todos os outros são. A diferença é que o contador ele é o empresário qualificado para ajudar os empresários. Mas a gente passa também por essas mesmas dores da carga tributária, às vezes da falta de um incentivo por parte do governo, falta de mão de obra qualificada, essa dificuldade no mercado também. Então, o contador também passa por esses problemas. E a gente vem mudando agora o mercado. Porque, sistematicamente, com a reforma tributária, ela abriu um leque de opções e de oportunidades para o profissional qualificado. Então, eu trago aqui também para a conversa, por exemplo, nossos colegas advogados tributaristas que atuam aí na prevenção e, às vezes, até na parte já do contencioso, de auxiliar os empresários nesse momento de transição. Então, é um profissional estratégico que o empresário ele deve ter como um parceiro. Então, o WhatsApp, o telefone do teu contador, ele tem que estar favoritado ali. Você tem que estar no bom dia, boa tarde, boa noite, meu contador. O que é que está acontecendo? Como é que a minha empresa vai passar por esse momento sofrendo o menor impacto? Porque podem ter certeza, a gente está estudando, estamos fazendo uma nova faculdade de contabilidade agora.
0: Uma nova atualização, né?
1: Porque vai estar impactando toda a sistemática do mercado. Então, vai impactar o caixa da empresa, vai impactar o planejamento financeiro estratégico para 2027.
0: Samuel, você está falando no sentido futuro, mas ele vai impactar ou já está impactando?
1: Bom, esse ano de 2026 a gente costuma dizer que é o ano de preparar a casa. A gente já tem mudanças na nota fiscal, o formato da nota fiscal ela já mudou para incluir nela o IBS e o CBS. Não a alíquota cheia, porque a gente ainda não sabe, mas já tem um percentual ali que é destacado na nota fiscal para que o empresário ele já vá se adaptando, para que ele já vá adequando o sistema. Quem não tem sistema, já buscar contratar para ter esse controle e quem já estava acostumado, já ir se adequando.

0: um novo modelo. Então, esse ano de 2026 está sendo a transição, está sendo o teste. Então, você ainda pode cometer aquele errinho ali, no... dá tempo para ajustar. Para 2027...
1: Tem prazo.
0: Tem prazo. Então, por exemplo, empresas do Simples Nacional terão que optar agora até semana que vem, dia 30 de setembro, pelo regime de apuração do imposto da CBS, que virá para substituir PIS e COFINS a partir de janeiro, se elas irão apurar por dentro ou por fora da guia do Simples. Então, se vai ser o Simples regular ou o Simples híbrido. E até dia 30 de setembro é o prazo para fazer a opção. E ela pode se arrepender da opção para o segundo semestre do ano. Então, a gente vai passar aí por algumas janelas de mudança, de adaptação. Então, o empresário ele tem que estar em contato constante com o contador para adequar e passar por esses momentos e essas janelas.
1: Samuel, qual é o erro comum em que assim, muita gente comete, quem deixa para entender o impacto da reforma só na hora em que o imposto começa a ser cobrado? Então, você está falando sobre arrumação, arrumar a casa, e se você deixar muito para depois, você pode incorrer em um erro que pode, enfim, gerar diversos prejuízos, né?
0: Gleudson, e eu vou te falar uma coisa assim, muito sincera e até preocupante. Muitos empresários estão meio que pagando para ver. Estão negligenciando esse momento de preparação.
1: E a conta pode ser alta, né?
0: Esperando a conta chegar para poder ir atrás de consertar, de conversar com um profissional qualificado. Então, ele está esperando a conta chegar para poder buscar a ajuda do profissional. Muitos empresários estão adotando essa medida, achando que a eleição vai impactar, que vai haver uma mudança, que isso não vai acontecer. Mas, a partir de janeiro de 2027, a gente já tem uma grande mudança, que é a substituição de PIS e COFINS pela CBS, que é a Contribuição de Bens e Serviços, e aí a reforma inicia ali na prática, de fato.
1: O contador, ele também tem um papel importante de ajudar a empresa a identificar brechas e oportunidades no crédito tributário sem correr o risco com o fisco. Agora, o contador, ele hoje, eu vejo, Samuel, que ele está bem ativo às mudanças, como você bem disse, fazendo uma nova faculdade, atualizando-se o tempo inteiro. A minha dúvida é saber se o empresário está entendendo também essa necessidade de fazer essas atualizações. Agora, na sua opinião, em momentos de transição econômica, a contabilidade deve atuar mais na redução de custos ou no redirecionamento aí do modelo de receita do cliente?
0: Bora nós, essa pergunta é boa porque, como eu falei, a reforma tributária, na nomenclatura, parece que ela restringe a questão dos impostos, mas ela será muito mais abrangente do que apenas mudança de nomenclatura nos impostos, na forma de apuração. Ela é uma mudança de gestão. Então, vou trazer aqui luz a um ponto, um setor primordial nas empresas, que é o setor financeiro, que muitas vezes é negligenciado. É um sobrinho do dono que faz, é um colega, não, é o estagiário. Não que essa pessoa não tenha qualificação, mas há uma necessidade de que o financeiro seja visto como um setor estratégico da empresa, porque ele será impactado diretamente com a reforma tributária. Então, ter um financeiro ajustado, controle de documentos fiscais. Então, o financeiro ele é o profissional qualificado para fazer esse controle de fluxo de caixa, por exemplo, necessidade de capital de giro, né? Saber quanto é que a empresa precisa de capital de giro. Você imagina uma empresa que ela compra um produto à vista e vende para receber com 30 dias.
1: E aí?
0: Ela precisa ter um caixa saudável para suportar o fluxo dessa operação.
1: E atenção à precificação, né?
0: E uma atenção primordial à precificação, que vai ser impactada de forma gigante pela reforma tributária. Porque a gente tem a entrada do crédito fiscal, um produto, e aí é algo que é difícil de explicar aqui em tão pouco tempo, mas pode ser que o preço dele aumente, mas o custo dele diminua.
1: O preço aumenta e o custo diminui.
0: Porque a gente entra na figura do crédito tributário. Aí eu preciso que o empresário sente com o contador, porque cada empresa tem o seu diagnóstico. É como se a gente fosse visitar aqui o médico e, por engano, eu levasse o seu hemograma e você levasse o meu. O diagnóstico.

0: não acho que não iria ser o correto.
1: Tem que ser personalizado.
0: Tem que ser personalizado.
1: Quem são seus fornecedores, qual sua matéria-prima, que área que você atua, quem são seus clientes.
0: Localização geográfica da empresa, qual é o município que ela está, de quem ela compra, para quem que ela vende, se ela vende para pessoa física, para pessoa jurídica.
1: Fique imaginando aqui, Samuel, o tamanho da responsabilidade do contador, né?
0: Total, total.
1: O que ele vai dando ali é como se fosse o farol, vai estar indicando qual o caminho que o empresário vai percorrer.
0: Perfeitamente. Então, contador, profissional contábil, ele vai ser o estrategista que vai sentar ali com o empresário e traçar junto dele o planejamento para os próximos anos, porque a gente tem uma janela da reforma que ela abre agora em 2027, né? De fato, com a substituição de PIS e COFINS pela CBS.
1: Vai até 32?
0: Vai até 33.
1: E aí essa reforma tributária acabou dando mais importância, jogando mais luz na função, na profissão do contador, que deixa de ser aquele que qualquer um faz, para o profissional da consultoria contábil?
0: Total. Até o modelo de apuração dos impostos, ele tende a mudar, aliviando, vou até usar esse termo, mas mudando a rotina do escritório contábil. Vou colocar dessa forma. Então, o contador, ele vai ter mais tempo, digamos assim, para sentar com o empresário para desenhar a estratégia. Então, a forma de apuração dos impostos, ela será impactada, a Receita irá implementar a apuração assistida, e o contador, ele tem que ser estratégico junto do empresário. Cada empresa deverá ter o seu planejamento feito de acordo com a sua necessidade, com a sua realidade, com a sua movimentação, e com base nisso, manter sempre ali atualizado. Eu costumo sempre brincar que todo empresário no Brasil, ele está inscrito para correr uma maratona.
1: É verdade.
0: Não vai ser uma corrida de 100 metros rasos que termina em 10 segundos. É. Vai ser uma maratona. Porque a gente tem várias janelas de mudanças na precificação, no caixa da empresa, no fluxo financeiro, na gestão. Vai precisar de uma auditoria, vem aí a questão dos créditos fiscais, vai mudar a relação comercial entre as empresas, porque o crédito, ele só vai ser efetivamente passado na cadeia de negociação, quando ele for efetivamente pago. Então, aquela empresa que vive de sonegar imposto ou de postergar esse pagamento, ela vai sofrer um pouco comercialmente falando no mercado, porque naturalmente o mercado, ele tende a se regular nesse sentido. Ele tende a... Imagina que você vai fazer a aquisição ali de um produto, de um serviço, você vai começar a questionar o teu fornecedor se ele está com os impostos em dias. Então, as empresas começarão a fiscalizar umas às outras nessa questão do pagamento em dia ali dos seus impostos e toda essa parte tributária. Então, a gente está falando aqui de mudança até no comercial, né? Os vendedores da empresa, eles vão ter que se adequar a essa nova metodologia, vai ser argumento de venda, e eu falo isso porque faço comercial na Arca Contabilidade há 4 anos e preço sempre é um ponto importante na hora da negociação. Então, até o vendedor, ele vai precisar ser treinado com base na reforma tributária, para você ver a profundidade que ela vai atingir.
1: O que nos dá mais atenção a essa área tão fundamental. Samuel, hoje, dia 22, dia do profissional contábil, que mensagem que você quer deixar para quem está nos acompanhando agora, para os seus colegas da área, para o empresário, para o público em geral? Porque ao ponto em que joga luz na profissão, também joga responsabilidade, peso sobre os ombros do contador, e isso, de uma certa forma, valoriza e, ao mesmo tempo, traz pressão. Que mensagem que você deixa?
0: Cleudson, naturalmente o contador, ele já tem uma responsabilidade muito grande, né? Isso já, inclusive, está previsto no código de ética da profissão, toda a questão da relação profissional que o contador tem com o empresário, até porque a gente sempre entra na empresa pela porta mais sensível, porque a gente entra pela porta do cofre, a gente entra pelo bolso. E aí a gente já tem uma responsabilidade muito grande. E a reforma, ela traz o contador como profissional de destaque desse momento. Eu trago isso e falo para os colegas de profissão que eles devem se colocar nessa posição de profissional qualificado para ajudar o empresário a diminuir os impactos nesse momento, como profissionais qualificados e que estamos estudando aí diuturnamente a reforma e a legislação e tudo que vem de novidade. Porque toda semana tem uma atualização. Toda semana a gente tem uma atualização. Ainda não temos

0: a alíquota efetiva do imposto, mas isso não é motivo para o contador também não estar se preparando, porque a sistemática de como vai funcionar a gente já tem. Então ele já está se preparando de acordo com a sistemática, parametrização de sistema, precificação, o que é que vai mudar, impostos novos, redutores, quem é que vai ter direito a uma tributação diferenciada. A alíquota, quando vier, a gente vai fazer conta
1: em cima disso.
0: Em cima disso, para a gente ter o número real.
1: Samuel, hoje nós perguntamos aqui para a nossa audiência, diante da inflação que corrói aí o salário de todo mundo, o que é que o brasileiro está fazendo para se virar? Escolhe o que vai pagar ou ele está vivendo e deixando para ver como paga depois? A nossa audiência aqui diz o seguinte: a gente precisa priorizar as contas básicas como saúde, moradia e alimentação, e o resto a gente deixa para depois. Não está dando para pagar tudo. E essa mensagem aqui da maioria da nossa audiência, ela traduz um país que está preocupado na formalização. Tivemos 3,9 milhões de microempresas abertas nos últimos meses. Esse ano aqui no país é uma forma de formalização, mas também de preocupação em pagar conta e, ao mesmo tempo, de sobrevivência. O profissional contábil também observa isso, que o empreendedor também tem buscado sobreviver, porque está difícil viver.
0: Tá, é uma percepção de algo que a gente vivencia na prática, porque a gente conversa com empresários de todos os ramos diariamente. Então a gente tem a percepção do dono da escola, da construtora, da gráfica, do buffet, do restaurante. É uma percepção geral do empresário de que está tendo uma dificuldade, o pessoal está consumindo menos, o consumidor está segurando um pouco mais algumas compras que não são ali de primeira necessidade, e de fato está havendo esse impacto no mercado. Mas o brasileiro, como empreendedor nato que ele é, está sempre ali dando um jeito, está sempre buscando uma solução para passar por esse momento da melhor forma.
1: Samuel, quero te agradecer pela oportunidade, pela gentileza, te parabenizar pelo dia de hoje, sucesso cada vez mais. Tô notando que você tá mais elegante agora vestindo Volgran, né?
0: Volgran, é isso aí.
1: Sucesso também para você, pro Breno, pra Thaís e pra todo o time maço lá da Arca. Sempre um privilégio ter vocês aqui. Obrigado.
0: Deixei todo mundo lá no escritório. Pra, ó,
1: ouvindo, acompanhando.
0: Fica me acompanhando aí.
1: Breno, aprenda aí que eu vou lá dar o recado.
0: Tá todo mundo aí.
1: Um abração. Bom, 11 horas, a gente volta já.

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1: Pois é, 11 horas e 3 minutos. Esse horário já é do Jogada Primeiro Tempo. Nós entramos um pouquinho no espaço do Jogada Primeiro Tempo, mas a gente volta amanhã. Não tem? Ué, enfim. Eu quero só agradecer a audiência de todo mundo, que a gente volta amanhã. Estou aqui com a Denise Santiago, com o Liuê, o Alexandre já está ali. Um abraço para todo mundo, beijo, fique agora com o Jogada Primeiro Tempo. Tchau, gente, tchau.

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1: Alerta da Prefeitura de Juazeiro do Norte para os tutores de animais. A Secretaria de Agricultura, Meio Ambiente e Serviços Públicos informou que recebeu denúncias sobre uma pessoa que estaria se passando por servidor do município para realizar aplicações e procedimentos em animais. A orientação é que a população não autorize nenhum atendimento sem antes confirmar a identidade do profissional e a realização do serviço junto aos canais oficiais da Prefeitura. A gestão esclarece que a Coordenadoria de Bem-Estar Animal não realiza aplicação de medicamentos, vacinas ou outros procedimentos veterinários em vias públicas por equipes sem identificação oficial. Em caso de abordagem suspeita, a recomendação é registrar fotos, vídeos e outras informações que possam ajudar nas investigações. Se algum animal já tiver passado por procedimento ou apresentar problemas de saúde, o tutor deve procurar uma delegacia para registrar boletim de ocorrência e buscar atendimento veterinário. Lorena Tavares para a Verdinha FM.
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0: Liwei já tá dizendo que eu estou no auge. O Liwei já tá dizendo que eu tô toda besta. O Liwei tá dizendo que eu já não falo mais com as pessoas. E ainda começa o programa dizendo como é, Fabiana. O que foi que tu botou aí nesse, pra abertura desse programa, Fabiana? Aí eu pisar no rabo do gato.
1: Ela arrasa.
0: Mas o outro. Homem, Fabiana, não faça isso.
1: Solta aí, Fabiana, de novo.
0: Fica nervoso. Ave Maria. Pelo amor de Deus. Fica com medo não, meu filho. Aperta de novo no seu dedinho, vai. Vai, fica com medo não. Se treme todinho. Eita, minha
1: gente.
0: Você
1: tá deixando o homem nervoso,
0: não fique nervoso,
1: viu,
0: não, meu amor. Arroche o nó, meu Deus do céu. Um beijo pra você, um beijo grande. A pessoa, 11 horas e 8 minutos em ponto aqui em Fortaleza. A gente começou hoje um pouquinho mais tarde aqui, torcedor. Já mandou mensagem lá de Manaus, dizendo que a minha família é da grande Fortaleza, torcedor do Ceará. Estou agora abrindo na TV, estou na frente da TV. Coloca aí a vitória do Ceará também na conta do
2: Gata
0: goleiro do
2: Show,
0: Richard.
2: Ela arrasa.
1: Aí, vem arrasando.
0: Vamos mudar essa vinheta, né, amigo? Porque a Gata Show arrasa com os dois gatinhos dela. Bota os dois gatos miando também. Como é que o Alexandre mia? E o Liwei, como é que ele mia? Pronto.
1: Igual.
0: Um beijo para o Evandro que tá em Manaus. A gente começa o programa falando com você, viu, Evandro? Ó, mandou a mensagem 11 horas e 7, depois mandou a mensagem agora 11 horas e 8 minutos. E agora são 11 horas e 9 minutinhos. Nós estamos lá com o nosso jogado primeiro tempo. A turma que tá na TV nos acompanhando, aquele beijo especial para você. Você que tá no rádio, na FM 92.5, lembrando, hein, torcedor, que 11 horas e 58 minutos, perto de meio-dia, a gente já começa aí com a nossa propaganda eleitoral gratuita, meio-dia 25, a gente retorna aqui na Verdinha. Durante esse período, a gente continua batendo nosso papo aqui na TV Diário, no YouTube, e você que está até no TikTok jogado, tá seguindo a gente? Tá acompanhando as nossas notícias? Compartilhando aqui os nossos conteúdos? Porque aqui, minha gente, aqui o negócio é valendo, viu? Não é, né? Não? Tem concorrência? Meu dia? Nem sei. Viu, Alexandre Mota? Alexandre Mota e Liwei Góes, eu queria começar o nosso programa de hoje fazendo uma pergunta. Já pensou o que seria hoje, 22 de setembro de 2026, Ceará sem o Melk, Alexandre? Chama ele, chama. Fique nervoso, não. Fabiano Soares na mesa de efeitos, chamando. Chamando quem?
3: Alexandre Mota.
0: O que seria hoje o Alvinegro de Porangabuçu, carinhosamente chamado pelo torcedor de vovô, meu querido, o mais querido, vozão, como é? O véi.
1: Alvinegro.
0: Alvinegro. Que mais?
1: Que mais? É, o time é, do povo, né?
0: O time do povo. O que seria do time do povo hoje sem Melquisedeque?
1: Tudo bem, Denise?
0: Tudo
1: prazer
0: bem.
1: Falar contigo, com o Liwei, com todo mundo ligado no Jogado Primeiro Tempo. Vamos falar de Melk e o que seria do Ceará sem Melk. O Ceará já estaria com o rebaixamento bem próximo, Denise.
0: Sério?
1: Sim, porque ele é o diferencial desse processo, né? Não há dúvida alguma disso. O Melk é o jogador diferente que o Ceará tem à disposição e se consolidou com isso ao longo da temporada. Então, em muitos momentos em que nada funcionou, só o Melk existiu, né? Ele, Denise, que chegou agora a marca de 4 gols seguidos, né? Nos últimos 4 rodadas da Série B, ele marcou. E os gols foram decisivos, né? Diante do Sport, gol e assistência. No Clássico Rei, gol de empate. Contra o Novo Horizontino, gol que gera também depois a virada. Então, ao longo desse processo, ele realmente vem se destacando. Tem 20 anos. E hoje a gente promete falar muito sobre ele, porque ele fez uma revelação exclusiva à equipe do Jogada. E que ela poderia tornar o ano de 2026 ainda mais difícil.
0: Sandro Queiroz, Liwei, coordenador da base. Merece aplausos. Liwei, chama o Liwei, chama. É o nosso
2: Liwei Góes.
0: É o nosso Melquisedeque da Verdinha.
1: E aí, não, Gata Show, bom dia. Que responsabilidade, então.
0: É, viu, Melk?
1: Porque o Melk tem muita personalidade, né, Gata Show? Ah. Ele faz essa diferença, chamou a responsabilidade pro momento que o Ceará vive. Na Série B, decidiu jogos e faz com que o Ceará não entre na zona de rebaixamento nesse momento. Nos últimos 4 jogos, se destacando, e a gente pega o recorte na Série B desde o momento que ele entrou no clube, fazendo total diferença. Ele é craque, ele tem personalidade, garoto de apenas 20 anos. E sobre o Sandro, ele faz um grande trabalho.
0: Explica ao torcedor quem é o Sandro Queiroz. Vai,
1: o Sandro, ele faz ali toda a administração da base do Ceará junto com outros nomes, né? Ele acaba fazendo

0: com que a base do Ceará, que já recebe um bom investimento desde 2019 para cá, o Ceará investe demais na sua base, é um clube formador. Recentemente, muitas vendas de milhões o Ceará vem arrecadando. Eu vejo que o Ceará ainda pode arrecadar mais, pode se preparar para vender melhor seus atletas, não vender o preço que o Júnior foi vendido, mas sim valorizar esses nomes, como já tivemos David Ricardo, Jonathan, dois zagueiros, o próprio Arthur Cabral, né, o Raul Ló e outros nomes que o Ceará acabou negociando com o mercado brasileiro. E assim, é um trabalho muito bem feito. E o Melk, através do Sandro, ele acabou ficando na base do Ceará e tendo destaque. Ontem produziu uma matéria para o Diário do Nordeste sobre outros nomes que ficaram na frente do Melk nessa fila de possibilidades, de oportunidades. O Melk, quando chega no Sub-20, ele é reserva para dois jogadores. O Caio Rafael, que recebeu algumas oportunidades no time principal, hoje pertence ao Londrina, foi cedido ao Passos Ferreira de Portugal. E também o Daniel Maserotti, esse jogador muito promissor, mas que não conseguiu jogar no time principal. Treinou, mas as lesões acabaram atrapalhando esse processo. O Daniel Maserotti, ele foi emprestado a várias equipes do futebol brasileiro, foi para o 13 da Paraíba, acabou rescindindo com o Ceará, hoje joga no Sampaio Correia do Maranhão. Então, esse processo de Melk, o Sandro, que é muito importante, o Melk, que é o principal jogador do Ceará nessa temporada de 2026, Gata Show.
1: Aí o torcedor comenta assim, Alexandre, ó, se o Melk tivesse, se o Melk resolvesse, o Ceará não estaria próximo da zona do rebaixamento. Você concorda? Acho que sem o Melk a situação ainda tá pior, não?
2: Estaria, e ele sabe disso, né, esse torcedor. Nenhum jogador resolve de forma individual, Denise.
1: Sim.
2: Você pode ter o melhor jogador do mundo. Se você não tem um coletivo, o time não atinge o status final, né? Então isso serve para muitas esferas, não é um personagem só que vai mudar toda a dinâmica, mas um personagem tem poder suficiente para melhorar aquele status, e acho que o Melk é muito isso, né? Sim, ele é extra classe demais, ele tem 20 anos, está no primeiro ano no profissional, todo mundo sabe da qualidade que o Melk tem, os números dele falam por si só também nesse sentido, né? Participou de 12 gols, Denise, na Série B do Campeonato Brasileiro com apenas 20 anos, no primeiro ano no profissional. Foi decisivo nos dois Clássicos Rei de 2026 na Série B. O primeiro jogo faz gol e assistência, no segundo faz o gol do empate. Então cresce também em jogos grandes. E por conta de todo esse contexto, merece ser valorizado sim, não há dúvida alguma disso. O Liuê estava destacando aí o processo da base, né? De o Melk ter sido ali acolhido, né, ou alguém ter apostado nele, e esse personagem foi o Sandro Queiroz. Ele é gerente das categorias de base do Ceará, já fez um trabalho muito árduo no Ceará, saiu por um período, né, foi para Minas Gerais trabalhar no Coimbra, retornou no fim da temporada passada. Em abril a gente teve chance de entrevistá-lo, né, através também dessas entrevistas que o Jogada sempre protagoniza, tá lá no YouTube, e ele também já tinha falado sobre esse processo, e agora a gente tem o próprio Melk confirmando essa situação. E pasmem, né, Denise, o Ceará Sporting Clube quase perdeu o seu principal jogador em dezembro. É isso, em dezembro de 2025, o Melk chega, ele estava, como o Liu apontou, né, em outros momentos, nem era titular do Sub-20, poderia ser dispensado, havia gente no Ceará que tinha interesse na saída dele, né? Eu não achava que ele valeria a pena o esforço. E aí chega o Sandro, que tinha acabado de retornar ao clube, e diz: epa, presidente,
1: espera aí, olha pra esse menino aí.
2: Rapaz, eu conheço esse cara aí, esse menino é bom, esse menino é da casa, esse menino é torcedor do clube.
1: Esse menino é meu.
2: Ele pode jogar, ele pode ser importante, dá uma chance pra ele, espera aí. E aí o Melk fica na Copa São Paulo, se destaca lá em janeiro. E agora, né, a gente já tá chegando aí setembro/outubro aí de 2026, e ele é sim o principal personagem do Ceará. O Ceará estaria perdido na Série B se não tivesse o Melk.
1: Eu queria falar com vocês, torcedores, o que é que vocês acham do Melk? Vai! Vai, torcedor! Ai, Gata Show, ele é um torcedor desse, ou um jogador, que é torcedor também, né? Decisivo. Ele chama a responsabilidade pra si. Ele faz a diferença. Vai! O que é que você acha de Melquisedeque, torcedor? A família dele toda nos acompanha. Deixa eu mandar um beijo para o seu Hernaldo. Sabe quem é seu Hernaldo?
2: Sei, rapaz.
1: Ah, então,
2: nosso ouvinte cativo e também pai do Melk.
0: E vibra com cada transmissão, cada narração.
1: Ora!
0: Do gol do Melk. E assim,

0: Ele tá feliz demais, viu?
1: Ora sim, não.
0: A cada jogo, o Melk tá marcando e ajudando o Ceará.
1: Ora, Marmiconte, um beijo pra você, viu, seu Arnaldo? Aqui, a turma que participa aqui com a gente. Tem uma enquete que tá truando, o Rodrigo Eric já me fez aqui a cobrança. Que tem uma enquete que tá truando. Um beijo pra você que tá tirando foto aqui da gente. Quem merece ser o camisa 9 do Leão no domingo? Tá um silêncio. Ninguém quer se comprometer.
0: Já tá respondendo ali o nosso Fabiano.
1: Já tá dizendo assim, intervalo. Eu vou pro intervalo, calma. Eu quero fazer a pergunta. Quem merece ser titular? Tu parece, sabe com quem, Fabiano Soares? Nosso na mesa de efeitos. Com Binha Cardoso, eu olhei aqui pra tu. O cantor.
0: Parece mesmo.
1: Não parece?
0: Tem uma aparência. É Binha Cardoso com Lacerda.
1: É. E o Binha Cardoso vai estar no domingo, viu? Vai rolar uma... Olha, torcida do Leão. Se não tiver mais de 40 mil no domingo, eu vou dizer uma coisa, viu, Alexandre? Rapaz, vai rolar antes do jogo começar. Eu já tô sabendo, zum, zum, zum. Um forró, um forrozão do Binha Cardoso. Quando tiver um sorriso, tu me dá um beijo. Menina, até o Alexandre vai, viu? Pra FanFest, né, Alexandre?
2: Ixi,
1: forrozeiro que só ele.
2: Tô mais do samba, viu, Denise?
1: Vixe, que...
2: Mas o forró, ele está atrelado ao nosso DNA cearense também.
1: Oi, Binha. Vai rolar um forrozinho que eu tô sabendo. E é, olha, motivo pra rolar, pra ter casa cheia no domingo, viu? Vamos já falar. Aí eu quero saber quem é que vai estar lá. Camisa 9, o ataque, quem é? Solta o play, você vai rolar um pouquinho do Binha Cardoso pra galera que gosta de rolar. Olha, olha, também vai ser assim, Alexandre, ó. Viu? É. Quando eu tiver um sorriso, tu me dá um beijo. Quem for lá, a mulherada vai ter que chamar o Alexandre pra dançar. Pronto. Ixi, não, o Alexandre é casado. Desculpa,
0: Alexandre. Quer complicar com o Alexandre? Eu também
2: vou dançar com você, Denise.
1: Vai dançar comigo, pronto.
2: Vou dançar contigo.
1: Vai dançar comigo?
2: Sim, bora.
1: Pronto. Vamos subir lá em cima do Castelão e vamos dançar. Oi, tu, viu, Alexandre?
2: Tá certo.
1: É? Eu quero ver se Fortaleza dança. Se Fortaleza dançar contra o Atlético, eu vou dizer uma coisa, viu? Bora pro intervalo, senão o Fabiano Soares já me matar aqui. O intervalo é bem ligeirinho, a gente volta já, viu? Bora falar do Fortaleza. Domingo tem que ser casa cheia, viu, gente? Na Arena Castelão, a gente tá brincando aqui que vai rolar um forrozinho, vai rolar uma fanfest, mas você tem que comparecer também à Arena Castelão, viu, torcedor? E quem é que vai ser o camisa 9? Miriteiro tá de volta. E o Chico da Poxa, tá tão pareia os dois, é? Pareia?
2: É o 9 ou 91.
1: Ixi, Maria. Ai, meu Nossa Senhora. Vamos pedir um intervalo? A gente volta já, viu? A gente volta já!

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1: Horas 24 minutinhos. E a galera, eu fiz a pergunta, duas perguntas, não foi, torcedor? Primeiro, a galera do Vozão, o que seria do Ceará sem o Mel, quem, torcedor? Já tem uma entrevista exclusiva, Daniel Farias bateu um papo com o Melquisedeque, o camisa 40 do Vozão, que é uma peça fundamental no setor ofensivo do Ceará, que vem contribuindo e muito, é o artilheiro com 9 gols, vem sendo o destaque deste ano, e olha, no bate-papo ele comenta, viu, torcedor, que quase está, ele estava na lista de dispensa, e em 2025, e no final de 2025 ainda, quando o atleta disputava a base alvinegra. Sandro Queiroz, coordenador da base, olhou para o menino, foi aquela luz, disse, não, esse menino não sai não, esse menino é meu. Esse menino, não tinha uma piada assim, não é meu, foi aquele, como é?
2: Onde foi que ele nasceu?
1: Esse nasceu em Fortaleza, esse nasceu aqui na capital, não foi isso? Esse é o Melk, vamos falar muito sobre o Melk aqui também, já Daniel Farias entra aqui na nossa jogada. E eu fiz uma pergunta em relação ao camisa 9 do Lion, hein? De um lado, Chico da Costa, do outro lado, Miritelo. Fernandinha vai falar sobre o Fortaleza, preparação, hoje é descanso, amanhã é reapresentação. Deixa eu chamar a Fernandinha, que já o povo já tá participando aqui da enquete. Já tá mandando mensagem. Mas chama aqui a Fernandinha que a gente interage todo mundo junto. Vai lá, Fabiano Soares. Chama. Fernanda Alves.
3: Jogada primeiro tempo.
4: Opa, alô Brasil.
1: Ai, não, bom dia de novo, é. Que eu não tava escutando
3: agora.
1: Não.
3: Bom dia, Denise. Ai. Bom dia pra todo mundo que acompanha o Jogada primeiro tempo. Pois é, se abre essa discussão agora, já que no último jogo Miritelo estava suspenso, recebeu ali a punição pelo STJD diante de um cartão vermelho que sofreu na partida contra o Cuiabá, foi punido com a punição e o Chico da Costa colocado como titular. Apesar de que acho que, independente do Miritelo estar à disposição ou não, seria o Chico da Costa a ocupar a posição a partir do discurso que foi dito pelo técnico Paulo Autuori depois do jogo contra o Ceará, sobre a chegada do Chico da Costa, que ele vem para jogar, já conhece o trabalho do atleta. E aí fica agora esse questionamento pensando no jogo de domingo contra o Atlético. Se será ele segue com o Chico da Costa na titularidade ou se volta o Miritelo. Eu acredito que de Chico da Costa é a melhor opção para dar mais espaço, dar mais minutagem e ele conseguir ganhar mais ritmo de jogo com o elenco. Até porque ele estava sem jogada já desde maio. Alguns momentos em que a gente viu oscilações do Chico da Costa e até perder gols, como a gente viu também no jogo passado, causam muito, na minha visão, é muito mais sobre essa questão do ritmo de jogo do que por falta de qualidade. Não dá para julgar ainda se é uma questão mais técnica do jogador. Dando mais espaço, dá para poder fazer medir melhor essa situação. E aí o Miritelo vinha em baixa já. É o momento do novo centroavante, que foi contratado justamente para vir jogar no Fortaleza nesses últimos 10 jogos, conseguir mais espaço na equipe do técnico.
1: Bora saber o que, é que a galera tá achando, Fernandinha. Se é Chico da Costa ou Miritelo, você vai lá no nosso YouTube também e aproveita. Na enquete, participa com a gente também. Eu vou escutar a primeira galera que tá aqui no WhatsApp. Já, Alexandre, eu quero a tua opinião sobre quem deve ser no ataque. Liuê também. Bora dar uma opinião.

0: Ao contrário, vocês dois, pra gente criar uma polêmica aqui no nosso programa?
1: A gente brigar ao vivo.
0: Vixe, eu falei polêmica, ele disse briga. Então, ó, eita. Galera, bora ser a galera, Fabiana, aperta o play, meu amigo. Vai, arrocha.
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0: Aperta o play, vai lá.
3: Bom dia, boa tarde, cada show.
0: Boa tarde.
3: Liuê Costa.
0: Liuê Costa, irmão do Chico da Costa.
3: Amigo aí, Alexandre Motta.
1: E aí?
3: Grandes profissionais. Olha, eu vou falar uma coisa. Eu acho que deve dar uma chance de entrar como titular com o Chico Costa. Tá
0: Chico
3: certo?
0: E Costa.
3: Quem tá falando é Rodrigues. Gregório Rodrigues, aqui do Luciano Cavalcante. São muito seu fã. Eu e minha filha Sueli.
0: Um beijo pra vocês.
3: Fui!
0: Foi! Gregório disse que tinha que dar uma chance para Chico da Costa, irmão do Liuê Costa.
4: Bom dia, galera da bancada aí, do Jogada Primeiro Tempo. Que é o Márcio de Jair Iracema.
0: Fala, Márcio.
4: É, eu daria uma chance aí...
0: Pra quem?
4: Pro
0: Chico da Costa?
4: Chico da Costa.
0: Tá aí. Chico da Costa ganhando mais um, hein?
4: Eu acho
0: dois
4: que ele
0: votos.
4: Teve pouca minutagem aí jogando. Eu daria uma chance pra ele, pra ver o que é que vai rolar no domingo.
0: Tá aí. Chico da Costa também. Mais um jogador, mais um torcedor aqui com a gente. Vamos lá, se ele participa aqui, vai.
4: Bom dia, galera da banca.
0: Já foi tu, macho, vai. Opa, mais um.
5: Bom dia, gata.
0: Bom dia.
5: Bom dia.
0: Bom dia.
5: Alexandre Motta. Esse ícone.
0: Eita.
5: Da comentarista esportiva.
1: Que é isso.
5: Olha, obrigado. O Melk é um excelente jogador.
0: É um do Melk. Quem tá falando joia, também o Melk.
5: Que precisa ser cada vez mais lapidada. Porque tá estragando o Melk. Porque ele pode jogar isolado lá na ponta direita. Ele é esse jogador.
0: Volante não, mas era meio.
5: De meio de campo, porque ele sabe.
0: Ponta, quer dizer.
5: Sabe daquelas bolas de enfiada e se movimenta bem.
0: Verdade.
5: É um menino para ser trabalhado, mas um futuro promissor. Muito bom jogador, viu?
0: Tá aí, o Melk.
5: Araújo em São João do Almanari.
0: Valeu, João!
1: Pelo panorama que a gente está acompanhando, né, Dani? Se a tendência...
0: Ui, perdão.
1: É, e aí, não é nenhuma informação, mas é a tendência do movimento, né? Que o Melk. Talvez não tenha mais tanto tempo no Ceará, né? Precisa desfrutar do agora, porque
0: claro,
1: a cada ano a gente percebe que a negociação de jogador acontece cada vez mais cedo, jogadores são vendidos, os clubes precisam de dinheiro e por conta disso acabam negociando os atletas, né? Então, pelo ano que ele faz, a tendência é que em dezembro ele receba boas propostas, né? E aí o presidente João Paulo Silva vai precisar trabalhar nesse sentido de... ver algo que seja muito bom pro clube, né? Não liberar ele por qualquer coisa e tentar amarrar um bom contrato aí que dê também segurança ao Ceará, porque o Ceará acabou precisando vender o Júlio, né?
0: Verdade.
1: O Ceará se desfez de um jogador jovem também, 21 anos, foi jogar no futebol da Europa, no leste europeu, mas era um atleta, foi jogar na Dinamarca, né? Mas era um atleta que era titular do Ceará, poderia ser útil também nessa etapa final. A luta do Ceará permanece contra o rebaixamento, ainda não mudou essa chave, ele ainda corre riscos, né? Então precisava ter todos os talentos à disposição. Eu torço para que o Melk tenha um bom fim de jornada, né? Um bom fim de temporada e que o Ceará tome a melhor decisão aí pro futuro, porque é como o torcedor pontuou. Daqui a pouco a tendência é que ele vá embora.
0: Bora para mais uma participação do torcedor do Fortaleza e torcedor do Ceará. Eu quero ver todo mundo junto e misturado hoje, hein? É vídeo essa, gostei de vídeo. Aperta o play, diretor, no OBS1. Vai lá.
6: Tá show, e aí a todos da bancada.
0: Oi.
6: Aqui é o Fábio do Nova Assunção.
0: Fala, Fábio.
6: Tá show, eu creio que deve continuar o Chico da Costa, né? Que ele tá chegando aí, um pouco que ele jogou aí, né? Mas eu acho que ele tem possibilidade de ser mesmo titular do Fortaleza até o fim do campeonato, viu? Um abraço aí pra todos vocês.
0: Um beijo pra você. Gostei, boa. Ó. O vídeo é bacana. O nosso amigo aqui, deixa eu ver aqui qual foi o nome dele. O Fábio. Porque a gente acaba conhecendo vocês, né? Quem puder mandar vídeo, manda o vídeo aqui pra gente. Depois você fica disponível lá no YouTube. Aí você vai lá, compartilha o link do nosso jogado no YouTube. Já divulga aí pra galera. Ei, eu tô participando aqui do jogado primeiro tempo. Já tá valendo. Então manda seu vídeo aqui e participa com a gente também, que tá liberado a sua participação da forma de como se você se manifesta. Pode ser em áudio, pode ser digitando, pode ser em vídeo, pode ser de todas as formas, né? Isso, Liuê. Já eu quero a opinião do Liuê e do Alexandre Motta pra quem eles votam no domingo, hein? Domingo vai ser Bia Cardoso. Eu voto no Bia Cardoso. Eita, de forró eu gosto. 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
0: 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Ora, se não faz. O intervalo é bem ligeirinho, hein? A gente volta já aqui no Jogada Primeiro Tempo.

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1: Minutinhos, torcedores que nos acompanham aqui através do nosso WhatsApp, através do nosso YouTube. Rapaz, esse Chico da Costa tá ganhando aí no gosto da galera. Quantos gols tem o Meriteiro, hein, Fernandinha? 11 gols.
2: 10 gols, perdão. O Vitinho tem 12 e ele tem
1: 10 gols. 10 gols, Meriteiro. Quem vai domingo?
3: Chico da Costa. O Chico da Costa não tem nenhum gol na temporada, mas é muito melhor que o Meriteiro. É o jogador mais diferente que o Fortaleza tem para fazer essa função. Um jogador que, desde 2022, Gata Show, disputava a Libertadores da América. Jogou 22, 23, 24, 25 nesta temporada também. Então é um jogador que conhece esse tipo de competição, é experiente e vem para uma Série B. E dentro do que a Série B acaba promovendo, o Chico da Costa já está acostumado, porque ele rodou no futebol sul-americano, jogou no México. É um atleta que conhece as estruturas. E eu vejo que, com o passar do tempo, ele pode atuar mais com a camisa do Fortaleza, fazer gols. É um jogador que, no jogo contra o Londrina, teve as suas oportunidades. Mas é complicado você estar sem ritmo de jogo, um atleta que não jogava desde antes da Copa do Mundo, já chegar, atuar, entrar num clássico, depois ser titular numa partida complicada fora de casa. E quando ele for se adaptando, vai ganhar mais esse ritmo e vai começar a marcar gols. Das opções, Chico da Costa, ao meu ver, é a melhor pro Fortaleza.
1: Gata Show, o Mel, que é o melhor jogador do futebol cearense. É verdade que ele vai, porque ele já teve sondagem do Flamengo. Eu não duvido, não, o Mel é bom, mas não, fica no Ceará.
4: A gente não tem essa informação do Flamengo. O que nós temos é que.
1: Duvido que o homem é bom, meu amigo.
4: Sim, eu tô falando pro torcedor, né? Ele tá perguntando, é verdade? A gente não tem essa informação. O que nós temos é que lá no meio da temporada. O Melk, né, ele acabou sendo alvo realmente de uma proposta do Internacional, que era de US$1 milhão, né? Além disso, São Paulo e Atlético Paranaense fizeram sondagens diretas a ele. E agora, Denise, a gente teve, né, em um jogo recente da Série B, já com janela aberta, representantes, né, de um time dos Estados Unidos e também representantes de times brasileiros, como o próprio Red Bull Bragantino. Eles estiveram em um jogo lá na Arena Castelão para assistir ao Melk. Então, esse movimento aconteceu. Ele é um nome muito monitorado no mercado, porque ele é um jovem, Denise, que tem muitos elementos que explicam por que ele faz sucesso. Primeiro que ele só tem 20 anos. Qualquer jogador sub-23 é jogador de base, vale muito. Segundo que ele joga uma posição extinta no Brasil, que é de camisa 10.
1: Sim.
4: A gente não tem mais jogadores nessa função. Inclusive, muitos times profissionais acabam contratando um jogador estrangeiro que faça a posição de camisa 10. O Arrascaeta é um exemplo no Flamengo. O John Arias é um exemplo no Palmeiras. Uhum. Porque não se revela esse jogador, a gente tem dificuldade. Então ele joga uma posição diferente. E número 3, Denise, é um jogador que tem gol.
1: Sim.
4: É muito difícil.
1: Sem falar da qualidade, né? Amigo, ele tem uma qualidade assim, fora do... Quando esse menino pega na bola, parece que ele é um garoto experiente.
4: Um jogador
1: de...
4: que faz gol. É. Então, fazer qualidade gol, gerar gol, gerar chance de gol, né? Com gols e assistências, o Mel tem números muito elevados para um jovem sub-20. E acho que por conta de tudo isso, né, é natural que haja esse assédio. Agora, Denise, eu fico imaginando o que, que o Mel não poderia fazer em um time arrumado. Porque o Mel joga no caos. Ele joga no caos completo, que é o Ceará Sporting Clube.

0: de toda rodada mudar esquema tático, de estar com um time em um ano, no meio do ano refazer o time, de ter três treinadores no ano, e mesmo assim ele se destaca. Porque quando você mexe muito com a estrutura, a tendência é que todo mundo perca, caia. E ele permaneceu jogando, então faz uma temporada muito positiva. A gente pontua novamente aqui, né? Exalta o atleta e daqui a pouco a gente vai ouvir ele falando também.
1: Fala, e vai falar de tudo, gente. Vai falar sobre essa temporada, desse momento brilhante que ele vive. É um dos destaques da equipe, sim. Já falei aqui várias e várias vezes que a qualidade que esse menino tem na hora que ele pega na bola não existe. Parece um jogador já de experiência, um jogador já de muita bagagem aí, de muita, né, muita passagem pelo futebol, e a gente percebe isso quando nasce pro negócio, né, nasce com talento, é diferenciado. Eu já disse que eu queria ser mãe dele nas negociações, porque eu tenho idade pra isso, viu, Lewis?
2: Ia ganhar uma boa porcentagem.
1: Você acha que eu ia ganhar um negocinho?
2: Porque ora, o valor é interessante demais, é 36 milhões pro futebol brasileiro.
1: Em euros, tem
2: não, ele tem euros, mas na conversão pro futebol internacional, sim, 180 milhões de reais.
1: Eita, menina, ai, ai, ai. Não que eu seja interesseira, viu, gente? Essa gata só pensa no dinheiro. Vamos falar mais com o torcedor aqui, gente. Olha, o nosso advínculo nobre que sempre tá aqui com a gente, Denise, Alexandre e Liwei. O Fortaleza tem 58% de aproveitamento. Se mantiver, estará na Série A, na segunda colocação. Se aumentar para 60%, já será campeão. Vocês concordam com esta análise?
0: Se aumentar o aproveitamento do Fortaleza para 60%?
1: Sim.
0: O aproveitamento do Fortaleza, que ele está se referindo aí, é 58%. Se ele aumentar o aproveitamento, ele tem sim, Denise, chance de...
1: Pra ser campeão?
0: Sim, porque ele está em segundo lugar. Hoje o Fortaleza não é o líder do campeonato por número de vitórias. Ele tem a mesma pontuação do líder.
1: Sim.
0: Se o líder é o campeão, ele está colado no cangote do líder, Denise, Fortaleza.
1: Cheirando, Leão, né? Cheirando a liderança.
0: O Vila Nova. E doido que o Vila Nova saia de lá.
1: Cheirando o Vila. E ele vai se encontrar com o Vila em casa.
0: E bichinho. Ainda tem esse confronto que o próprio autor já mencionou. É a última rodada da Série B. A Série B acaba e eles se enfrentam. É o último jogo. Pode valer muita coisa, né? A gente lembra que na temporada passada, Atlético Paranaense e Coritiba, na última rodada, um estava tentando ali o título do outro, né? Coritiba foi campeão, mas o povo vaiou o Coritiba, né? Acharam ruim, achavam que ele poderia ter tido o título de forma antecipada, né? Gerou medo ali porque o arquirrival chegou perto, mas o trabalho do Moza daquele ano, né? Mas assim, Fortaleza não é o objetivo primário, o objetivo é subir de divisão, né? É ficar no G1 ou G2, né? No caso, vice-líder ou líder. Mas se você tá ali, Denise, é uma peinha para atingir outro objetivo.
1: 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Show de bola. A galera tá participando aqui com a gente. Gata Show, aqui é Vozão. Somos todos Vozão. Aí mandou aqui a mensagem do... Menina, que ela mandou tanta foto aqui dizendo... Meu Deus do céu. Vou abrir aqui. Aqui é Vozão, tá certo. Denise, coloca aqui minha foto. Homem, recebi tanta... Até foto de comida a gente tem aqui.

Ah, eu perdi a foto do homem. Perdi a foto do homem, agora. Achei! Achei. Coloca teu nome, macho velho, pra gente fazer o registro. Acho que é Jenny. Deixa eu abrir aqui. Pronto, tá aí. Eu vou com o intervalo com a tua foto. Torcedor do Vozão, tem entrevista já já com Melk, o atleta destaque do Alvinegro de Porangabuçu. Acho que é Jenny, tem o nome ali embaixo. Coloca teu nome direitinho. Um beijo grande pra você, um intervalo ligeirinho, a gente volta já.

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1: Um beijo para vocês que estão aqui conosco, 11 horas 50.

0: 53 minutinhos. O que é que tu tá rindo, Alexandre? Da performance da Gato Show?
1: Eu faço estudo. É.
0: 10 anos de jornalismo a Gato Show tem.
1: Aí, faz o que de manhã?
0: Farma aura.
1: Correndo tudo igual um trenzinho de um lado pro outro. Eu vi entrando na sala e alinhado lá. Anda tudo encangado, como diz, né? O outro matou.
0: Deixa eu ver. Gata Show, o que é que você acha? Pergunta e eu respondo. Vamos estar, galera. Lembrando que 11 horas e 58 minutos a gente dá uma pausa aqui na rádio por conta da propaganda eleitoral gratuita e a gente continua na TV. Hoje ainda tem uma entrevista exclusiva com o Melk, tá? O garoto que era da base, agora tá no profissional, é destaque do Ceará, vem ajudando muito o Alvinegro de Porangaba do Sul nessa caminhada para se afastar do Z4, em uma peça importantíssima no ataque do Alvinegro de Porangaba do Sul. E aí a gente fala também sobre o ataque tricolor e o sistema defensivo do Lion, hein? E como é que tá o retrospecto nesse retorno? 10 jogos de vencibilidade. Gente, agora é contagem regressiva pro Fortaleza buscar aí essa... fazer a manutenção da segunda colocação e buscar o objetivo do clube, que é subir sem passar pelos playoffs. 5 jogos em casa. A começar contra o Atlético, hein? Vai rolar mó forrozão, mó coisa, viu? Bora escutar aqui a galera. Bora escutar aqui a galera, o nosso querido Fabiano Soares, que o José Carlos fala assim... Não tá na hora do Ceará entregar a camisa 10 pro Melk? E o cara vestir a camisa, o que é que vocês acham? E será que ele fala de 10 na numeração ou de 10 mesmo?
1: É, na numeração, porque o 10 do Ceará já foi o Roalan, agora, né? É o Mugni nessa camisa, tanto em Aca que é melhor ele com 40
0: mesmo. Amigo, se tá 40 e tá fazendo o que ele faz, deixa o homem, não mexe no que tá quieto, mas deixa o menino, né não? Oh, meu Deus do céu, homem.
1: Mas assim, é porque esse ano realmente a camisa não foi bem vestida não, viu? Pelo menos o Alan não conseguiu corresponder e o Lucas Mugni, que foi um dos primeiros reforços do Ceará, já tá meio afastado, né? Ele tem entrado menos, né? Participou pouco dos jogos, né? Não tem o impacto que o Ceará talvez projetasse no momento da sua contratação, mas camisa assim, né? O Ceará acabou de redefinir a numeração também, Denise. O próprio Nico, né, o Nico Ferreira, adotou a número 11, né, a gente falou aqui que o Rian Santana ficou com a 16, houve uma série de distribuições aí da camisa, acho que o Melk por si só nem iria fazer isso.
0: Exatamente. Meus amigos, vamos conversar aqui com o Daniel Paulista, o torcedor, já a gente fala com o torcedor, volta a falar com você, torcedor, mas o torcedor estava questionando em relação ao trabalho do técnico Daniel Paulista. Ele estava contando com lesões, Liuê, né? Estava contando com algumas chegadas, tentando, né, organizar melhor. Acredito que o Rian, a gente está falando muito do ataque tricolor. Rian Santana deve ter um espaço também entre os titulares, Liuê. Você que é fã do jogador? É,
2: deve ser titular, Gata Show. Pelo que ele vem fazendo no segundo tempo, tem que ser titular nas partidas, né? Se ele entra muito bem, entra com personalidade, não adianta você só guardar o atleta para a última etapa do jogo. Já começa, já no time inicial. Entra na partida com o elenco ideal, os 11 iniciais daquela partida. E o Rian Santana, ao lado do Enzo e do Saulo, é o ataque ideal que eu vejo para o Ceará, com a presença do Melk municiando esses atacantes e também participando. Porque o Melk é aquele 10 motorzinho que aparece em várias partes do campo. Ele não fica só centralizado, como fazia o Juan Alano, como o próprio Mugni também, que tem esse estilo na equipe do Ceará e também o Vina. Ele dá uma característica diferente ao meio-campo. Então, Rian Santana, para mim, titular no próximo jogo do Ceará, jogo fora de casa contra o Operário, que inclusive joga hoje, Gata Show, por conta de problemas climáticos, a partida foi adiada. Criciúma e Operário iria ocorrer ontem, 19h30, lá em Criciúma, Santa Catarina, por conta de alguns fatores climáticos, foi adiada para hoje. Esse jogo vai complementar aí mais uma rodada da Série B do Campeonato Brasileiro e o Operário vai ter um dia menos de descanso para encarar o Ceará no próximo sábado.
0: Tá, e vamos trazer com mais detalhes. Bora se alinhar o Paulista? Dá tempo, a gente já chama logo. Bora se alinhar o Paulista, que rapidinho, técnico do Vozão, antes da gente ir para essa parada na rádio da propaganda eleitoral gratuita. Fala, Paulista, sobre essa evolução do time. Ele comenta sobre esse assunto.
3: Então, acho que isso é um número importante, mostra evolução, mostra que a equipe está crescendo. Claro que pouco ainda pelo tamanho do Ceará e daquilo que se esperava no início da competição, numa sequência de só com time do primeiro patamar aí da competição, o Ceará está se mostrando uma equipe que é competitiva, que luta, claro, reconhece que tem limitações, mas ao mesmo tempo também nunca deixa de acreditar, já virou jogos.
0: Tá aí, evolução da equipe. Você percebe essa evolução, Alexandre?
1: Denise, acho

0: A evolução está muito atrelada aos resultados, né? No caso do Daniel Paulista, o Ceará precisava de resultados e ele obteve alguns. O que é a evolução no geral? Acima de tudo, a forma com qual o Ceará conduz o segundo tempo. Isso
1: melhora,
0: é uma constatação,
1: muito, né?
0: Melhora bastante. Então, talvez o desafio dele seja equilibrar, né? Ter um bom primeiro e segundo tempo, que na avaliação do Daniel ele teve diante do Novo Horizontino. E outro detalhe, é inegável que o Ceará recebeu peças, né? Então as peças também podem proporcionar uma evolução, principalmente no ataque. O Rian Santana deve ser titular próximo jogo.
1: Você acha que é titular?
0: É isso, aposto que seria
1: Tem
0: titular,
1: que ser, né?
0: É, seria justo com o jogador. E aí já é uma melhora de nível, né? Ali na frente. O Ceará não tinha pontas, agora tem mais um ponta, né? Pra jogar, se alternando ali com o Enzo e com o Nico. E a posição de centroavante, que pra mim, Denise, o Saulo ainda tá muito abaixo, né? Claramente o tempo dele na China, a lesão, atrapalharam essa desenvoltura em ritmo mesmo do jogador. Ele é muito forte, muito voluntarioso, mas ele tem jogado sem contribuir tanto com o Ceará. Acredito que ele também é outro que pode fazer a equipe evoluir, porque ele deve seguir como titular. É a melhor opção para o técnico Daniel Paulista. Ele vai ter mais uma semana de preparação.
1: É isso aí. Agora sim, só estamos na TV e no YouTube. Já a gente volta para Verdinha. Já a gente volta para a Rádio Verdes Mares. Bora escutar, galera? Aproveitar aqui, Fabiano Soares, e a gente liberar logo a galera que está participando neste primeiro momento aqui conosco. Vai lá, aperta o play.
2: O gato show,
1: volta. Opa, vai, calma, que tá acelerado. Vai, de novo.
2: O gato show, volta. Oi. O gato show.
1: Ah.
2: Eu sou Lai Valentina.
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0: 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Porque é um problema tão amplo que quando chega um técnico estrangeiro, a tendência é que ele busque jogadores do seu próprio país.
1: Sim.
0: Então, quando você tem muitos argentinos relação, aqui, eles vão indicar jogadores de lá. O Vojvoda chegou aqui e já disse pro Marcelo Paes assim, ei, eu quero o Brits, viu? Vá buscar o Brits lá. E o Marcelo Paes mesmo falou pra mim, não falou pra mim, falou na imprensa, no geral, né? É, deu entrevista falando disso. Ele falou, eu nem sei quem é o jogador, mas o Vojvoda pediu, então...
1: Deu um oi pra galera da Verdinha. Dá um oi.
0: Um abraçaço pra turma da Verdinha. Eu sou Alexandre Motta, estamos aqui ao vivo no Jogada Primeiro Tempo. Você que estava acompanhando o debate eleitoral, na verdade, as propagandas dos candidatos, né, para exercer sua democracia. Daqui a pouco chega o período da eleição. Você ouviu todas as propostas, ouviu todos os candidatos. E a partir dali, agora retoma a programação, né? Vem aqui acompanhar a programação ao vivo da Verdinha. A gente está aqui falando no Jogada Primeiro Tempo sobre a nova legislação que a CBF aplicou, né, através de uma votação junto das federações e também junto dos clubes. E nesse movimento, eles votaram pela redução gradativa do número de estrangeiros. Hoje a lei permite que tenhamos 9 gringos, né? Mas até 2030 o plano da CBF é que esse número se reduza para 5. E, Denise, alguns clubes votaram contra, não foi unânime, né?
1: Certo.
0: O Flamengo é um dos times que votou contra esse processo lá no dia da reunião.
1: Tem
0: e eu já li também,
1: né?
0: Eu já li também em dois veículos, né? Na ESPN, também no Lance, que o Bahia e o Londrina também votaram contra. Então tivemos apenas 3 times contra, dentre todas as federações do país, todos os times da Série A e da Série B também.
1: Exatamente, torcedores, podem participar, vocês podem ir lá votar, ó, dizer aqui a sua opinião, torcedor, falar votar, Breno, falando tanto aqui de voto, fale aqui a sua opinião, torcedor, sobre esse assunto, sobre outros assuntos também, meio-dia, 27 minutinhos, a gente volta a falar sobre o nosso futebol, volta a falar sobre o Fortaleza, já tem Melk batendo um papo aqui conosco, falando sobre esse momento no Ceará. Bora falar sobre o Fortaleza, Fernanda Alves. Mais, Fortaleza, continua a enquete lá no nosso YouTube, hein? Miritelo ou Chico da Costa? Breno Rebouças é ótimo, viu? Breno Rebouças, você está aqui? Quem é que vai domingo no jogo do Laio? Miritelo ou Chico da Costa? Chico da Costa, o Breno. Eu também estou com o Chico da Costa.
2: Miritelo, 4-0,
1: né? Miritelo vai ter que sentar um pouquinho, né? No banco, macho. Esse Breno tá gaiato, viu, Breno? Foi que houve,
2: você
1: Breno?
2: Você dá um silêncio, Gadajão. Complete um pouquinho... a frase.
1: No rápido. Banco, vocês são tudo gaiato, pelo amor de Deus.
3: Tô muito.
1: Chico da Costa. Chico da Costa tá ganhando aqui no nosso, na nossa enquete. Enquete. Então vai entrar em campo, macho. Fernandinha, lembrei da humorista me imitando agora. Um beijo pra tu, Paulo Moraes. Você tem que ver aqui no programa. Fernanda Alves, vamos falar mais sobre o tricolor do PC? A sonora é daqui, viu? Não é a que tá lá não, hein? Vai lá, Rocha.

0: o sistema defensivo do Fortaleza, ele tem feito um trabalho também muito importante nesse processo então, com alto óleo. São 10 jogos já até aqui, 5 gols sofridos e 5 jogos sem sofrer gols também. É um ponto importante já ser ressaltado, e não só por conta de João Ricardo, todo mundo fala sobre isso, mas a zaga tem funcionado bem, principalmente Tomás Cardona. O retorno dele à titularidade foi muito importante, principalmente porque o atleta passou por um processo de lesão, sofreu ali uma lesão no joelho, ficou fora do Clássico Rei, por exemplo, da final do Cearense, meses se tratando, e quando retorna consegue uma regularidade. Tanto que a gente traz aqui, por exemplo, ele já tem 19 jogos até aqui no Fortaleza, com 11 gols sofridos, isso o cartão titular, foram 11 gols sofridos, 11 vitórias, 8 empates, e o Fortaleza sem perder, 72% de aproveitamento, e ali cerca de um gol sofrido por jogo, é a média ali com o Cardona como titular. Isso mostrando que na temporada passada, no primeiro turno, na verdade, Fortaleza tinha muito esse problema, marcava, mas sofria gols também quando não era derrotado, principalmente como visitante. E Paulo Autuori comentou sobre isso no fim da partida do jogo contra a equipe do Londrina. Ele explicou sobre essa questão do sistema defensivo e que a equipe vem se formando dentre os pilares que ele já colocou como objetivo no Fortaleza, e ele tem esse processo de avaliação como positivo também. Vamos acompanhar.
1: Construção, né? A vida de um treinador é sempre difícil, porque ele tem que construir, ok? Com a roda girando. E você, às vezes, para construir algumas coisas diferentes, você tem que desconstruir primeiro para que possa inserir ali ideias novas. Porque senão, na primeira dificuldade, você volta aos hábitos antigos, porque isso é do ser humano, não é o futebol, é na vida. Então, são situações que a gente tem que tentar. Queremos não ter retrocessos nesse sentido, ou seja, da criação de uma identidade competitiva. E acho que hoje foi mais uma oportunidade, porque o Londrina forçou muito com cruzamentos, com bolas aéreas, né? E a gente, ao fim, ao cabo, teve um rendimento bom nesse aspecto, que o gol que nós sofremos ali, não me parece que o jogador que cobrou o tiro livre ali tenha tentado fazer aquilo, não pegou bem, mas acho que foi o Igor Bahia, né? Que teve um gesto técnico de muita qualidade e fez um belo gol.
0: A gente fica satisfeito. O Autuori comentando sobre essa questão do sistema defensivo do Fortaleza, até a gente já trouxe aqui em alguns momentos quando se fala sobre destaque da partida, fala do João Ricardo, mas falando do Cardona, hoje o Cardona é o melhor zagueiro do Fortaleza e ocupou esse espaço aí de importância na titularidade da defesa tricolor.
2: Falando sobre a defesa tricolor, o Autuori conseguiu organizar isso?
3: Sim. A defesa do Fortaleza mudou depois da chegada do Autuori, né? E principalmente com a presença do Cardona. O Cardona em campo, Fortaleza, ele não perdeu. Nesse projeto aí do Autuori, só tem uma derrota no contexto que foi pro Palmeiras, aquele jogo da Copa do Brasil, o Cardona não estava. E depois ele assume a titularidade já no jogo da volta, o Fortaleza vence e ele vira titular absoluto, dando um equilíbrio. A dupla de zaga de Fortaleza sempre... a gente discutia aqui que poderia ter um melhoramento, mudanças, mas ninguém esperava a chegada repentina de Cardona, que estava lesionado. Era um atleta que não foi utilizado no Fortaleza na temporada passada. Mesmo em 2024, ele sendo destaque do time naquela campanha que terminou com o quarto lugar do Tricolor na Série A do Campeonato Brasileiro. Então, eu vejo que o Autuori melhorou e tivemos as mudanças. Quando ele chega, ele traz de volta o Maílton, para jogar na direita, Fortaleza consegue ser mais ofensivo, o Maílton marca muitos gols com o Autuori e a defesa melhora, ele preserva o Gasal e tivemos agora por última entrada do Caio Henrique na lateral.
2: Torcedores, os números são bem satisfatórios aqui, hein, da defesa. Eita, já saiu aqui. Quantos sistema defensivo aqui do Fortaleza, Fernandinha? Só repete aqui, por favor.
0: São 5 jogos sem sofrer gols e o Fortaleza dos 10 jogos até aqui feitos na Série B, o Fortaleza só sofreu 5 gols até aqui. Ele marcou 10 gols, sofreu 5.
4: Sabia, Denise, que o Cardona não perdeu nenhum jogo esse
0: Sim,
4: ano?
0: Sim, tem isso. O Cardona, desde que foi titular, sem derrotas.
4: Ele entrou em campo 19 vezes esse ano. Ele tem 11 vitórias e 8 empates. Ano passado, o Fortaleza trocou o Cardona no Davi Luiz.
2: Verdade.
4: O Fortaleza tomou tantas decisões ano passado.
2: Tantas decisões
4: curiosas,
2: mal
4: e
2: tomadas.
4: Uma delas foi essa, né? O Cardona, que era alguém que vinha jogando,

0: encerrou a temporada até participando ativamente do time titular. E havia, achou-se de bom tom, né, a liberação do jogador, porque havia interesse na chegada do Davi Luiz naquele momento. O Davi Luiz acabou não permanecendo no clube, o Cardona foi amplamente emprestado. A atual temporada ele retornou ao clube. Aí você vai me perguntar, mas não perdeu nenhum jogo mesmo? Não perdeu nenhum jogo. 19 jogos, 11 vitórias e 8 empates. Ele fez parte do início da temporada, sofre uma lesão ainda no estadual e posterior a isso ele retorna, né? Depois entra no time justamente no retorno da Série B, que a Fernanda está destacando todos os números, e ele permanece como titular. Então hoje é parte dessa espinha dorsal que o Fortaleza adquiriu, né? E o Paulo Autori conseguiu fazer a melhora do sistema defensivo através de algo que o Carpini dizia que era impossível, que era o Fortaleza não jogar sem três zagueiros.
1: Sim.
0: O Carpini tinha o entendimento de que a única forma do Fortaleza se defender era se fosse com os três zagueiros. Ele foi muito questionado sobre isso no período em que ele esteve no clube, e mesmo assim ele insistiu nesse processo. Ele até falava: ah, você viu o jogo que eu botei os três atacantes? Perdeu. Contra o Botafogo de São Paulo, abertura da Série B, goleado e tal. Então realmente ele tinha essa visão. O Autori, com um modelo de jogo mais simples, eu diria, conseguiu melhorar o sistema de defesa, mas é fruto do Cardona, é fruto da evolução do Maílton, é fruto também ali, né, principalmente do João Ricardo, que é o melhor goleiro da Série B.
2: E o detalhe que o Fortaleza ainda tem essa marca, né, Alexandre? É a melhor defesa do retorno do Campeonato Brasileiro. O Fortaleza que só sofreu 5 gols no retorno. O time que fica ali na segunda colocação é o Juventude, com 7 gols sofridos em 10 partidas de retorno. Faltam 9 partidas para o final da competição. E o Fortaleza tem essa marca interessante em um crescimento que a equipe está tendo com o técnico Paulo Autori.
1: Nessa questão do retorno, só completando aí, além são 10 jogos de invencibilidade, 5 vitórias, 5 empates, dos pontos que o Fortaleza foi construído, dos 30 que eram possíveis nesses 10 jogos, o Fortaleza conquistou 20, significando também que tem 66,7% de aproveitamento do tricolor de aço.
0: O aproveitamento do Fortaleza é o mesmo do Novo Horizontino, né?
1: Sim.
0: Que explica também aquela importância da vitória do Ceará ali no contexto alvinegro. Mas Novo Horizontino e Fortaleza possuem as melhores campanhas do retorno, mas tem outros times nessa parada, né? O CRB, o Cuiabá, o Atlético Goianiense, o Juventude e o Vila Nova, né? Muitos desses times estão no G6 hoje, o que evidencia também que o retorno também está premiando nesse momento o G6, os times que cresceram de desempenho. E quem cresceu de desempenho já vinha bem no campeonato, o que mostra o nível de competitividade. Mesmo Fortaleza, 10 jogos sem perder, é o único que não perdeu no retorno, mesmo se ele não é o líder do campeonato.
3: Torcedores, deixa eu mandar um beijo aqui. Olha, Gata Show, já disse que eu te amo hoje. Te amo, ó, muito obrigada. Diogo Pinheiro, ele está na Bahia. Alô, Bahia, nos acompanhando através da Parabólica. E ele é torcedor do Lion e ele diz que Fortaleza vai ser bicampeão este ano.
2: E o aproveitamento também é semelhante, viu, Gata Show? Se vai
3: semelhante?
2: Conseguir ser campeão, porque assim, nessa rodada, 29ª em 2018, Fortaleza tinha 53 pontos.
3: Sim.
2: Hoje, Fortaleza tem 51. Fortaleza que terminou aquele campeonato com 71 pontos. Ou seja, vai ter que fazer 20 daqui para frente para igualar aquela marca. Se vai ser campeão ou não é outra coisa. Em 2018, Fortaleza tinha uma diferença de 2 pontos. E nesse momento, Fortaleza tinha 16 vitórias. Atualmente tem 14. Em 2018 tinha 5 empates. E hoje tem 9 empates. E naquela ocasião tinha mais derrotas. 8 derrotas. E nesse momento, 6 derrotas. 53 pontos em 2018, 51 em 2026. Então, uma campanha bem semelhante. Vamos ver o final da história. Eu vejo que essa Série B é muito mais complicada do que a de 2018, que terminou com o título do tricolor.
3: Deixa eu aproveitar a Leili Way e mandar um beijo para a Manuela, que é assídua aqui do nosso programa, nos assiste todos os dias. Bora acompanhar a Melk? Agora chegou a hora do menino, do craque alvinegro de Porangabuçu, que conversou com outro craque aqui do Jogada, hein? Daniel Farias, conversando aí com o Melk do Vozão. Bora lá acompanhar. Chamou, me chamou primeiro. É, chamou. Daniel Farias. Arrocha o nome, menino.
4: Fala, pessoal do Jogada. Hoje vamos entrevistar um personagem especial para a torcida alvinegra. Estou aqui ao lado do Melk. Beleza, Melk? Prazer estar falando contigo. Ele que é o grande destaque do Ceará nessa temporada.

0: queridinho da torcida, afinal de contas tem marcado gols importantes. Nesse último jogo contra o Novo Horizontino marcou um gol importante, mais um, o oitavo nessa Série B, o nono na temporada, e a gente vai bater um papo aqui. Meu, eu queria começar te perguntando, que esse é um ano especial demais para você, né? É, se a gente volta no tempo lá para janeiro, tava jogando a Copinha. Agora nós estamos em setembro, finalzinho de setembro, você tá jogando Série B, sendo titular do Ceará, e uma peça importante. Você imaginava isso em tão pouco tempo?
1: Não imaginava, né? Como eu sempre falei nas minhas entrevistas, não esperava estar vivendo isso tudo que eu estou vivendo hoje. É um momento muito feliz estar podendo ajudar o clube que eu amo, que é o Ceará, fazendo gol, assistência. E estou muito feliz mesmo, é um sonho sendo realizado, né?
0: Eu lembro que assim, esse começo de ano foi interessante, porque vocês jogam aquele primeiro jogo contra o Floresta, e aí vai o time todo sub-20, depois fica aquela dúvida, será que eles vão continuar sendo aproveitados, será que não? E vocês são aproveitados, você começa a jogar desde o Campeonato Cearense. Teve algum momento, assim, foi no jogo do Floresta, que tu pensou assim, cara, eu tô vivendo realmente aquele sonho que eu queria, né? Foi quando começou o Cearense, foi na Série B. Quando que caiu a ficha que você era um jogador profissional do Ceará?
1: Sim, né? Eu caí a ficha quando eu voltei da Copinha, né? Por conta que eu joguei o Cearense, o primeiro jogo, e fui pra Copinha. Aí eu, vixe, meu, será que
0: eu vou voltar a ficar só no Sub-20?
1: Será que eu vou ficar só no Sub-20? Aí foi quando eu recebi a notícia depois da Copinha, depois do jogo do Grêmio, que eu ia estar
0: integrado, né?
1: Com o profissional, e foi que caiu a ficha.
0: Aí foi uma notícia que te deixou feliz.
1: Eu já falei logo pra minha mãe, pra minha família.
0: Legal.
1: Botei logo no grupo da família.
0: Avisou, pessoal. Sou profissional.
1: Aí a família ficou muito feliz, eu também fiquei muito feliz.
0: Nossa, depois aí só alegria, né? Enfim. Cara, queria te perguntar também sobre esse último jogo, a gente falou, né? Jogo contra o Novo Horizontino, grande jogo. Né? Eu digo do seu ponto de vista individual, porque você marcou um gol importante, mas também do ponto de vista do time, porque foi uma vitória de virada sobre o líder da competição. Então, qual foi a sensação ali depois do jogo, vocês foram celebrar com a torcida? É uma vitória muito importante para o Ceará, né?
1: Sim, o Novo Horizontino é um time bom, né? Parece que eles não perdem
0: sete jogos,
1: né? E nosso time foi muito bem. Coletivo, né? Uhum. Conseguimos buscar o empate e a virada, coisas que nós estávamos falando até, o Luiz Otávio falou que sobre Golias, isso motivou nós, fomos para cima e graças a Deus deu tudo certo.
0: Conseguiram a virada, né? E esse jogo foi um jogo especial para você também, eu estava vendo. Foi o jogo 40 que você fez nessa temporada no time profissional do Ceará. E você veste a camisa 40, né? É o maior que 40, esse número já tá caindo aí nas graças da torcida. Tem como você tentar resumir pra gente o que foram esses 40 jogos no time profissional? Foi a realização de um sonho? Foi a força de vontade do Melk de brilhar com a camisa do Ceará? Foi sacrifício? Como é que você resume esses 40 jogos?
1: Sim, é uma realização de um sonho, né, tá? Podendo, o marca já passa muito rápido.
0: Impressionante. E futebol brasileiro ainda.
1: Sim, passa muito rápido. Eu não esperava, né? Tava fazendo essa marca 40 jogos. Ainda tá marcando gol.
0: Não é isso.
1: E muito feliz mesmo, né? Tá podendo ajudar a equipe. Tá podendo estar jogando no time que eu amo, como falei. E é a realização de um sonho.
0: Queria te perguntar também sobre a torcida do Ceará, porque é impressionante, a torcida do Ceará, ela sempre foi marcada por esse lema, né? Nunca abandonar, de abraçar o time, abraçar os jogadores, e especialmente jogadores vindos da base, né? A gente tem aí na história recente vários nomes, né? O próprio Arthur Cabral, outros atletas que vieram das categorias de base e que foram abraçados pelo torcedor. Queria te perguntar justamente, a gente acompanha o jogo ali da beira do gramado, e a gente vai sempre escutando o que a torcida grita. E eu já presenciei mais de uma vez você marcando gol e a torcida gritando o seu nome, celebrando ali você. Na hora da escalação, quando fala o seu nome, a torcida vai ao delírio. Qual é a sensação de ter esse carinho tão grande da torcida do Ceará?
1: Sensação é incrível, né? Torcida maravilhosa do Ceará. É uma das maiores do Brasil. E estar podendo receber esse carinho é incrível. Uma torcida muito boa, torcida gigantesca, né? E tá podendo receber esse carinho, como eu falei, é uma realização de um sonho, né?

0: Falei que hoje vim da torcida e tá podendo receber esse carinho, eles gritando meu nome, é uma realização de um sonho.
1: É claro que esse seu sucesso, ele parte muito do seu esforço individual, do trabalho do clube, né, da sua família, que é muito importante para você, mas a torcida também ajuda? A torcida também é importante para você estar vivendo essa fase que você está vivendo?
0: Sim, eles ajudam bastante. É. Quando, por exemplo, quando eu saio para sair para um restaurante, eles sempre tem um torcedor do Ceará falando comigo, aí isso me motiva bastante.
1: Dá uma palavra de incentivo ali,
0: isso,
1: né?
0: Isso me motiva bastante. Eles sempre me... Eles tiram foto, né? Uhum. Aí isso me motiva bastante.
1: Já o Enzo estava falando que ele tinha que treinar o autógrafo melhor. O senhor já está...
0: Já está acostumado.
1: Né? Não? Legal. Mel, eu queria te perguntar também sobre o clube como um todo, porque você sempre faz questão de destacar, tanto nessa entrevista como em outras falas suas, né, o seu carinho e o seu amor pelo Ceará. Né? Você fala, é o clube que eu torcia, é o clube que eu acompanhava, é o clube que abriu as portas para você quando você tinha 15 anos e começou toda essa trajetória nas categorias de base, que agora te deu essa oportunidade de chegar no time profissional. O que é que o Ceará representa para o Melk? Assim? O que é que o clube, Ceará Sporting Clube, representa para você?
0: Sim, o Ceará... Sou muito grato ao Ceará, né? É o clube que abriu as portas para mim, onde ninguém acreditava em mim, foi o clube que sempre acreditou em mim, só tenho que agradecer ao Ceará, vou ser grato eternamente pelo Ceará. E eles representam muito para mim, na minha vida, construir amigos, família, que é uma família, e tá podendo estar num clube desse que é o Ceará, é muito feliz, só tenho que agradecer a Deus e depois a eles. E quero também agradecer o Sandro, né, que foi um dos únicos que confiou em mim, que eu estava praticamente na lista de dispensa. E quando ele voltou, né, foi o único que confiou em mim.
1: Bancou,
0: sim,
1: né? Sim.
0: Pediu para os homens para eu ficar. Uhum. Foi um dos únicos que acreditou em mim. Eu só tenho que agradecer a ele também. Foi um cara bastante importante para mim.
2: Valeu, Mel, que tem uma segunda parte também, hein? Não sai daí que a gente volta já.

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1: Opa! Estamos de volta, 12:50 e eu queria chamar a atenção para quem trabalha todos os dias. 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
2: Jogada. As atividades já de olho no Atletique. O Polo Autuório sabe que vai poder contar com o Rodrigo e com o Miritello, os dois que voltam depois de suspensões. E fica só a dúvida em relação ao retorno de Sasha e Pedro Henrique, os dois que ficaram no processo de tratamento, se voltam agora para o jogo de domingo às 18h30 contra a equipe do Atletique. E para o torcedor tricolor que ainda não comprou ingresso, Superior Sul liberado. Fortaleza divulgou agora há pouco nas redes sociais. Vai abrir o setor da Superior Sul depois do pedido da torcida, ou seja, a tendência é que esse número de torcedores aumente na Arena Castelão. O último boletim divulgado tinha mais de 6 mil confirmados até domingo. Esse número com certeza vai aumentar.
1: Vai ter forró. O Breno vai estar lá dançando forró. Quando eu tiver um sorriso, tu me dá um beijo. Vai ser eu e tu dançando com Bia Cardoso. Tu vai dançar comigo? Eita, tá aí, ó.
3: Que ela fez essa promessa
1: pra todo mundo.
3: Vai ter uma ruma de homem lá, viu? Vai ser um negócio que eu vou te contar.
1: Será que eu vou? Onde é que vai ser? Vai ser na Esplanada, né?
2: Esplanada,
1: é. É?
3: Aí eu acho.
1: E paga
3: essa
1: pra entrar.
3: Já passou,
2: paga o ingresso, né?
3: Eu ouvi falar que teve um ganhador, mas deixa pra dentro.
1: Um ganhador deixa pra dentro, né, não, Alexandre?
3: O que eu sei é que se Denise faltar, os homens vão ter que dançar uns com os outros, viu, Breno Rebouça?
1: Já pensei, mas se eu for dançar com todo torcedor que chegar lá...
3: Exatamente, aí Breno estará lá dançando com outro cidadão.
1: Ei! Se Breno Rebouças veio pra bagunçar esse programa. Ei, gente, vou falar em bagunçar, Breno Rebouças, bora bagunçar a vida ficando milionário? Bagunça não, é organiza. Organiza, Gata Show, tua vida com 32 milhões, mas rapaz. Organiza ou não organiza, Lil Wayne? Com 32
3: Ora
1: milhões
3: se
1: hoje.
3: Não organiza.
1: Aí amanhã tem 97 milhões, aí o que é que tu
3: aí
1: faz?
3: Aí junta tudo. E entra na conta bonitinho.
1: Ai, o jogador ele falando, aí junta tudo.
3: Ai, meu Deus.
1: Ai, meu Deus, não precisa chorar, não, Lil Wayne.
3: Gata Show.
1: Balança, Lil Wayne, balança.
3: Balançou.
1: 32 milhões, menino, chorou. 32 milhões de reais na terça-feira, conhecida mais como hoje. Amanhã, 97 milhões de reais. O que a Gata Show está falando? Aumenta esse forró aí.

0: E aumentou. Aperta o play, macho. Aumenta esse forró, tá com medo? É, daí, macho. É daí mesmo. É. Ai, né, minha Nossa Senhora, não tá nervosinho. 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Fala, Alessandro. Gleudson Rosa.
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0: 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Reta final aqui do programa, nós vamos fazer assim, gente. Vamos deixar essa segunda parte do Mel, que tá bem bacana também, lá pro jogado do segundo tempo, um show de bola. Falando aí, é importante ter o Mel que a gente já trouxe aqui. Quando a gente fala na parte dele que quase, né, que não ia ser, utilizado, aproveitado, né? Não era forma nem de desvalorizar o Ceará, não, de forma alguma. Era porque ele estava naquela lista de dispensa, da possível dispensa, que é natural que pode acontecer. E ainda bem que o Sandro Queiroz, né, que já estava acompanhando esse trabalho aí da base, ele resgatou este garoto, Alexandre.
3: É, Denise, assim, né, o Ceará julga que ali houve um desentendimento com relação à renovação do jogador, né?
0: Sim.
3: O agente dele gostaria de uma valorização naquele momento, né? A base sempre acreditou no Mel, não à toa eles estavam com o projeto dele participar do profissional. Aí chega o departamento de futebol profissional e eles tinham outro entendimento. Poderiam aproveitar outros atletas, né? Talvez não oferecer aquela valorização necessária. E aí, realmente, o Sandro foi muito importante porque ele faz esse trabalho de convencimento junto ao João Paulo, né? Vamos oferecer o que ele está pedindo, vamos propor um salário gradual e, a partir dali, o Mel que pode ser aproveitado. Dá uma chance. Eu conheço o rapaz, né? É. Foi basicamente isso que o Sandro falou. O Mel que está no Ceará também desde o sub-15, né? Jogava de volante, depois meia, depois foi jogar mais à frente para ser realmente um meia ofensivo. E, a partir dali, houve esse entendimento. Então, não é necessariamente, né, Denise, uma lista de dispensa, né?
0: Não, é.
3: Mas um jogador que tinha um entrave ali financeiro. O Sandro desbloqueia tudo isso. O Mel que segue e foi a melhor decisão, né? Porque o Mel que teve espaço, teve minutos, jogou. O Ceará guardou o seu principal jogador. E hoje precisa do Mel também para evitar um cenário, né, de futuro ali do clube. Precisa do Mel para garantir a permanência na Série B de 2026.
0: Sandro, e ainda bem, mas que tu se garantiu, viu? A torcida alvinegra agradece. Ei!
4: Valeu, Gata Show.
0: Amanhã a gente chora não, viu?
4: Não, é porque quando fala em dinheiro a gente se emociona, né? Dinheiro, Gata Show.
0: Se emociona. Meu Deus do céu, Alexandre, nós vamos almoçar agora, né,
4: Alexandre? Vamos nessa.
0: Vamos embora, minha gente. Às 5 horas da tarde tem jogada segundo tempo com André Almeida, Breno Rebouças e WB. Às 8 horas da noite tem um jogada terceiro tempo com Breno Rebouças. E amanhã a gente volta às 11 horas da manhã na melhor resenha do almoço. Você tem concorrência? Eu nem sei, viu? É só aqui que a gente bate papo e tem o melhor conteúdo, os melhores likes, né, Alexandre? Estamos ao lado dos melhores. Amanhã a gente volta, viu, gente? 11 horas, nosso encontro aqui na Verdinha, na TV Diário e no YouTube também. Beijo, boa terça-feira.
4: Tchau.

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3: Boa tarde, gente. Alô, alô, alô, Brasil, Brasil, Brasil, Brasil. Alô, alô, mundo, mundo. Nós estamos iniciando mais um programa Bafolê, com muita energia, com muita alegria, com muita força, com muita fé, com muito ânimo, com muito otimismo, mais do que na esperança, na certeza de que nosso futuro vai ser lindo. No momento, nós estamos apenas na Rádio Verdinha, por outras emissoras que nos retransmitem pelo Brasil e pelos aplicativos de rádio. Porque na TV, nesse momento, na TV Diário, está passando o horário político. Então, a gente vai começando o programa aqui pela Rádio Verdinha, pelas outras emissoras e pelos aplicativos de rádio. Oi, Cláudia Leite. Boa tarde, Claudinha.
4: Boa tarde, João Inácio Júnior. Boa tarde, Alisson Marques. E boa tarde a você que nos acompanha em qualquer lugar desse mundão gigante, azul e redondo, né?
2: Brasil,
4: estamos
2: Brasil,
4: aqui pela
2: Brasil.
4: Verdinha, e a 1 hora e 25 minutos a gente vai ter a sinergia entre todo mundo junto com a TV Diário, Canal 22. E todos acompanham dois casos muito importantes. O primeiro, da universitária que foi encontrada morta no jardim, no prédio, né? No jardim do prédio onde morava junto com o namorado, a mãe dele e o irmão dele. Vamos trazer todas as atualizações desse caso, infelizmente.
5: Gente, é o caso da... Como é o nome dela?
4: Da Isabelle.
5: Isabelle.
3: Gente, é um dos casos mais comentados no Brasil hoje. O caso da cearense Isabelle Cara Christi, que caiu, se jogou ou foi jogada de cima de um prédio na Aldeota, em Fortaleza. O caso que todo mundo comenta, né? A princípio parece que foi um suicídio, parece que ela se matou. Mas a polícia está investigando direitinho, né? Ela morava no prédio aqui na Aldeota com a sogra, vamos dizer assim, com o namorado e com um irmão do namorado, né? E ela então subiu até o topo do prédio, como é que chama? A cobertura do prédio, a parte acima da cobertura, e de lá ela caiu, né? E a dúvida da polícia é se ela se suicidou ou se ela caiu num acidente ou se havia alguém lá que a empurrou. Nós vamos trazer muitos detalhes. Já podemos dizer que ontem foi divulgado que a Isabelle Cara Christi estava grávida, mas o laudo pericial da Polícia Técnica da PEFOS já disse que ela não estava grávida. Agora, é um dos casos mais impressionantes dos últimos tempos, porque a mãe do namorado e o namorado, após a moça cair lá de cima ou se jogar, ou cair num acidente, a mãe do namorado que morava com ela e o namorado sumiram. Estão comentando, fugiram. E a situação é muito estranha, né? Uma das situações mais estranhas que eu já tomei conhecimento num caso de provável suicídio é por parte de pessoas que convivem com a pessoa.

0: que sofreu esse sinistro, né? A gente tem muita coisa para comentar sobre esse caso, as últimas novidades aqui no Bafulê, né, Cláudia Leite?
1: Exatamente. Além disso, o outro caso que tomou conta do Brasil, o cantor Ricker, da banda...

0: conseguiu decolar, mas no meio do caminho houve chuva sim. E o helicóptero então desapareceu por volta das 16 horas dos controles, né, de todas as máquinas que comprovam o caminho do helicóptero. Bom, a notícia chegou agora.
1: Vou contar, o Rick da dupla com o Renner morreu ou não morreu, que o avião que ele tava caiu. Pois e é. O avião ontem mesmo foi encontrado.
0: Encontrado
1: o avião
0: hoje.
1: Não, o helicóptero.
0: Encontrado agora há pouco.
1: É, foi, mas ele foi localizado ontem ainda. Ontem ele foi localizado, mas tava muito difícil de chegar no local. E hoje chegaram lá, né? E aí o Renner, da dupla com o Rick. Rick e Renner, o Renner. Renner e Rick, é? Rick, ah, foi o Rick, foi?
0: O Rick.
1: Ah, foi o Rick que tava no avião da dupla Rick e Renner. Morreu, Cláudia? Ou tá vivo?
0: Infelizmente, morreu. Não somente ele, como todos os três que estavam no helicóptero. A gente traz todos os detalhes. A notícia que a gente não queria dar, né? A gente traz todas as atualizações desses dois casos por toda a tarde agora no Bafulê. E também chega uma informação agora, sobre o caso Isabela Cara Christie. E diz respeito ao namorado dela que estava sumido.
1: Isabela Cara Christie, nós repete, é aquela moça que ou caiu, ou se suicidou-se, ou foi empurrada de riba do prédio aqui na Aldeota, viu? Aquele caso que todo mundo tá comentando no Brasil. Sim, chegou a notícia. Vamos dar logo, Claudio. Vamos dando.
0: Eu estou tentando abrir aqui o sistema, seu Jereba.
1: Acabou de chegar a notícia, foi?
0: Exatamente.
2: É porque é o seguinte, gente. Após a tragédia, a sogra dela tinha sumido. Foi encontrada numa praia na região metropolitana de Fortaleza e teve o celular apreendido pela polícia e o tablet. Mas o namorado dela estava foragido, né? A polícia considerava foragido. Por quê? Porque ele não aparecia para dar alguma informação. E outra coisa que está deixando todo mundo impressionado é que quando a moça caiu, se jogou ou foi jogada de cima do prédio, a Isabelle Cara Christie, o namorado não avisou para a família dela. A sogra não avisou para a família dela. O corpo da moça foi para o IML. Foi feita a perícia, a necrópsia, né? E a moça foi enterrada e a mãe não sabia. O irmão não sabia. A família dela não sabia. Julgava que ela estava na casa do namorado bem, de boas. Feliz. Então o corpo foi pro IML, foi feita a perícia, ela foi enterrada e a mãe ligando para ela, ela não respondia. A mãe foi lá no prédio onde a filha dela, a Isabelle Cara Christie, morava com o namorado e a síndica disse: a sua filha morreu ontem. Então, é uma coisa muito estranha, né? Por que que a mãe do namorado e o namorado com quem Isabelle Cara Christie morava não avisaram para os parentes e fizeram, foi, tipo, fugir? Vamos lá, gente.
0: Vamos lá, agora dá para falar. Agora a gente
1: conseguiu. Então, vamos lá. Gente, então, o que aconteceu? O namorado... A mãe do namorado já tinha sido localizada, não foi presa, ela não é acusada ainda de nada, mas o celular dela foi tomado pela polícia e o tablet também para averiguação, né? Primeiro. Segundo, o namorado sumiu, também ainda não é acusado de nada, a polícia está investigando. Será que ele se apresentou-se ou a polícia encontrou ele, Cláudia?
0: A polícia o prendeu.
1: Olha aí. Ele tinha fugido, então era considerado foragido. Porque é o seguinte, se uma pessoa se suicida, pula de cima de um prédio e se suicida, geralmente outras pessoas não têm culpa, né? Geralmente. Então o certo é que a mãe do namorado e o namorado que moravam com ela... Era para ter comunicado imediatamente à polícia, comunicado à família, se colocado.

0: colocada à disposição para os esclarecimentos. Fizeram foi sumir. Não comunicaram a polícia, não comunicaram... A polícia chegou porque a síndica do prédio chamou. Ainda fugiram. Então, se ele não se apresentou-se, o namorado dela foi preso pela polícia. É isso, Cláudia. A notícia chegou, Cláudia Leite.
1: A notícia chegou agora e é exatamente essa. João Munhoz, namorado da estudante Isabelle Caracris, é preso pela Polícia Civil. Ele, bacharel de Direito, teria tentado interferir, obstruir a investigação. A Polícia Civil do Ceará prendeu hoje o bacharel em Direito João Munhoz Neto, namorado da estudante Isabelle Caracris. A universitária foi encontrada morta no último dia 13 de setembro, no edifício residencial localizado na aldeota onde ela morava. Com ele, João Munhoz, a sogra e o irmão dele. Segundo a Editoria de Segurança do Diário do Nordeste, apurou que uma das motivações para o pedido de prisão preventiva é a tentativa de obstrução da justiça. E segundo a apuração feita em documentos exclusivos, João Munhoz Neto deu ordem ao administrador do condomínio para que, se a família de Isabelle fosse ao prédio, não os deixasse entrar. Ixi, e mais...
0: Ixi, aí ó, complicou-se.
1: E mais, uma hora antes de morrer, a Isabelle mandou áudios para um parente, um familiar, afirmando que o que viesse a acontecer com ela era culpa do namorado.
0: Mandou pro primo dela. Ainda ela mandou um recado antes de morrer, a Isabelle, antes de morrer, né? Ou se jogar de cima do apartamento, se suicidando, ou foi empurrada, não sei, ou caiu por acaso, né? Ela mandou um recado para um primo dela antes de morrer. Se acontecer alguma coisa comigo, entregue o meu celular para a polícia. Tem um recado, desse jeito. Se acontecer alguma coisa comigo, entregue o meu celular para a polícia. E o que mais que ela botou de recado?
1: É que se viesse a acontecer algo com ela, a culpa era do namorado.
0: Gente, o namorado é um baita do mentiroso, porque como vocês estão sabendo, ela foi trabalhar. Tem mais novidade que a Cláudia vai contar.
2: Gente, é o seguinte, eu acho que todo mundo já sabe, mas vamos comentar um pouco desse caso aqui no programa Bafolê também. Essa moça, Isabelle Caracris, tinha quantos anos, Cláudia?
1: 22
2: anos. Estava no segundo semestre da faculdade de Direito. Então, ela arranjou um emprego no escritório de advocacia famoso aqui em Fortaleza. O tal do João, com quem ela começou a namorar, trabalhava nesse escritório e dizia que era um dos sócios do escritório e que era advogado. Mentiu para ela. Ele não era um dos sócios, não era um dos donos do escritório de advocacia e nem advogado é, porque ele é bacharel em Direito. Ele fez a faculdade de Direito, mas ele não fez o teste ou não passou no teste da OAB. Quando se passa no teste da OAB e começa a se exercer a profissão de advogado, é que a pessoa é considerada advogada, né? Então, ele era apenas formado, mas não era advogado. Então, mentiu para ela quando ela começou a trabalhar no escritório como estagiária, ele dizendo que era um dos donos do escritório, e é mentira. Ele era uma espécie de auxiliar de escritório. Ele era uma espécie de auxiliar. Ele não trabalhava como advogado no escritório de advocacia. Trabalhava como auxiliar de escritório, mais ou menos isso. Mas ele disse que era dono, falou para Isabelle, quando a Isabelle começou a fazer o estágio lá, e que então já era tudo mentira, né? Depois ele disse que tinha muito dinheiro, era rico, mas pediu o cartão de crédito dela para fazer compras no cartão de crédito, inclusive fazer uma cirurgia e pagar com o cartão de crédito dela. Depois prometeu que ia montar uma empresa no nome dela. Isso é papo de mentiroso e de esteronatário, né? E aí ele começou logo a dar em cima dela, querendo namorar com ela, assim que ela começou a trabalhar no escritório, e de fato começou a namorar com ela. E foi morar

0: com a mãe dele, do João, e com a irmã dele, com ele e com o irmão dele, no apartamento da mãe dele. Tem que chamar o break agora, é? Bom, Claudinha, você quer só completar?
1: Tem
0: novidades que acabaram de chegar?
1: É muita coisa para a gente completar, mas a gente pode também informar que ainda, onde está, uma hora antes de morrer, Isabelle Caracristi mandou áudios para um parente afirmando que o que viesse a acontecer com ela era culpa do namorado. E mais, ainda na noite da morte, quando ele, o João, retornou ao prédio, segundo um colaborador, ele pediu para que o zelador o ajudasse a encontrar o celular da Isabelle. Lixeiras das áreas em comum foram reviradas. Mandados de busca e apreensão para recolher os celulares de João e da mãe dele, que está localizada no Cumbuco, né? Até onde sabemos, foram cumpridos. E há outras informações importantes. A gente faz um break e volta na sequência.
0: Tá bom. O celular da moça Isabelle Caracristi foi
1: recuperado
0: pela própria polícia. Quando a polícia chegou, né, que encontrou o corpo dela, perto do corpo estava o celular e um policial já pegou o celular. Bem, gente, a gente volta daqui a pouco com muito mais para você aqui no programa Bafolê.
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Gente, em um minuto a gente vai entrar na integração. Você, gente, vai ficar transmitindo o programa Bafolê através da TV Diário, canal 22 aqui de Fortaleza, através da Rádio Verdinha 92.5 FM de Fortaleza, por aplicativos de rádio, todos ainda por algumas rádios que nos retransmitem pelo Brasil, pelas antenas parabólicas, pelas TVs por assinatura e por streamings. Estamos abraçando, conquistando o Brasil. Então sobe o som, porque agora a gente vai entrar no rádio e na TV juntos.

0: Brasil!
1: Alô, alô, Brasil, Brasil, Brasil! Alô, alô, mundo, mundo! Nós estamos iniciando mais um programa Bafolê, com muita energia, com muita alegria, com muita força, com muita fé, com muito otimismo, com muito ânimo, na certeza de que o meu futuro vai ser lindo, que o seu futuro vai ser lindo, que nós vamos superar os problemas, suplantar os dilemas, vamos ser felizes, e oh glória, vamos acelerar para a vitória e estourar o champanhe da alegria, do sorriso, do ânimo, da paz e da felicidade. Atenção.
2: Obrigado, meu Deus.
1: Obrigado, meu Deus. Antes da nossa mensagem de felicidade, infelizmente, o cantor Rick, da dupla com Renner, morreu. Ontem foi divulgado que o helicóptero em que ele viajava com outras pessoas havia sumido. Depois, ainda ontem, o helicóptero foi localizado, mas as autoridades não conseguiram. Quer dizer, os profissionais de bombeiros e de polícia não conseguiram chegar onde o helicóptero estava, porque chovia e estava uma situação complicada. Hoje, chegaram onde o helicóptero estava. E realmente havia 5 corpos, Alisson. Porque o Renner estava com outras pessoas. Aliás, o Rick, obrigado, Glauber Souza. Quem morreu foi o cantor Rick. Cantor Rick morre em acidente de helicóptero no estado de Santa Catarina. Repetindo, o Rick fazia dupla com Renner. Era Rick e Renner. Então, 5 pessoas morreram nesse helicóptero. Estava o Rick e estavam outros, né, no helicóptero. E nós vamos abordar esse tema aqui no programa. Lamentamos profundamente a morte desse cantor brasileiro tão famoso em mais um desastre aviatório. O momento em que o helicóptero é encontrado, nós estamos mostrando aqui, né? Porque um outro helicóptero foi ao local e dentro da selva mesmo, né? Muitas árvores. E o helicóptero que foi lá, né, para tentar o resgate ou encontrar os mortos, né? Quem está aqui no helicóptero faz... Eu acho que é um helicóptero que está aqui, que o pessoal foi lá, né? É um helicóptero. Ah, que os bombeiros, a polícia militar, o pessoal da aeronáutica, né? Esse pessoal todo foi lá no local do acidente, encontrou o avião, aliás, o helicóptero, todo destroçado, e 5 mortos, inclusive. Morre o cantor Rick, Bruno Avelar e mais 3 outras pessoas, no total de 5 pessoas. Nós também vamos abordar aqui no programa Bafolê hoje as últimas informações sobre Isabelle Cara Christie. Isabelle Cara Christie

0: morreu quando, ao que tudo indica, se suicidou pulando de cima de um apartamento, de um prédio na Aldeota, em Fortaleza. Isabelle Caracristi morava com o namorado e com a mãe do namorado nesse prédio. Mas não há certeza absoluta se ela, de fato, se suicidou. Tudo indica que ela se suicidou, mas ela pode ter caído ou pode ter sido empurrada por alguém. As primeiras evidências mostram que pode ter sido suicídio. E chegam as últimas informações impressionantes a respeito da morte dessa moça, que é um dos casos mais comentados no rádio, na televisão e na internet do Brasil. Nós temos muitas informações aqui no programa, né? Mas vamos fazer o seguinte, temos uma mensagem com a Cláudia Leite hoje?
1: Temos.
0: Pode ser, Claudinha?
1: Pode, pode sim.
0: Então, a mensagem de alegria, de felicidade, de vida, de abertura do nosso programa hoje é com Cláudia Leite.

0: Muita alegria, muita luz, muita paz, muita felicidade para você. É o que a gente deseja, o que a gente torce e o que a gente instrui para você conseguir, né, Cláudia?
1: Exatamente. Olha, nem tudo vale a pena consertar. Como assim? Nem tudo vale a nossa energia em colocar de novo uma situação, em consertar um momento. Por quê? Porque não vale a pena. E aí a gente precisa, e quando digo a gente, o meu ouvido é o mais próximo da minha boca, eu sempre gosto de dizer isso. É preciso que a gente peça a Deus a sabedoria para perceber, para ver realmente se aquele momento, aquela situação, do jeito que está, merece ser consertada por você, né? Sua atitude, o seu comportamento, se vale a pena, se é da vontade de Deus para a sua vida, se vai trazer os frutos, as bênçãos, a prosperidade, o caminho que vai te levar à vitória, ou se é uma vontade sua, humana, genuinamente humana. É difícil, não é fácil, a gente entregar verdadeiramente as coisas, os nossos projetos, a nossa vida, nas mãos de Deus. Quando a gente diz, Senhor, seja feita a vossa vontade, é de uma profundidade que eu acho que nem mesmo a gente entende. Porque na hora em que dá tudo certo e que a minha ação, a minha busca, a minha luta dá certo, obrigada, Senhor. Muito obrigada, Senhor. Mas quando não dá certo, por N motivos, e eu acredito piamente que quando a gente diz, Senhor, Tu és meu Deus, a gente assina lá em cima e aqui também, com a nossa energia, Senhor, a minha vida é Tua. Então, quando os meus planos não acontecem como eu quero, aí eu lamento, muitas vezes eu murmuro, eu insisto em consertar algo que Deus, que sabe tudo, passado, presente e futuro, sabe que não dá certo. Mas não se confunda da o que a gente não pode consertar porque realmente é da vontade de Deus e o que a gente não conserta porque não tem a nossa ação efetiva de buscar, de pedir desculpas, de reconhecer o erro, de refazer para consertar. Então que a gente cada vez mais peça a sabedoria de Deus para que a gente possa efetivamente enxergar no nosso caminho o que é da vontade de Deus. E quando algo não dá certo, opa, vale a pena consertar? O meu agir vale a pena? Está em conformidade com o agir de Deus? Aí sim, a gente corre para a vitória. E é muitas vezes, segundo dizem muitos estudiosos, muitos religiosos e muitos filósofos, muitas vezes a gente leva uma vida inteira para descobrir a vontade de Deus na nossa vida. E é isso mesmo, é um caminhar. Deus é santo, Deus é o Criador e nós somos as criaturas. E na nossa vida a gente busca cada vez mais ser o mais parecido com o nosso Criador. Nunca seremos o Criador, porque foi Ele quem nos criou. Mas que cada vez mais

0: o nosso agir, o que a gente tiver de consertar, esteja em conformidade com o nosso Criador. Aí, como o João Inácio Júnior diz, e muito bem diz, a gente corre para a vitória, a gente corre para o abraço, a gente corre para a alegria, a gente corre para a vida e vida em abundância, ainda aqui nessa terra. E é com muita esperança, com muita alegria, que a gente começa essa tarde agora aqui no Bafulê, né, João?
1: Ô, Glória, é isso, Cláudia, recebo!
2: Receba!
1: Bate palmas aí pro futuro lindo que você terá. Ô, Glória, você vai acelerar pra vitória e estourar o champanhe da alegria, do sorriso, do ânimo, da paz e da felicidade. Em nome de Jesus Cristo.
3: Obrigado, meu Deus.
1: Amém. Bem, gente, nós temos aqui muitos assuntos, né? Vamos falar logo do cantor Rick, Cláudia. Você
0: Vamos.
1: Tem todas as informações.
0: Sim.
1: Rick, da dupla com Renner, morreu mesmo na queda do helicóptero. Eram 5 pessoas que estavam no helicóptero. Todas as pessoas morreram. Em qual estado, Cláudia?
0: Santa Catarina.
1: Santa Catarina, e a Cláudia dá essa informação pra gente.
0: Na região de Ubirici, em Santa Catarina, o helicóptero que levava o cantor Renner, que fazia dupla... Cantor Rick, que fazia dupla com Renner, e outras 4 pessoas perderam a vida. Segundo o Corpo de Bombeiros... Os destroços da aeronave onde eles estavam foram encontrados na localidade de Santa Bárbara a partir do uso de aeronaves e da polícia militar que sobrevoaram o local. Infelizmente, agora é confirmado. Cantor Rick e os demais todos morreram. Ninguém escapou nesse acidente. A região onde aconteceu a queda é descrita como montanha montanhosa e de difícil acesso. O Corpo de Bombeiros aguarda mais informações das equipes que já estão no local para verificar como será realizada a operação da retirada dos corpos. A corporação foi acionada durante a tarde para realizar as buscas, ainda ontem à tarde, quando por volta das 16 horas o helicóptero desapareceu. Equipes de emergência também realizaram buscas na região de Ubirici, na Serra Catarinense, onde havia suspeita que o helicóptero teria caído lá e realmente, infelizmente, assim foi. O Rick era pai de 6 filhos: Vitor Henrique, Mônica, Valentino, Mateus, Lúcia e Ren. E ele era avô de Mateus, filho da Mônica. Ele já era avô. E aí, infelizmente, ele e todos morreram nesse acidente. Chega agora a informação que o cantor Rick enviou um áudio antes do helicóptero desaparecer. E no áudio, o sertanejo disse que primeiro faria uma parada no município de São Joaquim e somente depois seguiria para Rancho Queimado, onde ele tinha um compromisso de trabalho. Ele e o Bruno Avelar, né? O empresário, também amigo que estava dentro do helicóptero. O cantor Rick enviou um áudio pedindo a um funcionário as coordenadas do condomínio onde o helicóptero deveria pousar na cidade de Rancho Queimado. No áudio, o Rick disse que primeiro faria uma parada no município de São Joaquim e somente depois seguiria para Rancho Queimado, onde possui um imóvel. O helicóptero, no entanto, perdeu a comunicação ainda no trajeto para São Joaquim. João Inácio Júnior, Alisson Marques e quem nos acompanha. Além de Rick, estavam no helicóptero o empresário Bruno Avelar, o videomaker Paulo Soares e o piloto da aeronave, que não teve o nome divulgado. Portanto, havia 4 pessoas no helicóptero: o Rick, o Bruno Avelar, o videomaker e o piloto da aeronave. As buscas seguem hoje, né? Já os destroços encontraram e agora o desafio é resgatar os corpos. O celular do Rick demitiu o último sinal ontem à noite, às 19h49, segundo informações da própria polícia. E aí ainda havia a esperança de que eles estivessem vivos. Infelizmente, quando chegaram ao local, nos destroços do helicóptero, todos, não havia ninguém vivo, João Inácio Júnior.
1: Que pena, né? Então nós lamentamos a morte de mais um artista em acidente de aeronaves. No caso, o helicóptero do Renner, do Rick, da dupla com Renner. Rick morreu ontem nessa queda. Amigos e amigas, a quantidade de acidentes com aeronaves que tem acontecido nos últimos 2 meses é impressionante.

0: Impressionante. Eu estou impressionado. Todo dia, numa parte do mundo, há um acidente grave envolvendo um avião, um helicóptero. Gente, que coisa louca, né? Nós vamos para o intervalo comercial e nós vamos trazer aqui uma matéria muito louca, gente. Dois adolescentes foram baleados em Fortaleza pela polícia no bairro Parangaba. O que, que eles estavam fazendo? Eles estavam fazendo uma novelinha para as redes sociais, para botar no TikTok, para botar no Instagram, para botar no Facebook, para botar no YouTube ou no Kawai. A novelinha que eles estavam fazendo era que simulava um assalto. Então, gente, eles começaram a gravar numa rua da Parangaba uma simulação de um assalto. Alguém viu, ligou para a polícia. Alguém viu, pensava que era um assalto de verdade, não sabia que era uma simulação, uma encenação. A gravação de uma novelinha para as redes sociais. Essa pessoa ligou para a polícia chegou, viu o assalto acontecendo. Na verdade, era uma simulação, era uma gravação para uma novelinha. E aí a polícia meteu bala. Baleou os dois garotos, um de 14 e o outro de 16 anos de idade. Gente, eu vou explicar uma coisa para quem grava na rua cenas imitando assalto. Tem que pedir uma liberação à polícia. Tem que pedir uma liberação às autoridades. Explicando como é. Explicando onde vai ser. E fazendo marcações de que aquilo é uma gravação. Porque a polícia chega, pensa que é um assalto de verdade e mete bala. Os dois foram baleados na Parangaba, gente. Gravando uma novelinha simulando um assalto. Olha aí. Olha aí o que aconteceu. E tem mais. Você sabe quem é a atriz Débora Seco? Desculpa, não é Débora Seco, é Débora Bloch. A Débora Bloch fez o papel de uma mulher malvada numa novela. Fez o papel de Odete Reutemann nesse remake da novela Vale Tudo, que passou há pouco tempo. Pois bem, ela está dando uma entrevista e a repórter pergunta umas coisas a respeito de sexo. A atriz Débora Bloch. A resposta foi braba. A resposta foi incrível. Você não vai perder não, viu? O que mais, Cláudia, depois do intervalo?
1: Depois do intervalo, a gente traz mais informações sobre o caso Isabela Cara Christie para atualizar você. E mais, também vamos contar sobre um jovem foi morto a tiros numa pega de boi. Aliás, depois da pega de boi, a polícia já está investigando o motivo.
0: Ceará foi.
1: É, e é impressionante.
0: Numa pega de boi?
1: Sim. E você sabe qual é a diferença de pega de boi para vaquejada?
0: Eu queria saber.
1: Pega de boi é quando eles vão atrás de um gado, um boi, e ele tá solto na mata. Então, a vaquejada está restrito a um espaço.
0: Então a vaquejada é um espetáculo em que o boi é derrubado num espetáculo em que tem plateia e no espaço reservado. A pega de boi é quando os vaqueiros vão pegar o gado que tá solto para trazer pro curral. Né?
1: É pegar um boi nesse mesmo raciocínio da vaquejada, exatamente.
0: Mas só que a vaquejada é um espetáculo. A pega do boi é um serviço em que os vaqueiros vão nos matos pegar os bois que estão soltos, ou o boi, e trazer para o curral. Chama-se pega de boi. Eu sou neto de fazendeiro, vivi uma parte da minha adolescência na fazenda e via as pegas de boi como é que é. Então, em algumas fazendas, o gado é criado solto. Aí os vaqueiros vão pegar o boi, né? E vão atrás dos gados que eles precisam trazer pro curral. E aí é a chamada pega de boi. Mas tem outra forma, Cláudia, de pega de boi?
1: Ah, eu já tive conhecimento agora ultimamente que a pega de boi também pode ser uma espécie de evento, entendeu? Aí as pessoas se reúnem na fazenda e passam a assistir, né? A esperar que o vaqueiro traga o boi, entendeu? Semelhante à vaquejada. Não tem cobrança de ingresso, porque o local é aberto, mas também se torna uma grande festa.
0: Ok. E aí?
1: E aí nós vamos para o intervalo. Vamos e voltamos lá. Na sequência. 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

0: Opa, levanta pra vida, ânimo, fé, força e coragem. Estamos aqui com você de uma hora até quatro horas da tarde, de segunda-feira até sexta-feira, no programa Bafolê. Cláudia, a hora?
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0: Estamos também pela TV Diário, canal 22 de Fortaleza, por outras rádios que nos retransmitem, pelos aplicativos de rádio. Estamos também nas antenas parabólicas digitais, nas TVs por assinatura e nos streamings. Abraçando o Brasil! Bem, deixa eu falar para você aquela matéria, deixa eu mostrar para você aquela matéria que eu tinha prometido com a atriz Débora Bloch. A Débora Bloch, ela foi a Odete Reutemann na novela Vale Tudo, na segunda Vale Tudo, que há pouco tempo a Rede Globo existiu. Ela fez o papel daquela mulher muito má. E numa entrevista, a repórter está conversando com a Débora Bloch, a atriz, e pergunta alguma coisa sobre sexo. Quando a repórter pergunta sobre sexo, sobre a sexualidade da Débora Bloch, ela não gosta. Ela a princípio responde, mas depois ela corta a atriz e dá tipo um carão na atriz. Ela diz que não fala dessas intimidades. Hein? A atriz dá um carão na repórter. Obrigado, Alisson Marques. Arrocha, meu Brasil, arrocha. Atola e atola.
2: Acredita, esse modelo de casamento ainda funciona pra você?
3: Que modelo?
2: Boa pergunta. Seu casamento é monogâmico?
3: É. É monogâmico.
2: E o sexo é...

0: Fundamental. O sexo é bom, né? Sempre. É diferente. Eu não falo sobre a minha vida sexual, Maria. Sabe por quê? Eu acho que é do âmbito da minha intimidade, sabe? E toda vez que eu vou dar uma entrevista, as pessoas querem saber da vida sexual das atrizes. Por quê? Né? É a minha vida, é a minha intimidade, sabe? Eu tô feliz. Agora, como é, como não é, é do âmbito pessoal, íntimo, não é do âmbito público, sabe?
1: E
0: E
1: foi
0: eu
1: assim
0: acho
1: que
0: que isso
1: você
0: não tem
1: construiu
0: nada.
1: a sua vida, né?
0: Eu acho que isso não tem nada a ver com ser livre, com liberdade, com. Não, eu acho que eu sou uma pessoa livre, mas eu gosto de preservar o que. A parte da minha vida que é pouca, que não é pública, entendeu? E eu acho que isso aí é uma parte minha que. É uma parte da minha vida que não diz respeito a ninguém, assim. Eu entendo que as pessoas são curiosas, mas eu acho que eu posso falar das coisas que importam através do trabalho, não precisa ser através, expondo a minha vida,
1: Total.
0: entendeu?
1: Mas é que.
2: Bem, eu concordo com ela. Eu concordo com ela. Eu só não concordo, volta para mim. Só não concordo quando ela diz: "Vocês sempre querem saber a sexualidade das vidas das atrizes?" Sim. Nem todo repórter ou toda repórter, quando vai entrevistar, pergunta sobre a sexualidade. Agora, assim como há pessoas que não gostam de falar da sua sexualidade, como essa atriz aí que a gente acabou de ouvir, a Débora Bloch, existem outras que fazem questão de falar, gostam de falar, como a Débora Seco, por exemplo. Como a Flávia Alessandra, por exemplo, elas amam falar da sexualidade dela. Se o repórter não pergunta, elas falam. Por exemplo, daqui a pouco eu vou colocar a Flávia Alessandra, que é uma atriz muito importante, já foi da Rede Globo, já fez papéis muito importantes e é muito bonita. Nas redes sociais dela, ela vive falando e expondo a sexualidade dela. E quando um repórter pergunta, ela responde com todo carinho. Então, daqui a pouco, nós vamos ver uma outra atriz que gosta de falar da sexualidade dela e da sexualidade das outras pessoas, né? E é muito interessante o que a Flávia Alessandra fala. Então, eu entendo que algumas atrizes ou atores não gostem de falar de sexo, ok, e a gente respeita profundamente, né? Mas os repórteres e os jornalistas não perguntam só isso. E perguntam por quê? Porque muitas vezes os atores e as atrizes gostam de falar. E o povo gosta de saber. Mas quem não quer falar, tá tudo jóia. Flávia Alessandra daqui a pouco vai falar. Ela vai dizer. Claudinha, sua vez.
3: Vamos lá atualizar sobre o caso Isabella
2: Bom,
3: Caracristi.
2: esse caso é extremamente complexo, é um caso muito intrincado, é um dos casos que é mais um dos casos mais comentados pelo rádio, pela televisão, pela internet no Brasil nos últimos tempos. É o caso daquela moça de 22 anos, Isabella Caracristi, que estava namorando com um rapaz que se dizia que era advogado, mas não era ainda advogado, era bacharel em direito. Ela namorava com ele há pouco tempo, morava com ele, com a mãe dele e com o irmão dele, no apartamento da mãe dele, no bairro Aldeota, em Fortaleza, quando aconteceu uma tragédia. Ela subiu até
3: A
2: a
3: cobertura.
2: cobertura do prédio e ou caiu por acidente, ou foi empurrada, ou se lançou, se jogou lá de cima, se suicidou. A polícia está tentando averiguar isso. Já se falou tudo, muito, já se falou muita coisa sobre isso, portanto, nós não vamos repetir o que já foi falado demais e vamos trazer as novidades que chegaram hoje sobre esse caso, né, Cláudia Leite?
3: Exatamente, as últimas informações. Primeiro, João Munhoz, o namorado da Isabella Caracristi, está preso.
2: Foi preso?
3: Foi preso.
2: Opa! Então ele estava foragido. Eu vou só fazer mais um comentáriozinho, porque foi muito estranho. Foi muito estranho a história dessa moça ter caído de cima do prédio. Realmente, as imagens, e daqui a pouco nós vamos mostrar, ela sai do apartamento, sobe até o último andar e depois cai. Ou é empurrada ou se suicida, né? 2 horas depois, o namorado dela, que tinha saído, chega. Mas não comunica nada à mãe da Isabelle e nem aos familiares da Isabelle. A Isabelle é levada para o IML e o namorado, nem a mãe do namorado com quem a Isabelle moravam, comunica.

0: Comunicam aos familiares que ela tinha caído ou se jogado de cima do prédio. E ela foi enterrada. E a mãe e os familiares dela não sabiam, porque o namorado não avisou. Aí a mãe do namorado some e a polícia considerou foragida. Aí o namorado some e a polícia considerou foragido. Tanto que a polícia ficou caçando a mãe dele, encontrou há alguns dias a mãe dele, a mãe do João, do namorado da Isabelle, numa praia aqui de Fortaleza, e tomou, e confiscou, né? Apreendeu o celular da mãe do João, da mãe do namorado, e o tablet dela. E começou a caçar ele. Ele estava sendo caçado, procurado pela polícia. Tanto que ele foi preso. Ele foi preso hoje. Porque a história é muito estranha. Cláudia, quais são as novidades que chegaram?
1: Vamos lá. O João Munhoz, namorado da estudante Isabelle Caracristi, está preso. Segundo o que está sendo divulgado agora pela imprensa cearense, ele havia marcado, né, por meio do seu advogado da defesa, que ele prestaria o depoimento no 2º Distrito Policial aqui na Aldeota. Mas acontece que, assim, e seria às 19h30. Acontece que essa informação vazou. E então a defesa resolveu pedir para mudar, temendo protestos e manifestações. Aí o que aconteceu? Aconteceu que ele foi, junto com seu advogado, até o Departamento de Homicídio e Proteção à Pessoa. Ele entrou lá por volta de 19 horas, 20 horas e só...
0: De ontem?
1: Sim, exatamente. E ele foi ouvido até meia-noite, praticamente já de hoje, né? Zero hora de hoje, terça-feira, dia 22 de setembro.
0: E já ficou preso.
1: Ele entregou à polícia o aparelho celular e a senha para o acesso durante o longo depoimento prestado na Divisão de Homicídios e Proteção à Pessoa. Ele é bacharel de Direito. O depoimento foi na sede da DHPP, do DHPP, Departamento de Homicídios e Proteção à Pessoa, na Avenida Guanambi, em Fortaleza, por volta das 19 horas. E aí, então, seguindo aqui a informação, ele prestou depoimento. A polícia agora, diante desse depoimento, vamos aqui atualizando, pediu a prisão preventiva do João Munhoz, exatamente baseado que agora ele está detido. Aí, vamos para os fatos
0: então,
1: que aconteceram.
0: Só entendendo, ele se apresentou à polícia para prestar o depoimento, para entregar o celular e a senha, e logo após o depoimento, que durou quantas horas?
1: Das 7 da noite à meia-noite.
0: Ele foi preso?
1: Sim.
0: Pronto, já está preso, é isso?
1: É. Então, segundo o Alisson está checando essa informação que eu acabei de confirmar pelo que nós recebemos aqui, ele teria sido liberado depois do depoimento e agora, da manhã de hoje, ele foi detido.
0: Pronto, então o Alisson Marques está nos informando que após prestar o depoimento de 7 da noite de ontem até meia-noite, ele foi liberado. O namorado, João Munhoz, namorado da moça que caiu lá do prédio, ou se suicidou, ou foi empurrada, eu não sei, né? A Isabelle Caracristi. E depois dele ser liberado, hoje pela manhã a polícia recebeu uma autorização da justiça para prendê-lo. Então houve a determinação da justiça para que ele fosse preso e ele foi preso. Nós vamos fazer o seguinte, a gente está atrasado, nós vamos fazer um rápido intervalo comercial, né? Pronto, então deixa eu falar isso aqui. 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

0: 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A gente faz um rápido intervalo. Ah, tem um VTzinho? 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
0: Então vamos lá, gente. 0800-591-0575. 0800-591-0575. A gente vai voltar, depois do intervalo comercial, com mais informações sobre a Isabelle Cara Christie, que se suicidou jogando em cima do prédio aqui na Aldeota, ou caiu por acidente ou foi empurrada. As últimas notícias são bombas que acabaram de chegar e a Cláudia Leite vai nos contar depois do intervalo comercial. Estamos aqui, Cláudia Leite, sim, eu, João Inácio Júnior, Alisson Marques, o nosso grande operador que é o Glauber Souza, na direção de imagens. Eli Gomes, nos caracteres, Carlos Ferreira e no Master. Francisco Moraes. A gente volta já, né, Cláudia?
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1: Pouco mais de uma semana após a demolição de um antigo casarão abandonado, um terreno localizado na esquina das ruas Padre Cícero e José Pereira Cansanção, no bairro Salesianos, em Juazeiro do Norte, passou a preocupar moradores. A demolição do imóvel aconteceu em 13 de setembro. Desde então, moradores relatam que alguns

0: as pessoas começaram a utilizar o espaço para jogar lixo doméstico e restos de materiais de construção. A situação tem gerado apreensão entre residentes das imediações, que temem que o terreno se transforme em um ponto permanente de descarte irregular. Segundo os moradores, o acúmulo de resíduos também pode favorecer a presença de insetos e de outros animais e trazer transtornos para quem vive nas proximidades. Diante do problema, moradores defendem que alguma providência seja adotada para impedir o acesso indiscriminado ao terreno, como o cercamento ou a construção de um muro. Outra possibilidade apontada pela comunidade seria a ocupação da área com uma nova edificação, evitando que o espaço permaneça vazio e vulnerável ao descarte de resíduos. A comunidade espera que o responsável pelo imóvel adote medidas para preservar o terreno e evitar que novos resíduos sejam descartados no local. As secretarias de segurança e de meio ambiente e serviços públicos do município ainda não se pronunciaram sobre quais medidas serão tomadas. Tadeu Gomes para a Verdinha FM.
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2: Pois bem, vamos Brasil, lembrar mais uma vez a morte do cantor Rick, da dupla com Renner. Me dá uma foto dele. Quem está com a gente aqui pela TV Diário vai ver a foto do Rick, né, que fazia dupla com o Renner e faleceu num acidente de helicóptero ontem, no estado de...
3: Santa Catarina.
2: Santa Catarina. Ontem as notícias saíram bastante, né, informando que o avião estava desaparecido. Já no começo da noite o avião foi localizado, mas as equipes de busca não conseguiram chegar no local, porque é uma floresta, né? E foi difícil achar o helicóptero. Iam 5 pessoas no helicóptero. 5. Morreram todas as 5, inclusive o cantor Rick, da dupla com Renner. E a gente lamenta profundamente a morte de mais este grande artista brasileiro. E vamos recordar uma das músicas de maior sucesso da dupla.

0: Pois é, gente, a gente lamenta muito a morte do Rick, da dupla com Renner. Que Deus o tenha. Ele morreu aos 59 anos. Era casado há 40 anos. Bom, agora vamos voltar ao caso Isabelle Cara Christie. Aquela moça de 22 anos, universitária, estava no segundo semestre da faculdade de Direito, que ou caiu, ou foi empurrada, ou se jogou para a morte e se suicidou num prédio aqui na Aldeota, um dos casos mais comentados do Brasil no momento. Nós contamos há poucos instantes que o namorado dela estava foragido e foi preso. E nós estávamos na dúvida se ele foi preso assim que ele se apresentou à polícia ontem à tarde, e até ontem às 7 horas da noite, e até meia-noite ele prestou depoimento, se ele foi preso após prestar depoimento, ou se ele foi solto e depois veio a ordem judicial para prendê-lo, e ele teria sido preso hoje pela manhã. A Cláudia já tem a resposta a essa dúvida?
1: Sim. O João Munhoz, namorado da Isabelle Cara Christie, foi preso hoje pela manhã num condomínio na Aldeota. Portanto, ele foi até a Divisão de Homicídios e Proteção à Pessoa com seu advogado.
0: Ontem.
1: Na Avenida Guanambi. Começou o depoimento por volta das 19 horas. O depoimento durou 5 horas, portanto, e depois ele foi liberado. Aí foi pedido a prisão preventiva dele, do namorado, o João Munhoz. E hoje pela manhã, ele foi detido por força de um mandado de prisão preventiva no condomínio onde ele estava, no bairro Aldeota, aqui em Fortaleza.
0: Talvez no prédio onde ele mora, né? Com a mãe.
1: Talvez não, talvez sim, porque também há uma outra informação. Sim. O apartamento no prédio onde tudo aconteceu foi limpo e colocado à venda logo depois da morte da Isabelle Cara Christie.
0: Oh, o apartamento em que ela se jogou, ou foi empurrada, ou caiu, prédio, né? Assim que a tragédia aconteceu, a família do João Munhoz, do namorado, colocou o apartamento à venda?
1: Sim, é o que consta.
0: É mesmo?
1: A polícia apura a possibilidade de tentativa de fraude processual. Poucas horas depois da morte da estudante Isabelle Cara Christie, de 22 anos, as medidas tomadas pela família dona do apartamento, onde ela morava junto com o namorado João Munhoz, em Fortaleza, geraram desconfiança das autoridades. A Editoria de Segurança do Diário do Nordeste apurou, junto a depoimentos colhidos pela Polícia Civil do Ceará, que no dia seguinte à morte da Isabelle Cara Christie, uma diarista foi chamada ao apartamento para limpar o apartamento. A polícia apura uma suposta tentativa de ocultação de elementos probatórios.
0: Ou seja, mudar toda a realidade dos móveis e das coisas dentro do apartamento para descaracterizar alguma coisa que identificasse crime ou que ajudasse a polícia a identificar se houve, de fato, crime contra a Isabelle Cara Christie.
1: Exatamente. Alterar a cena que a

0: estava na noite em que ela caiu, foi jogada acidentalmente, ou foi morta, ou tirou a própria vida. No dia 15 de setembro, portanto, 2 dias depois da morte da Isabella Caracris, existe a informação de que o irmão do João Munhoz, neto, foi ao edifício na companhia de um corretor de imóveis para colocar o apartamento à venda. Uma placa de venda foi instalada. Vende-se foi instalada. E diante dos indícios, a polícia passou a investigar a possibilidade de supressão, ocultação ou destruição de provas, especialmente em razão da notícia de desocupação do apartamento, retirada de objetos e da dificuldade de localização dos investigados. Como já foi dito, João Munhoz não estava no prédio quando aconteceu a morte da Isabella Caracris, depois dela cair, ter sido jogada ou então cair acidentalmente do 23º andar, onde está localizado o terraço do edifício. A informação é que ele saiu do edifício 2 horas antes, dizendo que iria à missa. Os demais parentes dele também não estavam no local quando aconteceu a morte da Isabella. Os advogados de defesa do João Munhoz Neto...
1: Vamos fazer o seguinte, Cláudia, vamos dar uma olhadinha aí no vídeo que mostra ela chegando. São as últimas imagens da Isabella. Exclusivo, veja... Hoje não é mais exclusivo, né? Veja as últimas imagens de Isabella Caracris antes de morrer. Ela chega no apartamento do namorado. Então você vê que ela está chegando no prédio, Ela está com uma bolsa, ela está levando uma malinha daquelas que tem rodinhas, fala com a portaria e ela entra no elevador. Nesse momento, o João está no apartamento e vai lá embaixo buscá-la, né? Porque ela está na recepção, aliás, ela não tinha nem entrado no elevador, ela estava na recepção. Então o João... O namorado da Isabella vai lá embaixo na recepção e busca ela e vai com ela até o apartamento. Aí ele vai dar um abraço nela, né? Faz um carinho. Ela se afasta. E se afasta mais dele. Nesse momento, tira essa a tarja. Nesse momento que ele dá um abraço nela, ela se afasta dele, assim. Parece que ela não gostou muito do abraço, né? Às 18h30, ele sai, deixando a moça no apartamento. Então, às 18h30, depois dele receber a namorada e deixar a namorada sozinha em casa, ele pega o elevador e desce. 18h32, o namorado da estudante vai até a portaria do prédio e sai. Vocês notaram que ele tirou a aliança e botou um outro anel no dedo e sai. Né? Outras pessoas saem. Aí, às 19 horas e 12 minutos, Isabella é vista dentro do elevador sozinha, com o celular na mão, e ela vai lá para cima, pro último andar. E se joga lá de cima, ou cai, ou é empurrada, eu não sei. A princípio, teria sido um suicídio, ela teria pulado. Cerca de 2 horas depois da queda, já 10 horas e 48 minutos, da noite, o namorado chega no prédio. Ou seja, ele e a mãe dele não estavam no prédio quando ela pegou o elevador e subiu até o último andar e se jogou, caiu por acidente, foi empurrada. Então a gente vai repetir a cena. Você vê o momento em que ela chega com a maleta de rodinhas, uma bolsa, o celular, chega no prédio às 7, quase 8 horas da noite. Faltam 2 minutos para as 8 horas, né?
0: Então
1: 5 da tarde, né? Aí ela fica ali na recepção quando ele então é avisado pela portaria que a namorada chegou e ele vai lá embaixo buscar ela. Então ele sai do apartamento dele, ele entra no elevador e vai lá embaixo buscá-la. Né? Agora já tá voltando, já estão ali no térreo, né? Então eles entram no elevador, você vê que ele vai dar um abraço nela, faz um carinho nas costas, mas ela se afasta, quer ver? Ó, é uma coisa que eu percebi, eu não sei se você acha. Ele dá um abraço, então ela não quis ficar muito tempo abraçada. Ela se afasta e se afasta mais dele.

0: Parece que o clima não era bom. Ele fala algumas coisas para ela. Parece que o clima não era bom. Então eles saem do apartamento, do elevador, né? E entram no apartamento dele. Ela fica no apartamento. Às 6 e pouco da noite, ele vai pro elevador sozinho e diz que vai pra missa. Ele tira a aliança e parece que ele botou outro anel no dedo. Diz que vai pra missa, mas não leva a namorada. Como é que o cara vai pra missa e deixa a namorada sozinha em casa? Que a mãe dele não tava aí. E ele saiu. Bom, outras pessoas saem do prédio. Aí, às 7h12, a Isabelle entra no elevador, sozinha, com o celular na mão. Parece estar muito tranquila, né? Ou talvez um pouco preocupada, passa a mão na cabeça e ela vai até o último andar e logo em seguida cai, ou é empurrada, ou se joga para a morte. Quem vai definir isso é a polícia. Como o namorado estava fora, 2 horas depois da queda, já quase 11 horas da noite, ele chega em casa. A polícia já está no local. A perícia da polícia, que é polícia, né? Mas a PFOCE faz parte da polícia. Não, mas é a polícia civil que estava lá, através da PFOCE. Então, tá aí. E nós estamos repetindo as imagens. Pronto. Então, esses foram os últimos momentos da Isabelle. Estão chegando outras informações, não é, Cláudia?
1: Exatamente. Estão chegando outras informações que estão sendo divulgadas. Ah, vale dizer que o Tribunal de Justiça disse que esse caso está sob segredo de justiça. Todas as informações que estamos repassadas estão sendo veiculadas no Diário do Nordeste do Sistema Verdes Mares. Então, nós contamos que o apartamento foi colocado à venda no dia 15 de setembro, 2 dias depois da morte. A informação de que o irmão do João Munhoz foi ao edifício na companhia de um corretor de imóveis para colocar o apartamento à venda. Uma placa de vende-se foi instalada no local. E diante desses indícios, a polícia passou a investigar a possibilidade de supressão, ocultação ou destruição de provas, especialmente em razão da notícia de desocupação do imóvel. E aí, então, o João Munhoz não estava no prédio quando aconteceu a morte da Isabelle, que caiu, foi jogado ou se jogou, né, do 23º andar. A informação, repetimos, que ele saiu 2 horas antes do acontecido, dizendo que ia à missa. E os outros parentes dele não estavam no apartamento. A reportagem também disse que a defesa de João Munhoz disse que ele prestou depoimento no Departamento de Homicídio e Proteção à Pessoa na noite de segunda-feira, ontem, entregou o celular aos investigadores. E mais, ele, o João Munhoz, deu ordem ao administrador do condomínio para que, se a família de Isabelle fosse ao prédio, não os deixasse entrar. Ainda na noite da morte da Isabelle, quando João retornou ao prédio, segundo um colaborador, ele pediu que o zelador o ajudasse a encontrar o celular da Isabelle Caracristi. Lixeiras das áreas em comum foram reviradas. E João ainda teria falado mal da namorada para o zelador, dizendo a ele que ela devia dinheiro para ele e João. Horas após a morte, João também foi visto saindo com malas do apartamento. Com o andamento da investigação, veio a preocupação por parte dos investigadores de uma possível fraude processual. Ainda conforme informações obtidas pelo Diário do Nordeste, o Ministério Público do Ceará pediu autorização à Justiça para que policiais arrombassem o apartamento, o que não chegou a acontecer. O relacionamento conturbado entre Isabelle e João Munhoz. Eles se relacionavam há poucos meses. João não tinha inscrição na Ordem dos Advogados do Brasil e saiu do escritório onde trabalhava há cerca de um mês, por supostamente querer montar um escritório semelhante. Isabelle Caracristi também teria saído do emprego nessa mesma época. Até então, os dois atuavam no mesmo escritório, tendo a universitária entrado no local após concorrer a uma vaga para estágio. A mãe do João é servidora da Secretaria de Administração Penitenciária, exercendo cargo de confiança, mas está sob afastamento desde o último mês de agosto por motivos de saúde. O relacionamento conturbado...
2: A mãe dele é o quê? Trabalha em quê mesmo, Cláudia?
1: A mãe dele é servidora da Secretaria da Administração Penitenciária, exerce um cargo de confiança, mas está sob afastamento desde o último mês de agosto por motivos de saúde.
2: Sim.

0: Relacionamento conturbado entre Isabelle e João Munhoz era frequentemente tema de conversa entre ela e um parente dela. Uma hora antes de ser encontrada morta no edifício na aldeota, no pátio, ela fez novas revelações para esse parente. Inclusive, ela colocou um áudio. Não apague esse áudio. Me responde, pediu ela ao parente via áudio por meio do WhatsApp às 19 horas e 40 minutos do dia 13 de setembro. Às 20 horas e 40 minutos, houve-se o impacto da vítima no solo. Todos que estavam lá perto ouviram. Nas conversas por WhatsApp, Isabelle disse que, abre aspas, qualquer coisa que venha acontecer com ela, esse áudio é comigo, esse áudio é uma prova. João Munhoz é um doente, não acredite nele. Fecha aspas. O celular dela foi entregue.
1: Ela, então, mandou esse recado por um parente através do WhatsApp antes de morrer.
0: Sim.
1: Repete, Cláudia.
0: Não apague este áudio. Me responde. Às 20h40, ela pediu isso ao parente às 7h40 da noite. Vamos falar assim que fica mais fácil de entender? 7h40 da noite do dia 13. 7h40 da noite, aquele vídeo que é amplamente divulgado, que ela entra no apartamento e sobe para a cobertura, era 19h12, né?
1: Uhum.
0: Então, às 19h40, ela manda esse áudio. Não apague esse áudio, me responde. 19h40. Uma hora depois, 20h40, ouve-se o impacto. Ela caiu, foi jogada ou caiu por acidente? Nas conversas pelo WhatsApp, ela dizia, e ela disse, está registrado, que qualquer coisa que venha a acontecer comigo, esse áudio é uma prova. João Munhoz é um doente, não acredite nele. O celular dela foi entregue à Polícia Civil para ser periciado. E mais, o inquérito para apurar a morte dela foi instaurado.
1: A Cláudia contou que quando o namorado dela chegou, o João Munhoz, ele e um funcionário do prédio ficaram procurando o celular dela em diversos locais. Mas a polícia já havia achado, porque a PEFOCE faz parte da polícia do Estado do Ceará. A PEFOCE é a perícia forense do Estado do Ceará. No passado não fazia parte da polícia, né? Mas hoje, apesar de ser independente, é considerada polícia e é subordinada à Secretaria de Segurança Pública do Estado do Ceará. Então os agentes da PEFOCE já tinham achado, ou seja, a Polícia Civil já tinha achado o celular e já estava de posse do celular. Sim, Cláudia.
0: Exatamente. Aí, o inquérito para apurar a morte de Isabelle foi instaurado no dia seguinte, 16 de setembro. Nos áudios enviados por ela, no dia da morte, ela relatou, abre aspas, ameaças atribuídas ao companheiro e pedia que a mensagem fosse preservada como prova, fecha aspas. Os áudios da Isabelle atribuíam a João Munhoz a responsabilidade por um eventual mal que lhe sobreviesse. Perdão. Os relatos convergem com ciúmes, controle e ameaça. Isabelle disse que João era muito ciumento e que, inclusive, limitava a liberdade dela, porque várias vezes ela queria visitar os parentes, mas não conseguia. Em um dos desabafos com o parente via áudio, tido como um dos melhores amigos da Isabelle, o familiar questionou por que ela não terminava o relacionamento, tendo Isabelle então dito que, depois desse, não quero ninguém, quero ficar sozinha, não suporto mais o João. A reportagem também apurou que semanas antes da morte, os familiares estavam numa ligação quando o parente ouviu ao fundo a voz do João dizendo, desliga esse telefone, estou mandando. E na sequência, Isabelle respondeu, não vou desligar, você não manda em mim. Além disso, existem outros áudios em que ela reclama, ela faz desabafos, tudo está em segredo de justiça. E alguns desses poucos nós conseguimos divulgar por meio das matérias, das informações do Diário do Nordeste. E mais, sobre a mãe do João Munhoz. João ainda é esperado um horário para que a mãe do João, Sara Regina Alexandre Munhoz, possa prestar depoimento. Ela ocupa um cargo na Coordenadoria de Execução de Saúde Prisional, COSAP. Na segunda-feira, portanto ontem, a mãe de Isabelle, Isorlanda Cara Cristi, e o irmão da Isabelle.

0: O Rafael Magalhães também prestaram depoimento à polícia. No domingo, dia 19, a mãe do João Neto foi localizada na Praia do Cumbuco e o celular e o tablet dela foram apreendidos pela polícia. E para finalizar, por enquanto, o teor do depoimento do João Munhoz, que durou 5 horas, não temos acesso na íntegra, mas sabemos que ele entregou o celular, o aparelho celular e a senha para acesso durante longo depoimento de 5 horas.
1: Quando meu bichinho entregou, ele já deve ter apagado muitas coisas, mas hoje em dia não adianta apagar do celular não, porque está tudo lá dentro e com os aparelhos, com os, como é que a gente chama, o negócio lá, que coisa, né? Os aplicativos, dá pra saber tudo em que ele apagou as conversas todinha, a não ser que ele tenha entregue outro celular e não o que ele conversava com a Isabel de Cara Cristi.
0: Então, e a tese sustentada por ele, João Munhoz, é de que a Isabel estaria sozinha no endereço naquele momento em que tudo aconteceu. Ele também foi questionado pelos investigadores da polícia sobre a ausência, né? A ausência dele pelo silêncio adotados por ele nos dias que se seguiram à morte de Isabelle. Em resposta, ele disse no depoimento que estava, durante todo esse tempo, na casa de parentes, sob efeitos de medicamentos e que estaria, entre aspas, sofrendo com o ocorrido, fecha aspas.
2: Nesse tempo que ele sumiu, né?
0: É.
2: Gente, é o seguinte... Surgiu uma informação ontem que Isabelle Cara Cristi estaria grávida quando morreu. Não, ela não estava grávida. O laudo da polícia, o laudo do IML diz que ela não estava grávida, então não estava. E uma outra notícia que chegou, né, é que ele já tinha sido casado. Né?
0: Sim,
2: e o
0: nós
2: casamento
0: também temos.
2: Já demos essa?
0: Não, nós temos aqui, é porque eu pensei que nós íamos tá. fazer um
2: Pronto,
0: outro bloco.
2: Então a gente tem um outro bloco, né, com mais informações. Deixa eu dar aqui essa notícia aqui para você. 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Bom, a gente vai para o intervalo comercial e tem aí mais uma história de que... Me parece, a Cláudia vai falar isso aqui, me parece que quando o João o quê?
0: Munhoz
2: começou a namorar com a Isabelle Cara Cristi, ele ainda estava casado com outra pessoa. E essa pessoa morava com o João, a mãe do João e o irmão do João, naquele prédio que a Isabelle passou a morar com o João, com a mãe do João e com o irmão do João. O prédio que ela caiu lá de cima, se jogou ou foi empurrada. Não sei. A polícia que vai dizer isso. Então, que coisa, né? Então, quando ele começou a namorar com a Isabelle,

0: Há uma informação de que ele estava casado com outra pessoa. Essa outra pessoa morava com ele e com a mãe dele naquele apartamento. É isso mesmo? A gente vai trazer essa informação e outras aqui no Bafulê para você logo depois do intervalo comercial. E nós temos aqui a história da novelinha que estava sendo feita numa rua da Parangaba, em Fortaleza. Dois adolescentes, um de 16 e outro de 14 anos, estavam gravando uma novelinha pro Facebook, pro Instagram, pro TikTok, pro Kawaii. Que mais? Pro YouTube. Mas era uma novelinha de assalto. Eles estavam simulando um assalto para gravar. Um assalto de mentirinha. Que aconteceu? Alguém viu e achava que era um assalto de verdade, ligou para a polícia. A polícia chegou lá, viu um assalto acontecendo e não sabia que era um assalto de mentirinha. Era uma cena sendo gravada para as redes sociais. A polícia meteu bala, baleou Parangaba, Fortaleza. Aconteceu lá. Então, a polícia baleou o garoto de 16 anos e o de 14. Gente, tem mais. Tem muita coisa hoje aqui para você no Bafulê. A gente volta já, né, Cláudia?
1: Sem dúvida. 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

0: demais. Alegria, alegria, levanta Brasil, pra Brasil, vida.
1: Brasil,
0: Brasil, Brasil, Brasil, mundou, mundou. 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Tristeza, desânimo, problema, todo mundo tem de vez em quando. Mas a gente pode superar essa tristeza, esse problema ou esses problemas e esses desânimos com força, com fé, com Deus, com ânimo. Acredite em você, no seu futuro. Acredite que o amanhã vai ser bonito. Você vai vencer essa doença, essa depressão, esse medo, esse pânico, essa ansiedade. Você vai vencer todos os problemas. Todo o mal será afastado de você, desde que você busque a Deus de verdade. Desde que você purifique sua vida. E não pare de lutar. E Deus lhe ajudará. Ô, glória, você acelerará para a vitória. E estourará e vai estourar o champanhe da alegria, do sorriso, do ânimo, da paz. Da felicidade, em nome de Jesus Cristo.
2: Obrigado, meu Deus.
0: Amém. Obrigado, meu Deus. Obrigado, Jesus. Obrigado, Espírito Santo. Recebe a bênção aí, receba. Tu segura. Recebe, retém, porque o que Deus tem pra você, ninguém pode tomar. É futuro lindo. Bate palmas aí pro futuro lindo que você terá. Eu, João Inácio Júnior, em nome de Jesus Cristo, também recebo a cura, a bênção, a vitória. Ô, glória. Obrigado, meu Deus. Obrigado, Jesus. Obrigado, Espírito Santo. Na Parangaba, dois rapazinhos, um de 16, outro de 14 anos e uma mocinha, estavam gravando uma cena para as redes sociais. Só que uma cena de assalto. Com uma arma, imitando arma de verdade. E gravaram de novo, porque pra ficar bem feito, grava uma vez, grava de novo, até ficar legal. Aí a galera viu e pensava que era um assalto de verdade. Moradores da área viram e pensavam que estava se tratando de um assalto de fato, de verdade, e ligaram para a polícia. A polícia chegou e viu lá um cara com pau de fogo, embora sendo uma imitação de uma arma, e um assalto. A polícia meteu bala. Um dos meninos levou 4 tiros e o outro garotinho levou 1 tiro. O que levou 1 tiro talvez fique paralítico da cintura para baixo. Parangaba, na Parangaba. Vou ler a notícia para você. Os dois adolescentes, um de 14 e outro de 16 anos, baleados por policiais na última quarta-feira, hoje é terça, foi quarta-feira da semana passada, mas a notícia saiu agora, em Fortaleza, enquanto faziam encenação de um assalto destinado à produção de conteúdo para redes sociais. Os dois foram atingidos por 5 disparos. Um levou 4 tiros, o outro levou 1 tiro. A polícia militar chegou lá e viu o assalto. O jovem de 16 anos levou 4 tiros, enquanto o de 14 anos levou 1 tiro, mas o tiro atingiu a coluna. Ele está sem os movimentos da cintura para baixo. Não se sabe ainda,
3: meu Deus,
0: se vai ficar paralítico ou não. Só o tempo dirá e o tratamento dirá. Como eu disse para vocês, os moradores da área viram aquele assalto, que era uma encenação.
3: Sim.
0: Que era a gravação de uma cena para a internet, era de mentirinha. Mas os moradores não sabiam. Ligaram para a polícia chegou. Cotan chegou na hora. Os dois meninos estão internados no IJF Centro e tem quadro de saúde estável. O mais novo, porém, como eu disse, está com...

0: 14 anos, né? Está com o movimento das pernas comprometido. Será que vai voltar a andar? Aliás, eram quatro que estavam gravando, duas adolescentes e os dois meninos. As outras adolescentes, duas que participavam da gravação, representando as vítimas da encenação, compareceram à delegacia da criança e do adolescente, acompanhada dos pais, para prestar esclarecimentos. Então, eram os dois meninos, o de 14 e o de 16 anos, cada um com pau de fogo, com arma, imitação, assaltando as duas meninas. Mas era uma encenação. Gente, isso é muito perigoso. Não é a primeira vez que a polícia baleia no Brasil pessoas que vão gravar cena de assalto. Ora, como é que a polícia vai saber se aquilo é assalto de verdade ou é encenação? Ah, para a pessoa fazer uma gravação pública de uma cena, principalmente desse tipo, tem que pedir uma licença às autoridades. Tem que conseguir essa licença. A área tem que ser isolada e tem que ter avisos. Aqui é uma gravação, aqui é uma encenação e tem que ter um documento que permita. Não é assim. E essa tragédia que a gente lamenta muito, porque os meninos não estavam assaltando de verdade, eles estavam assaltando de mentirinha, mas a polícia não pode adivinhar. A polícia agiu, vamos dizer assim, de forma correta. Viu um assalto e foi lá resolver a questão. Então, quem vai gravar uma cena de assalto, gente, tem que ver se consegue uma autorização das autoridades. A área tem que ser isolada. E tem que ter aviso de que ali está havendo a cena de um pequeno filme. Não é assim chegar numa rua e fazer de conta que está assaltando. Por quê? Os moradores viram, ligaram para a polícia e a polícia chegou da maneira mais correta possível. Lamentavelmente, era uma encenação dos meninos. Mas a polícia não ia adivinhar, e nem eu e nem ninguém. Eu fico muito triste com o fato desse que aconteceu. Lamento demais, porque eu também sou criador de conteúdo para a internet, né? Mas meu negócio é rebolar a bunda. É chegar numa praça e perguntar se eu sou gay, dizer que eu não sou gay, mas que eu apoio a causa. Será? E rebolar a bunda e rebolar as pernas? Não tem arma. Não tem arma, né? Então fazer qualquer cena com arma é muito perigoso. Tem que ser num lugar reservado. Nós temos aí as imagens, é? Algumas imagens foram gravadas. A gente borra um pouco. Aí fazendo um assalto, ó.
1: Aí já é a polícia.
0: A polícia chegando, é?
1: Já atirando. Eles correndo.
0: É, aí. Eles correndo. É, gente, o negócio é doido, viu? O negócio é doido. Nós estamos mostrando pela TV Diário, com imagens muito mal gravadas, né? Porque na hora que eles estão gravando, fazendo o assalto, aí a polícia chega e mete bala. Né? Os dois. A cena é assim: as duas meninas vão caminhando na rua, quando os dois meninos, os dois rapazes, chegam de moto e anunciam o assalto. Mas eles gravaram uma vez, duas, três, quatro, que deu tempo de avisar, né? Pra polícia chegar. Aí a polícia pensava que era um assalto, atirou. Isso aconteceu no bairro Parangaba. Eu vou dizer aqui o nome da rua de novo. Qual foi a rua, meu bichinho? Eu falei há poucos instantes, eu nem falei. Eu vou dizer agora. Parangaba. Rua Perdigão de Oliveira, na Parangaba. Menino, que tragédia. A gente vai pro intervalo? Cláudia,
1: vai.
0: E a gente vai voltar depois do intervalo comerciais com mais depois do intervalo comercial com mais informações a respeito de
1: da morte da Isabelle Caracristi, no dia 13 de dezembro, setembro, ela foi encontrada morta no pátio do prédio do namorado João Munhoz. E mais, agora é oficial

0: O número de mortos no helicóptero junto com o cantor Rick. São 5 no total e não 4, como foi divulgado anteriormente.
1: Mas a gente tinha divulgado aqui que era 5 mesmo. Acho que você tinha saído um minutinho. Ah. A gente deu a informação aqui
0: e
1: já.
0: Os nomes?
1: Não, os nomes não. A gente deu que eram 5 os mortos.
0: Então tá.
1: Aí você dá os nomes e a gente vai voltar com o caso da Isabelle Cara Christie, que ou foi empurrada, ou se jogou para a morte, ou caiu por acidente de um prédio na Aldeota, e o namorado dela já está preso. Ele prestou depois. Ele sim, para quem está ligando o rádio ou a televisão agora, o João
0: Munhoz,
1: ele se apresentou depois de ter sido considerado foragido pela polícia. Ontem, 7 da noite, ele se apresentou à polícia, deu depoimento até meia-noite. Meia-noite ele foi liberado pela polícia, foi para um apartamento aqui na Aldeota e hoje pela manhã houve a ordem de prisão judicial e a polícia o prendeu e ele está preso nesse momento. A gente vai trazer mais informações para vocês depois do intervalo comercial aqui no programa Bafolê com a Cláudia Leite, comigo João Inácio Júnior, com o Alisson Marques. Bora falar da nossa equipe inteira e ainda com o nosso sonoplasta excelente Glauber Souza, Claudinha e os nossos colegas que estão na sala dos controles.
0: O nosso diretor de imagem, Gutiérrez Madeira, boa tarde, nos caracteres.
2: Menina linda aí, menina é linda, esse é linda aí, ó.
0: É,
2: linda
0: pá
2: aí.
0: De olho verde.
2: Ai, ai, seu Jerebe é eu, caracteres. Mas eu sou mais bonito. Ele tem os olhos verdes e eu tenho os olhos, sabe de cor? De que cor? Seu vermelho de chorar, atola.
0: Ah, nos caracteres. Jefferson Gomes, boa tarde, meu amigo. E no Master, Francisco Moraes, um abraço, Francisco. A gente volta na sequência, bem rapidinho.
1: Deixa eu falar uma coisa aqui pra vocês. Estão perguntando se eu não tinha um batom mais vermelho pra botar.
0: Você tá parecido com a boca de biquara.
1: A biquara tem boca vermelha?
0: Tem. O Alisson Fera vai encontrar aí uma boca da biquara.
1: A Suzy Valério, minha mulher, tá perguntando. Meu filho não tinha mais, ainda botou aqui a boca de uma biquara aqui pra mim, olha. Não pois tinha um batom mais vermelho pra você botar, não, meu filho.
3: Beijo. Ainda filho. Vai?
1: A gente
3: vai,
1: volta já.
3: Ainda
1: viu?
3: Vai?
1: Agora o nosso operador manga muito aqui na minha boca vermelha.
0: O Glauber Souza?
1: É. Aí eu tava falando, eu chegando aqui na TV com a boca super vermelha e com os.
0: Não diga rouge, não, pelo amor de Deus, blush.
1: Blush muito vermelho?
0: Sim.
1: Aí, ei, João, tá vermelho demais. Eu disse, faz parte do meu layout. Aí o colega. O DJ ali, como é o nome dele? O Daniel de Paula diz, faz parte do seu gay out. A gente volta já, gente. Olha a não, isso não é a biquara, não é a biquara? Não, isso lá é biquara. Isso aí é...
0: Faz parte do seu show,
1: peixe,
0: né?
1: O peixe biquara tem pé? Não. Esse aí tem pé.
0: Mas a boca é a mesma.
1: A boca é igual a do João, olha. É. Compara minha boca. Nós estamos, para você que está na rádio e não está vendo a nossa brincadeira, eu estou com a boca muito vermelha. Eu passo um batom vermelho de propósito mesmo e passo blush muito forte para fazer parte, para ser assim mesmo, diferentão. Aí botaram agora um peixe. Eu acho que é uma. Eu acho que é uma. Como é que a gente diz? Uma criação, como é que eu falo? Um meme. Um peixe com a boca mais vermelha do que a minha. A gente volta já, meu Brasil!
0: 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A gente não sabe quem emprestou o batom, se foi a biquara pro João ou o João pra biquara.

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0: Klaus!
1: Ô, Cláudia, que horas são, Cláudia?
2: Pois não, boca de biquara. Todo respeito, hein, João? É, 92.5, Rádio Verdinha FM. 2h59. Alisson achou uma biquara.
1: Esse é o peixe biquara?
2: É.
1: É. A minha boca é mais bonita, viu? E o operador ainda bota aí, ó. Eu queria ser um peixe, aí, ó. Tenho um coração. Tudo por causa da minha boca. Salve os seus olhos.

0: Beijo aqui pro meu sogro Anacleto e pra minha sogra Zeneide e a Suzy. Achando graça da minha boca também. Mangando da minha boca, que tá pintada demais. Eu exagero, mas eu sou assim, depois de velho eu fiquei exagerado. Tem aquela música do Cazuza. Como é a do Cazuza, hein?
1: Exagerado.
0: Eu sou mesmo exagerado.
1: Adoro um amor inventado.
0: Eita!
1: Você sabe que ele fez essa música, sabe pra quem? Pra mãe dele.
0: Foi?
1: Foi pra Lucinha. Ele diz, eu nunca mais.

0: respirar. Se você não me notar. Ele já tava, a Lucinha, a mãe dele, já tava muito cansada das internações, da vida dele com drogas. E aí ele diz: por você eu largo tudo. É carreira, dinheiro, canudo. Carreira de cocaína, dinheiro para comprar e canudo.
1: Pra
0: Entendeu? Tem
1: cheirar.
0: nada a ver com faculdade nem nada. E essa letra é muito profunda. Ele fez uma declaração de amor para
1: Eu
0: ela.
1: pensei que
0: E
1: era
0: aí ela
1: pra uma mulher
0: disse:
1: ou pra um homem, que ele era gay, né?
0: não, é.
1: O
0: Ele
1: bichinho
0: era bi.
1: gostava de homem. Bi o quê?
0: Ele era bissexual.
1: Era muito, era gay.
0: Sim, mas ele também tem
1: Quem foi
0: relacionamento
1: que
0: com
1: ele comeu de
0: mulheres.
1: mulher? Quem
0: Você já
1: foi?
0: assistiu o filme dele? Veja lá que ele sai com mulheres e com homens.
1: Ai, era. Boa
0: Era.
1: tarde.
0: Boa tarde.
1: Eu não sabia. Eu pensei que o negócio dele era só.
2: Boa tarde.
1: Jambiranga, mas ele gostava de Bedegueba também.
0: Também, mas aí depois ele
1: Mas, ó,
0: realmente.
1: peraí, mas eu não tenho nada contra, viu?
0: Aí ele diz
1: O
0: assim.
1: pessoal diz que eu sou gay, eu acho é bom. Eu não sou gay, mas eu acho é bom pensar que eu sou gay.
0: Ele diz assim: amor da minha vida, daqui até a eternidade. Nossos destinos foram traçados na maternidade, por causa da Lucinha, né? Paixão
1: Quer dizer,
0: cruel.
1: então essa música ele fez pra mãe dele.
0: A
1: Pra mãe
0: Lucinha, isso.
1: dele?
0: Paixão cruel, desesperada. Te trago 1.000 rosas roubadas pra explicar minhas mentiras, minhas mancadas. Aí, preste atenção na letra que ele fez pra Lucinha, a mãe dele,
1: Tá bom.
0: pedindo perdão por
1: Eu
0: mais
1: pensei. Eu
0: uma
1: pensei que era.
0: internação, enfim. Ele disse: agora eu vou me emendar.
1: Eu pensei que era para os homens que ele amava demais.
0: Não.
1: João, manda um alô para mim, Antônio Carlos, o brother de Calcaia. Gente boa, meu amigo velho, sofreu um câncer tão violento, mas venceu. Parabéns por você, meu amigo Antônio Carlos, aí de Calcaia, meu amigão. Ô, Cláudia,
0: Oi.
1: vamos lá.
0: A gente fez esse
1: Ah,
0: momento assim de descontração,
1: descontração.
0: porque hoje temos temas muito pesados, né?
1: É.
0: Nós temos a obrigação de informar a população, então, a morte da Isabela Cara
1: Olha.
0: Christie, a morte do Rick, da dupla com Renner e outros 4 ocupantes no helicóptero em que estava, né?
1: Aqui uma pessoa, o Marcos do João 23, disse: João, só faltou tu botar as pulseiras. Ah, tinha mais outra aqui no bolso, é porque a bicha não fechou. Ele tá mangando de mim que eu tô cheio de pulseira. Ó, ainda tinha mais essa aqui, ó. Essa aqui era pra botar, mas ela saiu aqui e eu não consigo botar sozinho, né? Tem que uma pessoa me ajudar. Só faltou botar as pulseiras, João. Brincando, né, João? Não é o Marcos do João 23? Eu sei que é brincadeira, eu tô cheio de pulseira aqui. Eita, gente. A minha filha Alexia Rebeca tá mandando alô pra mim também. Ah, bota, Pai, eu tô tomando banho, pai. Pai, eu queimei demais na praia, pai. Alexia Rebeca, vou já perguntar se eu posso mostrar a foto dela. Bom, então vamos agora para o caso, voltando ao caso Isabelle Cara Christie, aquela moça que ou caiu acidentalmente, ou foi empurrada, ou se jogou para a morte. Eu não duvido de nada, a polícia que vai esclarecer, né? A gente já contou muitas coisas, né? Agora vamos contar a história de que quando o João o quê?
0: Munhoz.
1: Munhoz começou a namorar com ela, ele ainda estava casado com outra pessoa. E igual ele fez com a Isabelle Cara Christie, ele levou a mulher com quem ele era casado para morar com a mãe dele, com o irmão dele e com ele no prédio. Ele começou a namorar com a Isabelle Cara Christie, ele ainda estava com essa mulher dentro da casa. Separou e botou a Isabelle no lugar da outra. Meu Deus. Cláudia, conta aí, Cláudia.
0: Isabelle Cara Christie descobriu durante o namoro que o João Munhoz era casado. Ele se separou em agosto desse ano durante o relacionamento com ela, Isabelle. A ex-mulher morava no condomínio onde ele morava, a Isabelle Cara Christie também, a mãe dele também e o irmão dele, idem. João Munhoz, de 34 anos, era casado quando começou a namorar a Isabela Cara Christie, de 22 anos. Mas esse fato só foi descoberto por ela semanas antes, por ela semanas após se envolver com o João Munhoz. Os dois se conheceram na faculdade, mas se aproximaram em julho desse ano, depois que a Isabelle passou

0: estagiar no escritório de advocacia em que ele trabalhava e ficou diretamente subordinada a ele. Há cerca de um mês, João e Isabelle deixaram o escritório onde trabalhavam. Ele, supostamente, por querer montar um escritório semelhante. Ela não se sabe o motivo oficialmente, mas haveria a informação de que ela ia se dedicar a outras atividades. Tudo isso foi relatado a autoridades da Polícia Civil por um parente da Isabelle. Minutos antes de morrer, ela enviou para ele, para essa pessoa, que era o seu confidente, um áudio de cerca de 13 minutos, narrando o relacionamento abusivo que vivia com ele, João, e revelando ter descoberto recentemente que o namorado era casado no cartório. O Diário do Nordeste teve acesso a um documento que comprova que João se casou com uma fisioterapeuta em janeiro de 2025, portanto, janeiro do ano passado, num cartório no município de Iguatu, aqui no Ceará. Os dois, no entanto, se separaram nos primeiros dias do último mês de agosto desse ano. Acontece que a vida em comum se tornou inviável em razão da insuperável impossibilidade da convivência conjugal. E esse é o motivo justificado, que justifica o divórcio assinado consensualmente pelo João na época e pela esposa na época. E de acordo com a testemunha, Isabelle descobriu ainda que depois de quase 2 anos de casamento, a ex-mulher havia saído do relacionamento sem nada e confidenciou ao parente que ela também se sentia explorada pelo namorado. 6 de janeiro de 2025 foi o dia que o casamento foi constituído em regime de comunhão parcial de bens do João Munhoz com a esposa. O divórcio foi dia 12 de agosto desse ano. No processo, a ex-mulher do João Munhoz solicitou o retorno ao uso do nome de solteira. A identidade dela, claro, foi preservada. Até o encerramento do casamento, que foi feita de maneira gratuita, porque por hipossuficiência econômica das partes, ou seja, os dois não tinham dinheiro para pagar as custas.
1: Nem o João e nem a ex-mulher.
0: Sim, a residência.
1: Menino, e o caba queria passar de rico, enganando a pobre da Isabelle Christie.
0: Cara Christie. A residência oficial dela, da ex-esposa de João, era exatamente o prédio que fica na rua Monsenhor Bruno, 999, em Fortaleza, exatamente o endereço do condomínio La Piazza, onde Isabelle morava com o João, a sogra e o cunhado, e onde o corpo dela foi encontrado caído no pátio na noite do último dia 13. Uma semana antes de morrer, Isabelle procurou outra vez essa pessoa que era muito amiga, parente e confidente dela para reclamar das atitudes do João. Para essa pessoa, numa chamada telefônica, a Isabelle disse que, abre aspas, não suportava mais, fecha aspas, o João e seus comportamentos abusivos. Para testemunha, né, para o parente, confidente dela, a Isabelle relatou que nesse momento, a testemunha diz que ao fundo, ouviu o João ordenar que a Isabelle desligasse o telefone. Eu estou mandando, teria dito João. E a Isabelle disse, você não manda em mim. Inclusive, na noite em que morreu, no áudio longo de 13 minutos enviado para essa pessoa, confidente e parente dela, a Isabelle reforçou que se sentia explorada por João, que não aguentava mais os jogos emocionais, entre aspas, que ele fazia contra ela, que era ameaçada constantemente e que se qualquer coisa viesse a acontecer com ela, aquele áudio era uma prova. E ela disse, não acredite nele.
1: Pronto, gente, é isso. Lamentamos a morte da Isabelle Cara Christie. Lamentamos o que a mãe dela, a senhora professora de geografia universitária, que está sofrendo muito. Eu assisti os vídeos que a mãe da Isabelle postou e as entrevistas que ela deu. E cada palavra da mãe da Isabelle Cara Christie, né? Doía no meu coração ver todo o drama que aquela mãe, que aquela senhora, que aquela família está passando. Chorei diversas vezes vendo o vídeo, aquele primeiro vídeo que ela colocou e as entrevistas que ela deu. A dona, que inclusive é uma professora universitária da
0: Da
1: a mãe da Isabelle, cara Christie.

0: esse vídeo que ela fez aí, olha, gente, esse vídeo é... É de cortar o coração. Meu Deus, eu chorei tanto vendo esse vídeo. Coloca um pouquinho, coloca. Só um pouquinho.
1: A minha filha Isabelle, cara, Cristi, ela morreu domingo.

0: Isorlanda Caracriste, nós estamos muito solidários à senhora. Aliás, o Brasil está solidário à senhora. O Brasil sofre junto com a senhora. Receba nossos sentimentos e que eu sei que a dor que a senhora está sentindo é inconsolável, mas Deus é poderoso para colocar a paz no seu coração, sabendo que a sua filha, tão linda, tão pura, está no céu com Jesus Cristo, com os anjos, com Deus, com os nossos antepassados, num lugar onde não há dor, não há sofrimento, né? Olha, gente, deixa eu só mostrar uma coisinha para vocês aqui. As minhas filhas e meus filhos são loucos por mim e eu sou loucos por ele. Agora mesmo eu estou recebendo uma ligação aqui na hora do programa, por acaso. Não por acaso, ela ligou porque quis, né? Mas eu digo assim, eu recebi, ela sabe que eu estou trabalhando nesse momento, mas ela ligou. É a Brena Kézia, tá lá no Peru, tá morando. Mostra aqui, minha filha, diretor. A Brena Kézia, a minha filha que vai completar 47 anos, é a minha filha mais velha, todo dia quer conversar com o papai duas, três vezes através de rede social, né? Então ela gosta do Peru, ela foi várias vezes fazer turismo no Peru nas férias, e aí na última vez que ela foi, arranjou um maridão e tá casada lá no Peru, né? Brena, tudo bem, Breninha? É porque o nome dela é Brena Kézia. E aqui todo mundo chamava ela de Brena, mas no Peru o pessoal costuma chamar pelo segundo nome, Kézia. Tá tudo bem, né, meu amor? Mas você agora tá na Bolívia?
1: Eu estive na Bolívia, né? Com o Juan, com a mamá dele, com a irmã, com o sobrinho, né? Com toda a família em La Paz. Que a minha sogra é o Bugandarias, é de La Paz, né? Pra todos aí verem.
0: Tá bom, como o som tá muito ruim, eu só queria mostrar sua presença aqui. Você mora no Peru, mas foi aí você foi pra Bolívia, né? Que é o lugar da sua sogra, né? Embora seu marido seja peruano. Um beijo, minha filha, te amo, Brena Kézia. Tchau, tchau. Há poucos instantes eu estava conversando com outra filha minha. Eu acho isso uma coisa maravilhosa, sabe? Meus filhos são loucos por mim, me ligam. Essa que mora no Peru todo dia faz várias chamadas de vídeo para mim. A outra minha filha, a Alexia Rebeca, tudo ela me conta. Pai, eu fiz isso. Pai, eu fiz aquilo. Pai, eu tô banhando, tomando banho. Pai, eu tô no céu. Eu acho tão bacana. Meu filho também. A outra, meu filho João Axel, né? E a outra filha que mora em Nova York também. Então, assim, eu acho que família, filhos, esposa, marido, a gente tem que viver na maior paz, na maior alegria, na maior felicidade. E eu tenho essa felicidade de meus quatro filhos serem loucos por mim e eu ser loucos por ele. A gente conversa todo dia, várias vezes, por chamada de vídeo, né? É isso, graças a Deus. A gente vai fazer o quê? É! Vamos deixar pro outro, por favor? Pode ser? Ou tá muito estourado? A gente deixa pro outro, né? Pô, vamos fazer intervalo? A gente volta já? É o programa Bafulê, com a Cláudia Leite, comigo, João Inácio Júnior e com o Alisson Marques.
2: Você usa cuecas apertadas?
0: Eu uso.
2: Pois tem uma coisa aqui que não é muito boa sobre isso, não.
0: Espoca os ovos.
2: Se fosse só isso...
0: Tem muito problema. Não, eu uso apertado, sabe por quê?
2: Se fosse só isso... Não, a sua calça também é apertada.
0: A calça eu uso apertado e a cueca eu uso apertado, porque você fica frouxo, né? Aí aparecem as coisas.
2: Pois é.
0: Aparecem as coisas, tem que acolchar. Tem que acolchar. Eu uso as cuecas bem acolchadinhas.
2: Pois tem um aqui que...
0: Se peidar, o peido não sai. Não, o pessoal diz assim, João, quando eu apareço com aquelas dancinhas com as calças muito acolchadas na internet, no meu Instagram, @JoãoInácioJúnior, algumas pessoas fazem o comentário. Essa é a calça esmaga ovos.
2: É?
0: Aí o outro, essa é a calça que se... Como é que bota? Se peidar, o peido não sai.
2: É a vácuo, né?
0: É vestido a vácuo. Essa calça é vestida a vácuo.
2: A vácuo.
0: É pois muito legal.
2: Você gente... e o Zezé de Camargo.
0: É, Zezé
2: os dois usam. É.
0: A gente não, volta.
2: Não, mas é sério.
0: Já.
2: O estudo é sério, hein? A gente volta já.
0: Eu quero saber aqui.
2: Sim, sim. A gente conta aqui no Bafulê.
0: Que Bafulê.
2: 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Eu...

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1: O Cariri vai receber, a partir desta quinta-feira, a 11ª Mostra Nacional de Contadores de Histórias. O evento acontece até domingo em Juazeiro do Norte, Crato e Barbalha, reunindo narradores, educadores, artistas e o público em geral. Com o tema Nas Terras do Cariri, quando as palavras brotam nos terreiros, a programação inclui oficinas, palestras, rodas de conversa, apresentações artísticas e muita contação de histórias para crianças e adultos. A expectativa é reunir cerca de 250 participantes. Entre os destaques estão as vivências em terreiros de mestres da cultura popular, apresentações de narradores de várias regiões do país e atividades voltadas à valorização da tradição oral e da cultura popular. A mostra é idealizada pela educadora e produtora cultural Elizabeth Pacheco e busca fortalecer o hábito da leitura, da escuta e da preservação das histórias que ajudam a manter viva a identidade cultural do Cariri. Lorena Tavares para a Verdinha FM.
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0: 5 FM, tá certo, 3 horas e 21 minutos. Vamos contar o jovem que foi assassinado depois de uma pega de boi. Isso aconteceu aqui no Ceará. Aqui no Ceará, meu Jesus.
1: Enquanto tu se encontra, deixa eu falar pra você. Fale. Que é essa aqui. Uma fisioterapeuta aleijou a vagina de 8 mulheres aqui no Brasil. Exatamente isso. Eu vou ler para vocês a manchete. Fisioterapeuta é presa por deformar, aleijar a vagina de pelo menos 7 mulheres. Como isso aconteceu? Que uma fisioterapeuta aleijou, deformou a vagina de pelo menos 7 mulheres no Brasil. Mas antes, a Cláudia Leite vai trazer a notícia da pega de boi aqui no Ceará, em que um rapaz foi assassinado.
0: Exatamente.
1: Cláudia.
0: Município de Monsenhor Tabosa, a vítima foi assassinada depois de participar de uma pega de boi na zona rural de Monsenhor Tabosa. Ele tinha 21 anos, foi morto a tiros depois da pega do boi, no domingo, anteontem. Ele era Francisco Marcos Lima do Nascimento, foi morto após uma discussão durante uma pega de boi. O suspeito não foi preso até a informação que nós temos. O crime aconteceu na localidade de Pitiúba, que fica a cerca de 6 quilômetros da sede do município de Monsenhor Tabosa. Ele era morador da cidade, aliás, da localidade de Recreio, também na zona rural de Monsenhor Tabosa, e foi participar da pega do boi. E lá, durante a pega do boi, ele discutiu com outro homem. E então, eles participaram da pega do boi, que é similar a uma vaquejada, mas é em local aberto. E a pega foi realizada e depois houve o desentendimento. E aí o suspeito foi até em casa, pegou a faca, voltou, aliás, pegou a arma de fogo, voltou e continuou a discussão. Atirou o Marcos, que voltava para casa num cavalo, foi atingido de forma mortal, não teve qualquer chance de defesa. A perícia forense e equipes da Polícia Militar e da Perícia Forense foram acionadas para a ocorrência. O suspeito ainda não foi preso, João.
1: Bora aí para a mulher que danificou a vagina de pelo menos 7 mulheres. Ela danificou, ela deformou, ela aleijou a vagina de 7 mulheres. Como é que essa fisioterapeuta danificou, aleijou, deformou a vagina de 7 mulheres? É o seguinte: ela não tinha competência técnica para fazer procedimentos de rejuvenescimento genital.
0: Íntimo, né?
1: Rejuvenescimento íntimo e a harmonização íntima na mulher. Porque às vezes a mulher tem o bedegueba maguinho demais e quer o bedegueba mais gordinho. Aí eles vêm, botam ácido hialurônico e tal, e preenchimento e tudo. Às vezes os lábios menores da vagina da mulher são muito grandes, né? E aí eles diminuem, fazem uma cirurgia e tiram uma parte dos lábios menores para diminuir, porque muitas mulheres se sentem desconfortáveis com a calcinha, com a calça comprida muito apertada, né? Às vezes a própria pele da região íntima da mulher ali, do bedegueba, a pele não está legal, então são feitos procedimentos de rejuvenescimento, de clareamento e tal. Então, a harmonização íntima da mulher também tem, assim como existe a harmonização íntima do pênis do homem. Acontece que a fisioterapeuta Magda Oliveira da Silva não tinha competência para isso, não tinha habilitação técnica e nem permissão legal para fazer esse tipo de procedimento em mulheres. E aí ela foi fazer harmonização íntima, embelezamento íntimo das partes íntimas das mulheres. E como ela não sabia fazer direito, o que que aconteceu? Aleijou as mulheres, deformou a vagina das mulheres, aleijou a parte íntima de pelo menos 7 mulheres. A notícia está aqui. A fisioterapeuta Magda Oliveira da Silva foi presa preventivamente segunda-feira ontem em Goiânia, Goiás, durante uma investigação da Polícia Civil sobre procedimentos estéticos invasivos que teriam causado lesões graves e gravíssimas.

0: altíssimas em 7 mulheres. Segundo a polícia, os relatos incluem queimaduras na região íntima da mulher, cortes, infecções, necrose, que é apodrecimento do tecido. Apodreceu o bedagueba de várias mulheres. Cicatrizes e perda de tecido em região íntima. Mas ela também aleijou mulheres no rosto, na bunda e nos peitos, porque ela também fazia esses procedimentos de harmonização facial nos seios e também no, na região glútea, que é a bunda, sem ter habilidade técnica ou permissão legal para fazer isso. Além da prisão, foram cumpridos 3 mandados de busca e apreensão. Celulares, medicamentos vencidos e outros materiais foram apreendidos. Pô, então é isso, a mulher não tinha habilidade para fazer. A pessoa... Vem cá, venha. Me dá meu papel aí, vem cá, venha. Me roubou o papel, vem cá, venha. Entra aqui. Minha amiga Bia, gosto muito de você. Todo mundo gosta de você. A Bia é gente boa, né, Cláudia?
1: Demais.
0: Levou o papel, mas devolveu. Ela levou, mas devolveu. 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
0: 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É intervalo, é? Ô, Cláudia! O que é que a gente vai ter em seguida, Cláudia?
2: Mais informações sobre o caso Isabelle e Cara Christie chegam agora e a gente repassa no próximo bloco.
0: Tá bom.
2: Tá certo?
0: Olha, e o golpe do motel, você tá sabendo? Você tá sabendo? Você vai ficar com a boca maior do que a minha. Escancarada. O golpe do motel. Você pode cair no golpe do motel. Mas eu não vou no motel. E daí? Você tem que saber essa aqui. O golpe do motel é um novo tipo de golpe que os espertalhões, como é que a gente chama? Os estelionatários estão aplicando. A gente volta ligeirinho aqui no programa Bafolê.
2: E você usa cueca apertada?
0: Eu uso.
2: Pois é.
0: O Alisson usa mais apertada do que a minha.
2: Como é que você sabe?
0: Porque ele me disse. Não, ele usa frouxa porque o saco é muito grande.
2: Meu Jesus.
0: É o sacão. A gente volta já,
2: Cláudia. Vocês e Zezé de Camargo, né? Verdinha, meu Deus. Jornalismo que fala a nossa língua. É só aqui no Bafolê essas coisas mesmo, né?

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0: 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Olha, aqui nós estamos gravando um conteúdo para o Instagram, a Verdinha. Olha aí, ó, João Inácio, a Alisson Marques também já gravou e a gente já gravou. Olha, é rapidinho, né, que esse conteúdo vai. Então acessa o nosso Instagram, quando Verdinha. Sexta-feira, sexta-feira, Verdinha, FM Oficial, arroba Verdinha FM Oficial, vai lá que tá super, super, não vou dar spoiler não.
1: Não, eu vou dar, vamos dar logo, vamos dar, a gente pode dar o spoiler, vamos dar spoiler, é o seguinte, a Cláudia Leite, porque dizem que quem vai noticiar o fim do mundo é o rádio, não é a TV, não é a internet, não é jornal, é o rádio. O rádio, né?
0: É.
1: Aí a Cláudia Leite falou que quem vai... A notícia do fim do mundo vai ser como?
0: Os alienígenas vão descer, vão dominar a Terra e vão acabar, extinguir a raça humana. Inclusive, isso já está acontecendo, porque o João Inácio Júnior é um ET.
1: Eu sou ET. E vou mostrar pra vocês agora, diretor. Vou arrancar meu dedo. Arranquei meu dedo. Tá vendo? Arranquei meu dedo. Ixi, botei no lugar.
0: Já o Alisson...
1: disse que o mundo vai se acabar porque todo mundo vai morrer de caganeira.
0: É isso, Alisson? Diga aí, meu filho. Não pode falar você.
1: Ele
0: não
1: falou.
0: Não pode falar você.
1: Ele que tá sem microfone.
0: Não tá, ele tá.
1: Ele disse que a IA vai destruir a humanidade, não foi? A IA, inteligência artificial.
0: É, mas um aí gaúcho... o João é que é uma IA. O João é que é fruto da IA, entendeu?
1: Olha aí, diretor, aproxima aí, diretor, aproxima aí, diretor. Eu vou arrancar o meu dedão, ó. Eu arranco e boto no lugar, tá, hein? E pronto. Eu sou ET mesmo e acabou, vocês não sabiam. Agora, eu não sou gaúcho, mas tem um gaúcho aqui.
0: Bah.
1: Um tchê!
0: Bah. Bah. Que legal! Trilegal, bah!
2: E aí, meu compadre? Vem cá, meu brother! Rapaz, que roupa bonita! Como é que a gente identifica esse dia? Vira pra ali, ó. Como é que a gente... Como é que a chamada... Eu sei que é uma roupa de gaúcho, mas ela tem um nome muito próprio, é dos Pampas, é? Como é que chama?
3: Pilcha.
2: É pilcha. Pilcha.
3: Isso.
2: Esse tipo de roupa.
3: Roupa completa. Se chama estar pilchado, estar trajado tipicamente gaúcho.
2: E você veio divulgar um evento gaúcho.
3: Exatamente.
2: Né?
3: Nós vamos ter agora, nesse próximo fim de semana, uma grande festa farroupilha em comemoração ao Dia do Gaúcho e à Revolução Farroupilha. O Dia do Gaúcho é dia 20 de setembro, mas... 20 de setembro, os gaúchos aqui de Fortaleza vão lá pro sul. Então a gente faz a festa, geralmente...
2: Quando eles voltam.
3: Quando eles voltam. Semana seguinte.
2: E vai ser quando?
3: Vai ser agora dia 26 de setembro, lá no Clube da Petrobras, na Praia do Futuro. E começa às 19 horas com seguintes atrações. Nós temos o churrascão no fogo de chão.
2: Eita, pode ir quem não é gaúcho, pode.
3: Todo mundo é convidado. Esse é o motivo que estou aqui, convidado.
2: Peraí, vai ter aquele churrascão nos. Como é que é?
3: Churrasco no fogo de chão.
2: No fogo de chão.
3: Costela inteira assada.
2: Meu Jesus!
3: 8 horas de fogo até se desmanchar.
2: Meu Jesus!
3: Aí depois tem também os acompanhamentos, as saladas gaúchas, lá aquela maionese tradicional. E temos a apresentação de todas as danças típicas.
2: Gaúchos.
3: Desde as danças dos facões, chulos.

0: pau de fita, vai ter um grupo se apresentando.
1: Que coisa e bacana.
0: Nesse, logo depois, a gente faz uma homenagem ao Diego Gaúcho, cantamos o hino do Rio Grande do Sul e logo após é dado início a um fandango. Nós chamamos de fandango, aqui todo mundo conhece por baile, mas logo depois, então, é um baile para todo mundo participar.
1: Fandango é um baile.
0: Fandango
1: com
0: é um baile.
1: Tipo de música típica gaúcha.
0: Típica gaúcha. Mas
1: fandango.
0: Tem shot, tem vaneirão, tem vaneira.
1: Oh, então, maravilha.
0: É, são ritmos que todo mundo consegue dançar. Não precisa ser expert em danças.
1: Então é dia 26. É sábado ou domingo?
0: Sábado.
1: Sábado que vem.
0: Sábado que vem.
1: Sábado que vem na...
0: Lá no Clube da Petrobras.
1: Praia do Futuro.
0: Praia do Futuro.
1: Que começa a que hora?
0: Às 19 horas.
1: À noite.
0: À noite.
1: E que hora é esse churrasco?
0: Chegou lá, já vai estar pronto.
1: É.
0: Quem chegar pode ir já desfrutando do churrasco.
2: Eu tô doido pra ir. E quanto é que paga pra entrar lá?
1: Olha, eu tô doido pra esse churrasco que eu vou comer.
0: O ingresso custa R$130
1: pra cada pessoa.
0: A churrasco à vontade. Certo?
1: Pode dançar, assistir o show e como churrasco. 130 conto.
0: Exatamente.
1: Como até encher o bucho.
0: Até
1: não vai faltar carne.
0: Não, com certeza.
1: Meu Deus. Alisson, pra dar ramo.
0: Churrasco de gaúcho.
1: Churrasco
0: deixou
1: de...
0: faltar carne?
1: Meu Deus.
0: Não, aí é muito.
1: Como é seu nome?
0: Meu nome é Vanderlei Braga, mas todos me conhecem por Braga.
1: Braga.
0: Eu sou o que nós. Aqui vocês conhecem por presidente, mas eu sou. O patrão do CTG, que é um termo utilizado no CT, Centro Tradições Gaúcha, é utilizado o termo patrão, que é... o CTG é uma cópia de uma fazenda do Rio Grande do Sul. A fazenda tem o patrão, tem o capataz geral, tem os demais auxiliares que têm nomes específicos. Então, esse pessoal, certo? Eles são denominados... patronagem e a minha função, por exemplo, agora é patrão do CTG.
1: Meu patrão, sábado eu vou comer carne gaúcha. Poxa. Qual é a carne que vocês fazem lá? Quais são as carnes? Rapaz, eu tive agora num hotel lá em Mangaratiba, no Rio de Janeiro, mas era carne que eu disse, menino! Que tipo de carne vocês fazem?
0: Então vamos fazer o costelão,
1: costelão.
0: Que é o tradicional. Tá? Vai ter maminha, vai ter frango, vai ter linguiça,
3: nossa,
0: vai ter salada de maionese típica gaúcha, certo? Vai ter arroz carreteiro, vai.
3: Qual o horário?
0: Toda aquela culinária gaúcha lá. Não.
3: Fome. Qual o horário?
0: Eu posso garantir
1: que... 7 da noite pode chegar lá. R$130 por pessoa.
3: Dia
1: o Alisson disse que está muito interessado na linguiça.
3: Dia 26, né?
1: Patrão, é?
0: Patrão.
1: Obrigado, querido.
0: Olha,
1: vamos
0: obrigado,
1: lá, vai
0: obrigado
1: ser
0: obrigado por essa oportunidade aqui.
1: Obrigado,
0: certo?
1: A você.
0: E você é meu convidado.
1: Aí, já não... Eita, só tem dois. Quem é que vai comigo?
0: Ah,
1: meu, é? Lascou. Ah, a Cláudia quer também, para o namorado dela, o marido, né? E o Alisson levando a esposa.
2: Ora!
1: Olha aqui, eu vou mesmo.
0: Tá. Posso passar o telefone?
1: Pode.
0: Tá. 988-55-3197.
1: Repete.
0: Por esse, o código 85, né? 988-55-3197. 3197. Por esse telefone aí, contacta comigo e eu dou um jeito nos ingressos.
1: Pronto, Cláudia. Tá aí. Ele que botou você aqui, aquele bonitinho ali, viu? Esse lindinho ali. Ele merece dois ingressos, o Alisson Marques. E a Cláudia Leite, se não for com o namorado dela de moto, ela morre. Então, anota o telefone aí, porque eu não vou perder essa... Como é que é? Esse show gaúcho lá no...
0: O nome do evento é 18º Encontro da Cultura Gaúcha no Estado do Ceará.
1: Prepara minha carne
0: 18º Encontro.
1: Eu vou comer até show.
0: São 18 anos que nós realizamos esse evento aí, viu?
1: Anotou o telefone?
3: Repita, por favor.
1: Repita aí, que senão ela vai chorar. Ela quer ingresso, ela quer dois. Ela e pro maridinho. Repete o ingresso aí. Repete o telefone.
0: Telefone? Código 85-988-55... 3197.
1: Meu gaúchão, você é o cara. Eu vou lá.
0: Mas claro, vou esperar um amigo lá então.
1: Essa eu não vou perder comer carne.
3: Ainda
1: não vou
3: quero
1: pagar,
3: ir.
1: Hein? Não vou pagar.
3: Vai ser tri legal, hein?
1: Ô, Cláudia.
3: Oi.
1: Ei. Rio Grande do Sul é um lugar maravilhoso. Eu ainda vou conhecer lá.
3: Vale a pena.
1: Rio Grande do Sul.
3: Eu conheço uma parte.
1: Agora eu tô viajando. Agora eu posso viajar de avião.
3: Sim.
1: Vai ter um evento no ano que vem, lá no Rio Grande do Sul, eu já fui convidado para participar.

0: como já fui contratado para participar. É no ano que vem, mas eu estarei no Rio Grande do Sul, viu? Lá naquela cidade que Gramado. Vamos aqui. Tem lá, tem churrasco lá, tem churrasco bom? Churrascão? Tem um churrasco bom. Oh, meu Deus, tá bom. Valeu, compadre. Ô, Cláudia, me dá uma notícia, Cláudia.
1: Vamos atualizar as informações sobre a morte da Isabela Cara Cristi.
0: E você vai saber qual é o golpe do motel. Qual é o golpe do motel que tá acontecendo? Aí você diz, mas eu não vou pro motel. Será? Novo golpe que os caras estão aplicando aí, os estelionatários. Golpe do motel, Cláudia.
1: Bom, voltamos à morte da Isabelle Cara Cristi. Os moradores e o porteiro do prédio acionaram a polícia após a queda de Isabelle Cara Cristi. Veja a cronologia da morte. Bom, entre a queda e a morte de Isabelle Cara Cristi e a chegada da Polícia Militar do Ceará ao local, se passaram cerca de 15 minutos da noite do dia 13 de setembro. Documentos obtidos com exclusividade pela Editoria de Segurança do Diário do Nordeste mostram que moradores que presenciaram a queda acionaram a CIOPS às 8h40 da noite e que o porteiro do condomínio La Piazza fez a segunda ligação. Isabelle caiu do 23º andar do prédio, onde morava com o namorado. As circunstâncias da queda não foram ainda divulgadas. A polícia apurou que ela estava sozinha no local. João Munhoz é investigado por supressão, o namorado, ocultação ou destruição de provas, especialmente em razão da notícia da desocupação do apartamento, retirada dos objetos e da dificuldade de localização dos investigados, no caso, ele e a mãe dele. A prisão ainda teve como base o crime de violência psicológica contra a mulher. E qual é a cronologia? Segundo está registrado na CIOPS. 8h40 da noite, um morador informa que uma pessoa acabou de se jogar do prédio. 8h41, uma equipe da Polícia Militar diz estar ciente. 8h42, o porteiro liga para reforçar o pedido e informa que vai receber e autorizar a entrada dos policiais. 8h55, chegou ao local uma equipe do Batalhão de Polícia Turístico, BPTUR, que estava na SEART, que é o local em frente à praça, em frente ao prédio na praça Luísa Távora. 9h13 da noite, constatado que não havia rabecão disponível ainda. 9h14, não havia perícia disponível ainda. 10h14 da noite, perito ciente. 11h50 da noite, a perícia concluída. Os 55 minutos da terça-feira, dia 14, a guia cadavérica foi feita com nome completo, nome da mãe e idade da vítima. Ela não deu entrada como indigente, como haviam falado. E aí o corpo foi entregue na sede da perícia forense do estado do Ceará.
0: Pronto. Gente, é o seguinte, deixa eu falar aqui para vocês. Deixa eu dar logo essa notícia aqui do motel. É importante isso aqui. Isso já aconteceu em Fortaleza e está acontecendo em diversos lugares do Brasil. Aqui em Fortaleza foi assim. Três detetives se uniram para extorquir, arrancar dinheiro de pessoas que iam para motéis. Porque às vezes o marido vai com a mulher, com a esposa, tudo bem. Agora às vezes a mulher tá traindo o esposo e vai pro motel com o amante. Ou o esposo está traindo a esposa e vai pro motel com uma amante. Ali nas imediações do motel ficavam os detetives. Ali fazendo alguma coisa, despistando. Quando saía um carrão do motel, eles fotografavam, filmavam e seguiam o carrão. Aí, o cara que estava traindo a esposa parava num local e deixava a amante. Um outro detetive, eles iam seguindo o carro, seguia a amante até a casa dela, o apartamento dela. Filmava, fotografava ela. E seguia o homem no carro até a casa dele. Ou o contrário. A mulher ia com o amante e eles seguiam os dois, tanto o amante

0: quanto a amante. Saiam do motel juntos, ou em carros separados, mas saíam. Depois eles descobriam quem eram aquelas pessoas, entravam em contato e dizia, por exemplo, para o homem que estava traindo a mulher: nós somos detetives, nós descobrimos, sabemos de tudo, você é casado com a dona fulana de tal, mora no endereço tal, rua tal, apartamento tal, você tem um amante que é a fulana de tal, que mora no lugar tal, rua tal, tal, tal, tal, e nós pegamos vocês saindo do motel tal dia, temos fotos, temos vídeo, temos um carro de vocês, temos tudo, queremos dinheiro! Aí, tanta mulher que saiu com o cara que às vezes estava traindo o marido, e o cara que saiu com a mulher que talvez estivesse traindo a esposa, começava a dar dinheiro para os detetives. Aqui em Fortaleza. Então eles viviam assim, descobrindo pessoas que estavam traindo seus cônjuges, ou mulheres traindo os esposos, ou esposos traindo as esposas, pegavam essas pessoas saindo do motel, seguiam, descobriam quem eram, entravam em contato, e para não contarem para as pessoas traídas e os familiares, cobravam dinheiro e pagavam. As pessoas pagavam, até que a polícia prendeu eles. Porque eles seguiram um homem, o homem tinha um amante, mas esse homem tinha um acordo com a esposa, ele podia trair a esposa e a esposa podia trair ele, que não tinha problema. Mas quando os caras entraram em contato com ele, ele fez que ia pagar o dinheiro, chamou a polícia e a polícia prendeu os três detetives aqui em Fortaleza que faziam isso. Agora, o mesmo caso está acontecendo em alguns lugares do Brasil, em São Paulo. Não vai dar tempo para dar mais detalhes, mas é mais ou menos isso. Em São Paulo, três homens estavam fazendo isso e extorquindo dinheiro para pessoas que iam a paramotéis, traindo as suas esposas e seus maridos. E aí, eles estavam arrancando muito dinheiro, estavam ganhando muito dinheiro até que a casa caiu e foram presos. Como o programa está no finalzinho, eu tenho que correr. Atenção, Brasil, me dá hora, que oração? 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

0: 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A gente volta já.
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1: Cláudia Leite, hora de dizer Tial.
2: É, 92.5 Rádio Verdinha FM. 4 horas em ponto até amanhã. Grande paz, grande bênção, João. Tchau, tchau. Alisson Marques, até amanhã. Você também vem aí a hora da Verdinha. Sávio Manfredini, Rodrigo Miranda e uma grande turma. Até amanhã.
1: Tchau, gente. Fica com Deus.
3: Boa tarde.
2: Amém. Faça o que te faz feliz.
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6: O distrito de Jordão, pertencente a Sobral, recebeu uma nova praça e a

0: Revitalização do mini estádio, que agora conta com iluminação solar. A praça fica localizada próxima à Capela Azul, na comunidade do Sítio Tanques. O novo espaço tem equipamentos de ginástica e intervenções voltadas à acessibilidade. Já o mini estádio da comunidade recebeu um novo sistema de iluminação com luminárias de LED alimentadas por painéis solares, para ampliar a utilização do espaço no período noturno. Essas mudanças também têm o objetivo de atrair moradores de regiões vizinhas para usufruir dos espaços. Sofia Leite para a Verdinha FM.
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3: Agora em Fortaleza, 4 horas e 4 minutos. Uma ótima tarde para você que acompanha aqui a nossa programação. Seja muito bem-vindo e muito bem-vinda a mais uma Hora da Verdinha. A partir de agora, a gente segue juntos por aqui com muita informação para você. Tem muita prestação de serviço. E é claro, a sua participação aí do outro lado. Você vai interagindo conosco, vai deixando o seu recado aqui para a gente através aqui do nosso WhatsApp. Os números, nosso padre Glauber Souza, que está aqui na operação de áudio, agora reforça como é que você participa.
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3: Nesta terça-feira, minha gente, hoje, dia 22 de setembro de 2026, tem muita informação para você. O programa hoje recheado de informações para você. Por isso, sem mais demora, vamos agora aos destaques do Hora da Verdinha de hoje. A gente traz as últimas informações a respeito do caso Isabelle, namorado da estudante achada morta no último dia 13 em um prédio no bairro Aldeota, aqui na capital cearense, foi preso preventivamente hoje por tentativa de obstrução de justiça. A gente traz todos os detalhes a respeito desse caso. Luana Severo está aqui conosco na bancada para trazer essas informações, ela que tem acompanhado tudo de pertinho e os detalhes já já. Na Assembleia Geral da ONU, o presidente Lula discursa e defende a soberania dos países e o princípio da não interferência em assuntos internos. De Brasília, a Flávia Rabelo vai trazer para a gente todos os detalhes também a respeito de mais uma Assembleia da ONU realizada hoje com esse discurso aí do presidente Lula.

0: Hoje é dia de estreia aqui no Hora da Verdinha. A partir de hoje, toda terça-feira, vamos ter o professor, pesquisador e historiador P.A. Damasceno aqui conosco. A gente vai viajar junto pela história e desvendar personagens que marcaram o tempo. Fica aqui o convite para você acompanhar daqui a pouquinho também na nossa programação. Tem ainda a previsão do tempo, as informações do trânsito e muito mais a partir de agora. A Hora da Verdinha desta terça-feira já está no ar.
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0: A gente começa aqui o Hora da Verdinha de hoje com as últimas informações a respeito do caso Isabelle, o namorado da estudante achada morta no último dia 13 em um prédio no bairro Aldeota, foi preso preventivamente hoje. Aqui na capital cearense também, por tentativa de obstrução de justiça. A Luana Severo está aqui conosco no estúdio, ela que tem acompanhado de perto as investigações e traz agora para a gente as últimas informações a respeito desse caso. Luana, boa tarde, seja bem-vinda.
2: Luana Severo.
3: Boa tarde, Sávio. Boa tarde a todo mundo que está nos acompanhando aqui na Verdinha e que está também acompanhando essa cobertura intensa que a gente tem feito no Diário do Nordeste, né, na Verdinha também, a respeito do caso Isabelle, um caso que nos preocupa muito, viu, Sávio?
0: Sem dúvida, Luana, especialmente por toda a situação, né, os personagens envolvidos até então nesse caso. A gente está falando aqui de uma jovem de 22 anos que morreu, uma estudante de direito, e uma morte ainda coberta de incertezas, especialmente a respeito do contexto da morte dela, o que teria motivado, se há ou não a participação de outras pessoas, se trata, por exemplo, de um caso de suicídio ou se trata de um crime, de um assassinato. O que a investigação consegue apontar até o momento? Quem já foi ouvido, Luana? Conta aí pra gente.
3: Sávio, como você falou, a investigação está em curso ainda, a polícia ela tem algumas respostas já, mas justamente para que não se atrapalhe, né, o andamento das investigações, nem tudo pode vir à tona. Então, algumas dessas respostas, sim, elas já têm, já se sabe, né, o que aconteceu. Mas o que a gente sabe, o que hoje né, a gente teve de novidade nesse caso, até foi publicado no Diário do Nordeste mais cedo, é que a Isabelle, ela deixou um áudio para um parente dela, dois áudios, na verdade, um deles maior, em torno de 13 minutos.
0: 13 minutos?
3: 13 minutos antes da morte dela, né? E esse áudio ele está sendo analisado pela polícia. E nele constam algumas coisas que ela falou sobre a relação que ela tinha com o João Munhoz Neto, né? Ele que foi preso preventivamente hoje. Eu, inclusive, acabo de vir da delegacia de capturas, onde ele já se encontra, ele já chegou lá, já está na delegacia de capturas fazendo ali os procedimentos e deve aguardar lá mesmo a audiência de custódia, né? Que está prevista para amanhã. Então, assim, a própria Isabelle deixou algumas informações que estão ajudando a polícia a desvendar o que foi que aconteceu em todo aquele entorno ali, né, que gerou esse resultado que a gente lamenta tanto, sabe? Então, assim, além disso, foi publicado também, né, que o João, ele já havia sido casado, né, até uma informação que a mãe da Isabelle no começo falou, eu até fiz algumas buscas, e não vi nada que ele era casado nem nada do tipo. Ele foi casado de janeiro do ano passado até agosto desse ano. Chama a atenção a data em que ele se divorcia, sabe? Porque agosto ele já estava com a Isabelle, né? Mas a Isabelle não sabia desse casamento. Inclusive, essa é uma parte do conteúdo que está nesse áudio, né? Que ela envia para esse parente. Ela fala que descobriu sobre esse casamento dele. E que, enfim, ela fala diversas vezes que o relacionamento era um relacionamento abusivo, que ela já não queria mais estar vivendo aquele relacionamento. Então, mas assim, houve um divórcio e houve um divórcio consensual. A gente teve acesso ao documento desse divórcio e tá lá que foi consensual e que começou no ano passado, em janeiro do ano passado, terminou, salvo engano, no dia 12 de agosto desse ano, né? A gente preserva a identidade dessa ex-esposa justamente para não ser mais uma pessoa exposta nesse caso, né? Que a gente, inclusive, pede muita cautela das pessoas nas redes sociais, sabe, Sávio? Porque é um caso muito sensível,
0: sim,
3: né? E se dói pra gente ler, dói pra gente falar sobre, imagina pra família.

0: para ter responsabilidade sobre as informações que a gente sai compartilhando por aí.
1: Até porque, né, Luana, você e toda a equipe de segurança que está participando dessa cobertura realiza aí um trabalho com toda a minúcia, com todo o cuidado, né, para que não haja

0: atrapalha também o trabalho da polícia, né? Acima de tudo.
1: Exato. E é o que a gente quer, na verdade, é que tudo seja elucidado, né, sabe? Então, para que isso aconteça, é necessário que todas as forças, as autoridades envolvidas, façam o seu trabalho. E a gente faz o nosso também, que é o de apurar e divulgar o que pode ser dito e que não vai prejudicar o andamento das investigações. Então, assim, fiquem atentos a todos os nossos canais, né? Porque toda novidade a gente está divulgando e está trazendo para cá também. Ontem à noite estive aqui também no Verdinha Notícias.
0: Sim.
1: Estava lá no segundo, na segunda delegacia de polícia, né? O que a gente sabe é que, inclusive, ele deu esse depoimento ontem. Era esperado ele dar esse depoimento ontem. Mas havia ali aquela aglomeração de jornalistas. Uhum. E acabou que ele deu esse depoimento depois, né? Dessa presença massiva ali da imprensa. Mas prestou depoimento, está preso preventivamente, é o que temos agora, e amanhã vamos saber se essa prisão se mantém, né, ou não, com a audiência de custódia.
0: A prisão, Luana, ela se deu em razão da possibilidade aí de obstrução de justiça, é isso?
1: É isso, mas ele também é investigado por violência psicológica, né, no contexto da violência doméstica.
0: Sim.
1: E também por o que a justiça chama de induzimento ao suicídio, né? Querem entender se aconteceu alguma coisa, se ele fez alguma coisa que pode ter provocado essa reação da Isabela. E tudo isso ainda está em investigação, né? A gente sempre reforça aqui. Não há ainda nenhuma conclusão.
0: Então tá aí, minha gente. São essas as informações de momento. Parabenizar aqui a Luana e toda a equipe, comandada também pelo Emerson, nesse trabalho até agora, sendo realizado com muita responsabilidade, acima de tudo. Informações exclusivas que você tem acompanhado lá no Diário do Nordeste, em primeira mão, com exclusividade. E fica aqui, né, a nossa torcida pelos esclarecimentos dos fatos, acima de tudo. E é claro que tudo que acontecer aqui nas próximas horas, você vai acompanhar aqui na programação da Verdinha e também do Diário do Nordeste. Luana, obrigado pela sua participação. Mais uma vez, parabéns pela responsabilidade, pelo excelente trabalho aí da equipe.
1: Muito obrigada, meu amigo. A gente compartilha essa responsabilidade aqui.
0: Sem dúvida nenhuma. Obrigado mais uma vez. Agora, 4 horas e 14 minutos, a gente segue aqui com mais informação para você no Hora da Verdinha, trazendo, minha gente, uma outra informação, né, em destaque nesta terça-feira. Infelizmente, a gente traz aqui a morte, né, a informação da morte do cantor Rick, da dupla Rick e Renner. Aos 59 anos, o cantor estava em um helicóptero que caiu na região serrana aí de Santa Catarina. Além dele, outros 4 ocupantes da aeronave também morreram. O artista estava a bordo, juntamente com o empresário Bruno Avelar, o videomaker Paulo Soares. O piloto e o copiloto ainda não tiveram a identificação divulgada. Segundo o Corpo de Bombeiros de Santa Catarina, os destroços da aeronave foram encontrados na localidade de Santa Bárbara. A região onde aconteceu a queda é montanhosa e também de difícil acesso. O Corpo de Bombeiros aguarda então mais informações das equipes que já estão no local para verificar como será realizada a operação de retirada aí dos corpos. Rick deixa a esposa, inclusive estava a caminho, né? Estava nos Estados Unidos, estava voltando aqui para o Brasil quando isso aconteceu, e vai chegar aqui, né, infelizmente, encontrar o marido, né, sem vida. Além da esposa, Geralda, o Rick também deixa 2 filhos e 4 netos. Nossa solidariedade aqui aos familiares, amigos e, acima de tudo, aos fãs, né, do cantor que fez essa dupla histórica na música ao lado aí do Renner, né? Muito sucesso aí nos anos 2000. E, infelizmente, o cantor Rick hoje acabou falecendo, né, nesse acidente de helicóptero. Agora, 4 horas e 16 minutos, a gente continua com mais informação para você.
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0: Minha gente, 2 pessoas morreram na manhã desta terça-feira em um acidente envolvendo uma motocicleta e um ônibus e um caminhão no cruzamento das avenidas Bezerra de Menezes e José Jataí, ali no Farias Brito. A Autarquia Municipal de Trânsito foi acionada por volta das 7 da manhã. O ônibus da linha 028, que é Antônio Bezerra, BRT Papicu, trafegava na faixa exclusiva de ônibus da Bezerra de Menezes, no sentido centro. Conforme apurado pelos agentes, o motociclista trafegava entre 2 veículos. O ônibus

ônibus e um caminhão, quando acabou se desequilibrando e o caminhão acabou atropelando o motociclista. O motorista do caminhão saiu do local sem prestar socorro às vítimas. O homem, possivelmente motociclista por aplicativo, e a passageira acabaram aí falecendo no local. Em nota, a Etufol informou que as imagens das câmeras de monitoramento do veículo serão solicitadas à empresa de ônibus para auxiliar na compreensão da dinâmica do acidente. Infelizmente, né, duas pessoas acabaram perdendo a vida no trânsito de Fortaleza hoje por conta aí desse acidente, né? Nossa solidariedade também aí aos familiares, tanto do piloto quanto também da passageira. Vamos aproveitar e fazer o nosso giro pelo trânsito na capital cearense, trazendo orientações para você que dá carona verdinha nesse momento. Heráclito Graça agora com trânsito tranquilo para você que vai tanto na direção do centro da cidade quanto você que vai no sentido contrário. E ainda a Avenida da Universidade, também com trânsito sem maiores problemas para o condutor que vai trafegar por essa região, especialmente quem vai ali na altura do cruzamento com a Avenida 13 de Maio. E ainda a Washington Soares. Aí o movimento nesse momento é mais intenso para você que vai especialmente na direção do Cambeba, tá? Passando ali pela altura do cruzamento com a Oliveira Paiva. Fluxo grande de veículos circulando agora. A tendência é de você encontrar uma certa lentidão ao transitar aí por essa região. Já no sentido contrário, a gente observa aí o fluxo mais tranquilo agora às 4 horas e 18 minutos. De volta aqui ao nosso estúdio, agora às 4 e 18, a gente vai para a nossa primeira pausa, mas você vai interagindo conosco, vai deixando o seu recado aqui para a gente através do nosso WhatsApp no 859-8887-1306. No próximo bloco a gente fala sobre o discurso do presidente Lula lá na ONU e também a gente traz informações sobre história. Você sabia que dois cearenses já foram presidentes da República? A gente fala sobre isso daqui a pouquinho na nossa programação, na estreia do Pé Damasceno aqui no Hora da Verdinha. O intervalo é bem rapidinho por aqui.

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0: 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A crise no Haiti continua a testar os limites da indiferença da comunidade internacional. Em Cuba, o mundo assiste estarrecido. A punição coletiva imposta a 10 milhões de pessoas por um embargo econômico e um cerco energético ilegais. Senhor presidente, o Brasil não subestima o desafio representado pelo crime organizado. Estamos preparados para enfrentar as organizações criminosas que aterrorizam nossas comunidades. Trabalhadores são roubados, mães perdem seus filhos, policiais não voltam para suas casas. 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
1: Sávio, essa é a décima vez que o presidente Lula discursa nas Nações Unidas. Em sua fala, ele disse que o mundo vive o momento mais crítico da ONU, desde que ocupou a tribuna pela primeira vez em 2003. Fez duras críticas ao primeiro-ministro israelense Benjamin Netanyahu pelo genocídio praticado em Gaza e ao Hamas por atos terroristas. Também falou sobre limitar BETs e Big Techs e sobre negacionismo climático. O presidente defendeu a regulamentação das Big Techs e da inteligência artificial. Segundo Lula, um punhado de técnico-oligarcas promove uma corrida tecnológica sem freios éticos e a revelia da ONU. Lula ainda defendeu o fim da escala 6x1, com 2 dias livres por semana como forma de permitir ao trabalhador mais tempo para descanso, qualificação e convivência familiar. O presidente relacionou o fim da escala 6x1 à redução de sobrecarga doméstica. Por fim, o presidente falou que mudanças não podem significar retrocessos em direitos, supremacia racial, submissão feminina ou recolonização do sul global. Sávio?
2: Tá certo, Flávia. Muito obrigado, então, pelas suas informações. Agora, 4 horas e 28 minutos. Vamos seguindo aqui, minha gente. Trazer para você que o Tribunal Regional Eleitoral do Ceará iniciou os testes e lacres das urnas eletrônicas para as eleições de 2026. A Tainá Martinez é quem traz aí os detalhes.
3: As urnas eletrônicas que serão utilizadas nas eleições de 2026 começaram a ser lacradas. A preparação do Tribunal Regional Eleitoral do Ceará teve início nesta segunda-feira no depósito central do Tribunal, em Fortaleza. Esse processo inclui ainda a inserção dos dados nos equipamentos, testes de funcionamento e a lacração das urnas. A cerimônia é acompanhada por juízes e promotores eleitorais das zonas de Fortaleza. Além disso, há a presença de observadores e representantes de partidos políticos que foram previamente credenciados para acompanhar o procedimento. Com o início da preparação, os equipamentos passam a receber os dados eleitorais, sendo realizados testes para checar se o funcionamento está correto. Depois, as urnas em perfeito funcionamento são lacradas fisicamente e identificadas a partir da zona eleitoral, do município, do local e seção de votação. Essas informações são utilizadas para identificar para onde elas serão encaminhadas. O trabalho seguirá nos próximos dias e deve avançar até a véspera da votação. Essa identificação e a lacração dos equipamentos fazem parte dos mecanismos de controle adotados pela Justiça Eleitoral durante a preparação das urnas. O Tribunal Superior Eleitoral foi responsável por realizar a cerimônia de assinatura digital e lacração dos sistemas eleitorais no dia 4 de setembro. Essa é uma etapa nacional de segurança dos sistemas que serão utilizados nas eleições gerais de 2026. Tainá Martinez para a Verdinha FM 92.5 e TV Diário.
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2: 4 horas e 30 minutos. Hoje é dia de estreia, minha gente, aqui no Hora da Verdinha. A partir de hoje, toda terça-feira, vamos ter aqui o professor, pesquisador, historiador P.A. Damasceno aqui conosco. Seja bem-vindo, P.A. Obrigado, viu, por ter aceitado aqui o nosso convite.
5: Muita alegria, sabe? Que é isso, a alegria, a honra.

0: Prazer é meu de estar contando as nossas histórias aqui e chegar aos brasileiros e aos cearenses. Toda a nossa história local, global e em todas as escalas. A gente tem muita história para contar, meu amigo.
1: É verdade, Pia. Nós vamos viajar muito pela nossa história aí pelos próximos dias. E nessa estreia, Pia, vamos falar sobre um cearense que foi o primeiro a presidir o Brasil. É isso?
0: É isso, e se você fizer uma enquete, muitos dos nossos ouvintes vão dizer que o único cearense que governou o Brasil foi o Castelo Branco, Marechal Humberto de Alencar Castelo Branco, que ficou famoso como o primeiro presidente da ditadura militar, o cara que comandou o início desse processo ditatorial do Brasil, mas a gente teve um cearense que foi presidente antes e que não é contabilizado, não é conhecido por muita gente. E mais, tudo a ver com o que a gente está vivendo agora. Ele foi presidente, acabamos de falar aí das urnas, ele foi presidente do TSE e foi presidente do STF. E foi na condição de presidente do STF que ele foi levado para a presidência da República. É o único brasileiro a presidir os dois poderes, o judiciário e o executivo. Sabe quem é? Sabe. Conhece?
1: Não, vou conhecer agora com você.
0: Caba lá de Guaramirã, cara, lá do sítio Sinibu, José Linhares, primeiro cearense a presidir o Brasil.
1: Interessante, José Linhares, inclusive eu acho que tem nome de rua.
0: Tem.
1: Homenageado, não tem?
0: Aqui próximo, inclusive, é o Palácio do Governo. Passou ali a Barão de Tudas, de duas ruazinhas, a Zé Linhares, que é conhecido, ele é mais conhecido aqui em Fortaleza pela rua do que pela história.
1: Olha só, que é pra você ver, né? Agora, Pia, como foi que o José Linhares, então, chegou justamente na presidência? Ele era presidente do Supremo Tribunal Federal, não é isso?
0: Exato.
1: Em que época, exatamente, ele chegou, então, à presidência? Sabe, para contar essa história.
0: É, se a gente acha que a gente tá vivendo um período conturbado agora, meu amigo, a história do Brasil é caos, é empolgante, podia ser série. O pessoal fala muito que o roteirista de Brasil merece um prêmio internacional, merece o Emmy. O roteirista do Brasil, meu amigo, capricha. O STF já foi o centro fundamental de manutenção da República inúmeras vezes, mas também foi a palco de muitas disputas. Desde que ele foi criado lá no período imperial, no primeiro reinado, que o STF surgiu como uma referência de estabilidade institucional. Mas sempre que nós temos crises institucionais, o STF também é engolido por essas crises. Como no período de Getúlio Vargas, em que a gente teve um golpe político que derrubou a República em 1930, a Primeira República, seguido por uma tentativa de golpe comunista, a intentona comunista, uma tentativa de golpe fascista, o levante integralista, e o golpe, autogolpe, o segundo golpe de Getúlio Vargas, nele mesmo, que levou a uma ditadura chamada Estado Novo, em que o Brasil não tinha vice-presidente, não tinha congresso, e Vargas governava com poder total. Quando os militares que voltavam da Segunda Guerra Mundial derrubaram Vargas, quem é que ia assumir? Vargas foi forçado a renunciar. Não tinha vice, não tinha presidente do Congresso. Quem era o próximo na linha de sucessão? O presidente do STF, o cearense José Linhares, que foi levado ao STF pelo próprio Getúlio Vargas em 1932.
1: Que coincidência!
0: Aí o cara que o derrubou, que o levou, faz parte do processo de golpe que
1: o tirou.
0: Que o tirou.
1: Rapaz, que interessante.
0: A política brasileira é muito assim, né?
1: Olha, tem uma máxima, quem tá me ouvindo sabe, tem uma máxima no futebol, PA, que fala que o futebol cearense não se morre de tédio. Eu acho que o mesmo se aplica na história da política brasileira, viu? Não,
0: amigo,
1: se morre de tédio na política brasileira.
0: Nos últimos meses, inclusive, então, eu acho que jornalista e professor tá fazendo hora extra. Tá. A gente tinha que ganhar insalubridade.
1: É verdade. Agora, PA, como é que foi esse governo, então? E quanto tempo durou?
0: Curto.
1: Curto?
0: Curtinho. 5 meses. Ah. Transição. Mas ele é oficialmente o 15º presidente da República. Ele assume com a queda do Getúlio e ele assume num período extremamente conturbado. Ele é levado ao poder pela junta militar que derrubou o presidente da ditadura.

0: a dura do Estado Novo, e ele é o responsável por iniciar o processo de abertura da Constituinte que levaria à Constituição de 46. É ele que garante a estabilidade. Mas também, aí, quando ele assume o poder, tem as questões políticas. Ah. Uma vez presidente, assumindo e tendo todo o controle do judiciário, o que é que ele faz? Leva a parentada toda para o poder político. A gente está falando do Rio de Janeiro, não tinha Brasília ainda.
1: Uhum.
0: Essa, a quantidade de cargos políticos que ele colocou com parentes foi tanta que ele ganhou o apelido... Ah, a gente é ótimo para apelidos, sim, né? Ele ganhou o apelido de José Milhares.
1: José Milhares.
0: É, porque diziam que os Linhares chegavam aos Milhares. Porque era Linhares para todo lado.
1: Dentro da esfera pública, dentro da administração. Dentro da esfera
0: pública, porque ele estava controlando o poder, não tinha Congresso ainda organizado, estavam tendo as eleições, então ele inicia um processo que foi denunciado, que é o que a gente chama hoje, que é proibido, que é toda, contra toda a questão moral e legal, que é o nepotismo.
1: Então.
0: Que sempre foi uma marca da política brasileira.
1: É.
0: Política brasileira é política de famílias.
1: Sim.
0: Era, é, e os novos modelos políticos que chegam... E
1: continuará sendo, pelo jeito.
0: Não tem mudado muita coisa. É só a gente olhar os sobrenomes. Você quer identificar grupos políticos? Identifique sobrenomes. A política brasileira e a cearense tem muito esses grupos familiares. Quem está acompanhando aí as eleições consegue perceber.
1: É aquilo que a gente sempre fala, né, Pia? E aprendi isso, inclusive, com você. A história, me parece que repete ciclos, né, meu amigo?
0: A gente tem rimas na história. Parece que ela vai contando uma poesia, um repente. Aproveitando que a gente está iniciando esse nosso processo histórico aqui, é história em repente. É. De repente, uma poesia assim, eita, já vi isso em algum lugar. Eita, já ouvi essa história. A gente não tem a mesma história, mas ela fica nessa rima, que a gente, infelizmente, quando fala nesse caso do nepotismo, nesse caso dos parentes no judiciário e no executivo criando situações caóticas,
1: sim,
0: a gente vê a repetição de processos, a continuidade.
1: É, agora é ver para esperar acima de tudo, né, Penha? Para ver o que vai acontecer dessa vez em relação a esse momento da nossa história.
0: É. E a história nos ensina. A gente tem que sempre estar acompanhando. Porque se a gente esquece, repete.
1: É.
0: Por isso que a nossa história precisa ser lembrada. É muita história, sabe?
1: Com certeza, PA. Olha, minha gente, tô feliz demais, viu, por ter o PA aqui conosco toda terça-feira. Fica aqui sempre o convite para você acompanhar nesse horário. O PA vai estar aqui conosco para conversar e a gente viajar juntos aqui pela história, seja aqui do Ceará, seja aqui do Brasil, até mesmo do mundo, tá? A gente sempre vai estar trazendo conteúdos importantes e muito legais aqui para você. PA, obrigado de novo por ter aceito aqui o nosso convite. Esse namoro já era um pouquinho antigo, agora deu certo.
0: Deu certo. E eu peço que os nossos ouvintes que tenham histórias que precisam ser contadas, porque às vezes a gente tem a história na nossa família.
1: Sim.
0: Histórias incríveis que o Brasil não conhece do nosso Ceará. Quem tiver história para contar, pode me procurar no Instagram, professor PA Damasceno. Pode me procurar pelo contato do Diário do Nordeste, na coluna sobre história, e a gente vai contar nossas histórias aqui.
1: Combinado. Obrigado, PA. Até terça-feira da semana que vem.
0: Salve, meu povo. Até terça.
1: 4 horas e 39 minutos. Vamos lá para o nosso intervalo. Daqui a pouquinho a gente volta trazendo mais informação para você.

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1: Em Fortaleza, agora 4 horas e 43 minutos. A gente continua com mais informação para você.
0: Cidade.
1: A gente, faltam menos de 2 semanas aí para as eleições, né, 2026. Para auxiliar os eleitores a se deslocarem até o seu local de votação, o aplicativo Meu Ônibus Fortaleza, do Sindônibus, passa a contar com uma nova funcionalidade. A identificação dos locais de votação definidos pelo Tribunal Regional Eleitoral do Ceará, TRE, e a indicação da melhor rota de ônibus entre o ponto de origem do passageiro até a sua sessão eleitoral. Quem vai explicar para a gente essa nova funcionalidade é o Paulo César Vieira, superintendente de Vale Transporte do Sindônibus. Paulo, boa tarde, seja bem-vindo, tudo bem?
2: Boa tarde, Sávio, tudo bem?
1: Tudo certo por aqui. Tudo
2: tranquilo.
1: Paulo, conta pra gente então como é que essa ferramenta ela vai funcionar, né? Ela vai, por exemplo, ajudar as pessoas a saírem de casa, planejarem melhor ali o seu deslocamento para evitar qualquer tipo de problema aí na hora de votar, é por aí?
2: É por aí, sabe? Hoje em dia, inclusive os usuários de transporte, todo mundo está cada vez mais digital, né?
1: Sim.
2: Desde o pedido da comida, a solicitação de um transporte, e o Sindônibus e suas empresas operadoras também não poderiam deixar de lado a possibilidade de usufruir dessa oferta de serviço que é muito sinérgica para o usuário e que facilita a vida dele. Então, assim, fazendo um pequeno recorte inicial do Meu Ônibus Fortaleza, todo mundo lembra disso, né? Ele começou basicamente mostrando quais eram os pontos de parada existentes e a localização dos veículos do ponto de vista dos seus deslocamentos. É o chamado monitoramento da frota operacional. Depois disso, a gente começou a incluir outras funcionalidades, sempre com o sentido de tentar agregar novos recursos em benefício dos usuários, como, por exemplo, a venda de créditos ou passagens para serem carregadas

0: nos cartões. Uhum. Os cartões conhecidos outrora como Pascard, a carteirinha estudantil, o Vale Transporte, o cartão avulso, o bilhete único, tanto Fortaleza quanto Metropolitano, enfim. Uhum. Então, o usuário hoje, com muita facilidade, ele compra os créditos para carregar esses cartões. Depois, veio a oportunidade, a possibilidade dele também, fizemos uma extensão de um novo, a criação de um novo meio de pagamento, que é o pagamento através do QR Code, em que o usuário, sem usar cartão, pode pagar com o celular. E ele também, nesse mesmo app Meu Ônibus Fortaleza, ele faz a aquisição dos créditos, exibe um QR Code e paga no ônibus sem a necessidade do cartão. E por último, a roteirização. A roteirização, sabe, é uma das funcionalidades de maior agregação de valor para o usuário no geral, porque permite que ele faça o planejamento da sua viagem. Ou seja, a partir de um ponto que ele define no aplicativo, ele define um ponto de destino e a partir daí, quando ele dá ok, aparecem para ele ali as melhores rotas, aquelas alternativas mais inteligentes para que ele possa fazer o seu deslocamento da maneira mais rápida possível e na medida do possível dentro do espaço mais racional do ponto de vista de deslocamento. E agora, vimos esse momento, né, o momento eleitoral, é muito importante a gente, de alguma maneira, o Sindônibus e suas empresas pensam em fomentar, em facilitar a vida do cidadão que quer exercer o seu direito a voto e, portanto, realizar o seu deslocamento com segurança, com dinamismo no sistema, usando o sistema de transportes. Então, essa funcionalidade, ela estará disponível muito provavelmente a partir do dia 1º de outubro, já estamos fazendo os testes finais.
1: Sim.
0: E permite que o usuário, a partir do ponto que ele localizar, pode ser a sua casa, o seu trabalho, ele pode fazer o planejamento, enfim,
2: de qualquer lugar que ele esteja,
0: uhum. Ele vai selecionar a sua unidade de votação e aí serão apresentadas para ele todas as melhores alternativas usando o sistema de transportes para chegar com rapidez e de maneira cômoda à sua unidade de votação.
1: Paulo, é importante até reforçar aqui para os nossos ouvintes e telespectadores que essa rota ela é estabelecida através aí de um aplicativo. Mas esse monitoramento ele é em tempo real, né? Ou seja, ele vai ali estabelecer aquela rota de acordo com o trânsito que está no momento, que a gente sabe que, apesar de ser eleição no dia de domingo, a cidade fica muito movimentada, né? Então, muita gente se deslocando ao mesmo tempo. Então, esse monitoramento vai ser em tempo real. Essa melhor indicação de rota vai ser baseada nesse monitoramento em tempo real.
0: Exatamente. É um sistema que leva em conta uma série de algoritmos, né? Uhum. E que considera, como você bem colocou, tanto as impedâncias dos deslocamentos, ou seja, se existe uma obra, se existe uma batida, enfim, todas essas questões elas são consideradas para que se definem inteligentemente para o usuário aquele que será o seu melhor deslocamento. Do ponto de vista da funcionalidade em si e a facilidade que isso ofertará para o usuário, sabe? Geralmente você, quando vai votar, você sabe, por exemplo, ou a rua da sua unidade de votação, por exemplo. Eu voto na Avenida da Abolição, número 3918. Então, uhum. Você tem duas formas de fazer o uso do aplicativo para atingir esse fim de identificar o seu local de votação e, portanto, a melhor rota para deslocar-se e chegar à unidade de votação. Ou você pode começar a digitar no campo lá do endereço AV, ponto, por exemplo. Então, uhum. Todas as AVs que existem aparecerão. Da ABO, então já aparece, Avenida da Abolição. No caso da Avenida da Abolição, existem, coincidentemente, três unidades de votação. A última é a do IAT Clube, inclusive, é onde eu voto, por exemplo. Uhum. Então, o indivíduo vai ver lá e IAT Clube seleciona. A partir daí, ele pode estar na casa da mãe, ele pode estar na casa da namorada, ela pode estar em casa, né? Então, o usuário é a usuária, com o local de origem e a unidade de votação que selecionou, dá o ok e aparecem as rotas lá, para serem utilizadas para atingir o seu objetivo. Ou também o número da sessão. Muita gente, de uma maneira menos preciosa, né, não tem esse número da sessão de votação. Né? Alguns têm decorado. Então, você também, com o número da sessão, consegue identificar a tua unidade de votação e, a partir daí, identificar a melhor rota, o melhor percurso para utilizar o sistema de transporte e atingir o seu objetivo.
1: Então, Paulo, só para reforçar, né? Aí ele começa essa funcionalidade, então, começa a ficar disponível para os usuários a partir do dia 1º
0: de outubro,
1: quinta-feira. Né? Na quinta-feira. Isso. E para todos os usuários, até mesmo quem não tem o aplicativo, mas instalar lá no dia 1º, já vai aparecer também.
0: Para todos os usuários, inclusive.

0: O usuário vai ter que fazer uma atualização, isso é normal, quando existe uma nova versão, né?
1: Sim.
0: É, para que você entenda, nós temos 1,1 milhão de usuários em Fortaleza com downloads realizados, tanto para iOS como para Android, que utilizam ativamente o nosso aplicativo. Então, essas pessoas elas poderão utilizar esse recurso e a gente aproveita para convidar o usuário, né, a fazer uma coisa diferente, né? Porque, às vezes, no entorno de uma sessão eleitoral, de uma unidade de votação, sabe? É difícil até para estacionar, então faça uma coisa diferente, use o sistema de transportes, porque é uma coisa que eu tenho certeza que ele vai talvez resgatar uma experiência anterior, né? É, que já usou o sistema de transporte por algum motivo deixou de usar. É uma bela oportunidade.
1: Tá então, minha gente, né? Basta você acessar aí na sua loja de aplicativos, Meu Ônibus Fortaleza, você então vai ter essa possibilidade, né? Quem utiliza aí o transporte público, quem nesse momento está inclusive no transporte público acompanhando aqui a programação da Verdinha, já fica então com essa boa dica aí para o dia da eleição. Aproveito aqui para agradecer a participação do Paulo César Vieira, superintendente de Vale Transporte do Sim de Ônibus. Paulo, muito obrigado, tá, pela sua participação e parabéns aí pela iniciativa.
0: Nós é que agradecemos, sabe?
1: Até uma próxima oportunidade. Agora, 4 horas e 51 minutos, vamos trazer para você informações sobre o tempo.
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1: Vamos conferir como é que está o cenário na capital cearense, agora às 4h52. Olha, temos aí um tempo um pouco mais encoberto, né? A presença de nuvens no céu aqui de Fortaleza, dá para a gente observar já nesse finalzinho de tarde, né? A temperatura de momento temos aí, padre? O que, que o computador nos diz? Como é que está a situação agora?
3: Vamos 30 lá de... 30 graus.
1: 30 graus, minha gente. Quase 5 horas da tarde, 30 graus, padre. Eita, padre, bem frio. Olha, minha gente, a mínima hoje deve cair na casa dos 25. Lembrando que a primavera começa hoje, tá? Às 9 horas e 5 minutos, no horário de Brasília. E nesta primavera, o El Niño tem mais de 90% de probabilidade de atingir a categoria muito forte. Tanto se fala aí no Super El Niño, né? E 75% de ser o evento mais forte registrado desde 1950. Com projeções aí do Centro de Previsão Climática da Administração Nacional Oceânica e Atmosférica. Para o Nordeste, o fenômeno deve elevar as temperaturas e acentuar a seca, período em que a gente não deve ter a chuva, né? Ou chover bem menos. A gente está acompanhando, por exemplo, agora lá no Sul, né, esses fenômenos que estão acontecendo, né, já chamando muita atenção. Teve tornado já no Paraná, notícias, né, de tornado no Paraná. Os alagamentos também em várias cidades serranas, Rio Grande do Sul e Santa Catarina. Ontem até de tsunami meteorológico nós tivemos no litoral catarinense. É, minha gente, não é fácil, né? E é preciso realmente ficar atento, que a natureza está cobrando, né? Está cobrando o que a gente deixou de fazer no passado. E a gente precisa fazer agora para depois não sermos cobrados aí no futuro. Vamos mudar de assunto agora às 4h53, trazer aqui Dica Cultural para você.
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1: Teatro São João em Sobral está completando 146 anos de existência. O espaço é reconhecido como patrimônio histórico e cultural da cidade. E para celebrar o aniversário, o teatro realiza de hoje até domingo uma programação especial entre ações, espetáculos teatrais, apresentações musicais, espetáculos de ciência, ações formativas. Quem vai conversar conosco sobre, inclusive, toda essa programação é o diretor do teatro, João Paulo Regino Tabosa. João Paulo, boa tarde, seja bem-vindo e parabéns aí ao espaço pelos 146 anos.
4: Boa tarde, Sato. Boa tarde a todos os telespectadores. É um prazer e uma honra enorme estar aqui hoje presente falando com todos vocês.
1: João Paulo, conta pra gente. Conta pra gente então como é que vai ser essa programação, né? Especialmente em celebração a esses 146 anos.
4: O Teatro São João, como você mesmo tem adiantado, esse ano ele está completando 146 anos. É um espaço que é tombado pelo IFAM, é um dos orgulhos da cidade de Sobral. É um espaço onde já se passaram vários artistas, sejam eles nacionais, internacionais. É um espaço que, apesar de tantos anos, até hoje ele se mantém em pé, resistindo e fazendo arte diariamente. E nessa programação especial, a Prefeitura Municipal de Sobral, juntamente com a Secretaria, pensou em fazer uma programação

0: qual a gente conseguisse abranger o máximo de público possível, ou seja, a gente diversificou bastante. A gente vai ter desde a linguagem do teatro, até a música, até a linguagem do próprio público infantil, ou seja, a gente procurou abraçar o máximo possível para que todos pudessem aproveitar toda essa programação.
1: João Paulo, são 146 anos completados. Qual a importância desse espaço aí para os sobralenses, especialmente para a propagação da cultura, né, aí na cidade?
0: Esse espaço é de suma importância, né, como se fosse uma espécie de coração da cultura aqui na cidade. O Teatro São João, que ele foi fundado em 1870, surgiu aí da ideia, da vontade de jovens. E se chamava União Sobralense, ao qual era encabeçado por Domingos Olímpio também. Eles sentiram a necessidade de expandir essa questão da arte, porque antes do Teatro São João existia um teatro chamado Teatro Apolo, ao qual ele é ligado à história do Teatro São João. Esses artistas intelectuais da época, percebendo que o espaço já não continha o tanto de pessoas, o tanto de artistas, eles sentiram a necessidade de se criar um espaço maior ao qual eles conseguissem atender essa demanda. E assim nasceu esse espaço tão bonito, que hoje está completando 146 anos, ao qual, como eu disse, passou vários artistas. O próprio Belchior tem uma história bastante ligada ao Teatro São João, não só ele, mas muitos artistas aqui da terra e da região.
1: Então vamos reforçar, João Paulo. A programação, ela começa então a partir de hoje e segue até quando? E é totalmente gratuita, né?
0: Totalmente gratuita, até domingo, começa hoje dia 22, a gente está fazendo a retirada de ingressos gratuita a partir das 3 horas da tarde na própria bilheteria do teatro. Aí a gente está liberando 2 ingressos por pessoa, chega a pessoa física lá, recebe no máximo 2 ingressos, e aí até a hora do espetáculo eles podem estar fazendo essa retirada, e é totalmente gratuito. Você pode escolher o dia que você quer vir, se você quiser vir a semana inteira, você pode vir a semana inteira, não tem nenhuma limitação.
1: Tá então, minha gente, convite feito para você aí de Sobral e da região acompanhar essa programação especial de 146 anos do Teatro São João aí em Sobral. Aproveitar e agradecer, né, a participação aqui do diretor do teatro, João Paulo Regino Tabosa. João Paulo, obrigado e mais uma vez parabéns, tá?
0: Nada, eu que agradeço.
1: 4h58, minha gente, passar aqui pelas últimas participações da turma que está aqui conosco. Abraçar aqui o nosso ouvinte, Miguel de Pompeia. Ele que está em Serra Talhada, em Pernambuco, na terra de Lampião. Eita, ligado aqui na transmissão. Obrigado, Miguel, pela sua participação, tá? Por aqui também temos um abraço para a Andréia e Lourdes, estão em Itambé, em Caucaia. Aquele abraço, obrigado pela participação. O Elson, tá lá no Piauí, tá nos acompanhando, aquele abraço. Clodoaldo, no Edson Queiroz, também tá aqui conosco, confirmando a audiência. Quem mais está aqui com a gente? Tem uma mensagem aqui de um ouvinte nosso, falando aqui sobre o conteúdo que a gente estava conversando com o P.A. Damasceno, né, a respeito aqui do mandato de presidente do José Linhares. Tá ligado aqui, é o Cirlê. Um abraço, obrigado pela sua participação. Teve outro ouvinte aqui também nosso, Paulo Jorge, relembrando aqui a frase, né, que eu falei a respeito de que o futebol cearense não morre de tédio, né? E ele está lembrando aqui uma outra do saudoso Alan Neto, que dizia que o futebol cearense, se o futebol cearense, né, não existisse, teria que ser inventado. Dá para a gente também aplicar na política, né, o Paulo Jorge? Mas obrigado também pela sua participação. Agradecer também aqui a todos os nossos queridos ouvintes. Muito obrigado pela atenção e audiência. Só trazer aqui um último recado. O ouvinte nosso está informando sobre um incêndio na Ponte Vieira com a fiação em frente ao mercado do Joaquim Távora. Está trazendo aqui esse alerta. Obrigado, tá, pela sua participação. Obrigado aqui pelas informações. Agradecer também aqui a minha equipe. Rodrigo Miranda esteve aqui na produção conosco, a operação de áudio do nosso padre Glauber Souza. O Gutierre Madeira, a direção de imagens. Desculpe aí, viu, Gutierre? Não vi sua mensagem, meu amigo. Perdão. A próxima eu prometo que trago. O Jefferson Gomes nos caracteres, no Master, quem está aqui conosco? Francisco Moraes no Master. Tivemos ainda a colaboração lá na redação da Luana Moura e da Clara Cesarino. A supervisão de jornalismo da Tainá Martinez. Cadê o Paysandu? Ih.
2: Paysandu!
1: Pronto, com delay, mas deu certo. E da Maiara Mourão, a coordenação da Karine Zaranza, a gerência.

0: audiência da Ivo Labessa, diretoria de jornalismo e esporte do Gustavo Bortoli. Vem aí o Jogada Segundo Tempo com as informações do futebol. Eu volto amanhã na programação da Verdinha. Aproveite aí seu finalzinho de tarde. Cuide-se bem e fique em paz. Tchau.
1: Ei, pois tchau, viu?

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1: Uma tentativa de homicídio por arma de fogo foi registrada no centro do Crato na noite desta segunda-feira. A vítima foi um jovem de 20 anos que estava próximo à calçada do Centro Cultural do Araripe quando dois suspeitos chegaram em uma motocicleta. Os dois suspeitos usavam capacete e fugiram após a ação. O jovem ainda correu em direção a um supermercado, mas foi atingido por um disparo na cabeça. A Polícia Militar e o SAMU foram acionados. A vítima foi socorrida para o Hospital Regional do Cariri, em Juazeiro do Norte. A Polícia Civil do Crato tenta localizar os suspeitos e descobrir a motivação do crime. Tadeu Gomes para a Verdinha FM.
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1: Viva Rei de Nore.
2: Princesa também.
1: Viva Deus.
2: E morra o cão.
3: E viva a vida. A reflexão do dia. Por ele, Wilton Bezerra.
2: Que isso?
3: Que isso, cara?
2: Itália?
3: Italiano aí.
2: Ele se recusa a falar enquanto o piano não tocar.
3: Bota o piano, padre. Bota o... Mas quem tem que dizer que é boa não é tu não, mano.
2: Vamos lá, esse programa é uma esculhambação mesmo, vamos lá.

0: discutir com quem renunciou à razão é o mesmo que dar remédio para um morto. Thomas Paine.
1: Vixe, Maria.
0: Mas o chefe está discutindo com um ignorante. Vixe. O cara que renunciou à razão.
2: Sim.
0: É mesmo que dá remédio para um morto. Ele não vai entender nunca.
2: Muito bem.
0: É. Eu tenho que justificar os meus pensamentos.
2: Reno Rebouças.
0: Pelo amor de Deus.
2: A vida.
3: Se a vida não ficar mais fácil...
0: Só fala da vida.
3: Deixa eu terminar. Se a vida não ficar mais fácil... Trate de ficar mais forte.
4: Mais ou menos.
2: Gostei.
0: Aí dentro.
2: Gostei, gostei. Foi boa. Não, foi boa, foi boa.
0: Aumenta.
2: Obrigado, Golden Boys. Boa tarde. Tá no ar o nosso Jogada Segundo Tempo. 5 horas, 6 minutos. Já deu pra perceber quem tá na mesa de efeitos hoje é o padre. É o padre Mandrake com a molecagem dele. Tamo junto, vamos nessa. Até 7 horas da noite, gente. Hoje tem muita coisa pra gente falar. Eu vou até correr aqui no giro de manchetes, porque tem tanto assunto, tem tanta coisa pra gente conversar no programa.
0: É,
2: que o programa tá recheado. Vai ter besteira também, mas não só besteira, só besteira.
5: Aí é loucura.
2: Não é só besteira não, viu? Tem muita coisa pra gente conversar, porque tem muita coisa acontecendo no futebol cearense e no futebol brasileiro. A gente
5: vai falar
2: sobre isso também. As mudanças que estão rolando aí, propostas pela CBF para o nosso futebol, a gente vai conversar sobre isso, acordando a humanidade, com a mesa de efeitos do Padre Mandrake, que é o padre mais Mandrake do Brasil, com a direção de imagens do número 1, que é o Gutierre Madeira. Quem tá nos caracteres é o
6: vem
2: Jefferson.
6: Do bicho velho.
2: E quem tá no master é o Moraes. Igual a ele, ninguém faz. Só o Bruno que tira nas redes sociais.
7: E aí? De boa?
2: E isso. Aí? De boa. E valeu. A Bia nas operações comerciais, que vai estar chegando logo mais. Vamos pro giro de manchetes. Eu inverti, foi a ordem aqui, mas eu quero saber as primeiras informações. Tanto do Ceará como do Fortaleza, que projetam essa semana. Começando pelo time do Ceará, porque tem já foco no Operário pelo fim de semana. Daniel Faria.
8: Tá tentando manter uma evolução nesse segundo turno de Série B e vai contar com um retorno no sistema defensivo.
2: Com retorno no sistema defensivo. E no time do Fortaleza, olho no próximo desafio e com um parcial de público já divulgado. Expectativa de bom público, Fernanda Alves.
9: Sim, expectativa de casa cheia e com mais um setor aberto. Além disso, tem destaque no meio campo. Nós vamos conversar um pouco sobre a efetividade de um atleta que joga muito bem no meio campo do Fortaleza, além de detalhes sobre o Tricolor de Aço nessa preparação contra o Atlético.
2: Boa, Fernanda! Com a mesa de efeitos do padre... Ah, é, eu já falei... Com a coordenação de esportes do Rafael Luiz Azevedo, com a gerência de esportes do Gustavo de Negreiros, direção de jornalismo e esportes do Gustavo Bortoli, o Jogada Segundo Tempo está no ar.
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2: Deixa eu dar uma boa tarde aqui pra ele, que tá do lado direito, é o braço direito do programa e é o dono de Maranguape. Boa tarde, Breirão.
3: Fala, André, boa tarde pra você, boa tarde pro WB, pra todo mundo ligado com a gente aqui no Jogada Segundo Tempo. Semana sem bola rolando, tem outros assuntos pra gente ir tratando e trabalhando e conversando e debatendo, né? Os dois clubes só jogam no fim de semana, mas pelo menos é uma semana também de alegria pro futebol cearense. Um dentro do G2, o outro se afastou, criou uma margem de 5 pontos pro Z4. Eles têm a semana tranquila pra trabalhar, sem pressão ou sem tanta pressão, principalmente pro lado do Ceará. É uma possibilidade dos técnicos tentarem, com esse clima mais positivo, trabalhar outras coisas, pontos negativos das suas equipes e pensar, obviamente, nos próximos adversários. O Fortaleza, inclusive, pôde se dar ao luxo, inclusive, de dar folga aos seus jogadores. E precisa, o Paulo Autuori vive reclamando do calendário do futebol brasileiro. O Ceará, eu já acho que tem que ter um pouco mais de atenção, porque tem mais coisa para corrigir, mais coisa para trabalhar. Tem que aproveitar esse tempo para recuperar atletas também. E a gente vai conversar sobre isso e muito mais dentro do Jogar a Segundo Tempo.
2: Boa, Brenaço! Ô, padre! Agora vamos dar o boa tarde dele. Ele! É ele! O comentarista que tem essa abertura cinematográfica. Hollywoodiana. Você só vê essas trombetas tocando para anunciar os grandes astros do cinema. E nós também anunciamos ele, que é um grande astro da crônica esportiva cearense, nordestina e brasileira. Aqui, ali e a Nures. Todos sabem que é ele.
0: Ele.
2: O comentarista

0: alado.
1: Pronto. Acabou, sou eu mesmo.
0: Boa tarde. Que joga com a verdade.
1: Eu nunca vi um grito mais esculhambado que esse da Pia. Eu vou dizer, esse da Pia, rapaz, como é que você tem uma garganta dessa aí? É um negócio espetacular. O Milton Bezerra. Pois é, buenas tardes, André, Brendo, Fernanda Alves, Daniel Arias, nosso padreco, outro. A Bia, daqui a pouco, Brunaço, que já deu o seu boa tarde. Meus amigos, não existe zona de conforto. Nem futebol, não adianta você achar que está nas nuvens, que agora deu, agora ficou legal, do jeito que o rei encomendou. Isso é um perigo. Isso é um perigo. O time do Fortaleza chega ao G2. Sabe de uma coisa? Eu estou sem acreditar, sabe? Sinceramente, eu estava tão pessimista com esse nosso destino na segunda divisão, de repente alguma coisa me disse: acredite, homem de Deus, deixe de ser pessimista, cara. Veja a vida com melhores olhos. A vida é para quem tem coragem de vivê-la. Pois é, alguém me disse, uma vozinha me disse: o que é que você achou disso? A vida é para quem tem coragem de vivê-la. Aí de repente você desperta. É para isso que serve a filosofia, sabia? É para uma vida melhor. Não é para vocês ficarem com o telefone grudado nos olhos, eu falando e mesmo que está calado. Nesse momento eu estava dizendo pro Paulo César do Cidione: aqueles meninos, hein, rapaz? Eles são absurdos. Foi ou não foi, ô padre?
2: Absurdos.
1: Absurdos. Eles são absurdos. Digo, só são. Rapaz, sim, cadê os caos? Eu digo, eles não deixam com os seus silêncios, com suas rigidez. Ué,
2: mas quem conta é você.
1: Pelo amor de Deus.
2: Tem que ter silêncio,
1: mas ouvindo. Eu

0: Esse papo acabou em 1982, quando a seleção brasileira foi a melhor da Copa e nem aí
1: caiu fora.
0: Calma lá. Não desisto dessa ideia. Eu acho uma coisa terrível. Tem que jogar bem. Futebol é espetáculo. Futebol é entretenimento. Se é pelo resultado, não vá a campo, cara. Nem ligue o rádio, nem a televisão. Não. Marque a hora do jogo começar.
1: Você tá sendo muito radical.
0: Radicalíssimo. Quando terminar, você... Quanto foi? 2-1, 1-0, então tá bom. Esse é o resultadista. Então, Fortaleza,
1: tá, vamos jogar melhor. Radical.
0: Ceará, você botou 5 pontos. Ainda tá pouco. Ainda está pouco. Você precisa se libertar dessa ameaça que andou rodando os arraiais de Porangabuçu. Esse negócio de cair para a Série C, isso é terrível. Isso provoca azia, má digestão, urticária e um bocado de coisa. Vamos aprumar o shot. 5 pontos são poucos pontos. Vamos se afastar, mas vamos dar a essa torcida a certeza plena de que se começa, ou de se recomeça, ou se começa de novo, o diabo a 4, a formação de um time à altura do Ceará.
1: Vamos acabar
0: com essa história desse rame-rame todo ano, rapaz.
1: Eu vou lhe provocar.
0: Só assim.
1: Pois se você disse,
0: digo,
1: que o torcedor que está se apegando mais aos resultados, ele não precisa nem ver o jogo, basta ele só ver o resultado depois. Sim, se você quer espetáculo, vá pro teatro.
0: Ah, você é um discípulo de Muricy, grande treinador de São Paulo, que em nome dos resultados e para garantia do seu emprego, ele saiu com essa. Se quer espetáculo, vá para o teatro. Ô, bicho ignorante. Ô, bicho ignorante. Como se futebol não fosse arte. Arte popular cultivada.
1: Futebol é arte pra quem assiste, mas pra quem faz, pra quem tá lá e quem precisa até mesmo sustentar o emprego muitas vezes, Sim. Tem que ter resultado.
0: Pois
1: você
0: é.
1: Tá aqui porque você entrega resultado. Eu tô aqui, o Breno, todo mundo tem que entregar resultado no seu trabalho.
0: Comparação grosseira, hein? Comparação grosseiríssima.
1: Instigar.
0: Mandar um abraço pro Cadu e para o Paulo César. É do Cineon, não é?
2: O Cadu, encontrei ele aqui no corredor, foi meu colega lá.
1: Trabalhamos
2: juntos, exatamente.
0: Gente muito boa, conversei umas besteiras ali, ele morreu de rir.
1: Sim.
0: Eu fiquei olhando assim, Cadu.
1: Que boa, que boa.
0: Nossa, interessante. Mas foi bom.
1: Brincadeiras à parte, falando Sim. sério aqui agora, eu tava instigando o WE, provocando, que é pra aquela corda, sabe, padre? Aquela corda quando você pega assim, ó, você tem que torcer pra dar uma cordinha. Pegou a corda, aí vai-se embora. É assim.
0: Corda, você tem razão. Corda é com o cearense mesmo.
1: Você falou que você tava surpreso com o Fortaleza na segunda colocação. E eu vou dizer que surpreso eu estarei se o Fortaleza não subir. Surpresa eu estarei se ao final da Série B o Fortaleza não subir.
0: Não subir.
1: Porque o Fortaleza ele tá o campeonato todo na parte de cima da tabela. Fortaleza tem um dos maiores orçamentos, né? Da
0: sim.
1: Série A,
0: sim.
1: da Série B, perdão. Uma das maiores folhas salariais. O Fortaleza tem, em termos de estrutura, você vai lá no Centro de Excelência Alcides Santos, uma estrutura excelente que nos últimos anos que esteve na Série A ele conseguiu melhorar, conseguiu evoluir nesse aspecto. Ele tem um treinador hoje, que é o Paulo Autuori, que é um cara, dispensa comentários, super vitorioso no futebol mundial, campeão mundial de clubes, inclusive. Tem, então, chancela e tudo mais. Hoje o Fortaleza, e ele tá na segunda colocação, ele tem pontuação do líder do campeonato. Então eu digo, hoje, no dia 22 de setembro de 2026, surpreso eu ficarei, é se ao ótimo. Final da Série B o Fortaleza não subir.
0: Ótimo ouvir isso do amigo. E nós pugnamos para ouvir isso. É o que a gente precisa. Eu não imagino uma primeira divisão sem um time cearense. Isso é doloroso. Fiz até aqui uma comparação, não devia ter feito. Mesmo porque todo mundo tem o direito de fazer sucesso na vida. Todo mundo tem direito de subir na vida. Seja pequeno, mediano, grande, o diabo a 4. Eu fiz até uma comparação. Como é que uma cidade com 30 mil habitantes tem um time na primeira divisão e fazendo um bom papel

0: E aí eu vejo Fortaleza. Fortaleza com estádio Castelão, com PV, com um povo doido por futebol. Que até um dia desse estava fazendo as maiores festas para o Brasil inteiro ver. Coisa inadmissível para os nossos olhos há alguns anos atrás. Como é que uma cidade dessa, como é que um estado desse fica fora de uma primeira divisão? É isso que dói nas entranhas. É isso que eu não aceito. Aí o pessoal vem com comparação. Mas veja, e se Pernambuco é a mesma coisa? Eu quero saber de Pernambuco, rapaz.
1: É, é mesmo.
0: Por que você não diz assim? Na Bahia não é assim. Aí você vai me consolar. Vai me convencer, melhor dizendo.
1: A Bahia, os dois estão lá.
0: Os estão lá. Sina.
1: Mas passaram por maus bocados.
0: Por maus bocados, mas também estão lá. Pernambuco, vejam o problema do futebol de Pernambuco. Santa Cruz faz uma festa monumental para um retorno à Série
1: B. A Série B.
0: A Série B.
2: WB, mas depois o Santa Cruz recentemente não teve divisão.
0: Hein?
2: O Santa Cruz até recentemente nem divisão tinha.
0: Iam criar
2: pra quinta eles, pra ele,
0: pra sabia? Eles, a Série B é realmente voltar
2: tudo, claro,
0: para um lugar ao sol. Não é a primeira divisão ainda, mas é pelo menos assim. Você sai, como diria o Mossoró, da sucursal do inferno, que é a Série C.
2: Perfeitamente.
0: E volta pelo menos para a realidade. Imaginaram até criar uma quinta divisão para colocar o Santa Cruz.
2: Rapaz, pelo amor de Deus.
0: Aí disse, se ele cair, ele disse, inventa-se a sexta. E a sétima e assim por diante. Pois é, o time do Santa Cruz está aí volta. Vejam o drama do futebol de Pernambuco. O time do Náutico, há quanto tempo não é mais o Náutico? Nem parecido.
1: Tomou três aí, ontem do Cuiabá,
0: tomou
1: hein?
0: Tomou três, está todo mundo por aqui.
1: Tomou
0: a torcida do esporte é furiosa. Então, o futebol pernambucano não merece isso. Não merece isso. Assim como o futebol cearense, não pode ficar mais. É preciso investigar, verificar isso. Inventar alguma coisa ou criar alguma coisa. Ah, porque os estados são mais pobres. Aqui não é este decisão. Eu compreendo que nós temos essa dificuldade. Mas não chegar a esse ponto. Então,
1: muito bem.
0: Time do Ceará, cuide de sua vida direitinho. Vê se você apruma o shot. Já a partir desse ano, porque nessa batida ninguém aguenta mais, o seu torcedor não aguenta mais, ele quer uma razão para se alegrar, para ir para o estádio, para rever o seu time numa boa, e não tá aí com medo olhando para a Série C, isso não existe, o destino do Ceará não é esse, como o destino do Fortaleza também não é o da derrota. Então, eu estou até entusiasmado, os senhores sentiram?
1: Tô, é a
0: porque eu, corda que eu estou. Ah, eu acha? Sei que não dá para desconfiar, mas eu estou. A sensação, talvez seja só a sensação.
1: Você está, né? Eufórico.
0: Eufórico, pronto. Exatamente. Sabe por quê? Porque a gente tem que gozar. Quando é que tem jogo? Quando é que tem jogo? Até lá!
2: Exato.
0: Até lá, vamos aqui fazer o nosso discurso.
2: O WB, WB é muito sábio, viu?
1: É, ele é muito sábio, ele é muito sábio. O bom são os comentários aqui no YouTube. É, porque teve um comentário aqui, fugindo um pouquinho do que a gente tá falando.
0: Quem é? Tá esculhambando?
1: Não.
0: Diga logo.
1: O Zé Dualho falou assim, eu vou me casar e vou chamar o Padreco pra abençoar o meu casamento. Aí o comentário de baixo, do Ivan Gonçalves, cuidado, ele pode pegar a sua esposa.
0: Oh, não,
1: esse Padreco é canalha.
0: Isso, que é isso?
1: Aí entrou demais, né?
0: Peraí,
1: o cara é parceiro nosso aqui.
0: Parceiro,
1: o padre tá comprometido aí.
0: É, os caras estão.
1: Os caras estão demais, estão demais.
0: É alto aí.
1: Então vamos fazer o seguinte, vamos falar já do time. Tem que já? Ou não?
0: Tem que já o quê?
1: Pode ser ou não pode? Pode ser ou pode esticar um
0: pouquinho? Você é quem manda, rapaz.
1: Pode esticar? Então pronto, vai, porque o Fabiano, às vezes, ele faz umas intervenções, sabe?
0: E ele ainda faz do assim, nada. Ó. É, categoria outra, é outro estilo, né? Outro estilo. É o céu, fala,
1: tem que ser,
0: é lá.
1: Tem que ser agora.
0: O céu é lá, perfeitamente.
1: Pois vamos fazer o seguinte, Daniel Farias. Alô, Farias! Vamos começar falando sobre o time do Ceará.
3: E aí, Daniel Farias!
4: Boa tarde, André. Um abraço pra você, pro Wilton, pro Breno, pra todo mundo ligado no Jogada Segundo Tempo. Vamos falar um pouco sobre esse empenho do Ceará, que tem tentado crescer nessa Série B do Campeonato Brasileiro para se distanciar da zona de rebaixamento e somar pontos importantes nessa luta contra o rebaixamento. Vocês já falaram aí do impacto que teria negativo demais um rebaixamento para o Ceará. Está fora de cogitação, mas o time ainda está precisando somar mais pontos. Mas se a gente pega o recorte mais recente, a gente começa a perceber uma certa evolução do Ceará nesse segundo turno, principalmente

0: principalmente quando a gente compara com o desempenho que a equipe tinha ali sob o comando do Mozart, também do Anderson Batatais, nos 19 primeiros jogos dessa Série B. E há algumas semanas a gente estava, inclusive, André, projetando essa sequência difícil que o Ceará teria contra adversários a parte de cima da tabela. Porque você vai lembrar, o Ceará teve uma sequência contra adversários ali da parte de baixo, né? Londrina, Ponte Preta, Cuiabá, adversários diretos do Ceará. Depois, logo em seguida, veio uma sequência de 5 jogos, todos eles contra equipes da parte de cima da tabela. A gente está vendo aí, tanto no YouTube como na TV Diário, justamente o desempenho do Ceará nesses 5 jogos que ele fez contra equipes ali da parte de cima. Ele perdeu para o Vila Nova por 2-0, depois venceu o Sport por 2-1 na Arena Castelão, perdeu para o Atlético Goianiense fora de casa por 2-1, empatou com o Fortaleza no Clássico Rei e, mais recentemente, venceu o Novo Horizontino por 2-1. Quando a gente enxergava essa sequência, a gente projetava uma grande dificuldade do Ceará. Mas a equipe teve um desempenho mediano, a gente pode dizer. São 2 vitórias, 2 derrotas e 1 empate. Quero saber, primeiro, a opinião de vocês. Se vocês acham que o Ceará demonstrou alguma evolução contra essas equipes ali da parte de cima da tabela, deu para a gente ver um Ceará melhor daquilo que se imaginava?
1: É preciso considerar a dificuldade dos adversários, né, Daniel Farias?
0: Que você está pontuando. Todos eles eram ali ou dentro do G6 ou então bem próximos ao G6. Por exemplo, ele enfrenta o Novo Horizontino, então líder. Quando ele enfrenta o Fortaleza era o terceiro colocado. Tanto o Sport como o Atlético Goianiense, no momento que o Ceará enfrentou, eram 8º e 7º colocado, respectivamente. Todos eles entre os 10 primeiros.
1: É verdade. E o WB, Breno Rebouças... O Ceará, ele é um time que empata pouco, né? Ele não empata muito na Série B, com o Daniel Paulista principalmente. Ou ele ganha ou ele perde. E se você for observar, na média é melhor você, por exemplo, ganhar um jogo e perder 2 do que você empatar 3. Porque você, o primeiro critério de desempate é o número de vitórias. Então, 3 empates, você tem 0 vitórias. Tem 3 pontos, mas uma vitória também te garante o mesmo,
2: mas peito com de homem. O empate é como peito de homem, serve pra nada.
1: Serve pra nada. Em alguns contextos até serve, mas nesse contexto que a gente tá falando, não. Mas ele ganhou do Novo Horizontino, ele ganhou do Sport, ele empatou com o Fortaleza naquele contexto, só perdeu quando jogou em Goiânia, nessa sequência. Pra Vila Nova e pra Atlético Goianiense, os 2 adversários, inclusive, fora de casa. Mas é possível perceber algo de melhora no Ceará nesse recorte, Breno Rebouças? Ou, por exemplo, a vitória sobre o Novo Horizontino entra muito na conta da individualidade, tem outros aspectos aí que ainda precisam ser melhorados.
2: André, eu consigo salvar desses jogos aí o segundo tempo do Clássico Rei e o segundo tempo contra o Novo Horizontino. Só. Contra o Vila, eu acho que o Ceará foi mal. Contra o Sport, eu também, apesar da vitória... Aliás, contra o Sport, a gente consegue falar, pelo menos assim, quando você vai para esse Clássico do Nordeste, o Ceará ele tem uma vantagem sobre o Sport de há muito tempo não perder, né? O pessoal até brinca que é uma freguesia do Sport. E eu acho que contra o Sport foi mesmo assim na base da força. Mas de você ver o time crescendo e de você ver a equipe passar, meio que inverter a lógica do jogo, e por momentos no segundo tempo, foi nem o segundo tempo todo, porque o Novo Horizontino, depois que o Ceará vira, ele volta a ficar cruzando bola na grande área, joga a bola na área. Mas assim, o Ceará ele teve um bom momento contra o Fortaleza no segundo tempo, um bom momento contra o Novo Horizontino na segunda etapa. Contra o Sport, acho que foi mais na base da força ali, da raça mesmo. Eu acho que é o que dá pra salvar, porque eu não consigo dizer que o Ceará teve uma crescente de desempenho, eu não consigo dizer que o Ceará se como a palavra que o Ito gosta de usar, se aprumou, né, ajustou as coisas, não consigo. Eu ainda vejo o Ceará dependendo muito da individualidade de um cara como o Melk, por exemplo, dependendo muito do bom cabeceio de um cara como o Luizão, que ele ajuda muito na defesa, mas ele tem essa característica ofensiva da cabeçada. É mais do que cada jogador tem como especialidade. Eu não vejo como coletivo. Por isso que eu não consigo falar em evolução. O que mais se aproveita de tudo isso mesmo são os pontos que ele conquistou. Nas vitórias contra Sport e Novo Horizontino e o pontinho que ele tirou contra o Fortaleza. Porque falar em evolução no Ceará, em termos de futebol coletivo, eu ainda acho muito difícil. É muito mais, como você mesmo destacou, a individualidade, a característica de cada jogador se sobressaindo em lances específicos. E partes, geralmente, de segundo tempo. E é até curioso que seja mais de segundo tempo. A gente não vê o Ceará fazer bons primeiros tempos. Não vê.
1: Verdade.
2: No segundo tempo é que, às vezes, ele tem ali uma melhora em uma parte. Mas o primeiro tempo do Ceará costuma ser bem ruim.
3: Interessante. A estatística, ela coloca até as superstições. Ela cataloga até as superstições. Eu até escrevi sobre isso. Rascunhei hoje, deve sair amanhã. Acho que eu escrevi isso. Estou me lembrando.

0: só ganha no período da tarde. Há quem conta. Diz que tem time que é assim. Só ganha se o jogo for à tarde. Quer
1: dizer, jogou de noite e se lascou.
0: Só perde se o sol for escaldante. Tá lá a estatística, entendeu? Só vai bem no campeonato se ganhar a primeira.
1: Tem uma
0: o futebol, que isso é superstição.
1: Tem uma brincadeira.
0: Colocada na estatística. Vejam a que ponto nós chegamos. Pois
1: não, o Adnet faz uma brincadeira, quando ele tá simulando a transmissão de rádio, que ele fala assim, aliás, o fulano de tal não perde pro time tal, jogando às sextas-feiras, às 3 da tarde, com o uniforme número 2 há tantos anos.
0: Quer dizer, tantos anos, tem essa também. E tem, isso é ruim. Escuta há muito tempo, rapaz, olha, esse time com esse uniforme número 2, dá azar. O sujeito... tá lá na estatística. Tantos jogos perdidos com o uniforme 2. É terrível. Olha, a estatística é uma espécie de saúva. No tempo que se dizia, ou o Brasil acaba com a saúva, ou a saúva acaba com o Brasil.
1: Eita.
0: Ah, muitos tempos. Nem acabaram com a saúva e nem a saúva acabou com o Brasil. Aliás, esse negócio de acabar com o Brasil, acabar com o mundo, tanta vida tem esse papo, né? Parece um doido e diz, o mundo vai se acabar. Aí o resto dos doidos vão tudo atrás pra saber se vai mesmo.
1: Dizem que a humanidade... quem vai anunciar o final do, o fim do mundo é o rádio.
0: Hein?
1: Dizem que é o rádio que vai anunciar o fim
0: do mundo. Se for, se não for uma determinada emissora que só vivia fora do ar.
2: Vixe, aí
0: não. Porque o, vai que o mundo se acabe e ela tá fora do ar.
2: Ah, é.
0: Aí, doutor, foi
2: aí,
0: que
2: eu... doutor,
0: não, faltou energia no transmissor. Não, tá faltando uma válvula. Aí era fora do ar, como é que ela vai anunciar?
2: Aí não tem condições. Mas
0: deixa isso pra lá, André, deixa pra lá.
2: Eu diga lá, dizer, Farias.
0: Pois não, Farias.
2: Sacou o microfone.
3: Isso, só pra complementar e passar a bola pro WB, trazer uma outra estatística aí, tô brincando. Mas enfim, não, mas pode, sobre pode o primeiro turno e o segundo turno.
2: Boa, Ceará, boa, exatamente. Essa é boa, Farias.
3: Pra complementar justamente esse debate que a gente tá tendo.
0: Sim.
3: Você tá acompanhando aí na TV Diário no YouTube.
0: O que é que tem?
3: É, a gente tá querendo comparar também o desempenho do Ceará nesse segundo turno até aqui. São 10 jogos disputados até o momento, com o desempenho que a equipe teve no primeiro turno. Se a gente olha aí, o Ceará hoje é o 8º colocado do segundo turno, tá perto ali do G6, tem 16 pontos em 10 jogos, são 5 vitórias, 4 derrotas e 1 empate. Ressaltando o que o André falou, time que empata muito pouco, ou vence ou perde na maioria das partidas. No primeiro turno, só para, né, exemplificar e a gente fazer o comparativo, o Ceará terminou na 18ª colocação, bem abaixo, 19 pontos, 4 vitórias. Então o Ceará, nesses 10 jogos de segundo turno, já tem mais vitórias que o primeiro turno inteiro.
2: Cara, olha isso, cara. O Ceará, em 10 jogos, metade dos jogos.
3: Ele ganhou metade dos jogos, né?
2: Isso.
3: Ganhou metade do segundo turno, né?
0: Mas o que eu gostei da análise do nosso Breno, e sobretudo da apreciação do nosso repórter Daniel Farias, é que nenhum dos dois procurou inflar. Nenhum dos dois procurou, para agradar, escamotear. Porque esse é que é o grande problema. A escamoteação. Você trazer uma narrativa que não é verdadeira. É para iludir. O que disse nosso repórter? Mediana atuação. Ele não inflou. Ele não disse grande evolução. Porque essa palavra está condenada. Quando eu escuto evolução, eu levo um choque. Porque, na verdade, estão usando-a, sabe? De maneira errada. Não evolui nada. Para com o negócio que não evolui. Quer dizer, evoluiu um cacete, rapaz. Tá entendendo? Então, tá aí, ó. O time do Ceará consegue bocados. Os resultados, ótimos. Ufa! Vitória contra o time do Sport. Como é que aconteceu? Num determinado momento, o time, né, se tomou de uma vontade, jogou para escapar. 10 dias de fome, não é brincadeira. E ganhou. Tudo desse jeito, sem sobras. Sem se dizer, não, Daniel Paulista deu uma nova cara ao Ceará. Deu não. Olha, o futebol é uma coisa tão interessante que muitas vezes um treinador dá uma nova cara ao time. E às vezes é o time que dá uma cara ao treinador. É o time que diz, ei, rapaz, faça o negócio direito. Alguns jogadores se escalam. Jogadores, às vezes, preteridos, eles mostram, mesmo um pouco utilizado, que eles têm que estar no time. E o treinador é que se amolda a isso. E o seu Daniel tem esse aspecto no meu modo de ver. O time é que moldou determinadas atitudes dele. A escalação do time do Ceará. Não é que a gente queira aqui ter a veleidade de pai da matéria. Nós falamos aqui, nosso humilde

0: contribuição para o distinto público. Vamos armar aí, bota um 4-4-2 aí, mas bota o Matheus Araújo no meu campo, dá mais liberdade pro Mel, que jogar lá na frente, sem ter que voltar muito. Eu vinha com um motorista de Uber e ele estava comentando isso. Olha que negócio interessante. Rapaz, aquele negócio do Mel, você tem razão. Não é para cansar. Como é que ele disse? Não é para cansar o menino, não, meu amigo. Porque eles têm um lero, né? As conversas, eu acho legal, sabe? A conversa, como sai da boca do torcedor, do homem do povo. E eles observam. Eles não são cegos. Você monta ali, bota três meio-campistas para lutar, para brigar, para dividir, sabe? Como se fosse num prato de comida, não, em 10 pratos de comida, para matar a fome de 20 dias. E deixa o Melk, rapaz. Sabe, na zona 14 ou 18. Eu disse que era 18, você disse que era 14?
1: É 14.
0: É zona 14.
1: Isso.
0: Nas costas dos volantes.
1: Isso.
0: E de frente para os zagueiros.
1: Exatamente.
2: E é engraçado, estava até prestando atenção enquanto o Ito estava falando. Os dois últimos jogos do Ceará, que o Melk balançou as redes, né? Contra o Fortaleza e contra o Novo Horizontino, ele marca o gol justamente quando o Matheus Araújo entra no time.
0: Olha aí.
2: No segundo tempo.
0: Tá vendo? A minha humilde observação.
2: E aí, teoricamente, acontece que o Wilton fala. O Matheus fica responsável por essa armação propriamente dita e libera o Melk pra atacar.
0: Mesmo que não seja armação. Porque, na verdade, hoje não se tem o armador. Mas ele é fôlego.
2: Desafoga,
0: é fôlego, né? A mais. É um combustível no setor de meio campo. Tem o Júlio César, porque não tem o Zanocelo, tem ele. Tem o João Gabriel, que é novo, que corre. Então esses três aí são os caras da captura. São os responsáveis pela caça. São os caçadores. E deixa o jogador talentoso com mais condição de fôlego para trabalhar. Para fazer o vai-ver, para chegar lá no ataque. Mas quando chegar no ataque inteiro. Porque você bota o Ceará no 4-3-3, vamos aqui calcular. Eu tô com essa mania também, vez por outra, né? O Melk vai lá na frente, né? Último terço, últimos 30 metros. Aí a bola é perdida. Ele volta a fazer outros 30 metros. Quando não mais do que isso. Mais do que isso. Aí você soma. É 60 metros. Aí você, com esse repuxo, você cansa. Por mais jovem que seja. E você sabe que, dependendo do estilo, o jogador pode cansar. O jogador pode cansar. Tem aquele jogador que é habilidoso. Ele tem realmente talento. Mas lhe falta, às vezes, aquela condição física. E tem o cara do repuxo. Tem o cara que reúne tudo isso. Além de jogar bola, tem um pulmão que é um negócio impressionante. Então, acho que o treinador Daniel Paulista, eu acho também que o time foi formando as suas concepções. Ele deve ter chegado a muitas conclusões. Botou o Sanches para jogar no último jogo. Não é possível que ele não enxergue que o Sávio é frágil. Pelo lado direito, ele volta o Brian, que ele acredita que, se não resolve, mas pelo menos dá para remediar. E no setor de meio campo, ele reforça. Ele bota três jogadores para o trabalho de caça, com aquela dinâmica que a posição exige. E dá liberdade a esse Melk, rapaz. Esse Melk, assim, é uma peça importante, rara. Rara. Então você tem que tê-lo intacto, inteiro, para que ele chegue lá no 9 ou jogue um pouco pela esquerda, um pouco pela direita, confabulando ali com os extremos. Dê liberdade ao grande jogador, ao bom jogador, que ele vai resolver. Mas não lhe coloque em zonas de sacrifício.
3: Rapaz, tá na hora do comercial, coisa...
1: Que discurso, viu?
0: Rapaz,
1: que discurso. Depois dessa.
2: Posso fazer só uma informação rápida, então, só para completar?
3: Não entendi nada, mano.
0: Você, você chibatinha, você merece umas chibatadas.
2: Não, só pra gente arrematar esse assunto, o WB falou sobre outros setores, e aí vai ter uma novidade, né, pra esse jogo de sábado contra o Operário, que é o retorno do Éder, né? A informação que a gente tem é que o Éder tá recuperado da lesão que ele tinha tido ali na perna, né? Passou pela transição, tá treinando ao longo dessa semana, claro que tá sendo acompanhado de perto, já que ele tá aí há mais de um mês afastado dos gramados, mas a tendência nesse momento é que ele viaje e seja mais uma opção para esse setor de zaga que estava bem desfalcado. Olha, Luiz Otávio vinha sendo titular nos últimos jogos.
0: Na hora que arrochou o nó, Luiz Otávio se ouve bem. Ele deu uma mancadazinha ali, quase que... Entendeu?

0: O Claudinho torna mais ele ao lado do Luizão, apesar da cara de desconfiança. Eu acho que todo mundo ficou observando. Todos nós, comentaristas, rapaz, esses grandões aí, Luizão com Luizão, né? Um é mais lento do que o outro e tal. Mas eles realmente, na hora que foi necessário, eles se saíram bem. E por aí vai, meu filho.
1: É isso aí, assunto pra gente conversar daqui a pouco. Paradinha, Ligeiro Bala, voltamos já.

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2: Obrigado, Golden Boys. Estamos de volta com o nosso Jogada Segundo Tempo na tela da TV Diário, na Verdinha FM 92.5 e também no nosso canal Jogada no YouTube. Para dar um recado para você que acompanha o nosso programa e que sabe que tem momentos que a gente não está preparado, que é a partida de um familiar, de um ente querido, de um grande amigo. E nenhuma família espera, né, receber uma notícia dessa, um momento de partida. 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
3: Eu gostaria aqui de um lamento, de fazer um lamento.
0: Faça.
3: A morte de um jornalista que eu não tive o prazer, a oportunidade de conhecer pessoalmente. Mas comecei a lê-lo. A lê-lo, interessante, né?
0: A lê-lo.
3: Através da obra 1968, O Ano Que Não Terminou. Esse livro é espetacular. E eu li outras obras suas. E li o que ele escreveu no jornal, e li o que se falou sobre ele. E eu sempre achei um grande jornalista e um grande sujeito. Viveu bem, viveu 95 anos e nos deixou. Zuenir Ventura. Eu sugiro aos senhores que não tiveram a oportunidade de ler sobre Zuenir, façam isso. Um grande jornalista e um grande sujeito. A figura humana dele. Eu tenho alguns livros dele, um inclusive, que eu encontro entre o Dapiev, esse menino aí da Globo News, o Luiz Fernando Veríssimo, Zueni Ventura, os três se reuniram e dessa reunião, desse papo, saiu um livro. O livro é espetacular. Zueni Ventura, 95 anos. Uma enorme figura do jornalismo. Faleceu. Continuamos perdendo, né? Grandes nomes. E a gente lamenta profundamente. Eu gostaria de fazer esse registro, embora não tenha assim conhecido pessoalmente o Zueni, mas de longe eu sempre o admirei.
0: Muito bem, está feito o registro. Fica aqui os nossos sentimentos, viu, WB? Muito bem registrado. Vamos falar sobre o Fortaleza? Eu vou trazer a Fernanda Alves para a gente falar sobre o Tricolor. E aí, Fernandíssimo?

0: Uma boa tarde pra você,
1: Fernanda Alves.
2: Oi, André, boa tarde pra você e pra todo mundo que acompanha o Jogada Segundo Tempo. Fortaleza hoje tá descansando depois da viagem pra... voltou da viagem de Londrina e o foco é no jogo contra o Atlético. Mas quem tá empolgado mesmo pra esse duelo é o torcedor tricolor. Nas redes sociais pediram ali a presença do... Aliás, pediram pro Fortaleza abrir o setor da Superior Sul para que tivesse mais acesso, ali mais ingressos liberados e foi atendido. Liberados os ingressos da Superior Sul, os torcedores que quiserem comprar já estão à venda, tanto para o sócio torcedor fazer check-in, como também para quem quiser comprar. Tanto que o Fortaleza divulgou a nova parcial agora à tarde e já tem mais de 12 mil torcedores confirmados. Cerca de 12 mil, aliás, são 12.030 torcedores confirmados até aqui. Se hoje, terça-feira, dia 22, se daqui para domingo esse número vai aumentar, eu tenho a certeza. E se o torcedor também pediu para que tivesse a abertura da Superior Sul, é porque quer comparecer em massa. Então, torcedor, você que não comprou o ingresso ainda, corre que dá tempo, porque a expectativa é de casa cheia na Arena Castelão, André.
0: Expectativa de casa cheia, e eu vou dizer, Breno, é momento do torcedor abraçar, apoiar. Eu já falei isso em outros momentos. Eu não sou, eu respeito cada um que incentiva, que fala, cada um tem sua postura, tá, gente? Eu não quero dizer aqui que eu sou dono da verdade, senhor da razão, não. Mas eu entendo demais todas as dificuldades.
3: Sim.
0: Do torcedor para ir para o estádio hoje em dia. Tem dificuldade logística, às vezes o horário não é bom, tem a questão financeira, que é um dificultador, segurança. O cara vai, aí às vezes, por exemplo, vai o pai, a mãe e o filho. Pô, você gasta com estacionamento, o menino quer comer uma coisa no estádio, é tudo caro. É uma atividade que eu acho onerosa e você precisa ter a vontade de ir, obviamente. Mas, por que eu tô falando isso? Porque eu não crucifico ou eu não sou um cara de chegar e dizer que o torcedor deveria estar indo. Eu entendo as razões do torcedor que tá também nesse ano mais desmotivado, depois do rebaixamento e tudo mais. Então eu não faço papel de ficar convocando o torcedor. Você tem que ir ao estádio, tá? Não, vai quem quer, quem não quer, eu entendo perfeitamente. Dito isto, tem momentos que eu acho que são cruciais.
3: Sim.
0: E vale pro Fortaleza, que eu vou falar, mas vale pro Ceará também. Tá na hora de chegar junto, tá na hora de apoiar. Você ficou puto aí o ano inteiro, porque o ano não foi bom, porque tá na Série B, tá remoendo ainda a queda do ano passado, eu entendo tudo isso. Mas são 9 jogos daqui pra frente... Fortaleza faz quantos em casa, Fernanda? São 5, é? Ou 4? São
2: 5
0: quatro,
2: jogos.
0: Né? Em casa.
2: Isso.
0: Daniel, o Ceará faz quantos em casa desses 9? 4.
4: 4 em casa, isso.
0: Beleza. Esses jogos, Breno, são jogos decisivos e o apoio do torcedor faz toda a diferença.
3: Faz. E no caso do Fortaleza, que a gente está falando aqui da partida contra o Atlético, se o torcedor do Fortaleza olhar para a tabela, ele vai ver que o Fortaleza faz 2 jogos em casa contra Atlético, que é time de meio de tabela, contra Náutico, que também vive um momento ruim, tá brigando embaixo, e depois ele sai para pegar o América Mineiro. É um momento do Fortaleza pontuar o máximo possível contra adversários mais frágeis para tentar se fixar dentro desse G2. No G2 ele está, mas como o Autuori disse, é momento de não apenas estar, é momento de ser do G2. Ou seja, criar uma margem, criar uma gordura dentro desse G2, porque esse sprint final... Nessa reta final da competição é o que vai garantir, se o Fortaleza for bem, esse acesso sem passar pelo martírio do playoff, sem passar pelo perigo de um mata-mata. Então você vai enfrentar em casa 2 adversários acessíveis: Atlético, 13º colocado, Náutico tá abaixo dele, acho que é o 15º colocado. 2 times que o Fortaleza tem condição de ganhar no Castelão, para depois pegar o América Mineiro, que não tem mais interesse nenhum na competição. Então o momento é agora. É para o Fortaleza tentar somar 9 pontos nesses 3 jogos e conseguir, de fato, pegar a âncora e fincar ali, dizer assim, do G2 eu não vou sair mais, ninguém vai me tirar daqui. E aí entra a importância nos 2 jogos em casa do torcedor estar junto, do torcedor apoiar, do torcedor comparecer e mostrar que está acreditando nessa arrancada final para o Fortaleza conseguir esse acesso direto para a Série A. De fato, o momento é esse. A tabela que se apresenta para o Fortaleza agora é convidativa. E a presença do torcedor faz o time mais forte. Então, eu acho que sim, é momento de ir ao Castelão, de chegar junto nos jogos, tanto do Atlético quanto nos do Náutico.
5: Eu não sei se vai ser uma situação
4: de contágio, contagiar.
0: Você acha que não era o momento, não?

0: Já, WB?
1: Talvez. Talvez. Eu acho que outros elementos, outros ingredientes são necessários para você ter uma fase em que há um contágio. O torcedor se deixa levar pela fase do time, pelos resultados positivos. É aí onde eu quero chegar. O bom futebol do time, quando ele está, como se diz na gíria, esmerilhando, jogando demais. Tem gente aí que acha que eu estou conversando besteira em querer um bom futebol na Série B. Doutor, é um direito que eu tenho de querer, um desejo normal, natural, de você desejar um bom futebol. Qual é o problema? Não tem pecado, não. Deixa esse comentarista sonhar que daqui a pouco vai ser agradável assistir um bom jogo de futebol. É assim que eu vejo futebol. Arte popular cultivável, como arte, meus amigos. É isso. Então não adianta. Pode quebrar a bola, eu vou sempre desejar um melhor espetáculo. É um direito natural que todo mundo tem. Agora, o simples fato de você dizer isso, aí vem aquela resposta, nada, conversa é essa, rapaz. Tem que jogar mal mesmo, tem que continuar desse jeito, ganhando. Quem é que garante isso? Mesmo porque eu sou meio inimigo de certezas, eu prefiro as dúvidas. Aí você diz, contra os próximos adversários, tá tranquilo. Aí o time do Fortaleza vai disparar. Tomara que a torcida realmente se contagie, compareça, dê aquela força a mais e o Fortaleza resolva logo clarear essa situação e dizer assim, olha, pode botar, não bote mais água no feijão não, bote mais feijão porque chegou mais um e com fome, eu tô chegando, é isso que se deseja. Agora, vejam bem os senhores, eu fico naturalmente que um pouco que escravizado pela dúvida. Quanto a quem o Fortaleza vai jogar? Quanto a times que estão lá embaixo?
2: Atlético.
1: E Náutico. Claro que
3: depois
1: eles estão...
3: pega o América Mineiro.
1: O América Mineiro. Pois é, tá vendo aí? Mas me diga uma coisa. De sua consciência, eu posso dizer, tranquilo? Aí, ó, passeio. Fortaleza pode ir a passeio. Não vai ter problema, não posso dizer. Porque mesmo ele ganhando, por exemplo, um Goiás por 1-0 reduzido a 10, jogou mal. Mesmo jogando contra um Londrina que não quis nem jogar, ele venceu as duras penas por 1-0. 2-1. São 2-1, melhor dizendo. Então são esses jogos, esses placares, esse certo aperreio. Essas coisas se juntam e você fica... Poxa, será que realmente dá para passar por
0: cima? Você começou o programa falando sobre o Santa Cruz. E você falou ontem também sobre o Santa Cruz. E você ontem também disse, o torcedor tem que estar ao lado do time na dificuldade. Mesmo quando tá na Série C, na Série D, parará, isso não interessa. E agora, depois de um ano inteiro, pô, o Fortaleza tá 9 jogos de subir para a Série A. Urro! 9 jogos de subir para a Série A. Ele é o segundo colocado.
1: Abraço pro Sérgio Pontes.
0: Grande.
1: Gente boa, Sérgio.
0: Grande, Sérgio.
1: Gente fina, hein?
0: Abraço, Sérgio. A gente vai continuar esse debate, mas tem que fazer uma paradinha, ligeiro bala. E na volta a gente vai continuar esse assunto. Sai daí não, torcedor.
4: O melhor do mundo. Obrigado, meu Deus.
0: Bora, Moraes.
4: Obrigado, meu Deus.
5: Aí, rapaz.

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1: Os caras são parceiro nosso. Obrigado, Golden Boys. Estamos de volta com a sanfona tocando. Olha a hora, olha a hora, olha a hora. 18 horas é o momento em que fazemos a conexão com o Padre Cícero Romão Batista.
2: A hora da reflexão. A hora da gente pensar na vida, não é, rapaz? E olhando para esse vale formoso, esse vale que gerou este fenômeno religioso, popular, Padre Cícero Romão Batista, nosso patrão, cearense do século, o homem que vai além da batina.
1: Ele é o padroeiro, o patrono do Jogada Segundo Tempo. E é por isso que todos os dias nós fazemos essa conexão com o patrono do nosso programa, com o Juazeiro, com o Cariri, com o Padre Cícero Romão Batista. 18 horas, nós lembramos que o Verbo se fez carne
2: e habitou entre nós.
1: Oi, imagem do Padim, Padre Cícero Romão Batista.
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1: Vamos continuar falando do Fortaleza, como prometido, porque o Fortaleza tem, Fernando Alves.
2: Alô? O que foi?
3: É isso. Rapaz, vamos lá.
1: Calma aí. Veio-se o silêncio.
2: O que houve, hein? Não estou entendendo.
1: Não, porque ele chegou chorando.
3: Ele, para ele chegar às 6, ele às vezes atrasa 1, 2 minutos, que ele está estacionando a moto lá fora. Aí a ele demora um pouco. A moto ele estaciona lá fora. Exatamente.
1: Mas ele é pontual.
3: É pontual.
1: Ele é pontual.
3: Exato.
1: Isso aí precisa ser destacado.
3: Você gosta muito do Maílton Moraes, né? Fiquei sabendo. O Maílton Moraes, a gente estava falando que você gosta muito dele. Eu acho o Maílton Moraes fantástico. Fantástico.
1: Peraí. Ô, Fernanda, um aspecto que o Fortaleza tem melhorado, e isso é muito claro, é o desempenho como visitante. O Alto Ouro, pra você ter uma ideia, tem metade dos jogos do Carpini e já conquistou mais pontos.
4: Isso, o aproveitamento do Fortaleza com o Alto Ouro nessa questão como mandante é o principal ponto em que o Fortaleza, justamente quando fez a mudança de treinador, queria trazer esse resultado. Hoje, o Fortaleza tem mais de 60% mais de 73% de aproveitamento com o Alto Ouro, desde que a equipe é treinada com ele, com jogos como mandante. Dos 15 pontos até aqui que o Fortaleza precisava fazer, ele fez 11, mostrando ali uma eficiência da equipe do Fortaleza jogando fora de casa. 3 empates, ali mais 3 vitórias importantes também. 2 empates, 3 vitórias importantes. Mais uma vez, o Alto Ouro mostrando...

0: dando um novo significado para o Fortaleza, tanto de ofensividade como também de confiança, jogando distante do torcedor tricolor, André.
1: Pois é, e era um aspecto necessário, Breno, Fortaleza melhorar como visitante. E, pô, eu não quero ser repetitivo, não quero ficar batendo nessa tecla da questão da comparação e tal. É porque são números muito discrepantes.
2: Muito expressivos. André, ele antes você tinha 30 de aproveitamento, 70 de desperdício. É mais do que o contrário, é 73 agora de aproveitamento.
1: Uhum.
2: É uma mudança radical. O comportamento do Fortaleza fora de casa hoje é outro. E a gente já tinha falado aqui, o Altuori, ele faz com que o Fortaleza se comporte da mesma maneira em casa ou fora de casa, independentemente se ele vai pegar um time de G6 ou se ele vai pegar um time de Z4. O time mantém o seu padrão. Claro, algumas vezes essa repetição arrisca um pouco mais, às vezes dá certo, às vezes não dá, faz parte. Mas você manter esta coragem de ser ofensivo, de querer a bola, de querer propor o jogo, onde quer que você jogue, contra quem quer que você jogue, mostra que é uma equipe que quer mais, né? E por isso que ele conseguiu, como visitante, um desempenho muito, mas muito acima do desempenho que o Carpini tinha. Em contrapartida, o desempenho dele em casa não é exatamente igual ao do Carpini, mas uma coisa compensou a outra. Porque fora de casa é tão discrepante que mesmo ele não tendo alcançado os mesmos índices do Carpini em casa, acabou equilibrando. E é por isso que o Fortaleza tem sido constante. Afinal de contas, são 10 jogos consecutivos sem perder para ninguém dentro da Série B. Então, acho que não há o que falar. Realmente, o grande ponto do Altuori foi as conquistas de vitórias fora de casa, jogando longe do Castelão.
3: Eu vou desistir de fazer comparações. Primeiro porque o Carpini teve um tempo maior. O Altuori chegou agora, tem poucos jogos.
1: Mas isso chama mais a atenção.
3: Mas eu...
1: Com a metade dos jogos, o Altuori conquistou mais pontos que o Carpini.
3: Mas deixa eu
1: dizer
3: uma coisa.
1: Com a metade dos jogos.
3: Mas essa questão das digitais do Carpini, elas não foram apagadas ainda, com relação ao rendimento do time. O sentimento é de alegria pelos resultados. Mas aquelas pessoas mais conscientes acham que o time ainda não se livrou, digamos assim, daquela coisa irregular. Olha, o time do Fortaleza marcou vitórias por placares mínimos, onde ele esteve muito mal. Mas jogou mal. Essa última partida contra o Londrina foi horrorosa. Foi um desses placares que dificultam cada vez mais a gente entender de futebol. E é bom que não procure entender. É isso que eu quero dizer. Quando realmente o time do Fortaleza, e esse é o nosso desejo, mostrar que com o Altuori a coisa é outra, que o time tem maiores e melhores ideias, e não aquele time, muitas vezes, sem saída. Eu não compreendo. O Fortaleza fez os 3 jogos aí em que ele venceu, que, puxa vida, tem que agradecer aos céus pelos resultados positivos. Então, eu acho que não é uma coisa muito disparada para estar se dizendo, comemorando que Altuori é outra coisa. Não. O Altuori, esses poucos jogos para ele, podem estar representando um começo dele no Fortaleza. Ou como gostam de dizer hoje em dia, um ciclo, um novo ciclo, que se estenda até o ano que vem. Aí você terá uma condição mais ampla de fazer esse tipo de comparação. É isso que eu acho. E não estou aqui para muita discussão, não, sabia?
1: Perfeito, perfeitamente. Pois vamos botar o povo para falar?
3: Vamos!
1: Vamos colocar a galera para falar? É você na jogada, torcedor!
4: Você na jogada! Você na jogada!
1: Fala comigo, torcedor!
5: Boa tarde, André, Wilton e Breno, aqui é Raimundo do Jardim das Oliveiras, torcedor do Live.
1: E aí, Raimundo?
5: O meu Live vai subir sem precisar de playoffs, vai ver. É ficar em primeiro lugar e ser campeão da Série B. Um abraço. Isso. Aí. O programa de vocês é bom.
1: Valeu, Márcio. É massa.
6: Olá, boa tarde, turma da Grande Jogada. Andrezinho, meu abraço. Aqui é Heriberto da cidade. Tudo
1: um
6: bem,
1: abraço,
6: querido?
1: Abraço, Heriberto. Tudo bem?
6: Ô, André.
1: Oi.
6: Eu acredito que a gente parece que não tem treinador, o Fortaleza. Eu sou Fortaleza. Por quê? Porque o cara vê um jogo daquele, contra um time pebre daquele do Havaí.
2: Um time que pebre.
6: Aí o cara tem dois caras mortos dentro de campo. O Vitinho, que ele só joga um tempo. E o outro, o Luiz Fernando, que ele não serve nem pra jogar no mato mais. Não sei que diabo que ele fez, desaprendeu a jogar.
2: Não serve nem pra jogar no
6: tem
2: mato.
6: Tem 4 substituições pra fazer e não faz, rapaz. Que diabo é isso? Que diabo de treinador é esse? Ganhou, aquele foi um milagre da vida, que acontece os milagres. Porque futebol, coisa triste, meu Deus, mata o torcedor do coração.
1: Torcedor tá
5: abençoado,
1: exatamente.
2: Mata de alegria.
5: Não é só de raiva, não. A mesa.
1: Boa.
5: E o WB. Aí o André fala com o WB.

0: Bombeiro aí, que jogar bonito é continuar na primeira divisão, tentar.
1: Olha aí.
0: Pronto. A gente tem que jogar bonito. Se não conseguir, joga feio mesmo. O importante é os três pontos.
1: Tá bom.
0: Quem vai pagar as contas do Fortaleza ou do Ceará é a vitória.
2: Isso.
0: É subida de patamar.
3: Valeu, obrigado pela tua opinião.
2: Eu agradeço muito. Agradeço muito essa chamada de atenção dele, viu? Quem paga as contas é a vitória. Muito obrigado, tá certo.
1: Ele falou
2: tá
1: isso,
2: certo.
1: Eu lembrei de uma vez, eu tava assistindo um jogo do Maranguape e o cara... Sabe aquele lance que você... Tá na cara que o jogador tem que finalizar? Aí o jogador tentou dar mais um drible pra limpar, aí errou. Aí eu só ouvi da arquibancada a mulher dizendo: negócio de limpar a bola, chuta esse negócio sujo mesmo.
2: Essa é muito boa, né?
4: Eu fiz ele... Queria ver ele jogando bola.
3: Vixe.
4: Pra saber.
3: Que eu... Ponto esquerda, dos bons, tá?
2: Eu devo até confessar.
3: Ponto esquerda dos bons, eu vou dizer pra
2: Bombril,
3: você.
2: Bombril, eu jogava de ponto esquerda bem aberto, fora de campo, se fosse possível, pra não atrapalhar os
3: demais. Não, você tinha uma boa estatura.
2: Não, você sabe de uma coisa?
3: Imponente no jogo aéreo.
2: Você sabe como é que me chamavam na infância? Quando eu tentei aparecer para o futebol?
3: Como?
2: Né? Era um negócio que dava no fico os Benjamin, nesse pé de Benjamin. Lacerdinha.
3: Lacerdinha.
2: Caía no olho, um ardia. Eu não sei como é que acabaram aquilo, porque aquilo era uma peste. Me chamava de Lacerdinha.
1: Lá em Maranguape tinha umas plantas na praça. Foi uma peste mesmo de Lacerdinha.
2: Pois aí eu era muito mirrado. Eu tive contra o meu desejo de ser jogador de futebol, eu tive essa condição. Eu era muito fraquinho, sabe? Depois que eu comecei a tomar muita cerveja, muito tirou gosto, aí fiquei meio parrudo, mas fiz muito exercício. Entendeu?
3: Sim.
2: Mas eu não era tão ruim assim, não. Não era tão ruim assim,
3: muito
2: não.
3: Bem.
2: Mas foi quando eu surgi para o anonimato, ó.
3: Olha
2: eu
3: aí.
2: Mesmo confesso.
3: Surgiu para o anonimato.
0: Andrezão, WB, o WB se garante demais. Olha e o Brenão aí, rapaz. Mesa pesada.
2: Isso.
0: André, cara, o WB tem razão.
3: O quê?
0: O futebol é futebol arte, cara. Os resultadistas... É que olha, fica aí querendo criticar. Mas nada melhor do que vir um resultado positivo e a gente também apreciar um futebol bonito, cara, jogado.
3: Isso é
0: é o que o Fortaleza não está apresentando.
3: Certo.
0: Mas enfim, tem que ter o fiel da balança. Os dois lados pesar por igual. Essa é a minha humilde opinião.
3: Perfeito.
0: É o Francisco do Tabapuací, Andrezão.
3: Valeu, tá Francisco. Lá do Tabapuací.
2: Tá bom,
3: tá perfeito. Sua observação é corretíssima.
2: Isso.
3: Beleza? Valeu.
5: Oi.
2: Série B.
4: Wilton.
2: Oi.
4: Bezerra.
2: Diga.
4: Nosso André, Breno.
2: Opa.
4: O futebol cearense dos 20 da segunda divisão são os únicos que não tem um estádio para jogar próprio, dizia. Que estruturas são essas que vocês falam do futebol cearense?
3: Rapaz,
2: olha, isso é uma opinião dele, uma visão do amigo, eu respeito. Mas olha, uma capital que tem um Castelão, que tem um PV, será que realmente para demonstrar grandeza, será que a Fortaleza precisam de um estádio de futebol? Imaginem, dois grandes estádios, Ceará e Fortaleza. E o Castelão ficaria onde?
3: Ainda mais que hoje em dia é muito custo de manutenção.
2: Não, você ter um estádio de futebol não é só assim não, meu amigo. Não é só assim não.
1: Não, não, não.
2: Isso, essa história de ter estádio de futebol próprio, a não ser numa capital, onde o município não tenha construído, nem o governo. Mas hoje, você imaginar um grande estádio para Ceará e Fortaleza, eu acho que isso está totalmente fora da realidade. Não acho que isso seja realmente uma prova de grandeza, que os times vão chegar lá se tiverem um grande estádio. Eu acho que essa coisa está um tanto quanto superada. É a minha visão. Mas bota o povo para falar, pai.
3: Bota o povo para falar.
6: Oi, boa tarde, Breno, Wilton, André. Sou aqui, Anísio, aqui do Residencial Maracanaú. Oi, Bezerra,
2: oi.
6: Eu sou seu fanzaço.
2: Oh,
6: agora, para com essa besteira, negócio de jogar bem.
2: Sim,
6: jogar
2: né?
6: bem não ganha conta, não. Nós
2: tá
6: sabemos
2: tá
6: que
2: bom.
6: O mais importante para o Fortaleza esse ano é subir. Esquece esse negócio de jogar bem.
2: Muito obrigado.
6: Se o Fortaleza for um time bom, a gente vai pensar nisso aí, mas agora no momento...
2: Tá
6: quer saber de jogar bem, não quer saber de subir.
2: Tá certo.
3: Valeu.
2: Tá bom, então pronto, a ideia é dele.
3: Aí,
2: jogar mal e ganhar. Esse negócio
4: noite,
2: de jogar bem.
4: Boa tarde, boa noite. Alessandro Chofé aqui da Calcaia.
2: Alessandro Chofé. Alessandro.
4: Rapaz, o WB tá falando besteira mesmo.
3: Vixe,
4: tá falando...
2: Oi, diga aí, qual é a besteira? Deixa ele dizer.
5: Do Real Madrid, da Espanha, ou do Chelsea, da Inglaterra? Sim.

0: É o Laio, macho.
1: É o Laio, macho. Gostei.
0: Tá bom, bem, isso é o Laio. Ah, tá. Tem que se contentar só com os três pontos mesmo, infelizmente, é a verdade.
1: Tá certo.
0: E lá pra frente.
1: Valeu. Mas é o conformismo dele, é conformado ele. Eu vejo, eu tenho uma outra visão.

0: porteiros
1: os são... três corujas aí eram do
0: lascão. Não.
2: É, valeu, Clodoaldo. Um abraço.
1: Grande Clodô.
3: Boa noite, bancada do programa Jogada Segundo Tempo. Aqui é o Stefano de Souza Vasconcelos, fala de Sobral, Ceará. Enquanto o Fortaleza busca vaga de confirmação no G2 contra o Atlético Clube, né, Atlético, o Ceará vai lutar contra o rebaixamento. E parece que o Brasil vai ser campeão da Copa da Ásia, por causa dos adversários do Brasil. Índia, Japão, Singapura e duas vezes a Austrália, que apesar de estar localizado na Oceania, disputa as eliminatórias asiáticas para a Copa do Mundo. Curioso.
2: Curioso, rapaz, o negócio, aliás, é sério, né?
1: É outro assunto que eu vou te contar.
2: Vamos falar, vamos falar.
1: Seleção brasileira, jeito Pará amistoso da seleção brasileira. Eu vou dizer uma coisa, Brasil!
2: O negócio é sério, viu, WB? Deixa eu mandar um abraço aqui pro meu amigo Erlito Tavares, que tá aqui ligado com a gente. Alô, Erlito! Tamo junto, meu amigo centroavante, camisa 9 lá do Racha de domingo. Tamo junto, meu amigo.
1: Sabe o jogo?
2: Lá na solução, pô. E sabe do jogo.
1: Sabe?
2: Né? Sabe do jogo.
1: Não é cego?
2: Não é cego de jeito nenhum. E o bom foi com o Erlito, eu encontrei, a última vez que eu encontrei com ele, com o Ednilson, o pessoal da solução, parceiros nossos aqui de Jogada Segundo Tempo. Aí ele falando, rapaz, André, eu fui uma vez num restaurante, não sei se foi ali pela Maraponga, ele foi num restaurante, aí ele falou o nome dele, era Erlito. Aí o garçom, você que é o Erlito?
1: Olha aí.
2: Aí ele, como assim? Aí o cara falou, você é o Erlito que o pessoal fala lá no Jogada Segundo Tempo? Aí ele falou, sou eu mesmo. Ele, rapaz, que massa, acompanha o programa.
1: Conhecido, hein?
2: Ele, o Erlito, foi reconhecido pelo garçom que acompanha o nosso programa.
1: Muito bom, muito bom.
2: Saudade, bom demais, viu? Bom demais. Valeu, Erlito. Um abraço. Tamo junto. Vamos fazer uma paradinha ligeiro bala. A gente volta já. Aí na volta fica melhor, Bia. Na volta a gente faz. Tamo junto. Voltamos já.

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1: A Prefeitura de Juazeiro do Norte ampliou o prazo de inscrição dos processos seletivos para formação de cadastro reserva de professores da Rede Municipal de Ensino e gestores escolares. Os interessados devem se inscrever pelo site do Instituto Consulpan até o dia 12 de outubro. A taxa de inscrição é de R$ 140,00 para ambos os editais. Para o certame de professores, são contempladas as áreas de artes, ciências, educação física, ensino religioso, geografia, história, língua inglesa, matemática, língua portuguesa, educação infantil e ensino fundamental, primeiro ao quinto ano. A carga horária é de 20 horas semanais, com remuneração de R$ 2.565,32. Já o edital destinado a gestores escolares contempla os cargos de coordenador pedagógico e diretor escolar. A carga horária é de 40 horas semanais, com remuneração de R$ 4.066,14 para coordenadores e R$ 4.274,66 para diretores. Tadeu Gomes para a Verdinha FM.
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2: Samuel Macedo, tu é o diferenciado, o amigo que eu sempre quis. Tamo junto, vamos falar agora sobre dinheiro? Vamos falar sobre coisa boa? 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
4: Diga, WB. O Ricardo me lembrou um fato engraçado com relação ao Fortaleza. Tempo do senhor Serra Raimundo Costa. Que é um grande jornalista, né? Dirigente do jornal Povo, do tempo do Silvio Carlos, né? Eles é que fizeram todo o movimento de colocar

0: crianças, né? Na vida do Fortaleza.
1: Daí da surgiu garotada. O clube da garotada.
0: É, o Silvio Carlos e o seu Zé Raimundo Costa tiveram um papel muito importante. E na época, Zé Paulo era o grande ídolo do Fortaleza. Zé Paulo, você ouviu falar nesse zagueiro central?
1: Não, não, eu não.
0: É absurdo. Você ouviu falar de Zé Paulo? O touro do seu Tobias?
2: Não.
0: Ah, jogador de alto nível, né? E estava para renovar contrato com o Fortaleza. E pediu lá uma quantia, o seu Zé Raimundo Costa ficou aborrecido com o tanto de dinheiro que o Zé Paulo pediu naquela época. Disse, meu amigo, meu filho, que é formado em engenharia, não ganha a metade do que você está pedindo. Ele disse, pois faça o seguinte, mande seu filho marcar Gildo no próximo domingo. Entendeu? Pega o seu filho e manda marcar Gildo. Não precisa renovar comigo, não. Lembrança aí do Silvio Carlos Vieira Lima, sempre no nosso programa, ele continua firme e forte na sua função de jornalista.
2: Papa, grande,
0: o papa do amadorismo
2: Silvio
0: do
2: Carlos.
0: Jornal O Estado.
2: Valeu, um abraço para ele. Vamos falar aqui rapidinho sobre os resultados da rodada, os resultados dos jogos dessa Série B de Campeonato Brasileiro, porque ontem tivemos o Cuiabá vencendo o Náutico por 3-0. No domingo, já três jogos. Ponte Preta venceu o CRB por 1-0, Goiás fez 2-1 no Avaí e o Fortaleza venceu Londrina por 2-1 fora de casa. Sábado teve o Sport vencendo o Juventude 2-1, Atlético 1-1 com o Botafogo. E a rodada começou na sexta, com Vila Nova 1-0 no América Mineiro, Ceará vencendo o Novo Horizontino 2-1, São Bernardo fazendo 1-0 no Atlético Goianiense. O único jogo não foi realizado, do Criciúma contra o Operário, que foi adiado para hoje. Era ontem, esse jogo foi adiado para hoje, por conta das fortes chuvas lá em Santa Catarina, jogo que mexe com o G6. Inclusive, trazendo a tabela de classificação para você, a gente vê o Fortaleza com a mesma pontuação do Vila Nova, atrás apenas pelo número de vitórias. Você que está ligado aqui na tela da TV Diário e também no nosso canal no YouTube, vê que o Novo Horizontino e o Juventude têm 50 pontos, estão em terceiro e quarto colocado respectivamente. Se o Criciúma vence o Operário, ele vai a 50 e aí embola tudo. Ficam dois times com 51 pontos e três times com 50. Um ponto separando o primeiro colocado do quinto colocado, caso o Criciúma vença hoje. E na parte de baixo, o Ceará não só abriu 5 pontos de vantagem sobre o Avaí, como ele se aproximou do Náutico. O Ceará está a 3 pontos do Náutico. Então a derrota do Náutico ontem para o Cuiabá, ela permitiu que o Ceará tenha a possibilidade de empatar em pontos com o time pernambucano na próxima rodada. O Z4 tem Avaí, Londrina, América Mineiro e Ponte Preta. São essas as equipes que estariam rebaixadas caso o campeonato terminasse hoje. Seria também a Série B mais curta de todos os tempos, com apenas 29 rodadas.
1: E eu tenho a impressão de que esse Z4 era o Z4 mais apostado daqueles guias da Série B.
2: Sim.
1: Acho que até o nosso do Diário dava esse Z4 aí. Avaí, Londrina, América Mineira e Ponte Preta. Eu vou conferir. Mas, por enquanto, é o lógico, porque a Ponte Preta vinha num problema seríssimo. O time do América Mineiro também não vinha muito bem. O Londrina não tinha feito bom campeonato. E o Avaí, dizem que é o menor orçamento da Série B. Então, esse Z4 não me surpreende. Mas o Ceará precisa pontuar mais para se afastar. O Náutico aí é que me surpreende um pouco. Eu esperava que o Botafogo brigasse embaixo, mas o Náutico não. E o próprio São Bernardo, que já liderou a competição, né? Vem caindo, queda livre também. Tá ali olhando já de perto a zona de rebaixamento.
2: É isso aí. Vamos falar sobre o Ceará, Daniel Farias, para a gente voltar a falar sobre o Alvinegro de Porangabuçu.
3: Exatamente, André. Agora a gente vai ter a oportunidade de ouvir um personagem que a gente já citou no programa de hoje, também em outras edições aqui do Jogada Segundo Tempo, que é justamente o Melk. A gente teve a oportunidade nessa semana de ir até Porangabuçu conversar com o Melk e a gente separou dois pequenos trechos de falas interessantes desse jogador do Ceará, que se você quiser acompanhar na íntegra, tem lá no nosso YouTube uma entrevista que o Melk concedeu ao Jogada Terceiro Tempo de maneira exclusiva, e a gente destaca aí esse primeiro trecho dele, um sentimento de gratidão ao próprio Ceará, que abriu as portas para ele, e ele conta inclusive uma situação bem curiosa que aconteceu no final da temporada passada.
4: Sim, o Ceará, sou muito grato ao Ceará, né? É o clube que abriu as portas para mim, onde ninguém acreditava em mim, foi o clube que sempre acreditou em mim, só tenho que agradecer ao Ceará, ser grato eternamente pelo Ceará. E eles representam muito para mim, na minha vida, construir amigos, família, que é a família, e tá podendo

0: estar num clube desse que é o Ceará é muito feliz. Eu só tenho que agradecer a Deus, depois a eles. E quero também agradecer o Sandro, né, que foi um dos únicos que confiou em mim. Legal. Eu estava praticamente na lista de dispensa. E quando ele voltou, né, foi o único que confiou em mim.
1: Bancou, sim, né? Sim.
0: Pediu para os homens para eu ficar. Uhum. Foi um dos únicos que acreditou em mim. Eu só tenho que agradecer a ele também. Foi um cara bastante
1: importante
0: para mim.
1: Aí, André, só para trazer até um complemento sobre essa situação também, a gente foi buscar entender melhor como que foi essa situação, no que o Sandro exatamente participou, né? O Ceará tinha um contrato com o Melk que previa ali uma renovação automática, tinha um valor prefixado, né? Houve um desacordo entre a diretoria do Ceará e o staff do jogador. O staff do jogador queria uma valorização, queria aumentar esse valor para uma renovação, só que foi justamente o momento que o Ceará foi rebaixado para a Série B do Campeonato Brasileiro, então o aspecto financeiro já estava dificultando um pouco mais. Eles não estavam chegando a um acordo, havia um impasse e a tendência era justamente que o Melk pudesse deixar o Ceará por conta desse impasse. E aí foi justamente o momento que o Sandro retornou ao Ceará e ele foi conversar com a diretoria do Ceará e disse: não, ó, eles estão pedindo esse valor, mas vamos aumentar a nossa proposta, vamos tentar, vamos fazer o que for possível para que o Melk possa permanecer no Ceará. E aí, por conta dessa ajuda, dessa participação do Sandro, houve ali um acordo entre o Ceará e o staff do Melk, conseguiu-se esse acordo financeiro, e aí o Melk permaneceu para o Ceará, e aí, como a gente diz, o resto é história.
2: É.
1: E só para a gente destacar, hoje também há uma valorização salarial bem maior, só para você ter uma ideia, hoje o Melk ganha 20 vezes mais do que ele ganhava no começo da temporada. Uhum. Então houve uma renovação e... Hã? Não, a gente não sabe o valor exato, mas que é 20 vezes mais.
3: Dá nem para adivinhar?
1: É, não.
3: Não tem nenhuma base
1: não,
3: de quanto é que ele ganhava.
2: Para que você quer saber quanto é que o rapaz ganha?
3: Rapaz, é só por curiosidade. Para eu saber como é que tá a coisa por aqui.
2: Eu acho
3: que... Eu tenho até...
4: Não, mas WB, é porque a gente tá se baseando na base, os salários não são tão altos, são 4, 5, 6 mil. Digamos que ele ganhasse 4 na base. Se ele tiver ganhando 80 agora, já é 20 vezes mais. É. O Melk certamente tá ganhando ali 80 perto de 100. Não é possível que ele esteja ganhando menos que isso. Então, talvez fosse isso, 4, 5, você multiplica por 20, pois vai dar ali perto de 100.
3: Então você quebrou meu galho. É. Qual é o problema?
4: É isso.
3: Nossa amiga aqui ficou meio aborrecido.
4: Ficou aborrecido?
3: Pô. Eu perguntei o que você quer saber.
2: Você
3: não tem ideia de como as coisas andam, se estão pagando direitinho.
2: Meu trabalho é ser instigante, meu papel é ser instigante.
3: É, você quer instigar. Sim. Mas diga aí, Daniel.
1: Isso, e a gente vai ouvir também um outro trecho agora dessa entrevista do Melk, ele falando um pouco sobre esse momento do Ceará. Um momento, como a gente destacou, o Ceará começa a ter alguns resultados mais positivos, sai da zona de rebaixamento, mas é claro, tem muito ainda a percorrer. E o Melk falou um pouco sobre esse momento que o Ceará vive na competição.
0: Cada dia no treino nós estamos vendo como estamos evoluindo. E isso demonstra dentro do campo, né? No jogo, estamos conseguindo a vitória, que é o que mais importa. E está se distanciando ali onde nós estávamos, da era do rebaixamento. Estamos distanciando um pouco e cada vez vamos continuar, né, nessa pegada. Se distanciar ainda mais, se Deus quiser, quem sabe estar na disputa entre o G6.
1: Tá aí o Melk falando sobre essa luta do Ceará contra o rebaixamento e disse, se Deus quiser, quem sabe a gente conquistar vitórias. Falou aí até de uma luta pelo G6, mas destacou que o Ceará tem evoluído na avaliação dele.
2: É, tá aí o Melk. O Erli, a mensagem que ele mandou aqui, ele falou, WB quer ver um futebol que lhe transmita confiança. Está certíssimo. Foi a opinião do Erlito Tavares.
3: Claro, quando a confiança é quebrada, o negócio é horrível, né? Terrível. A gente estava falando a respeito aqui dos times e tal, das possibilidades antes da competição, com desenrolar, aqueles que estão aí nessa zona do rebaixamento. Uma coisa que eu nunca imaginei, eu acho que não estava na cabeça de ninguém, que o Ceará ficasse figurando nessa situação, né?
4: Eu acho que não.
3: Ficasse numa posição tão preocupante, flertando com a queda. Acho que ninguém imaginava que isso pudesse acontecer. Com relação ao Melk, esses problemas, né? Início de carreira de um jogador desse. Muitos times perderam grandes jogadores por um erro de avaliação. Nas escolinhas, na peneirada. Há um bocado de história de jogadores que brilharam e que deixaram de jogar por determinados times, porque, pelo olhar incompetente de alguns, até pelo trabalho, os times perderam na hora de selecionar. E vejam que

0: acontece cada uma, né? Um dia desses eu estava lendo. Quando o Zico era menino, foi pro time do Flamengo, e quem levou, interessante, quem levou o Zico para o Flamengo foi Celso Garcia. Era um dos grandes narradores da Globo. Ele não era do primeiro time, era Valdir Amaral, depois tinha o Sérgio, esqueci agora.
1: Enfim.
0: Tinha outros. Sérgio Moraes. Era o Sérgio Moraes, o Valdir, tinha mais um outro lá que tinha até uma posição melhor. Mas o Celso era um grande narrador. Globo de 1960. Foi ele que levou você para o Flamengo. E daquela história de passar algumas horas no clube, treinar, voltar, o transporte. Toda aquela coisa colocada para garotada, para meninada. Que naquele tempo era uma coisa até precária, né? De fazer um jogador da base morar no próprio clube ou no lugar destinado. Se fez esse tipo de ensaio em muitas oportunidades, eu me lembro, e depois havia uma desistência, sabe? Depois mandaram buscar jogador novo na Bahia, onde despontasse um jogador, né? O time mandava buscar. E ainda acho que é assim, né? Ainda acho que é assim. Esse menino, por exemplo, o centroavante do Botafogo, veio da Paraíba, né? Foi exatamente nesse processo, esse processo de pegar valores, captação desses jogadores, garimpar essa meninada. Pois bem, o Zico quase deixa o time do Flamengo, porque numa hora lá o Flamengo se negou a dar o almoço pro menino. Aí o pai do Zico disse, não, se não der o almoço, não vai mais não. Sabia disso?
1: O cara perdeu o Zico por causa do almoço.
0: Por causa do almoço.
2: Caramba, cara.
0: Entendeu? Era uma questão econômica do time do Flamengo, mas vejam como as coisas são. Eu tava me lembrando disso porque eu tava ouvindo aí o nosso Mel, porque eu soube que teve muitas dificuldades, né?
2: Teve.
0: Tem a história da a mãe dele contou um pai de chuteira que deram pra ele treinar, e parece que não agradou, o cara pediu o pai de chuteira de volta, não tem isso, né? Negócio interessante. Mas tá aí o time do Mel com um bom menino. Agora, sem exagerar, nós falamos aqui do problema do Estevão, né? Nosso jogador, ele voa, nosso jogador é mais leve, nosso jogador é do drible, né? Nós formamos jogadores de maneira diferente, dentro da nossa forma. Futebol evoluiu. Vai para a Europa, massa muscular. Tem que ganhar músculos. Dizem agora que o Estevão, menino, agora é um Rambo. Não sei se é exagero, né? Se ele ganhou muita massa muscular, está um pouco mais pesado. E isso não é bom para ele. Mas, em determinados casos, ganhar um pouco mais de consistência física, eu não sou autoridade no assunto, mas eu acho que o Melk ainda está, sabe, naquele processo de chegar lá. Tem que ser mais forte. Vocês entendem o que eu quero dizer?
1: Sim, sim.
0: Sem exagero. Ninguém está falando aqui de tornar esse menino um super-homem.
1: Não, e o que eu ouvi, BBB, essa semana, eu estava conversando, não vou lembrar com quem, mas alguém do Ceará, falando sobre o Melk, que a pessoa me falou assim, olha, o Melk, ele tem 19 anos, mas a estrutura corporal dele é de 1-2 anos a menos, porque ele é muito magro e tal, ele é mais franzino. Só que isso acaba ajudando pro estilo de jogo dele, mas de fato, o Melk é como se ele não tivesse a estrutura muscular da idade que ele tem uma estrutura muscular de 1-2 anos a menos que ele. Só pra ilustrar o que você tá falando, né? E às vezes você vai e muda a estrutura corporal do jogador e isso interfere um pouco também na maneira dele jogar.
0: Uma mobilidade,
1: né? Para o que ele faz hoje, eu acho que tá ok. Mas óbvio, o futebol profissional vai pedir dele, nos próximos anos, que ele evolua nisso, para que ele ganhe mais corpo também e possa se adaptar a essa nova...
0: Pode ser um Ramo, mas também não pode ser um vem-vem,
1: Não,
0: né?
1: Pode ser um vem-vem.
2: É isso mesmo. Vamos fazer o seguinte, paradinha, ligeiro bala. A gente volta já falando mais sobre Ceará, Fortaleza. Tem muito mais aqui no nosso Jogar a Segundo Tempo.

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0: 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André
1: Almeida. Obrigado, Golden Boys. Estamos de volta com o nosso Jogada Segundo Tempo para falar sobre a Agrocell. 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
1: Interessante. Eu sou do tempo em que, quando o sujeito levava uma vida difícil, uma vida até miserável, uma vida de abandono, se dizia: fulano de tal está levando uma vida de cachorro. Sabia disso?
2: É verdade.
1: Vida de cachorro. Hoje, meu amigo, vida de cachorro é melhor do que muitas vidas humanas.
0: Agora, senhor.
1: Do ser humano. Vida de cachorro. Eu estava vendo aqui o comercial e é, né? Tem um aeroporto aí que tem um lugar apropriado para o cachorro quando o seu dono vai viajar. A sala de recepção...
0: Tem hotéis.
1: Só para cachorro. É. Hotel no aeroporto. É um negócio muito sério. Na Itália, o problema já é absurdo, sabe? A prioridade, como dizia aquele nosso amigo...
0: A prioridade
1: é, às vezes, mais pro cachorro. Mas fazer o quê? Vida que segue, filho amado.
0: É, o negócio é sério, viu? É, Breno, vamos mandar um abraço pra galera que tá no YouTube?
1: Bora,
0: acompanhando a gente aqui no YouTube. Muita gente na audiência, muita gente nos acompanhando, muita gente mandando mensagem, interagindo aqui conosco, Brenaço.
2: Vamos lá, o Wagner Furtado tá ligado aqui conosco, também o Mazin acompanhando, torcedor do Fortaleza, Nivaldo Andrade ligado com a gente, Francisco Wellington, Cícero Antônio, Dani Arlis, acho que é isso a pronúncia, Dani Jurandir também acompanha o nosso programa. Quem mais? Voltar o pessoal que estava mais cedo. Carlos também. O César Negreiro. Será que é alguma coisa da Marta? Sheila Alves. Quem mais aqui? Voltando um pouco. Carlos Antônio. Todo mundo acompanhando aqui o nosso Jogar a Segundo Tempo pelo YouTube no @jogarsvm. 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Se inscreva e ative o sininho para você ser notificado todas as vezes que a gente estiver no ar com programa, com transmissão esportiva, tudo que é de conteúdo para você saber e acompanhar aqui no Jogar.
1: E o pessoal, bom amigo, Dona Lourdes, seu Américo Targino, aí no bairro da Gentilândia, bem pertinho do PV. Dona Lourdes, seu Américo, nos vê em todo o santo dia. Assim como o Célio Girão, o Coronel Roberto, o Cleto.
2: É o Roberto.
1: O Roberto, gente Roberto. Muito boa. Abraçando também, deixa-me ver aqui, um abraço, rapaz, me pediu aqui, rapaz, me disse, estou ouvindo o programa de vocês todo santo dia. Um abraço para quem, rapaz, perdi aqui. Infelizmente, eu estou meio que...
0: É muita gente, né?
1: São Raimundo dos Queijos, Vitor, Oscar Vitor de Holanda.
0: Sempre.
1: E toda a sua família.
0: O Hugo Silva também, ele é motorista de aplicativo? Marceneiro. Alô, Hugo Silva, Marceneiro, um grande abraço. Obrigado pela audiência, obrigado pela companhia, por estar sempre participando aqui conosco do nosso programa, através da sua audiência.
1: Pois é, rapaz, André Ribeiro, lá no Rio de Janeiro. Andrezinho, manda uma mensagem aqui.
2: Grande André.
0: Tá ligado?
1: Ele mostra assim, 22 de setembro, seja bem-vindo primavera, as rosas me encantam. Aí botou um copo de cerveja aqui, uma tulipa, e disse, mas as tulipas... Ah, essas me fascinam. É, grande poeta, né?
0: Grande poeta.
1: Grande poeta, grande. André, um abraçaço.
0: Um abraçaço pra ele. Vamos falar sobre o Fortaleza? Fernanda Alves, volta aqui com a gente pra falar sobre o Tricolor de Aço.
3: Falar sobre o Pierre, André. O Pierre no meio campo é um atleta regular até aqui e principalmente com a chegada de Altuori, ele conseguiu ganhar esse espaço no Tricolor de Aço na titularidade. A gente trabalha com números, o Pierre já tem 18 jogos na temporada, destes ele faz 2 desarmes por jogo, sendo assim, conseguindo ali de forma efetiva evitar a chegada dos adversários na área do Fortaleza. Tanto que quando a gente traz também com porcentagens os números do Pierre, os passes certos, são 92% que ele faz em cada partida, considerada ali quase a perfeição diante do número alcançado. Tem também a questão dos desarmes dos adversários, os passes certos, os dribles feitos pelo atleta. É um jovem que foi contratado no início da temporada, jogou no Fortaleza ano passado ainda por empréstimo. Ao final desse empréstimo, o Fortaleza compra ele até 2028. E mesmo com as oscilações que aconteceram ainda em 2026, ele mostrou regularidade e conquistou o espaço mais uma vez como titular na equipe de Paulo Autuori.
0: E é muito importante, né, Breno, a presença do Pierre. Ele é titular.

0: lá, joga muito, pra mim, é um cara que tem que estar nesse time principal do Fortaleza e que traz segurança defensiva, que auxilia naquele começo de construção de jogadas, titular absoluto.
1: É, o Pierre, inclusive, ele é dos jogadores que o Fortaleza utiliza no meio campo, que fica um pouco mais. Ele tem qualidade de recuperação de bola, ele tem qualidade de dar o combate para proteger, ajudar na proteção da zaga, mas ele também constrói, porque os passes do Pierre geralmente são passes verticais. O Pierre não é um cara de atrasar muito a bola, de jogar para o lado. Ele adianta o time, ele inicia a jogada, ele começa no meio de campo a buscar essa linha de passe um pouco mais vertical, apesar de ficar um pouco mais. Ele dá sustentação, mas ele também tem qualidade para iniciar a construção. Eu acho o Pierre um ótimo jogador no Fortaleza, nas condições que o Fortaleza tem hoje. O Pierre, inclusive, o Fortaleza, ano passado, o traz, ele não atuava na Série A, mas ele já se destacou jogando na Série A no primeiro momento. Fortaleza consegue a renovação com ele, compra o Pierre. Ele teve um momento de baixa nessa temporada, mas acho que voltou a ser aquele Pierre fundamental, aquele Pierre que convenceu o Fortaleza, mesmo com o rebaixamento, a comprá-lo. Mesmo com problemas financeiros, o Fortaleza entendeu que valia a pena comprar esse jogador. É um titular do Fortaleza, acho que ele se entende muito bem com o Lucas Sacha. O Rodriguinho também se entende muito bem com eles, mas se não tiver o Rodriguinho, independentemente de quem esteja, ele consegue dialogar e eu acho que é uma peça fundamental desse Fortaleza. Que bom que o Pierre voltou a ser aquele Pierre que a gente conheceu ano passado ainda, porque ele realmente cumpre um papel que, se você parar para pensar, talvez o Sacha seja o que mais se aproxime dele de característica. Mas se você tira o Sacha da equação, já que o Sacha tá no departamento médico, é dúvida, não tem ninguém com as mesmas características do Pierre. Acho que ele é fundamental.
2: Eu fiz até um comentário hoje a respeito do Fortaleza e disse que o time do Fortaleza, dentre outros problemas, quando ele perde um jogador no meio campo, ele sente. Ele perde o Sacha. O Sacha faz uma falta, faz tremenda. Falta.
0: Faz.
2: Mesmo que o Rodrigo entre e dê conta do recado, eu acho que o Rodrigo entra dentro do espírito de jogo que o time quer.
0: Aham. Uhum.
2: Mas o Sacha faz falta. Se o Pierre sai também, se o time perde o Pierre, ele perde um bom jogador na luta.
0: Combativo.
2: Combativo e um passador de bolas. O Pierre é aquele jogador que todo mundo quer, que todos nós falamos aqui. A gente se refere ao meia que organiza o time, aquele 10, aquele 10 imaginário, né? Aquele 10 com todas aquelas características, isso não existe mais. Esse 10, esse meia, pouco ou nada burocrático, é o que os times precisam. No setor de meio campo, entre linhas, o jogador com essa capacidade, né, nada de burocracia, de criar a jogada. E o Mel e o Pierre é esse jogador. E eu digo sempre, o Fortaleza, faltou o Sacha, é um problema. Faltou o Pierre, é um problema. E até o Rodriguinho hoje, que encaixou por ali, é um trabalhador. Menos clássico, é bem verdade, né? Menos estiloso, mas um jogador que se enquadra porque ele é da briga, ele é da luta, né? Ele é um jogador solidário, né? Jogou em tantas posições que procura e que ganhou, digamos assim, o conhecimento de cada papel, de cada função. Veja como as coisas, muitas vezes, elas acontecem naturalmente.
0: Futebol é muito curioso, né? Vamos fazer a última parada aqui do nosso Jogada Segundo Tempo e a gente volta já, não sai daí.

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2: E vamos encerrando o nosso Jogada Segundo Tempo de hoje. Daniel Farias, valeu demais, um grande abraço e até amanhã.
4: Valeu, André, até amanhã. Ceará segue na preparação para o jogo contra o Operário.
2: Amanhã a gente fala mais sobre isso. Fernando Alves, valeu demais, um abraço e até amanhã.
5: Até amanhã, André. Abraço pra você e pra todo mundo.
2: Valeu, valeu, Brenaço.
6: Valeu, valeu, André.
2: Valeu, WB.
7: Até amanhã. A paz dos sentidos.
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2: Encerramos mais um Jogada Segundo Tempo. Valeu, gente. Obrigado pela audiência, pela companhia.

0: amanhã, 5 horas da tarde, estaremos de volta. Você fica agora com Verdinha Notícias, sob comando de Alanho Pereira, com a batuta de Sávio Manfredini. Valeu, gente. Boa noite. Um abraço e até amanhã. Tchau.
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1: Agora em Fortaleza, 7:02. Muito boa noite para todos vocês, sejam bem-vindos. Estamos começando mais um Verdinha Notícias nesta terça-feira, hoje já é dia 22 de setembro de 2026. E vamos juntos a partir de agora com os principais acontecimentos do dia. A gente, claro, abre espaço para destacar a morte da universitária Isabelle Cara Cristi. Temos novas informações desse caso, porque o namorado dela, João Munhoz, deve responder pela morte da jovem. O bacharel em Direito é investigado por crimes como destruição de provas da ocorrência e por induzir suicídio. Ele foi preso nesta terça-feira em um condomínio no bairro Aldeota. A defesa do suspeito afirmou que ele já havia se apresentado voluntariamente à Polícia Civil no dia anterior, quando entregou o celular para a perícia e prestou depoimento. A advogada que representa o bacharel em Direito argumentou que o investigado sempre esteve à disposição das autoridades, apesar de a polícia

0: Polícia Civil tem informado que ele era procurado. Em instantes, todas as atualizações desse caso de repercussão nacional. Antes, eu trago outros destaques desta terça-feira. Aposentados e pensionistas do INSS que votarem nas eleições deste ano terão direito a algumas regalias. A gente vai trazer para você em instantes explicar como é que você pode ter direito, tá? A esses benefícios, essas colheres de chá. Duas pessoas morrem em acidente envolvendo moto, ônibus e caminhão no cruzamento das avenidas Bezerra de Menezes e José Jataí. A gente vai trazer os detalhes já já. Preço médio da passagem de ônibus rodoviário fica mais barato no mês de agosto e a região Nordeste teve números bem interessantes. A gente vai trazer o balanço completo para você daqui a pouco. E vamos falar de futebol porque a CBF, Confederação Brasileira de Futebol, anunciou, gente, mudanças para o Campeonato Brasileiro. As medidas impactam os clubes Ceará e Fortaleza, os nossos dois representantes, né, atualmente na Série B, mas as medidas vão valer para a Série A também, além dos torcedores e das transmissões. A gente vai trazer todos os detalhes nessa edição de hoje do Verdinho Notícias. Então fica com a gente, porque essas e outras notícias, a partir de agora.
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0: 7:05. Olha, a Prefeitura de Fortaleza pretende acabar com a publicidade de bets, né, as apostas esportivas, gente, em espaços públicos. A medida é de autoria do Poder Executivo, né, da gestão Evandro Leitão, e está em fase de conclusão. Ainda deve, né, passar por trâmites dentro da Câmara Municipal de Fortaleza. Quem traz as informações é o Bruno Leite.
2: O prefeito de Fortaleza, Evandro Leitão, do PT, anunciou nesta segunda-feira que pretende proibir a publicidade de apostas esportivas e jogos de azar, conhecidas como bets, em espaços públicos da capital cearense, por meio de um projeto de lei. Mas essa proposta ainda não foi enviada à Câmara Municipal de Fortaleza e também não tem data para ser protocolada. Pelo que disse o prefeito, o projeto ainda está sendo elaborado pela Procuradoria-Geral do município e será submetido à Câmara após a conclusão desta etapa. Em conversa com o Ponto Poder nesta terça-feira, o líder do governo Evandro Leitão na Casa Legislativa, o vereador Bruno Mesquita, do PSD, indicou que a criação de uma legislação sobre o assunto foi uma vontade revelada pelo próprio prefeito. Segundo o líder, ainda não há data para o protocolamento da matéria pelo Executivo. Em julho, segundo um levantamento do Ponto Poder, ao menos 5 projetos de lei apresentados na atual legislatura por vereadores, versando sobre o tema, estavam travados na Câmara Municipal. Bruno Mesquita alegou que pretende dialogar com os autores dessas propostas para que possam aperfeiçoar a redação do projeto que deve ser enviado pela Prefeitura de Fortaleza. Bruno Leite para Verdinha FM e TV Diário.
0: 7:07. Olha, a Assembleia Legislativa do Ceará suspendeu sessões até o fim do primeiro turno das eleições, gente, e liberou deputados para campanha eleitoral. Quem traz os detalhes é o Marcos Moreira.
3: A Assembleia Legislativa do Ceará suspendeu as sessões diante da reta final da campanha eleitoral. Os trabalhos no plenário só retornarão em 6 de outubro, a primeira terça-feira após o primeiro turno das eleições. A medida foi confirmada nesta terça-feira, quando era esperada a realização da única sessão da semana. Em nota, a Assembleia informou que a decisão considera o período eleitoral e a programação de atividades dos parlamentares durante essas 2 semanas. A medida foi validada pela mesa diretora, por unanimidade. Ainda segundo a Assembleia, a pausa nas atividades também se estende às reuniões das comissões permanentes da Casa. Desde 11 de agosto, a ALES realiza as sessões deliberativas apenas às terças-feiras, até o final da campanha eleitoral. O intuito era facilitar a agenda dos deputados, já que a maioria busca...

0: buscar reeleição ou outros cargos no pleito eleitoral. Marcos Moreira para a Verdinha FM 92.5 e TV Diário.
1: E por falar em Assembleia Legislativa, né, em deputados, você sabe quantos votos são necessários aí para que esses candidatos consigam se eleger? Muita gente tem dúvida, né? Tem a questão dos partidos, será que muda de um partido para outro? Como é que fica essa situação? Pois bem, a Luana Barros explica para a gente o que, que é necessário, né, para que esses candidatos consigam aí garantir essas vagas dentro da nossa Alesse. Vamos acompanhar.
2: A matemática eleitoral envolvida nessa disputa é um pouco diferente, já que os parlamentares são eleitos pelo sistema proporcional. Nele, o candidato não depende apenas da própria votação, mas também da soma de votos de todas as candidaturas do partido ou da federação em que está afiliado. Por isso, cada sigla tem uma linha de corte distinta para eleger um parlamentar. O que significa que, às vezes, alguém pode ficar de fora das vagas, mesmo tendo uma votação individual superior a um candidato eleito. Para saber qual devem ser esses valores, o Ponto Poder foi conversar com os mais interessados nesses cálculos, os deputados cearenses que estão em busca da reeleição no Ceará. Para a Câmara dos Deputados, os parlamentares foram unânimes. Dificilmente um deputado federal será eleito pelo Ceará com menos de 100 mil votos. A exceção pode vir em partidos que tenham puxadores de votos e que consigam ajudar um colega de partido a se eleger com menos votos. Ainda assim, a aposta é de que a última vaga de deputado federal do Ceará deve ser preenchida por quem alcançar, pelo menos, uma votação entre 70 e 80 mil votos. Já aqueles que querem ser eleitos para uma das 46 vagas da Assembleia Legislativa do Ceará devem precisar de um número menor de votos. No caso de partidos maiores, a projeção é de que a votação necessária seja de pelo menos 55 mil votos. Em alguns casos, parlamentares apostam que essa linha de corte pode ultrapassar os 60 mil votos. Em partidos ou federações menores, ou que confiam que terão candidatos puxadores de votos, a projeção é de que essa linha de corte fique entre 30 e 35 mil votos. A previsão dos parlamentares é de que o último eleito para a Assembleia Legislativa fique em torno dos 23 mil votos. Tudo isso, é claro, é uma projeção de como podem ficar os votos. Mas a resposta definitiva sobre quantos votos vão eleger cada deputado estadual e federal fica para o dia 4 de outubro, quando os cearenses vão para as urnas. Ficou curioso para entender melhor esses cálculos? Então é só conferir a matéria completa no site do Diário do Nordeste. Luana Barros para a Verdinha FM 92.5 e TV Diário.
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1: 7:11. Olha, um sanfoneiro teve instrumentos furtados, gente, de dentro do carro, no município de Farias Brito, e teve um prejuízo superior a 50 mil reais. Direto do Cariri, a Claudiana Mourato traz as informações desse caso.
4: Um sanfoneiro teve o carro arrombado e dois instrumentos musicais furtados em Farias Brito. O veículo estava estacionado em frente a uma residência no centro da cidade. Câmeras de segurança registraram a movimentação de dois suspeitos e o momento em que os homens retornam em uma motocicleta, arrombam um carro e levam um teclado e uma sanfona. Um dos instrumentos está avaliado em cerca de 50 mil reais. Outros equipamentos que estavam no veículo não foram levados. Um boletim de ocorrência foi registrado e as imagens das câmeras devem ajudar nas investigações e na identificação desses envolvidos. A Polícia Civil informou que investiga as circunstâncias de um furto qualificado em Farias Brito e a Delegacia Municipal está à frente das investigações. Claudiana Mourato para a Verdinha FM.
1: 7:13. Estamos ao vivo com Verdinha Notícias, trazendo neste momento os destaques da área da segurança pública. E agora nós abrimos espaço para falar do caso Isabelle Cara Cristi, aquela estudante que foi encontrada morta em um condomínio no bairro Aldeota, aqui em Fortaleza. Pois bem, o namorado dela, gente, o João Munhoz, deve responder pela morte da jovem. O bacharel em Direito é investigado por destruição de provas e por induzir o suicídio. A defesa dele nega, inclusive a advogada dele falou pela primeira vez com a imprensa na tarde de hoje, trazendo, né, essa,

contraversão, rebatendo essas acusações. E o João foi preso, prestou depoimento. Há uma expectativa de que amanhã ele passe por audiência de custódia para definir o que deve acontecer com ele na sequência. O

0: morte. O homem prestou depoimento na Polícia Civil ainda na noite dessa última segunda-feira. A reportagem apurou que há suspeitas de tentativa de obstrução da justiça. Entre os elementos analisados estão condutas que poderiam ter dificultado o acesso a informações importantes para o esclarecimento do caso. A defesa da família de Isabelle afirma que há indícios de violência psicológica sofrida pela estudante durante o relacionamento. E o inquérito ainda investiga a possibilidade de induzimento ao suicídio. Documentos obtidos indicam ainda que João Munhoz teria orientado o administrador do condomínio a impedir a entrada de familiares de Isabelle no prédio após a morte. O homem teria chamado também uma diarista para limpar o apartamento e, dois dias depois, o irmão dele teria colocado o imóvel à venda, fatos que são negados pela defesa. Antes da prisão, a polícia já havia cumprido mandados de busca e apreensão contra os celulares de João e da mãe dele. O objetivo é identificar informações que possam ajudar a esclarecer o que aconteceu com a estudante. O celular de Isabelle também foi periciado e nele foram encontrados áudios enviados a ela a um parente cerca de uma hora antes de ela cair do 23º andar do condomínio. Na mensagem, ela disse que qualquer coisa que aconteceria com ela, o áudio poderia servir como uma ajuda para provar à polícia. Ela disse ainda que o namorado era uma pessoa doente e que não deveriam acreditar nas palavras dele. Isabelle ainda tinha confidenciado ao parente que era vítima de jogos emocionais e também de exploração. As investigações revelaram que ela descobriu também que o namorado ainda era casado no papel. Isabelle Caracristi foi vista em câmeras de segurança subindo sozinha ao terraço do edifício. A Polícia Civil e a Perícia Forense seguem as investigações e, até o momento, a morte ainda não foi elucidada pelas autoridades. Matos Facundo para Verdinha FM 92.5 e TV Diário.
1: E como eu dizia, né, nós vamos ficar no aguardo aí desse desdobramento, né? Devemos ter amanhã essa definição aí a partir da audiência de custódia e claro que as nossas equipes, né, estão empenhadas acompanhando esse caso e a gente traz as atualizações para você na nossa programação. 7h16, a Polícia Federal realizou nesta terça-feira uma operação contra um grupo suspeito de fraudar benefícios previdenciários, gente, por incapacidade temporária, ou seja, o antigo auxílio-doença. Ao todo, foram cumpridos 39 mandados de busca e apreensão no Ceará e em mais 5 estados. Em território cearense, foram cumpridos mandados judiciais no município de Ubajara, que fica na região da Ibiapaba. Segundo a investigação, 172 benefícios são considerados potencialmente fraudulentos. A estimativa é que o esquema tenha causado um prejuízo, gente, de cerca de 6,5 milhões de reais aos cofres públicos. Entre os envolvidos, há servidores públicos, profissionais da saúde, contadores, empresários e intermediários. De acordo com a PF, os núcleos eram responsáveis por emitir laudos médicos falsos, criar vínculos empregatícios fictícios e incluir informações inverídicas em sistemas da Previdência. A ofensiva foi capitaneada pela Polícia Federal do Maranhão, mas também contou aí com ações aqui no Ceará, no Pará, Piauí, Rio Grande do Sul e São Paulo. Agora em Fortaleza são 7h18.
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1: Olha, meus amigos, o preço médio da passagem de ônibus rodoviário ficou mais barato no mês de agosto. Tainá Martinez traz os detalhes.
3: O levantamento é do índice rodoviário ClickBus, em parceria com a Fundação Instituto de Pesquisas Econômica, a FIP. Na comparação com julho, a passagem rodoviária recuou em média 1,1% no território nacional. No recorte por regiões, o Nordeste registra recuo de 2,1% na série, sem ajuste sazonal. A região acompanha o movimento de retração liderado pelo Centro-Oeste, que teve queda de 5,6%, e pelo Norte, que contabilizou passagens em torno de 5% mais baratas. Já a região Sul foi a única a registrar leve alta de mais 0,1%. Entre as razões apontadas para o arrefecimento nos preços estão o valor do diesel, que recuou 0,8%, e a inflação geral, que

0: caiu 0,3%, segundo os dados do IBGE. Essa redução nos custos operacionais permitiu que as empresas mantivessem as tarifas sob controle. Entre as classes de serviço, quem viaja de leito teve o maior alívio no bolso em agosto. A categoria registrou o maior recuo mensal do índice, em torno de 5,3%. Semileito registrou queda de 3,1% e viagens executivas, 2,7%. A convencional foi a única classe a subir no mês de agosto, com alta de 0,6%. Por distância percorrida, os trechos acima de 400 quilômetros tiveram o maior recuo entre os recortes, de 3,9%. Já as viagens de curta distância, até 100 quilômetros, foram as que registraram alta no mês. O índice do rodoviário ClickBus é calculado mensalmente pela FIPE com base em dados de passagens compradas na plataforma da ClickBus. A ferramenta é a principal plataforma de venda de passagens online em todo o Brasil. Tainá Martinez para a Verdinha FM 92.5 e TV Diário.
1: E olha, duas pessoas morreram, gente, nesta terça-feira em um acidente envolvendo uma moto, um ônibus e um caminhão no cruzamento das avenidas Bezerra de Menezes e José Jataí, região do bairro Farias Brito, né? Ali pertinho do Benfica. A MC foi acionada por volta de 7 horas da manhã e o ônibus da linha 028, que é o Antônio Bezerra BRT Papicu, trafegava na faixa exclusiva de ônibus da Bezerra de Menezes no sentido centro. Conforme apurado pelos agentes, o motociclista trafegava entre os dois veículos, um ônibus e um caminhão, quando se desequilibrou e o caminhão acabou atropelando, né, passando aí, batendo nessa moto. O motorista do caminhão saiu do local sem prestar socorro. O homem, possivelmente motociclista por aplicativo, e a passageira morreram no local. Em nota, a Etufol informou que as imagens das câmeras de monitoramento do veículo foram solicitadas, né, à empresa de ônibus para auxiliar aí na compreensão da dinâmica desse acidente. 7h21, vamos ver como é que está a movimentação nesse momento aqui em Fortaleza, em alguns pontos da nossa cidade. Olha, na Washington Soares, trânsito bem carregado, hein, meus amigos? Sentido Cambeba, como sempre, né? A gente tem ali uma fila grande de veículos. Você que está passando agora pela Washington Soares, bem próximo ao cruzamento com Oliveira Paiva, na região das Seis Bocas. Trânsito complicado, hein? Do outro lado, a Via Livre para quem vai em direção ao Centro de Eventos do Ceará. Avenida da Universidade, região do Benfica. A gente nota ali que tem alguns ônibus, né, aguardando a abertura do sinal. E o movimento fica um pouco maior, mas nada que vai atrapalhar o seu trajeto. Só um pouquinho de paciência, né, que o sinal abre e você segue normalmente o seu trajeto em direção ao centro da capital. Por falar em centro, nosso próximo ponto é a Heráclito Graça. A gente tem um movimento ali bem próximo ao cruzamento com a Ildefonso Albano, né? Aparentemente, a movimentação tranquila, seguindo numa boa para o motorista, para o motociclista, nos dois sentidos, às 7 horas e 23 minutos.
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1: Olha só essa informação, meus amigos. Os aposentados e pensionistas do INSS que votarem nas eleições deste ano terão direito a algumas regalias, a gente pode falar assim, né? Uma delas diz respeito à prova de vida. Quem é beneficiário aí do INSS sabe muito bem do que se trata, né? Nós vamos tratar desse assunto a partir de agora com a Simone Lima, que é advogada previdenciária, está mais uma vez conosco aqui no Verdinha Notícias. Doutora Simone, eu já começo lhe perguntando, né? Por mais que as pessoas que utilizam esse benefício sabem, né, conseguem caracterizar bem, mas para outras que não têm ainda essa informação, o que é a prova de vida, né? E quem é que precisa passar por esse procedimento? Boa noite, seja bem-vinda.
3: Boa noite, Alane, boa noite a todos os telespectadores. Um prazer estar aqui informando a população e uma novidade boa, né? Uma novidade que vai aí adiantar a vida desses aposentados e pensionistas. Bem, Alane, quanto à questão dessa prova de vida, todos os que recebem hoje benefício pela Previdência Social, é necessário, de tempos em tempos, averiguação se aquela pessoa continua viva. É,

0: justamente o nome, né? Prova de vida. Tudo isso é feito para que o INSS averigue se quem é de direito está recebendo. Muitas das vezes, esse aposentado, esse pensionista, tem ali alguém da família, né, que vai buscar ali o seu benefício, já que ele já está ali. Com a idade um pouco avançada, cansado. Então, muitas das vezes, bota ali um filho, um neto para ir buscar. Então, de tempos em tempos, o INSS quer averiguar se de fato aquela pessoa está viva e está recebendo ali aquele benefício de forma, dentro das conformidades. Então, essa prova de vida, ela é feita de tempos em tempos e com a novidade de votar. Né? O que é o compromisso aí do Tribunal Eleitoral? É trazer esses dados da votação até os bancos de dados da Previdência Social.
1: Nós estamos conversando com a Simone Lima, advogada previdenciária, sobre essa novidade, meus amigos. Para quem é aposentado ou pensionista do INSS e que vai votar, tá, nas eleições deste ano, você vai ter aí a dispensa, né, dessa comprovação da prova de vida. A gente sabe que é um procedimento para quem já está habituado. Algumas vezes até um pouco burocrático, né? As pessoas têm aquelas que conseguem fazer de uma forma mais simples, mas sempre tem aqueles que sentem um pouco mais de dificuldade, principalmente as pessoas que têm a mobilidade reduzida, né? Então é importante, a gente trazer essa informação, esse serviço para você. E a gente já pode adiantar, doutora Simone, como é que deve funcionar esse cruzamento de dados? Por exemplo, o eleitor vai lá votar nas eleições, no primeiro turno, né, das eleições desse ano. O que é que ele precisa fazer para ter esse direito da prova de vida já garantido?
0: Pois bem, você falou aí, né, que muitas pessoas têm essa dificuldade de demonstrar, na verdade, de ir lá fazer a prova de vida por conta da mobilidade. E fora as filas, né? Formam filas naquele banco a mais, porque daqui que faça ali aquela prova de vida, responda ali. Então, tudo isso vai antecipar para esse aposentado e pensionista. Bem, esse aposentado e pensionista que se dirigir ao seu à sua sessão de votação, quando ele lá escolhe, né, para votar no seu candidato, ele já faz ali, inclusive, a questão da biometria, porque de certa forma, quando você vota, o Tribunal Eleitoral, ele tem os dados que aquela pessoa compareceu, fez a averiguação, cara crachá, como a gente chama, né? Olha, é você? Beleza, deixa eu olhar aqui seu documento. Vai lá para a urna, volta, pronto. Com isso, aquela pessoa já comprovou que ela mesma foi votar. E o tribunal, né, eleitoral vai repassar para o INSS, né, a Previdência Social. Quem foi votar? Então vai haver ali aquele cruzamento, aquela pessoa é aposentada, é pensionista, recebe algum tipo de benefício, já tem ali comprovada que se ele foi votar, é porque estava vivo.
1: Perfeito. E só para a gente deixar e frisar, né? Deixar bem claro para a nossa audiência que está nos acompanhando agora. Isso vale, meu amigo e minha amiga, você que está nos acompanhando aqui no nosso bate-papo, tá? Para quem vai votar, para quem garante que votou. Porque se você não fizer, aí vai ter que seguir o protocolo da mesma forma que já vinha fazendo sempre, não é isso?
0: É isso mesmo, Alane. Se a pessoa não votou, também não tem problema, né? Vamos supor que aquela pessoa não. Eu me absto porque tem muitas pessoas que se abstêm a votar.
1: Sim.
0: E aí eles têm como fazer. Isso é muito importante, viu, Alane? Informar a população. Ai, mas se eu não for, eu vou ter meu benefício cancelado, eu vou ter suspensão, vão parar de me pagar. Isso não existe, tá? Você, nossos ouvintes, estão informados que isso não existe. Se não, se abster a votar, não tem problema. Você tem como fazer da forma como antes fazia, ir até o banco e fazer essa prova de vida.
1: Perfeito, tá? Então as informações trazidas pela Simone Lima, advogada previdenciária, a quem a gente agradece mais uma vez pela participação aqui no Veja Notícias. Até uma próxima.
0: Eu que agradeço, até mais.
1: 7 horas e 29 minutos.

Olha, no próximo bloco, vamos falar sobre a greve da Caixa, hein, meus amigos, que continua, tá? Os funcionários rejeitaram, hein, né? Os servidores rejeitaram uma proposta de reajuste na convenção coletiva, né, desse ano, as negociações que estão sendo feitas. E vamos falar também das tensões internacionais, porque Brasil e Estados Unidos, os nossos representantes, né, dos dois países, estiveram em lados opostos na Assembleia Geral das Nações Unidas, realizada nesse dia de hoje. Eu trago os detalhes no próximo bloco, Verdinha, jornalismo que fala a nossa língua.

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1: Agora em Fortaleza, 7 horas e 34 minutos.
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1: Brasil e Estados Unidos estiveram em lados opostos na Assembleia Geral das Nações Unidas nesse dia de hoje. Enquanto o Brasil defendeu a soberania dos países, a multilateralidade, os Estados Unidos, gente, voltaram a falar sobre o uso da força para combater inimigos na América do Sul. O Sávio Manfredini é quem traz esse e outros destaques internacionais.
2: Em seu discurso, o presidente Lula fez duras críticas à própria Organização Mundial, que falha em uma das suas missões mais elevadas, de livrar a humanidade da guerra, e afirmou que o Brasil não cabe no quintal de ninguém em uma indireta aos Estados Unidos sobre a interferência na América Latina. Lula também afirmou que o governo brasileiro não vai terceirizar a responsabilidade de proteger as fronteiras e garantir a segurança da população. O presidente também criticou ações que podem significar retrocessos em direitos, supremacia racial, submissão feminina ou recolonização do sul global. Lula também defendeu a regulamentação das big techs e da inteligência artificial. Já o presidente dos Estados Unidos, Donald Trump, enfatizou a força e o poder militar do país e pareceu cruzar uma linha vermelha ao ameaçar abertamente aniquilar o Irã. Ao abordar a Venezuela, Trump defendeu a operação militar que depôs o então presidente Nicolás Maduro e declarou sem rodeios que uma parcela da receita do petróleo do país sul-americano será destinada aos Estados Unidos. Trump também falou em defender e proteger os interesses da América e que não vai permitir intervenções de inimigos do hemisfério ocidental, nem que se use da força para isso. Trump chamou ainda de esquema globalista os apelos vindos até o Vale do Silício a respeito dos riscos do avanço dos atuais modelos de inteligência artificial. Sávio Manfredini para Verdinha FM 92.5 e TV Diário.
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1: 7h37 agora, funcionários da Caixa Econômica Federal rejeitaram uma proposta de reajuste, gente, decidiram manter a greve, né, da categoria, que já se estende aí há alguns dias. Entre os principais pontos de divergência, e uma das principais pautas de reivindicação, está o Saúde Caixa, que é um plano de assistência médica dos empregados. Os trabalhadores também reivindicam avanços, em outros itens do acordo, negociados desde junho. A proposta rejeitada pelos empregados nesta semana aumentaria de 6,5% para 9% o desconto em folha de pagamento, né, para o plano de saúde a partir de 2027. Segundo a Comissão Executiva dos Empregados, mais de 90% das bases sindicais não aderiram à proposta apresentada. A paralisação nacional da categoria, né, teve o início aí no dia 10 de setembro, já dura, portanto, 12 dias. E os próximos passos do movimento vão ser aí anunciados em breve, né, pelo comando da greve. Mas são esses funcionários, né, os servidores da Caixa Econômica Federal, banco que tem grande abrangência, né, em todo o país. E, infelizmente, com essa situação ainda de impasse, né, em relação aos benefícios aí desses trabalhadores. Agora na capital cearense são 7 horas e 38 minutos.
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1: Uma usina solar avaliada em 8 milhões de reais vai abastecer uma mineradora no município de Limoeiro do Norte, região do Vale do Jaguaribe. Esse, gente, vai ser o primeiro projeto da empresa aqui no estado do Ceará. A Gabriela Custódia é quem traz os detalhes.
3: Uma usina solar com investimento estimado em 8 milhões de reais será instalada em Limoeiro do Norte para abastecer a operação da mineradora Misa Minerais. A planta terá potência de 2,5 megawatts e previsão de entrar em operação no primeiro trimestre de 2027. A usina vai ocupar 29 mil metros quadrados e contar com 3.500 módulos fotovoltaicos. A expectativa é evitar a emissão de cerca de 156 toneladas

0: toneladas de gás carbônico por ano. A usina será construída no modelo Grid Zero, em que a energia gerada é consumida no próprio local, sem injeção de excedente na rede elétrica. A Misa Minerais também está em fase final de negociação para implementar outra usina solar na unidade de Quixeramobim. Com informações de Mariana Lemos, Gabriela Custódio para Verdinha FM 92.5 e TV Diário.
1: 7 horas e 39 minutos. Olha, a baleia jubarte, que foi encontrada morta em Capuí, gente, foi enterrada após uma mega operação. Os detalhes com o Rodrigo Miranda.
2: A baleia jubarte, encontrada morta na Praia da Redonda, em Capuí, no litoral leste do Ceará, foi enterrada nesta terça-feira após uma operação que envolveu maquinário pesado para movimentar a carcaça de aproximadamente 13 metros e 25 toneladas. O animal estava encalhado desde a última sexta-feira e a remoção exigiu uma operação complexa devido ao tamanho e o peso da baleia. Antes do enterro, a carcaça precisou ser retirada da área mais urbanizada da praia e deslocada por cerca de 1,5 km até um trecho mais afastado das residências. No domingo, 3 máquinas foram utilizadas para levar o animal até a cova aberta para o enterramento, mas não conseguiram concluir o deslocamento. A Prefeitura de Capuí informou que precisou buscar equipamentos com maior capacidade para finalizar o trabalho. A primeira etapa da retirada também contou com o auxílio de embarcações de moradores. Sistemas de atracação e tambores foram utilizados para ajudar a flutuação da carcaça durante o deslocamento pelo mar. A operação teve participação da Marinha do Brasil, Corpo de Bombeiros, Defesa Civil, ONG Aquazes, Secretarias Municipais e Instituto Municipal de Fiscalização Ambiental. Rodrigo Miranda para a Verdinha FM 92.5 e TV Diário.
1: Esse foi um trabalho grande, hein? Afinal, a baleia aí, né, que foi encontrada, realmente um animal com dimensões, né, meus amigos? Um tamanho realmente gigantesco. E aí foi uma trabalheira daquelas, né? Mas deu tudo certo no final. E a gente lamenta, né, pela morte aí dessa baleia, um mamífero que a gente, infelizmente, né, quando tem surgido aqui no estado do Ceará, sempre em condições bastante complicadas, né? Normalmente os animais mortos ou passando aí por situação de ferimentos. Enfim, dessa vez, infelizmente, mais uma baleia morta, né, no litoral cearense. Olha, deixa eu mandar um abraço lá para Guanacés, o Kleber Brilhante, dizendo que está nos acompanhando mais uma vez e que gosta demais do Verdinho Notícias. Valeu, meu amigo, um abraço para você e para todos de Guanacés. Quem mais está conosco? A Marilina Faia, mandando aquele abraço para quem está acompanhando o Verdinho Notícias. Valeu, Marilina, para você também, tá? O Euclides está no Eusébio. Boa noite, Alane, aqui é o Jean, estou acompanhando o Verdinha Notícias, gosto demais de você, valeu, meu amigo. Aquele abraço para você e para sua esposa, a Rosa, né? É o casal nos acompanhando, Jean e a Rosa, lá da Granja Portugal. Aquele abraço para vocês, muito obrigado pela audiência. O Raul Eduardo de Moraes, lá na Torrinha, em São Paulo. Aquele abraço para você e gratidão sempre pelas mensagens positivas a respeito do nosso trabalho. A gente fica muito feliz. O Marcos, lá em Tejuçuoca, também nos acompanhando junto com a esposa dele, a Maiara. Aquele abraço para vocês aí de Teju, tá? O Arraiz, no Dionísio Torres, aqui em Fortaleza. Aquele abraço, Arraiz. Quem mais está conosco? A Ana, o Felipe e o Neguinho, no Planalto Caucaia, também estão nos acompanhando. O Isaías Albuquerque está em Sobral, no norte do nosso estado do Ceará. Davi Duarte está ligado conosco lá em Baretama. Gibu no Iguape, sempre cadeira cativa, né, aqui da nossa programação. O João Roberto lá no Crato também nos acompanhando. Valeu, João, aquele abraço para você, tá? E para todos os cratenses ligados aqui no Verdinha Notícias. Deixa eu ver quem mais está por aqui mandando mensagem. A Isabel e o Ricardo estão conosco lá na Serrinha, aqui na capital cearense. Aquele abraço para vocês. A Ruth no Paracuru, todas as noites também ligada conosco. Aquele abraço, tá? No próximo bloco, meus amigos, vamos falar de futebol, hein? Porque a CBF anunciou mudanças no Campeonato Brasileiro e essas mudanças devem impactar diretamente Ceará, Fortaleza, os torcedores, as transmissões. A gente vai trazer os detalhes no próximo bloco com o Vlad Marques. 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
1: Agora em Fortaleza, são 7 horas e 49 minutos.
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1: A Confederação Brasileira de Futebol anunciou mudança, gente, para o nosso Campeonato Brasileiro, tá? E essas medidas impactam os nossos clubes, Ceará e Fortaleza.

0: torcedores e até as transmissões, né, os veículos de comunicação. Quem traz as principais medidas, né, que foram anunciadas é o Sávio Manfredini.
1: As medidas foram baseadas em um estudo da CBF Academy sobre o cenário do futebol brasileiro. O projeto foi apresentado aos representantes das federações estaduais e dos 40 clubes das séries A e B. A proposta prevê reduzir o número de atletas estrangeiros por equipe de 9 para 5 até o ano de 2030. Em 2027, o limite de jogadores de outras nacionalidades em cada clube passa a ser de 8, 7 em 2028, 6 em 2029, até chegar a 5 em 2030. Outro objetivo da CBF é diminuir a fragmentação e criar horários fixos para as partidas. Aos domingos, a maior parte das disputas deve se concentrar no horário das 4 da tarde, enquanto jogos nas noites de domingo devem ser retirados da grade. No meio da semana, a quarta-feira, chamada de Super Quarta, deve concentrar 6 partidas. Na Série B, o sábado será o dia principal, com 3 jogos às 6 da noite. Outros 6 confrontos serão divididos entre terça e quinta-feira, em 2 horários fixos, às 7h30 e às 9 da noite. Sávio Manfredini para a Verdinha FM 92.5 e TV Diário.
0: E para comentar esse e outros assuntos, ele está aqui nos nossos estúdios, o nosso maestro Vladimir Marques. Tudo bem, meu amigo? Boa noite.
2: Tudo bom, grande Alânio.
0: Rapaz, Olá. Hoje chegou com resenha, né?
2: Sempre tem resenha. A resenha é boa demais.
0: Vlad, olha, eu vou logo dizer, né? A gente conversava aqui nos bastidores. Eu não fui muito fã, não, viu? Dessas mudanças aí propostas pela CBF. Mas eu quero ouvir a sua opinião, meu amigo. O que, que você acha dessas alterações, dessas medidas aí que foram anunciadas?
2: Olha, em relação ao limite de estrangeiros, eu acho que é sempre muito importante você olhar para os jogadores que estão aqui, os jogadores mais novos, né? Em que você pode dar mais oportunidade para eles, né? Claro que nós somos a favor de estrangeiros no futebol brasileiro, nós nunca estaremos contra, né? Mas eu acho que quando você tem um alto número de estrangeiros, você faz com que os clubes não utilizem menos jogadores da base, menos jogadores que você pode lançar no time, ter menos espaço para eles. Então, eu acho interessante que essa medida ela seja implementada, né? Até 2030 vai ser
0: gradual, né, Vlad? A cada ano vai diminuindo um.
2: Vai ser 25 jogadores acima dos 23 e 25 abaixo dos 23 anos. Então, acho que isso é muito importante para o futebol brasileiro, para revelar mais jogadores, né? A questão do horário dos jogos, como torcedor, eu também gosto de ver um jogo sábado à noite. Né?
0: Domingo à
2: noite,
0: né?
2: É legal, domingo à noite, mas na minha casa, né? Isso. Tipo, se eu tiver que ir pro estádio de futebol, é complicado. Aquele horário do meio de semana de 7 horas. Verdade. Pergunta ao torcedor do Ceará e do Fortaleza.
0: Todo mundo saindo do trabalho, né?
2: Pra chegar,
0: pegar o trânsito.
2: A CBF tá tentando organizar melhor, porque ela fez um estudo de que os públicos em determinados horários do futebol estavam muito baixos, né?
0: Sim.
2: Aí tá tentando criar um horário nobre pra Série A, pra Série B, tentar não colocar jogos importantes de outras divisões para concorrer. Então, nesse sentido, eu acho bastante interessante. Então, a CBF está tentando organizar questões que ela via que seriam mais importantes, né? Então, acho que a medida ela é sempre importante para o futebol brasileiro olhar para frente, né? E tentar mudanças interessantes mesmo, Alan.
0: E é importante também a gente frisar que essas medidas vão impactar diretamente Ceará e Fortaleza, porque elas valem, Vlad, tanto para a primeira como para a segunda divisão, não é isso?
2: Tanto o Leão quanto o Vovô, eles votaram favoráveis à medida, ou seja, não teve nenhuma objeção quanto ao limite de estrangeiros, quanto a escalar jogadores mais novos gradativamente, né, nos próximos anos relacionados. O que quer dizer isso? Você pode ter quantos jogadores estrangeiros você quiser. Mas num jogo de Série A ou B, você só vai poder relacionar um número X de jogadores, né?
0: Sim.
2: Ou seja, você pode não utilizá-los durante determinado tempo. Então é melhor você manter só aquele limite que a CBF estipula. Ceará e Fortaleza nos últimos anos, principalmente Fortaleza, teve muitos jogadores estrangeiros. Eu acho que foi muito importante para o crescimento do clube e para o projeto. Mas você sempre tem que buscar, né, Alânio, uma adaptação, né?
0: É verdade. Encontrar um ponto de equilíbrio ali, né? Pra também não ficar só jogador estrangeiro e não ter ninguém da base, não ter ninguém formado no clube. É isso. Vamos ver como é que funciona na prática, né? Essas mudanças que foram anunciadas hoje.

0: pela Confederação Brasileira de... Aliás, nessa segunda-feira, né? Pela Federação Brasileira de Futebol. Bora então para dentro de campo, Vlad. Vamos falar de Ceará, porque o Vozen tem uma sequência aí de dois jogos fora de casa. E você trazia para a gente aqui nos bastidores o número que a campanha do Ceará como visitante é muito ruim na Série B.
1: Alan, é um ponto de atenção, né, para o Vovô, para nesses jogos contra o Operário Avaí, tentar ter um desempenho melhor, pontuar. O Ceará só tem 11 pontos como visitante no campeonato, né? A pontuação é baixíssima, é o 18º nessa pontuação. Só está na frente dos dois lanternaços lá, a Ponte e o América Mineiro. 30% de aproveitamento. Então, para o Vovô, não dá nem para pensar em zerar nesses dois jogos, sim, né? Claro que ele tem a vantagem de 5 pontos para a zona de rebaixamento, mas ele tem que pontuar, ele tem que vencer. O Avaí é um concorrente diretaço para o do Vovô na luta contra o rebaixamento. Então, é o Daniel Paulista tentar montar o melhor Ceará possível fora de casa, tentar jogar uma partida mais equilibrada, com menos erros defensivos, para fazer esse Ceará pontuar fora de casa, que é o que o torcedor quer também.
0: E Vlad, sempre quando a gente vai falar de jogo fora de casa, o torcedor fica naquela dúvida: será que o elenco viaja completo? Será que tem baixa? O que dá pra gente adiantar hoje aqui pro nosso ouvinte?
1: Olha, o Ceará, ele tem um desfalque muito sério, que é do Zanocello, que é um jogador muito importante, né, pro esquema do Vovô, e que tá fora, né, jogador mais importante ali do meio campo do Vovô. Mas ele já tem opções ali, que o Daniel Paulista tem montado o meio campo já diferente, já tem colocado o Júlio César ali de volante no lugar do Zanocello, tem jogadores que ele pode escalar, o João Gabriel, volante também ali, tá consolidado, o Richardson entra de vez em quando ali também no setor, acho que tá arrumado.
0: E o Mel que vai pro jogo.
1: O setor de ataque do Vovô tem melhorado, né? Um setor que tem melhorado. Acho que o Melco tá muito bem, é o cara que tá ali simplesmente dando a cara. É um menino e tá conseguindo jogar muita bola no Ceará. O Rian entrou, marcou o segundo gol. Ou seja, o time tá jogando melhor, tem mais opções. Então dá para você tentar ter um time mais propositivo para tentar pontuar e, quem sabe, vencer os jogos.
0: Inclusive, para dar o crédito aqui da próxima informação, meus amigos, ó, o Melk, você sabia que ele quase foi dispensado do Ceará? Imagina aí, viu? Pois é, apuração do nosso Breno Rebouças, está lá em diarionordeste.com.br, na editoria Jogada. Tem os detalhes desse bate-papo curioso que vocês tiveram, né, Vlad, com ele aqui durante o Jogada Terceiro Tempo, o Breno Rebouças e o Vladimir Marques. Bora falar de Lyon, porque o Fortaleza, ao contrário do Ceará, tem jogo em casa. Vlad, temos parcial de torcida?
1: 12 mil.
0: Olha.
1: Já tem 12 mil tricolores garantidos, ou seja, o torcedor do Fortaleza está chegando junto, porque o momento é muito bom, né? Momento de G2 do campeonato, luta pela liderança. Então é aquele momento da Série B que empolga mais, que afunila, né? Sim. E que geralmente o torcedor começa a lotar estádio. Então vai ter uma atmosfera muito legal no Castelão contra o Atlético, né? Um adversário perigoso, sim. O Atlético faz jogos interessantes fora de casa, chegou a vencer o Juventude recentemente, mas o Fortaleza tem que se impor com o seu mando, né? Fortaleza, com o Autuori, tem vencido mais fora de casa do que em casa. Então é tentar fazer um jogo interessante, segurar os nervos, né? Porque às vezes em casa você fica muito ansioso.
0: Sim.
1: Porque time Fortaleza tem. Então é para tentar vencer o Atlético e, quem sabe, assumir a liderança da Série B, né, Alan?
0: É isso. Boa sorte ao Lyon. A gente, claro, traz mais informações no decorrer da semana. Vlad, muito obrigado, meu amigo, pela sua participação.
1: Valeu, tá? Alanio.
0: Boa noite. Obrigado a todo mundo que esteve conosco. Na sequência, na Verdinha FM, vem Breno Rebouças, comandando Jogada Terceiro Tempo, tá? Eu volto amanhã com muito mais, às 7 horas da noite. Abraço, fique em paz. Tchau.
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1: Olá, olá, boa noite pra você ligado na Verdinha FM 92.5. Este é o Jogada Terceiro Tempo, a sua companhia da noite, o programa que traz as últimas informações de hoje e as primeiras de amanhã. Eu sou o Breno Rebouças e te faço companhia até 9 horas com informação, com análise e, claro, com aquele bate-papo, aquela resenha esportiva que você tanto gosta, que você tanto curte, te embalando na sua volta pra casa, ou então você que acabou de chegar, já se sentou no sofá, armou sua rede, ligou o radinho, a gente vai fazer companhia a você até 9 horas da noite. E não, eu não estou sozinho nessa, nunca estou sozinho nessa. Ao meu lado está ele, que pegou o avião que sai todos os dias, uma vez por dia, da Transilvânia para Fortaleza. Anuncia ele, Samuca. Vladimir Marques! Onde, Vlad? Falar, boa noite.
2: Olha aí, Breno Rebouças, tudo bom? Boa noite pra ti, pro Samuel Macedo, pra todos que acompanham o nosso Jogada Terceiro Tempo, Breno.
1: É verdade, olha. Vlad, hoje tem jogo da Série B, né? Aquele jogo que foi adiado do Criciúma. A bola rola hoje, né?
2: É, está rolando. Criciúma e Operário 0-0 no Heriberto Rios estão empatando, né? Um resultado que é interessante para o Tricolor de Aço, viu,
1: Breno? Pois é. Aliás, já tem informação aí de que o Eduardo Batista, técnico do Criciúma, estaria conversando com o Inter, né?
2: É, o Inter que tá cheio de negativo aí. É. Tentou vários treinadores, tentou o Zubeldia, não deu certo. Tentou até o treinador da Chape, o cara também não foi.
1: O Eduardo Batista, ele tem uma fama de que não interrompe trabalhos, né? E assim, o Criciúma, apesar de que teve uma queda de produção, mas tá brigando pelo acesso. É, fortemente, né?
2: Exatamente.
1: Tá brigando
2: tá
1: pelo
2: pegando,
1: acesso.
2: O que tá pegando realmente é essa queda de rendimento do Criciúma, que talvez faça o Eduardo Batista balançar pra proposta do Inter. Porque, de repente, ele perde mais dois jogos, ele pode cair.
1: Essa é a questão. Ele pode pensar assim, meu patrão, eu tô com uma proposta aqui de Série A e a boca tá quente aqui no Criciúma.
2: Então,
1: ele pode pensar isso também, né?
2: Então,

0: Porque quando o Ceará o procurou, era outra história. O Criciúma estava por cima da carne seca.
1: Era outra conversa.
0: E mesmo o Criciúma estando no G6, mas a sequência
1: vamos
0: ruim...
1: Vamos ver qual vai ser o resultado do Criciúma aí, para ver como serão os desdobramentos.
0: A gente vai informando para você durante o programa como é que tá o jogo lá do Criciúma. Agora, meu querido Vlad, eu queria começar falando do Fortaleza, porque tem uma informação no Diário do Nordeste que vale a pena a gente repercutir junto à audiência, que é o seguinte. O Fortaleza, nós falamos aqui já, que venceu o Londrina numa partida em que o Tricolor não foi bem, mas conseguiu numa bola parada o gol da vitória. Naquela cobrança do Maílton, que o Gasal ajeita de cabeça e o Neres vem para mandar pro gol. Mas você sabia, Vlad, que aquele gol do Fortaleza, ele tem a assinatura do técnico adjunto do Fortaleza, o Bernardo Franco?
1: Sim.
0: Ele é o treinador de bolas paradas do Fortaleza, foi ele quem saiu aquela jogada, e toda e qualquer jogada que você vê de bola parada do Fortaleza, seja em falta, seja em escanteio, é de responsabilidade do Bernardo Franco. Ele, que tem 40 anos de idade, foi convidado pelo Paulo Autuori para compor a comissão do Fortaleza, porque eles já tinham trabalhado juntos lá no Atlético Paranaense em 2020, e o Autuori sabia que essa bola parada era uma das expertises dele. Aliás, só pra gente ter uma noção, a apuração do Diário do Nordeste é que quando o Autuori falou com o Bernardo, ele disse o seguinte: olha, o time do Fortaleza que eu vou assumir agora tem um problema na bola parada, tanto defensiva, de sofrer gols assim, quanto na bola parada de construir, e eu preciso que você dê um jeito nisso, eu preciso que você resolva. E o Bernardo é quem assume toda essa parte. Não só isso, né? Mas é uma das funções, talvez uma das, uma das primeiras funções que o Bernardo Franco tem. Ele também chega a comandar treinos do Fortaleza todo, quando o Autuori... Claro, tudo alinhado com o Autuori, né? Tem jeito que o Autuori fala: ó, Bernardo, eu quero assim, assim, assim, vai, comanda. E ele vai só interferindo. Quando ele fica observando, acontece alguma coisa, ele: ó, isso aqui tem que corrigir aqui, isso aqui tem que corrigir ali. Mas geralmente é o Bernardo que vai tocando os treinos do Fortaleza. E... eu fui olhar aqui os dados, o Fortaleza tomou 5 gols nos 9 jogos em que ele jogou na Série B sob o comando do Autuori. 5 gols. Uhum. Desses 5 gols que ele sofreu, só um foi de bola parada justamente contra o Londrina. Aquela bola levantada que o Igor Bahia finaliza de primeira.
1: Sim.
0: Os outros gols, não. O Fortaleza não tem sofrido mais tanto com a bola parada defensiva. A bola parada ofensiva funcionou agora contra o Londrina, mas a gente já viu em outros momentos o Fortaleza até em escanteios tentar combinar as jogadas ali. É uma aposta do clube para tentar ter mais uma opção. E nisso, ele tem utilizado muitas informações que o pessoal do CIFEC, o Centro de Inteligência do Fortaleza, passa para eles. Em que sentido? Como é que um clube pode. Como é que aquele clube, por exemplo, se comporta? A linha fica mais acima, fica mais perto do gol, a movimentação dos jogadores. E aí, em cima disso, eles ensaiam em cima do adversário. Não é que você tem uma jogada padrão para todo jogo.
1: Sim.
0: Ele recebe as informações do adversário, vê pontos frágeis e tenta criar jogadas ensaiadas, Vlad, em cima daquela informação daquele adversário. Eu fui parar para olhar o gol do Fortaleza contra o Londrina e é super interessante. Quando o Vitinho ameaça bater, a linha do Londrina já entra toda na grande área. Só aí você já cria um espaço.
1: Sim.
0: O marcador do Neres, que tá ali abraçado com o Neres, na hora que o Maílton levanta a bola, ele corre lá pra pequena área também e deixa o espaço. E o Neres, ele espera. Ele espera o movimento do Gasal. Ele fica parado, porque ele tá sem marcação. Quando o Gasal cabeceia pra trás, ele ataca a bola sem ninguém perto dele e manda pro gol. Então você consegue perceber, quando você analisa o lance, que tudo foi orquestrado e que a movimentação até do Vitinho, que ameaçou bater e não bateu, influencia no sentido da linha toda voltar e criar um espaço para o Neres observar. Ou seja, a bola parada, Vlad, se bem utilizada, é um recurso importantíssimo.
1: É demais, Breno. Bola parada ganha jogo, cara.
0: Ganha
1: mais
0: jogo
1: do que nunca. Eu acho que o torcedor, ele entende que o Fortaleza ainda precisa jogar melhor, mas é um mérito gigantesco você fazer um gol de bola parada quando... é muito bem sincronizado, é muito bem treinado e é muito bem pensado. Quando
0: Sim.
1: você pensa esse tipo de jogada e você estuda os movimentos do adversário, né, a chance de êxito é muito grande. É muito grande a chance de êxito. Você estuda o adversário, a jogada vai ser tal, executa e sai de forma perfeita.
0: Você não tem assim uma garantia que vai dar certo, mas você sabe que pode gerar uma chance boa ali.
1: Exatamente. Futebol é estratégia, é treinamento. Claro que muitas vezes não dá pra treinar, mas a Série B em alguns momentos te dá a possibilidade de um jogo entre outro ter uma semana, né? Aí você pode treinar um tipo específico de jogada. Então é muito mérito, né? Pra comissão técnica do Fortaleza. O Autuori, ele é um cara muito inteligente, ele sabe que ele precisa também de pessoas que o

0: circundem, que trabalhem junto, que tenham valências importantes para agregar para o trabalho dele. Então é muito interessante que o Fortaleza tenha, né, esses dois para trabalhar, para entender o jogo, para fazer o Fortaleza ser mais forte, porque, cara, bola parada na Série B, quando o jogo tá complicado, pode resolver o jogo.
1: O Bernardo Franco, ele tava no Barra, lá de Santa Catarina, antes ele passou pelo Botafogo, da Paraíba, e tinha sido auxiliar lá no Cuiabá. Teve um momento que ele fez alguns jogos, como quando o Antônio Oliveira saiu, ele assumiu lá no Cuiabá, mas foi um cara que tava como treinador de equipes menores e deu esse passo atrás, digamos assim, entre aspas, voltando a ser, não é nem auxiliar, técnico adjunto. Mas eu acho que uma aposta que ele fez que é interessante, porque assim, não só ele como o Altuori, eles vieram para um time que já estava dentro do G6, que já tinha perspectiva de acesso. Se consegue para a Série A, Vlad, fatalmente eles vão renovar o contrato e você tem, muito possivelmente, mais estabilidade para tentar, porque a Série A agora está começando no começo do ano. Mas assim, você, em tese, você tem um ano pela frente para trabalhar. É uma aposta que é interessante. Ele tinha trabalhado com o Altuori em 2020, e já conhecia o perfil, como o Altuori conhecia o perfil dele. E aceitou essa proposta de vir para o Fortaleza. E eu acho que pensando muito nisso, nessa possibilidade alta que o Fortaleza tinha de acesso, porque já tinha os resultados, faltava só a performance, né? E contribui diretamente nessa questão das bolas paradas, tá? A gente vai já falar um pouco mais sobre a equipe do Fortaleza, porque tem um outro detalhe sobre defesa do Fortaleza que a gente precisa mencionar, e daqui a pouco a gente traz esse assunto para discussão. Porque eu queria falar que você pode participar do programa, né? A gente não trouxe aqui a mensagem, o número do WhatsApp para você participar, para você interagir e mandar seu áudio. É o 98887-1306.
2: Anote
1: o número. 8887-1306.
2: DDD, anote o número.
1: DDD 85 para quem tá fora de Fortaleza e da região metropolitana. Mande o quê?
2: Mande áudio
1: para você participar e interagir junto com a gente. Já tem gente mandando mensagem escrita aqui. Boa noite, Breno. Eu sou Aquino, torcedor do Tricolor. Você tem alguma informação sobre a solicitação de reconhecimento dos títulos da Copa do Nordeste como nacionais de Fortaleza, Esporte e Ceará? Tinha esse processo, mas acho que não teve novidade.
0: Sim,
1: ainda,
0: assim,
1: né, Vlad?
0: Não é exatamente a Copa do Nordeste, tá? São os torneios Norte e Nordeste que faziam parte do Roberto Gomes Pedrosa, né? O Roberto Gomes Pedrosa, ele era regionalizado. Você tinha o Norte e Nordeste,
1: o Robertão,
0: você tinha ali o Rio-São Paulo, você tinha os outros torneios em que eles eram torneios classificatórios. A CBF, a partir do momento em que ela unifica, né, esses torneios, Taça Brasil, o nosso futebol também tem o direito de unificar os torneios, porque o Palmeiras ganhou 2 títulos assim, o Santos ganhou 5, né? Por que que o nosso Zonal do Norte e Nordeste não vai valer?
1: Sim.
0: Né? Tá em pauta ainda, né? O Fred Bandeira já falou pra gente aqui algumas vezes.
1: E demora, né? Porque tem, né, que passar por várias coisas, até a CBF é um negócio demorado.
0: É, exatamente. Então, os clubes têm que continuar lutando, né? Porque eram campeonatos nacionais diferentes e que tinham zonais, e que se esses campeonatos foram legitimados, né, disputados pelo time do Sul e Sudeste, por que o Zonal do Norte e Nordeste não?
1: Vlad, tem gol na rodada, hein?
0: Tem gol na rodada, e aí?
1: Tem gol na rodada, né? Não tá mais empate não, o jogo lá, hein? Tem gol, tililim, tililim da Verdinha, Vladimir Marques. Quem é que tem de gol na rodada?
0: Rapaz, deixa eu um segundo aqui pra você, Breno Rebouças. Gol do Operário, hein?
1: É gol do Operário, cara.
0: Gol do Operário.
1: Que fase é essa do Criciúma, Vlad?
0: Caio Dantas, o homem que faz muito gol na Série B, né, Caio Dantas?
1: 1 pro Operário, 0 pro Criciúma. Vou até ver a classificação aqui de momento. Rapaz, que draga do Criciúma.
0: Eu acho que o Eduardo Batista vai seguir o carrinho dele lá pra Porto Alegre.
1: Eu também tô achando. O Operário, inclusive, acabou de ultrapassar o Criciúma. Agora o Operário é o 5º colocado, o Criciúma é o 6º, gente. Criciúma no limite do G6. A má fase tá alta lá no Criciúma. Nos últimos 5 jogos, perdeu 4, ganhou 1. E tá perdendo pro Operário o jogo ali aos 41 minutos já,
0: Breno,
1: do primeiro tempo.
0: O Criciúma é um dos piores times do retorno. Ele só tem 8 pontos no retorno inteiro.
1: Como é que pode, né, cara?
0: É. O Fortaleza tem 20.
1: Negócio
0: O Fortaleza
1: incrível.
0: Tem 20 pontos no retorno junto com o Novo Horizontino. São as duas melhores.

0: campanhas. E o Criciúma tem 8, amigo. É uma desce-ladeira. Tá descendo a ladeira,
1: total,
0: viu?
1: Total. Ele ainda tá no G6 porque ele tinha uma gordurinha. Porque se
0: é,
1: não fosse,
0: tinha uma gordura grande, menino.
1: Se não fosse, meu amigo, o negócio é
0: mas
1: sério.
0: Mas é aquela
1: viu?
0: coisa, tinha uma gordura, amigo, mas quando você...

0: para dizer o que é que precisa fazer para o Mundial do ano que vem. Breno, vamos falar do Ceará também? Vamos sim, tem assunto sobre o Ceará, tem jogador que vai retornar para a próxima partida, e aí eu vou querer a participação do torcedor, porque eu quero uma opinião da galera. Eu vou contar quem é que vai voltar, e eu quero a opinião da galera sobre formação que deve ser utilizada. Vocês vão entender, já já. E vamos falar de ferroviário, tem novidade no ferroviário, tá? Aquela história da SAF, vai sair, não vai, tem informação que a gente vai trazer aqui, quentinha para você. Tudo isso depois do intervalo. Fica aí, eu volto já.
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6: Breno Rebouças. Estamos de volta com o Jogada Terceiro Tempo, sua companhia da noite, 8 horas 18 minutos. E é hora da gente fazer entrevista, é hora da gente conversar com o secretário de Esporte do Estado do Ceará, o Rogério Pinheiro, porque a FIFA fez uma visita ao Castelão, já pensando na Copa do Mundo de Futebol Feminino que acontece no ano que vem. Castelão vai ser uma das sedes, e fez essa visita para observar a estrutura, apontar o que é necessário fazer, quais são as intervenções, enfim, preparação do Castelão para a Copa do Mundo Feminina. Rogério Pinheiro, boa noite, seja muito bem-vindo a Jogar a Terceiro Tempo. Fala um pouco para a gente dessa visita, traz os detalhes do que aconteceu nessa visita da FIFA no domingo. Rogério, boa noite.
7: Boa noite, Breno. Boa noite, Vladimir Marques. Boa noite a todos os ouvintes de Jogada Terceiro Tempo, todos os internautas que estão nos acompanhando pelas diversas plataformas. É um prazer estar falando com todos vocês. Realmente, no último domingo, dia 20, né, nós recebemos uma comitiva de inspeção da FIFA, aproximadamente 94, 95 pessoas faziam parte da FIFA nessa visita, além de toda a equipe da Arena Castelão, todos os integrantes de segurança pública, né? Realmente uma visita extremamente robusta, né? Essa que foi a quarta visita à Arena, desde de que a Arena Castelão foi selecionada, né, para receber aí 9 jogos da Copa do Mundo Feminina de 2027. Pois não,
6: pode falar. Achei que você tinha concluído. Pode.

0: pode falar, Rogério.
1: Como a quarta visita, como você falou, realmente, uma visita que veio verificar o andamento de todos os projetos executados pelo governo do estado do Ceará, no que tange a instalações físicas, né, a parte de tecnologia de informação. E nessa visita ela teve um incremento de algumas outras áreas, como cerimonial, receptivo, voluntariado. Então, realmente, a própria equipe da FIFA, ela foi crescendo durante esse processo, né? E tivemos essa grande visita realizada no último domingo.
0: Rogério Pinheiro, secretário de Esporte do Estado do Ceará, ao vivo aqui no Jogada Terceiro Tempo. Com relação à questão de estrutura, o que que a gente já tem em andamento, ou o que que a FIFA solicitou de mudança? Porque o Castelão já é um estádio de Copa do Mundo. Ele já foi reformado para a Copa de 2014. Então a estrutura já atende os padrões da FIFA. Mas teve alguma coisa em específico que eles solicitaram? A questão do gramado, por exemplo, que vai passar para ser um gramado híbrido, a gente sabe que vocês devem esperar a bola parar de rolar esse ano para acabar não interferindo nas competições. Mas o que que já dá para ir fazendo, ou se dá para ir adiantando alguma coisa, Rogério, mesmo antes do fim das competições de Fortaleza e Ceará para esse ano de 2026?
1: Com certeza, Breno. Assim, no que tange às instalações, a FIFA ela vem com o pensamento de aproveitar o máximo das instalações nas condições que elas se encontram, né? Além da Arena Castelão, no que a gente pode dizer do estádio propriamente dito, eles vão utilizar as instalações da Secretaria do Esporte e da Superintendência de Obras Públicas, né? Para que eles possam distribuir todas as funcionalidades, todas as áreas necessárias nesses espaços. E teremos também algumas instalações provisórias, né? Para quem teve na Copa 2014, teve a oportunidade de verificar, né? Alguns toldos, escadarias, né? O pessoal entrava pelo estacionamento coberto, numa grande escadaria, passava ali por cima daquela entrada principal do estacionamento e já acessava a esplanada. E então a gente deve ter algo muito parecido, né? Com relação a isso. Mas com relação à estrutura, assim, nível de estádio, o torcedor que frequenta a Arena Castelão não vai ver grandes mudanças em relação à estrutura física. Com relação ao gramado, né, importante reportar, uma exigência FIFA, né, implementação do gramado híbrido. A gente já está num processo de verificação e acompanhamento, né, o nosso estudo é que não seja necessário fazer um replantio, é fazer uma manutenção no gramado já existente e dentro do gramado existente já fazer a costura da porcentagem sintética exigida pela FIFA. E uma informação importante, Breno, a gente já vem tratando diretamente com a FIFA e o nosso objetivo sempre será diminuir o máximo de custos, né, do governo do estado com relação essas intervenções. E a FIFA ela já colocou como proposta custear 50% do custo, né, da grama sintética a ser costurada na grama natural. Então isso já vem, né, com a informação importante.
0: Sim.
1: Além de fornecimento de traves, né, bandeirinhas, todo esses acessórios, né, que compõem ali a parte do campo.
0: Rogério, aí tem dois pontos que eu acho muito importantes. O primeiro é que não vai precisar replantio, porque quando a gente fala em colocar um gramado híbrido, acho que todo mundo imaginava que arranca gramado, faz tudo de novo. E você já traz a informação de que, na verdade, é uma costura, né, para ter essa porcentagem do gramado sintético. Acho que isso é um ponto, até porque acelera todo o processo de ter esse gramado, né? E segundo, desse custeio de 50%. Vocês têm uma noção de quanto é o custo total, só para a gente entender com quanto que a FIFA vai ajudar nessa implantação do gramado híbrido, para a gente ter uma noção de quanto que é o investimento para ter um gramado desse no padrão que a FIFA quer para o Mundial?
1: Com essas informações, né, que a gente foi repassado na última inspeção pela FIFA, né, a gente vai aguardar o posicionamento da própria FIFA com relação, né, a valores, porque a empresa ela vai ser contratada pela FIFA.
0: Entendi.
1: E a gente vai ajustar, né, toda a questão dos serviços, né? Mas como você falou, não havendo a necessidade de um replantio, isso vai diminuir o tempo de uma intervenção no gramado, por exemplo, né? A gente aproveitando a grama

0: frente após a manutenção, isso vai jogar o máximo possível para frente qualquer parada que seja necessária para fazer a costura da grama sintética, né? Que pode levar em torno aí de 20 a 25 dias no máximo, né? É um serviço realmente extremamente rápido, né? A gente teria só alguns dias também para preparar a grama natural para receber, né, e essa costura, né, com a empresa que vem para fazer 6, né, dos 8 estádios, tendo em vista que Maracanã e Arena Corinthians já possuem, né, o gramado híbrido.
1: Vladimir Marques.
2: Rogério, boa noite para ti, é um prazer estar falando contigo. No último jogo do futebol feminino aqui da seleção brasileira, teve uma impressão espetacular, né, com o maior público da história do Nordeste, né, o Castelão lotado. Vocês encararam isso como um evento teste mesmo para a Copa? O que é que vocês viram desse jogo, né, de público, de toda a questão da estrutura que vocês podem levar para a Copa? Porque vão ter muitos jogos em Fortaleza, né, não só da seleção brasileira, então muitas equipes vêm para cá e torcedores também.
0: Olha, Vladimir, eu acho que o amistoso Brasil-Estados Unidos, né, foi um grande teste. Toda a equipe da Arena Castelão, né, executou o trabalho como se fosse realmente um jogo já de Copa do Mundo.
2: Uhum.
0: Vale frisar, né, que nós tivemos, obviamente, o amistoso, ele foi coordenado, né, organizado pela Confederação Brasileira de Futebol, mas naquele momento nós tivemos acompanhamento de vários integrantes da FIFA também que acompanharam toda a operação de jogo. Hoje, se você pegar talvez das 8 estádios sedes, né, talvez Fortaleza seja uma das que está realmente já prontas, né, uhum, em termos de operação, de execução, né? E nós encaramos realmente aquele amistoso, né, com um objetivo, né, que nós entregamos, realmente de ser um dos maiores públicos da história. A gente fez um trabalho envolvendo diversos setores, né, na negociação com a própria Confederação Brasileira de Futebol. A gente trabalhou que o ticket, né, o preço do ingresso, fosse um preço acessível, né, e foi um grande espetáculo, 55.444 espectadores,
2: sim,
0: muitas famílias, muitas mulheres, crianças. Realmente foi um espetáculo que vai ficar na memória de todos que foram, né, todos de Fortaleza, a imprensa, né, para a própria Confederação Brasileira. E como eu falava, a gente precisa fazer uma entrega para deixar, principalmente na memória das nossas atletas, das atletas da seleção feminina, que vindo a Fortaleza, vindo ao Estado do Ceará, elas sempre terão o apoio maciço da nossa torcida. Realmente foi um evento teste e nós podemos provar, tanto para a FIFA como para a Confederação Brasileira, que nós estamos preparados para fazer jogos amistosos, oficiais, de quem quer que seja, seleção feminina, masculina. Nos dê a missão que a gente vai cumprir, pode ter certeza.
2: Perfeito.
1: Rogério Pinheiro, secretário do Esporte do Estado do Ceará, ao vivo conosco aqui no Jogada Terceiro Tempo. Ainda tem quantas visitas da FIFA até que vocês realmente façam a transição de entrega do equipamento para eles, que vai acontecer bem mais próximo do Mundial? Qual o cronograma até lá, Rogério?
0: Breno, a gente deve ter a quinta e última visita, já não tem a data ainda fechada, mas nós acreditamos que seja algo em torno do final de fevereiro e início de março, né? Que aí já seria a última visita, uma visita de ajustes finais, realmente já para o andamento de passagem do bastão, por assim dizer, né? Porque a Arena Castelão, ela ficará realmente sob a gestão, né, da FIFA, mas toda a equipe da Arena Castelão estará presente, né, na fase de coordenação, né, de apoio à FIFA na execução da operação dos jogos, né? Toda a minha equipe se manterá na Arena Castelão para fazer isso. Mas vale salientar, Breno e Vladimir, que nós já temos aqui vários integrantes da FIFA, né, em Fortaleza. Nós temos duas pessoas de operação de jogos, nós temos uma pessoa responsável pelas relações intersetoriais, fazer esse diálogo com o governo do estado, com a prefeitura de Fortaleza, com todos os órgãos que compõem, tá, a construção desse grandioso

0: projeto, né? E temos duas pessoas também que já estão trabalhando um voluntariado, né? Fazendo aquele trabalho para que o Fortalezense, o Cearense como um todo, né, possa fazer parte dessa grande história como voluntário e estando, né, dentro da organização, da execução da Copa do Mundo Feminina 2027.
1: Era justamente o que eu ia te perguntar, como é que é essa questão do voluntariado, quando é que começa a selecionar, a FIFA tem uma ideia de quantas pessoas, por exemplo, poderão ser voluntárias na organização do evento, nos jogos, no caso aqui no Castelão?
0: Breno, na realidade as inscrições já estão abertas, né? Nós tivemos uma primeira, digamos assim, manifestação de intenção. Nós tivemos quase 8 mil inscritos em Fortaleza. A gente espera que nas inscrições realmente a gente tenha algo muito próximo desse número. As inscrições elas vão até o final do mês de setembro. Ele é feito todo pela FIFA, todo organizado pela FIFA. Então, aquele que tiver interesse de fazer parte dessa história, ajudando, né, nas mais diversas áreas, né, que vai de operação a receptivo em aeroporto, trabalhando no FIFA Fan Festival, na Aterro de Iracema, né, serão selecionados, Breno e Vladimir, em torno de 800 a 900 voluntários para trabalharem aqui em Fortaleza, nos mais diversos setores, nas mais diversas áreas, né, para que será uma grande oportunidade para que eles tenham essa experiência espetacular de participar desse evento fabuloso que nós vamos ter aqui em Fortaleza.
1: É um evento mundial, internacional, e olha só aqui no Ceará 800 voluntários, né? Você vê quantas pessoas não vão ser mobilizadas no Brasil todo para esse Mundial da Copa do Mundo Feminina. Uma dúvida, o Rogério, você falou que tem duas pessoas já aqui da FIFA, essas pessoas são fixas? Elas ficam aqui direto até o Mundial? Como é que é?
0: Com certeza, tá? As cinco que estão aqui já, elas estão fixas aqui em Fortaleza, né? Elas já têm uma área na própria Secretaria de Esportes, né? Um escritório dedicado totalmente à FIFA. Eles vêm já acompanhando, né, os nossos trabalhos aí praticamente há um ano, né? A equipe vem aumentando, começou com uma pessoa, depois foi para duas, hoje estão com cinco. E a tendência é que a cada mês já vá aumentando os especialistas por área, né, para que eles possam acompanhar todo o trabalho de organização, né, que está sendo realizado pelo governo do Estado do Ceará, pela Prefeitura de Fortaleza, né, e todos os demais parceiros, patrocinadores que estarão já muito em breve atuando em Fortaleza e Ceará para essa grande entrega no ano que vem.
1: Perfeito. Rogério, obrigado pela participação. O microfone sempre aberto aqui na Verdinha para você trazer atualizações, porque ano que vem acho que tá todo mundo na expectativa, né? De mais uma Copa do Mundo aqui no Brasil e o Castelão de novo sendo uma das sedes, Fortaleza recebendo jogos internacionais, vai ter gente de todo lugar do planeta aqui para acompanhar. E Copa do Mundo é sempre legal, né?
2: Vai ser
1: muito bom quando nós começarmos a receber os jogos no ano que vem. Microfone sempre aberto, volte sempre aqui no Jogar a Terceiro Tempo.
0: Eu que agradeço, Breno, Vladimir, oportunidade também, estou sempre à disposição. Aproveito só para finalizar, convidar todos aqueles lá para realmente se inscreverem, né, e possam fazer parte através do voluntariado, né, nesse grande momento, esse evento histórico aqui em Fortaleza. Um grande abraço, boa noite a todos.
1: Boa noite, Rogério. Valeu, vou para mais um intervalo, na volta a gente vai falar do Ceará, vai falar do Ferroviário, vai falar do Floresta também, sim. Tem muito assunto ainda, nem pensa em desligar. E tem também a participação da galera, né? Que já chegaram alguns áudios aqui. O pessoal vai falar também. Intervalo rápido, eu volto já.
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1: Breno Rebouças. 8h36. Jogada terceiro tempo de volta. Sua companhia da noite aqui na Verdinha. Vamos falar um pouquinho do Floresta. Aliás, só uma informação, na verdade, né? Sobre o Floresta. Porque lá na Série C, Vlad, nesse quadrangular. Depois que você faz os jogos de ida, os de volta, eles são espelhados, né? Quer dizer, isso. Você joga contra o time A, B, C, aí você não joga de novo contra A, B, C. Você joga contra C, B, A. Então, o Floresta enfrentou o Santa Cruz no fim de semana passado. E nesse fim de semana, que vai ser no sábado, às 5 da tarde no PV, vai enfrentar o Santinha de novo.
13: É.
1: E o Floresta colocou... Vê se tem gente besta lá no Floresta. Colocou 6 mil ingressos para visitantes.
13: Claro, amigo, rapaz.
1: Esse o cara é besta, viu? Claro, torcida do Santa Cruz, mais uma vitória, carimba matematicamente o acesso.
13: Exatamente.
1: Uma torcida imensa.
13: Gigantesca.
1: Os caras animadaços. Você acha que a galera não vai querer vir para o PV?
13: Vão invadir.
1: Aí o Floresta, eu acho que o Floresta está dizendo o seguinte: meu patrão, se você quiser, eu boto todos os ingressos para visitantes.
13: É, exatamente. O Floresta vai ficar com aquele setor social, né?
1: Exato.
13: Geralmente ele fica. E a torcida do Santa, que é espetacular, já colocou 44 mil pessoas no jogo.
1: Exato.
13: Na Arena Pernambuco, né? O torcedor tá louco que o Santa volte pra Série B, então vai lotar. E é um jogo que o Floresta precisa pontuar, Bruno.
1: E o bom porque... que o Floresta falou assim, ó, eu botei 6 mil, mas se acabar a gente abre mais.
13: Claro, rapaz.
1: Né? São os bestas que eu chamo. Né? O ingresso R$80 a inteira e R$40 a meia. E tá mais do que certo. O Floresta é uma equipe que não é um time de massa. Não é, infelizmente não é. Mas o Santa é. Então o Floresta... E outra, você colocar mais torcedor do visitante, que é óbvio que vai ter torcedor mais do Santa Cruz, eu não acho que isso... como é que eu vou dizer? Eu não acho que isso venha a desfavorecer o Floresta. Porque o Floresta é um time acostumado a jogar sem
13: tá
1: o torcedor a
13: seu favor. Já.
1: É acostumado.
13: E fez um grande jogo na Arena Pernambuco.
1: Não 44 empatou mil porque pessoas. Aquele zagueiro tirou, o cara fez uma defesa de cabeça.
13: Ele deu um peixinho louco e tirou aquela bola dali. O Garrat estou na trave, ou seja, foi muita chance que o Floresta teve, fez uma ótima partida. Mas realmente o Santa ganhou e está muito perto do acesso. E o Floresta, Breno. Precisa pontuar.
1: Precisa.
13: Porque o Maringá tem 6 pontos e pega o Botafogo de novo. O Botafogo tá quase morto.
1: É verdade. Floresta precisa pontuar e mesmo que vá, com certeza vai ter muitos torcedores do Santa Cruz no PV, acho que o Floresta tá acostumado a isso e precisa fazer a parte dele, né? Aliás, o Floresta, dos 3 jogos que tem agora pela frente, 2 são em casa. Então eu acho que tem uma boa possibilidade do Verdão... conseguir esse acesso.
13: É o Santa, depois o Botafogo, que provavelmente vai chegar já eliminado.
1: Eliminado.
13: Aqui, e na última rodada joga tudo com o Maringá lá em Maringá.
1: Aí, meu amigo, é aquela do... ou eu ou tu.
13: Ou eu ou tu.
1: essa rodada vai ser legal.
13: Viu? É aquela coisa. quando o Maringá pegar o Santa, no dia que o Floresta pegar o Botafogo, é torcer pro Santa ganhar do Maringá. É aquela... Você tem que ir, ah, meu amigo, Santa Cruz tá disparado ali e tudo. É tentar fazer com que o Santa adie esse acesso, que eles conquistem, para que eles conquistem o acesso contra o Maringá, Breno.
1: Exatamente.
13: É isso que o Floresta tem que fazer.
1: Essa é a situação. Vamos falar um pouquinho também do Ferroviário. Vlad Marques, você lembra que teve a assembleia

0: que definiu que a associação, a parte associativa do clube, pode pedir, se quiser, o rompimento de contrato com a Makes. Sim. Pedir um distrato. E eu posso dizer para vocês que está prevista para amanhã a reunião entre o presidente do Ferroviário, Roger Ranieri, e o presidente da SAF do Ferroviário, o Pedro Roxo, o português Pedro Roxo, para conversar sobre isso. A ideia inicial é do distrato. Está autorizado já pela Assembleia, pela Assembleia que já tinha autorizado a venda. Com essa autorização e com o não cumprimento dos pagamentos, o Ferroviário pode pedir o distrato. E amanhã, o presidente da associação vai sentar com o presidente da SAF, pelo menos está previsto para amanhã, para conversar sobre isso. Amanhã, então, pode ser o dia D de realmente a definição de, ó, vamos romper. Essa conversa vai acontecer amanhã, por quê? Porque o Pedro Roxo não estava em Fortaleza, mas ele deve voltar amanhã à capital cearense. E aí, a conversa entre os presidentes. Eu confesso a você, Vlad, que eu não consigo imaginar outro desfecho que não seja o acordo de distrato. Porque a Makes não deu nenhum tipo de sinal de que pode regularizar esses pagamentos. Apresentou um plano de pagamento no último dia, já com a Assembleia quase acontecendo. Sim. E plano de pagamento, amigo, você ainda vai dizer assim, não, eu vou pagar dessa forma aqui, todo quebrado. Eu, sinceramente, eu não acho que a Makes deu uma segurança ao Ferroviário para nada. Então, eu imagino que nessa conversa amanhã entre o Roger e o Pedro Roxo, o que eles vão conversar é, meu patrão, vamos quebrar esse contrato aqui, não deu certo, e vamos ver como é que faz, e o Ferroviário segue a dele, a Makes segue para outro lugar. Eu acho que é o que vai acontecer. Mas a reunião, a conversa está marcada para amanhã, Vlad.
1: É, Breno, eu acho que como o Ferroviário está muito insatisfeito com todo o processo, tudo que a Makes deixou de fazer, né? Porque o Ferroviário elencou ali várias situações que a Makes não honrou, né? E o Roger Ranieri, quando foi entrevistado pela Chris Neve, quando ela foi lá fazer toda a cobertura do Ferroviário, deixou claro, né, que realmente o Ferroviário pensava nesse distrato, porque a Makes não honrou muitas situações que estavam previstas. Eu também não vejo nenhum motivo para o Ferroviário voltar atrás. A não ser que apareça um fato novo.
0: Exato.
1: Da Makes, que ela diga, ó, meu amigo, tá aqui.
0: A não ser que tenha um fato novo.
1: O que é que eu tô precisando honrar aqui? O que é que eu tenho que fazer pro ano que vem pra você acreditar em mim? Tá aqui, pá. Mas eu acho muito difícil, né? Quando há uma quebra de confiança, Breno, é muito difícil, cara. A gente sabe que muitas SAFs no Brasil quebraram clubes, né? Clubes médios, clubes grandes, clubes pequenos. E o Ferroviário, ele embarcou em uma em que ele tinha toda a esperança. Eu fui pro evento lá do lançamento da SAF do Ferroviário e entrevistei torcedores corais e eles estavam simplesmente acreditando de que o Ferroviário ia mudar de patamar no futebol.
0: Sim.
1: E simplesmente o Ferroviário andou, foi pra trás, como diz o outro.
0: É verdade.
1: Né? É complicado demais.
0: É complicado. Olha, vamos fazer o seguinte. Na volta do intervalo eu vou falar um pouco do Ceará. Agora não, Samuca?
1: Então é ele que manda,
0: viu? Vamos ouvir um pouquinho da galera? É você na jogada, vai.
1: É ele que manda, vai.
2: Você na jogada. Você na jogada.
3: Boa noite. Parabéns pelo programa. É o Joaninho do Montes, flamenguista. Segue o líder, feliz da vida. Após o Ceará vai ter um grande reforço, viu? No próximo jogo, vai jogar o Richard, né? Porque tá vendo que ele joga é cartão. O pessoal que aposta na Betis aí é só botar. Richard vai lá cartão.
0: Peraí.
1: Vixe, Maria.
0: Gente, só explicando, ele não tá dizendo que o Richard faz nada disso. Ele tá falando que, como o Richard costuma levar cartões, ele acha que quem faz essa aposta tem mais chance de ganhar, tá? Ele não tá falando, o Richardson nunca se ouviu falar nada de extra-campo do Richardson, não. É só pra explicar aqui, né? Ele tá dizendo que o Richardson toma cartão demais. Obrigado, Ivanildo.
4: Fala, Brenão, Vlad. Boa noite, meus queridos. Jogaram terceiro tempo. Nossa companhia dos motores de aplicativo na noite.
0: Opa, boa noite.
4: Fortalezense. Brenão, por que o Fortaleza não aproveita e contacta o staff do Aleph Manga, já que ele teve problemas lá internos, com o time, parece que foi dispensado, se não me engano. Seria uma boa, não, para a Série B, o Aleph Manga no Fortaleza?
0: O Aleph Manga, primeiro, para ele vir nesse momento para o Fortaleza, ele teria que ter a rescisão dele dentro da janela.
1: É.
0: Né? Se ele te rescindiu dentro da janela, ok, ele

0: poderia vir. Agora, eu confesso que faz um tempo que eu não vejo o Aleph Manga em campo, Vlad, mas foi um cara que já teve seu momento assim, de repercussão, né?
1: É, ele foi uma das apostas do Remo pra Série A e teve uma confusão dentro de campo, teve um bate-boca. É, não rendeu o que era pra render, claro. É um jogador que tem qualidade, mas eu acho que nesse momento, eu não sei se ele chegaria na ponta dos cascos pra resolver o problema do Fortaleza, né?
0: É, e acho que também que o Fortaleza faria um movimento desse se ele imaginasse que, em caso de acesso, que eu acho que é bem provável, o Aleph Manga seria uma boa opção para a Série A. E não acho que eles pensam dessa forma.
1: É.
0: Porque uma coisa é você trazer o Bastos, que o time subindo, com certeza no que vem é um bom nome para a Série A.
1: Sim.
0: Você trazer o Jailson, que é super experiente, que recupera na forma física, para uma Série A no que vem, é um bom volante. Agora o Aleph Manga, eu já não sei se se encaixa nesse perfil.
2: Fala, Brenão. Boa noite, cara. Boa noite, Vladimir. Boa noite. Drácula, Vladimir aí.
1: É isso aí,
2: amigo. Ei, cara. Breno, me diga uma coisa, aqui é o Francisco Correia, motorista de ônibus. Breno, na opinião de vocês aí, né? Entre tu e o Vladimir Marcos aí.
0: É.
2: Cara, não achar que aquele zagueiro que veio do Botafogo, né? É, dava pra dar uma oportunidade dele não aí, um tempo, pra ver, porque aqui é que o Algazal tá entregando um gol, cara. A maioria dos gols que tem aí com a vinda do Paulo Autuori, com o Autuori no comando. Foi só entrega de gol aí que o Gazal deu logo a metade, se eu não me engano. Na opinião de vocês, o que é que vocês acham aí?
0: Francisco, certamente quando o Bastos estiver na melhor condição física, ele vai ter essa oportunidade. Eu acho que ele é um jogador de nível diferente. É. Agora, ele não joga desde maio, né?
1: É, ele, tecnicamente, ele é o melhor zagueiro que o Fortaleza tem no elenco. O Bastos é um zagueiro excelente, viu jogar no Botafogo, mas como o Breno falou, a questão física vai pesar demais. Se ele estiver bem fisicamente, ele vai ser titular absoluto desse time.
0: É, com certeza.
3: Boa noite, Breno.
0: Boa noite.
3: Vladimir. Rapaz, o Fortaleza tem tudo pra subir, Breno. É só o Autuori não inventar. Se ele fizer o arroz com feijão, já tá de bom tamanho. O Fortaleza sobe com o pé nas costas. É só não inventar. É só não botar Rian pra jogar. Não botando o Rian, tá ótimo. Entendeu? Porque ele não mexe na estrutura do meio de campo. Um abraço, boa noite.
0: Um abraço.
4: Boa noite a todos do programa Jogado Terceiro Tempo. É João Bosco Crato, Breno Rebouças, Vladimir, Samuel Macedo. Na minha opinião, o Ceará não tem mais possibilidade de chegar ao G4. Mas se ele vencer os 9 jogos que restam, ele chega no G6. E o Fortaleza...
0: É só isso, é só ele vencer os 9 jogos que restam.
4: Se ele chegar à liderança, ninguém mais toma dele a liderança. Ele conduz até o final. E no final do ano, Breno Rebouças vai dizer: o Fortaleza é bicampeão brasileiro da Série B. Boa noite pra vocês.
0: Boa noite.
1: Seria o melhor dos cenários, né? O Leão campeão, o Ceará no sexto lugar.
0: Espetacular.
1: Ó, João Bosco, fale pela voz de um anjo aí, né? Porque, rapaz.
5: Boa noite, Breno. Boa noite, Vlad, que é professor do Montese. Vlad, meu amigão, você poderia me dizer se há uma negociação do Melk com o Flamengo ou com o Grêmio? Boa noite, professor do Montese.
1: Olha, o único time que eu vi ter interesse no Melk mesmo foi o Internacional de Porto Alegre, já há algum tempo, né? Eu acho que o Ceará, ele tem tomado as medidas dele de multa rescisória, de valorizar o jogador, que com certeza vai sair da Série B muito valorizado, independente da colocação do Ceará. Mas com certeza vão vir propostas para o Melk. Veio para o Júlio, o Ceará precisava. É, não era nem o valor que o Ceará queria do Júlio, mas enfim, teve que vendê-lo. Em relação ao Melk, dá para esperar grandes propostas dele. E é o Ceará tentar fazer a melhor negociação possível, porque vai ser difícil manter o garoto, porque ele tem muita qualidade.
0: Ó, vai mandando mensagem pro 8887-1306, porque eu vou logo falar a respeito do Ceará, e na volta a gente vai ouvir o torcedor e eu quero a opinião do Vlad. O Éder deve voltar para o jogo contra o... Ô, meu rapaz, jogo do sábado.
1: Operário.
0: Contra o Operário, Breno. É porque o Operário tá jogando agora, inclusive.
1: É.
0: O Éder, zagueiro Éder, deve voltar, deve ser opção pro vovô, pro técnico Daniel Paulista, na partida contra o Operário sábado. Qual que é a dúvida que fica aí? Éder à disposição, volta ao time titular ou mantém Luizão e Luiz Otávio? E aí? O que você prefere, torcedor? Luizão e Luiz Otávio é a melhor dupla ou não? Sai Luiz Otávio e volta Éder. Ou sai Luizão e volta Éder? É o que eu quero saber de você.

0: quero saber do Vlad e o porquê. O Vlad vai dizer o porquê da escolha dele. Isso depois do intervalo. Eu volto já.
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2: Vertinha!
15: Que o nhonho está gordo? Bom, sim. E daí? Que o nhonho parece uma banha de porco espalhada? Bom, sim. E daí? Que o nhonho parece um garrafão grande de vinho? Bom, sim. E daí? Que o nhonho tem pança de tambor usado? Bom, sim. E daí? Que o
2: Nhonho
15: parece
2: essa boca!
0: Ai, meu Deus do céu, isso é o maior canalha que
16: é
0: tem,
16: um viu? É um canalha mesmo, viu,
0: não
16: rapaz?
0: Não é com ponto desse aí?
16: O homem é corajoso, viu? Corajoso,
0: rapaz,
16: corajoso.
0: Ele não faz isso na TV não, ele só faz no rádio, ele não tem coragem não na TV não. Estamos de volta com o Jogada Terceiro Tempo, Vlad Marques, sem ficar em cima do muro. Éder deve voltar sábado para a partida contra o Operário. Éder, reconduzido ao time titular... Ou quem vai ao vento, perde o assento e a dupla de zaga é Luizão e Luiz Otávio.
16: Ó, não tem ninguém voando na zaga do Bozão,
0: tem
16: não.
0: Mesmo não.
16: Então
0: viu?
16: Não dá pra você dizer que é absoluto esse ou aquele. Mas eu acho até pela idade avançada do Luiz Otávio, já dá pra o Éder voltar no lugar do Luiz. Eu acho que o Luiz, ele deu alguns sustos, né, em alguns jogos, mas ele também, na jogada aérea, ele sempre foi absoluto, sempre tirou... lances importantes dos adversários, contribuiu, mas eu acho que dá pra você ficar com o Éder e com o Luizão, que fica uma zaga mais rápida, né? Eu acho que o Luiz Otávio tem muita dificuldade física ainda nesse sentido do combate, mas repito, na jogada aérea ele foi muito bem. Então, Éder e Luizão, deixa o Luiz ali como opção. O Luiz Otávio é que pode ser que no segundo tempo, em algumas situações, né, que o Daniel Apolito tem colocado o Luiz pra segurar, pra segurar um resultado para ele entrar no segundo tempo.
0: Eu concordo contigo. Aliás, quero ouvir a sua opinião, torcedor do Ceará. Dá tempo de você mandar mensagem ainda, tá? 8887-1306. Fala rapidinho pra gente no final aqui do programa se você acha que Éder tem que voltar ou mantém Luizão e Luiz Otávio. Mas eu concordo com você, Vlad, porque eu acho que o Éder também tem as suas limitações, tá?
16: Tem.
0: Que o Éder... Aliás, todos os zagueiros têm.
16: Todos
0: eles. Do Ceará. Todos eles têm. Mas eu também acho que o Luiz Otávio, em que pese nessa última partida ele ter conseguido afastar algumas bolas, ele ter conseguido se esforçar ao máximo, mas a gente...

0: gente nota, eu não sei se você percebe, mas a impressão que a gente tem é que é mais difícil para ele. Parece que fazendo mais força do que os outros.
1: Ele tá se esforçando muito pela questão física, né, Brandon? Você vê claramente que ele não tá na melhor das condições físicas dele. Tá no sacrifício, tá pela entrega, né, e pela experiência, obviamente, que ajuda muito a experiência dele nos atalhos, em tirar na jogada aérea, mas, repito, eu colocaria o Éder ao lado do Luizão. Não que seja uma zaga incrível, mas... É uma zaga que pode
0: ser
1: um pouco mais rápido.
0: Eu acho que podia ser Éder e Luizão, deixaria o Luiz Otávio para o segundo tempo, tá? Ou então, assim, por um caso de uma necessidade, mas eu não manteria Luizão e Luiz Otávio, porque eu acho que é uma dupla de zaga um pouco mais lenta na corrida. E é porque o Novo Horizontino talvez não sacou isso, mas Luiz Otávio e Luizão, meu amigo, quando você bota a bola em profundidade, é um perigo, porque eles não chegam. O Luizão eu acho um ótimo zagueiro pelo alto, mas a gente sabe que ele tem uma certa dificuldade.
1: Eu acho que no contra o Novo Horizontino o que aconteceu foi que tanto o Brian Borges e o Sancho, eles jogaram muito bem. Né? Eles marcavam muito bem, foram dois laterais que fizeram uma ótima partida e que meio que compensou a questão dos zagueiros serem um pouco mais lentos mesmo.
0: Perfeito, é isso. Torcedor vai já. Tem gente que mandou áudio aqui, deixa eu ver se esse áudio aqui é sobre o Luiz Otávio ou se é sobre esse assunto. Vamos ver, você na jogada.
2: Ei, boa noite, galera. Vocês, se o Fortaleza ganhar o título novamente da Série B. Vocês, assim, acham o título importante ou acham a Copa do Nordeste mais importante? Porque todo mundo diz que o importante é o acesso. Eu não acho isso. Eu não acho, porque o time cearense sempre foi um time de Série B, assim. Vou só pegar o histórico dos times do cearense. Foram mais times de Série B. Eu acho que o título pro Nordeste da Série B, eu acho um título muito importante.
0: Vamos lá.
1: É importante.
0: Eu também acho.
1: Se você tá disputando, é bom ganhar, cara.
0: Título é sempre importante. O que se fala na Série B, em qualquer divisão de acesso, é que ninguém entra na divisão de acesso pensando em ser campeão. Você entra pensando em subir.
1: Exatamente.
0: Se depois que você confirma o acesso, ou perto de confirmar, você percebe que dá pra brigar pelo título...
1: É perfeito.
0: Aí vira objetivo também.
1: Exatamente.
0: Mas você pode ter certeza, pegou os 20 times que vão disputar, a não ser, por exemplo, quando cai um Corinthians, quando cai um Santos, quando cai um Cruzeiro... Essas equipes que são muito acostumadas nos
1: que já foram campeões com 80 pontos, exatamente. 78, eles vão.
0: Essas equipes, elas vêm, quando caem, elas querem não só voltar, mas voltar como campeã. Mas se você for perguntar a qualquer equipe hoje dessa Série B, que não tem nenhum desses gigantescos, né, do G8, como se fala do país, todo mundo vai falar em acesso. Se puder ser campeão, ótimo, excelente. Se não... nenhum tipo de frustração. Mas eu não vou dizer aqui jamais que um título não é importante.
1: É importante.
0: Ora, se o Ferroviário tem dois títulos da Série D, morre de orgulho disso. Tem time que só é campeão na Série C, morre de orgulho disso.
1: Claro.
0: Por que o Fortaleza não pode se orgulhar de ser campeão na Série B?
1: Dentro de um patamar,
0: se acontecer de novo.
1: Dentro de um patamar do clube, do Ferroviário, importantíssimo um título de Série D. O CSA foi campeão da C. O Uberlândia ganhou agora a Série D, é muito importante, 40 mil pessoas no estádio.
0: Título, meu amigo, é isso que conta a história de um clube.
1: É importantíssimo, você está jogando aquele campeonato, se você puder ser campeão, muito bom. E é um título nacional, um título da segunda divisão, é um título muito importante para o Fortaleza, é muito legal ganhar de novo.
0: O mandou um podcast aqui, vamos ver.
3: Boa noite, Breno.
0: Boa noite.
3: E amigas aí do Jogar Terceiro Tempo. Eu acho que o Ceará, assim, o Éder, ele é rápido, mas falha muito nos escanteios, na marcação, ele não marca ninguém. Certo? Então, esperar que ele melhore esse aspecto. Porque por cima, o Luiz Otávio não tem pra ninguém. Agora, realmente, ele é talento.
0: Talento.
3: Ele dá mais por causa da idade. Agora, o Ceará, o tal time que jogou o segundo tempo com o Sport, com o Dom Horizontino, que é no 4-4-2, que é libera os laterais, o lateral joga muito melhor. Dois volantes cobrindo, dois meias bons, né? O Melk mais outro aí. E dois atacantes sem centroavante. E lembrar ao Daniel Paulista que o jogo tem dois tempos. Porque desde que ele assumiu o Ceará, que o primeiro tempo do Ceará é uma droga.
0: É verdade.
3: Só joga o segundo, e olha lá.
0: A gente pode, inclusive, discutir sobre isso amanhã, Vlad, porque o nosso tempo por hoje acabou-se.
1: Perfeito,
0: valeu, Vlad. Valeu, Brunão. Samuel Macedo, abraços pra você e você que nos acompanhou aqui. Amanhã estamos de volta às 8 horas da noite. Boa noite pra todo mundo. Até a próxima. Tchau.